0: dama da minha cidade, lá de Presidente Kennedy, Lourdes, você não recebeu o espírito de covardia, filha. Aguenta firme. Ela sabe porque eu estou falando para ela, aguenta firme. Ela é mãe, tem um filho que está em tratamento de câncer. Estava indo super bem, mas ontem recebeu uma notícia dolorosa, que o tumor voltou na cabeça. Eu quero dizer a você, filha, ao Batista, meu prefeito querido, aguenta firme. O Senhor sustentou vocês até agora. Olha como é que termina a primeira leitura que nosso Senhor hoje. Esta é a causa pela qual estou sofrendo, mas não me envergonho. Olha que bonito, gente. Porque sei em quem coloquei a minha fé. Sei em quem eu coloquei a minha fé. Repita isso. Diante de todo o sofrimento que eu estou vivendo, eu também não me envergonho, porque sei em quem coloquei a minha fé.
1: Porque sei em quem eu coloquei a minha
0: fé. E eu tenho a certeza.
1: Eu tenho a certeza.
0: Vá ficando de pé, que Ele é capaz.
1: Que Ele é capaz.
0: De guardar.
1: De guardar.
0: Aquilo que me foi confiado.
1: Aquilo que me foi confiado.
0: Até o grande dia.
1: Até o grande dia.
0: Que grande dia é esse? É quando Jesus voltar. Na volta de Jesus, até o grande dia. Eu sei em quem eu coloquei. Eu sei. Na dificuldade, no sofrimento, na peleja, na provação, na tentação, eu sei em quem eu coloquei a minha fé. Mesmo que eu vier a cair feio, eu sei em quem eu coloquei a minha fé. Ele vai me sustentar. Ele vai me levantar de novo. Quero te louvar, te engrandecer.
1: Quero te louvar, te engrandecer.
0: Olha que bonito, e proclamar tua vitória em mim.

0: é o meu prazer.
1: É o meu prazer.
0: Diz para ele: te seguirei aonde fores.
1: Te seguirei aonde fores, Senhor.
0: Pega seus braços e canta para ele: tu és o centro.
1: Tu és o centro da minha vida.
0: És a razão da minha alegria.
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0: Não quero tirar os meus olhos de ti, como a gente falou no salmo.

0: da minha vida,
1: da minha vida.
0: Olha, eu já quero dizer a você, quero dizer a mim também. Talvez você esteja, eu esteja, nós estejamos olhando. Desculpa falar assim para as esposas, para os maridos. Vamos pegar a esposa para o adultério do marido, ou para o adultério da esposa, ou para a droga do filho, para a bebida do filho, ou para a cadeia onde está teu filho preso. Você esteja olhando para o traficante. Não, filho. Olha para Jesus. Olha para Jesus. Mira em Jesus. Tu és o centro da minha vida. Tu és. Eu vou olhar para Jesus. Só para Jesus. Que Ele rompe cadeias. Ele abre cadeados. Ele arranca algemas. Se você olhar para Jesus, você vai ver que as coisas vão ser diferentes. Porque você sabe em quem você colocou a sua
1: fé.
0: Você sabe em quem você colocou a sua fé. A minha fé está em Jesus, a minha fé está nele. Eu vou olhar para ele, ele é o centro. Eu não vou tirar os olhos dele. Eu não vou ficar olhando para a cadeia, eu não vou ficar olhando para adultério, eu vou ficar olhando para a infidelidade do padre, do meu pároco. Eu não vou ficar olhando para a infidelidade do fulano, do Beltrano, do coordenador do grupo. Eu vou olhar para Jesus. Para Jesus, porque Ele é a razão da minha alegria. Quero te louvar, vai.

0: proclamar tua vitória em mim.
1: E proclamar tua vitória em mim.
0: Olha o que você vai cantar, igreja. A gente canta, tem que ler, ouvir.
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0: É o meu prazer, é a minha alegria, é a minha satisfação.
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0: Te seguirei aonde fores.

0: Nesta memória que nós estamos comemorando hoje, de São Carlos Luanga e seus companheiros mártires. Eles tiveram o Senhor como centro de suas vidas. Eles desprezaram a perseguição, eles desprezaram até mesmo as pessoas que quiseram fazer o mal a eles, porque eles tinham um único objetivo, de colocar Cristo no centro de vossos corações. E porque eles tinham isso, eles tinham uma meta, a eternidade. E por isso não tiveram medo de derramar os vossos sangues. Senhor, nós estamos pedindo nesta hora, por cada irmão, por cada irmã que está agora aqui, aqueles que nos acompanham de casa. Senhor, eu quero pedir, Senhor Jesus, neste momento, reaviva o dom da fé em nossos corações.
1: Amém.
0: E reavivando o dom da fé, fortalece, Senhor, aqueles que estão cansados, aqueles que estão desanimados, aqueles que já pensaram em desistir, aqueles que não suportam mais o sofrimento, a cruz. Nós queremos pedir nesta hora, para que aqueles que estão vivendo esta realidade, em nome de nosso Senhor Jesus Cristo, como o apóstolo Timóteo teve esta coragem, o apóstolo Paulo teve esta coragem de exortar a Timóteo e todos aqueles daquela comunidade a não desanimarem, como sacerdote, o padre Edmilson e todos os sacerdotes da Canção Nova, nós estamos exortando a você, meu irmão, a você, minha irmã, a não ter medo agora de entregar a sua vida e de que Jesus possa ser o centro da sua vida. Vai levantando os seus braços agora. Eu sei que talvez você veio do seu trabalho, talvez você está cansado, talvez você está até mesmo com preguiça, mas agora é a hora de você realmente, neste momento, deixar a sua fé ser reavivada pela graça de Deus. Por isso, solta a sua voz agora, no português ainda. Vai dizendo ao Senhor: Senhor, reaviva a minha fé. Senhor, reaviva o meu coração, Senhor. Reaviva os meus bons propósitos. Se você se distanciou de Deus, se você se afastou de Deus, agora é hora de voltar. Volte, meu irmão, volte, minha irmã. Volte a viver uma vida de radicalidade. Volte a viver uma vida de santidade. Volte a viver uma vida de sacramentos, a confissão, a Eucaristia. Eu estou pedindo a nosso Senhor agora, que quebre na sua vida agora toda a letargia, toda a frieza espiritual, toda a procrastinação, em nome de nosso Senhor Jesus Cristo. Caia por terra agora na sua vida o medo de testemunhar, o medo de falar de Cristo, o medo de ir nos lugares onde você frequenta, deixar o Espírito Santo de Deus agora te conduzir. Sim, vai pedindo o Espírito Santo agora sobre você e vai pedindo agora a graça de o seu coração ser reavivado, reinflamado. Reinflama, reinflama os carismas, Senhor. Reinflama o dom da santidade. Vai pedindo, meu irmão, vai pedindo, minha irmã. Levante os seus braços e solta a sua voz. E solta a sua voz no Espírito. Reze, ore agora. O Espírito Santo vai reavivar a sua fé. O Espírito Santo vai reavivar a graça da santidade, a graça de entregar a sua vida para Cristo, para que Ele seja o centro, para que Ele seja o centro da sua vida. Não somente cantar, mas viver, experimentar. Derrama a tua graça, Senhor, sobre nós. Vai pedindo, meu irmão, vai pedindo, minha irmã. Ore, ore no Espírito. Solta a sua voz no Espírito. Que Ele

O medo, ele aprisiona você. Ora, ora para que o seu coração, o medo, ele te fecha. Fecha o teu coração. Nós não recebemos um espírito de medo. Não. Nós recebemos um espírito de parresia, de coragem, de fortaleza, de amor, de equilíbrio. Senhor, derrama sobre nós o teu Espírito Santo, encorajando-nos a vivermos experiências de fé, ousadias na fé. Na fé, Senhor, diante do sofrimento, diante da dor, diante, Senhor, das cruzes, das provações, nós clamamos.

diante das nossas infidelidades. Sopra, sopra. Você que é empresário, que está desanimado com os negócios, diante de tantas realidades

0: agora soprar, reativar, reavivar a chama, filho, a chama do teu ser empresário. Vem Deus, vem Deus. Shibiri mandala lava lava lavari. O Senhor mandou dizer a um pai e a uma mãe para vocês abrirem os olhos, porque vocês estão empurrando a vossa filha para o abismo. O abismo. Vocês parecem estar ajudando, mas sem perceber vocês estão empurrando ela aos pouquinhos. Não sei como é que isso está caindo nos vossos corações, mas é uma palavra que veio forte. O Senhor exortando vocês a ficarem atentos para não empurrar a vossa filha para o buraco.
1: Um sentimento de que muitos de nós no nosso meio estão naturalizando aquilo que é sobrenatural. E por isso você se esfriou na fé. Até mesmo você não tem mais gosto pela Eucaristia. Você vai para a Santa Missa, você não sente mais nada, você não tem mais aquele fervor. Até mesmo você já se ficou se questionando, eu não preciso mais me confessar. Você foi naturalizando aquilo que é sobrenatural. Em nome de Jesus, eu exorto a você a reavivar o dom da fé. O Senhor está devolvendo a você olhos espirituais. Você tinha perdido os olhos espirituais. Você enxergava tudo de forma natural. Até mesmo os acontecimentos da sua casa, da sua família, que Deus foi te dando sinais, você achou e foi naturalizando as coisas. Em nome de Jesus, que o Senhor agora abre os seus olhos e que você receba de Deus agora olhos espirituais novamente. Até mesmo, desculpe meu irmão, minha irmã, este naturalizar as coisas estava te levando para o abismo. Até mesmo, desculpe dizer, para a perdição eterna. Mas o Senhor está abrindo os seus olhos agora. Amém, Jesus. Está te dando de novo a graça do sobrenatural.
0: O Senhor está curando uma pessoa com pedra na vesícula. O Senhor está te salvando dessas, até de uma possível cirurgia de vesícula. O Senhor vai eliminar a pedra de uma forma que você não precisará passar pela cirurgia. O Senhor vai diluir essa pedra. O Senhor está visitando uma pessoa que tem problema, tinha problemas no passado nos dois joelhos. Você já não conseguia mais se ajoelhar já há bons meses. O Senhor está curando os teus joelhos. Você está recebendo uma graça. É como se o seu joelho recebesse uma roupagem nova, totalmente nova. Então quando você for ajoelhar, você nem vai perceber que você tinha problemas no joelho, porque o Senhor te deu essa graça de joelhos novos, uma cartilagem nova, nervos novos. Obrigado, Jesus.
1: Uma mulher no nosso meio, você estava com água no pulmão. Estou dizendo que você estava, porque o Senhor me mostrava como que ele, com uma seringa, fazendo uma punção, tirando toda esta água do seu pulmão. E o Senhor está libertando, porque isso poderia te levar ao óbito. E o Senhor está curando você agora, neste momento. O Senhor está tirando agora toda esta água que estava no seu pulmão.
0: O Senhor visita uma pessoa com um problema muito sério na perna esquerda. Novamente o Senhor traz a perna esquerda, mas é a perna por inteira. O Senhor está visitando você, o Senhor está trabalhando em teu favor. Você vai perceber a partir desta missa a sua perna, uma crescente melhora, mas muito rápida. Muito rápido. daquilo que o Senhor fez, daquilo que o Senhor operou. O Senhor está dando um homem. Você tem o laudo médico, você tem 0% de possibilidade de engravidar sua esposa, nenhuma. O Senhor está te dando a graça da paternidade. O Senhor está te dando espermatozoides para fecundar a sua esposa. O Senhor está te fazendo novamente fértil. Você é fértil agora. Novamente porque você... Não novamente porque você nunca foi. Isso está te fazendo fértil. Receba de Deus esta graça neste momento. Acolha no seu coração. A bondade de Deus. O Senhor me fala de uma pessoa que sofreu um acidente que danificou o seu pé esquerdo. E desde esse acidente, o seu pé nunca mais foi o mesmo. Você já fez fisioterapia, já fez vários tipos de... Já jogou sobre o seu pé luzes vermelhas, já tentou buscar meios para eliminar a dor 100%, mas você sofre ainda, até hoje, com dor no pé. Tem momentos que as dores são mais intensas. O Senhor me fala que Ele está curando uma pessoa com uma úlcera bem avançada no estômago. Receba de Deus agora a cicatrização dessa úlcera, dessa ferida estomacal. Se vire, manda lá, lá, lá, lá, lá, lá, manda lá, lá, lá, manda
1: manda lá, lá, lá, lá, e este inchaço, os médicos não perceberam no seu exame que você fez, mas o seu coração está aumentando de tamanho e poderia te levar a um infarto fulminante. E o Senhor está tocando agora no seu coração e fazendo com que o seu coração volte ao normal. Até mesmo você sente agora uma sensação leve agora sobre o seu coração. Você sentia um grande peso. O Senhor está curando você agora.
0: Kandarama. Deixa eu falar, quando eu falei da úlcera do estômago, que... uma pessoa disse: padre, meu problema não é úlcera, Kandarama, é um câncer no estômago. O Senhor está curando você desse câncer no estômago. Kandarama. Já não tinha mais como reverter, mas o Senhor está revertendo. O Senhor está mudando o diagnóstico. O Senhor está mudando, literalmente. Ele está salvando você. Acolha da parte do Senhor. Pega na mão desse irmão que está do seu lado. Ajuda ele. Levanta o braço dele e canta com ele: tu és o centro da minha vida. No que eu estou vivendo, na situação que eu estou passando, tu és o centro. Eu não vou tirar os meus olhos. Aconteça o que acontecer, eu não vou tirar os meus olhos de ti. Eu quero que tu sejas

0: Não quero, não quero tirar.
1: Não quero tirar os meus olhos.
0: Quero que sejas o centro. Quero, quero.
1: Quero que sejas o centro.
0: Não olha para o problema, olha para Jesus.
1: Tu és o centro da minha vida.
0: Não olha para o tumor. Não olha para o lado médico. Olha para Jesus. Não olha para a medicação. Olha

Varimandule, mandule, ora mais alto, vai, solta a voz. Reaviva a chama, reaviva a chama. Levanta o braço do irmão, vai, ajuda ele. Ajuda ele a ser curado agora.

Você me fala de uma pessoa que fizeram um trabalho espiritual para te prejudicar. E esse trabalho espiritual era para levar você à morte. E desde que fizeram esse trabalho, a sua saúde nunca mais foi a mesma. Só para você saber que é com você, você sente dores no seu corpo todo. E você não sofre de doenças que geram dores, como fibromialgia. Você não sofre com essas doenças. São dores espirituais e o Senhor está te trazendo um milagre da libertação. Se liberta agora em nome de Jesus. Se liberta agora em nome de Jesus.

0: Não. O senhor me fala, casal que está no nosso meio, vocês vieram para essa santa missa dizendo um para o outro: se Deus não falar conosco quando voltarmos e sairmos dessa santa missa, nós vamos preparar todos os documentos para o divórcio. Em nome de Jesus, vocês não vão divorciar porque o Senhor falou com vocês. No coração de vocês, o Senhor está neste momento livrando vocês deste mal de destruir as vossas famílias. Em nome de Jesus, que o matrimônio de vocês sejam restaurados por causa da graça de Deus. O Senhor está reavivando o dom da fé no matrimônio de vocês.
1: Eu quero alargar, Padre Ricardo, essa palavra de ciência a pessoas nos acompanhando com esse mesmo sentimento, com essa mesma decisão já interiormente tomada. Eu sei em quem eu coloquei a minha fé. Eu sei. Ele não vai largar a tua mão. Ele não vai te abandonar. Ele permanece fiel. Fiel. Fiel. Tu és o centro.
2: Tu és o centro da minha vida.
1: Isso, canta com força, vai.
2: És a razão da minha alegria.
1: Canta com alegria, vai.

Respira fundo, vai, deixa a sua alma ser apaziguada por Ele. Estenda suas mãos aqui para o altar. Toda quarta que você vem, eu peço isso. Coloca aqui o nome do seu papai, da sua mamãe, dos seus irmãos, dos seus filhos, papai e mamãe, seus netos, vovó, vovô, seus avós. Lembra deles. Ada, genro, nora, sogro, sogra, namorado, namorada, noivo, noiva. Coloca eles aqui, ó. A nossa primeira oferta. A segunda oferta, eu quero colocar você que é sócio, você que tem um nome aqui nesse livro, você que é sócio Kids. Essa missa, ela nasceu, eu sempre gosto de recordá-los, fazer memória por causa de você. Canção Nova, que o padre quis que nós tivéssemos uma missa exclusiva para rezar por todos os nossos sócios, arrecadadores, pessoas que fazem essa obra acontecer, benfeitores, nossos dizimistas aqui do santuário, né, padre? Nós queremos colocar você aqui como oferta no altar do sacrifício, entregando. Você que pode ajudar a campanha de junho, que é o mês do Sagrado Coração de Jesus, que o coração de Jesus possa tocar no seu coração para que você socorra a Canção Nova nesse mês de junho. Ficou quantos por cento para trás? 17% ficou para trás. Então a gente vai ter que trabalhar um pouquinho mais esse mês para chegarmos aos 100%. Que Deus vos abençoe poderosamente.

0: irmãos e irmãs, para que o meu e o vosso sacrifício ele seja aceito por Deus Pai Todo-Poderoso.
1: Receba o Senhor por tuas mãos este sacrifício, para a glória do seu nome, para o nosso bem e de toda a sua santa igreja.
0: Nós os apresentamos, Senhor, estas oferendas e vos suplicamos humildemente, como destes a vossos santos mártires a força de preferir a morte ao pecado, assim fazei-nos inteiramente dedicados ao serviço do vosso altar, por Cristo nosso Senhor.
1: Amém.
0: Senhor esteja convosco.
1: Ele está no meio de nós.
0: Corações ao alto.
1: O nosso coração está em Deus.
0: Demos graças ao Senhor nosso Deus.
1: É o nosso dever e nossa salvação.
0: Na verdade é digno e justo, é nosso dever e salvação dar-vos graças sempre em todo lugar, Senhor Pai Santo, Deus Eterno e Todo-Poderoso. Vós sois exaltado quando celebramos os santos e tudo o que eles suportaram no martírio é obra admirável do vosso poder. Em vossa bondade, dais o ardor da fé, esperais a firmeza da perseverança, e no combate, concedeis a vitória por Cristo Senhor nosso. Por isso, o céu e a terra vos adoram, entoam um cântico novo, e nós nos unimos aos coros dos anjos para dizer sem cessar a uma só voz:
1: Santo, Santo, Santo, Senhor Deus do Universo. O céu e a terra proclamam a vossa glória. Hosana nas alturas. Bendito que vem em nome do Senhor. Hosana nas alturas.
0: Na verdade, ó Pai, vós sois santo, fonte de toda santidade. Santificai, pois, estes dons, derramando sobre eles o vosso Espírito, a fim de que se tornem para nós o corpo e o sangue de nosso Senhor Jesus Cristo.
1: Enviai o vosso Espírito Santo.
0: Estando para ser entregue, abraçando livremente a paixão, Jesus tomou o pão, pronunciou a bênção de ação de graças, partiu e deu aos seus discípulos, dizendo: Tomai todos e comei. Isto é o meu corpo, que será entregue por vós.

Do mesmo modo, no fim da ceia, ele tomou o cálice em suas mãos e, dando graças novamente, o entregou aos seus discípulos, dizendo: Tomai todos e bebei. Este é o cálice do meu sangue, o sangue da nova e eterna aliança, que será derramado por vós e por todos para a remissão dos pecados. Fazei isto em memória de mim.

0: Mistério da fé.
1: Anunciamos, Senhor, a vossa morte e proclamamos a vossa ressurreição. Vinde, Senhor Jesus.
0: Celebrando, pois, o memorial da morte e ressurreição do vosso Filho, nós vos oferecemos, ó Pai, o pão da vida e o cálice da salvação, e vos agradecemos porque nos tornastes dignos de estar aqui na vossa presença e vos servir.
1: Aceitai, ó Senhor, a nossa oferta.
0: Suplicante, vos pedimos que, participando do corpo e sangue de Cristo, sejamos reunidos pelo Espírito Santo num só corpo.
1: O Espírito nos una num só corpo.
2: Lembrai-vos, ó Pai, da vossa Igreja que se faz presente pelo mundo inteiro, que ela cresça na caridade em comunhão com o Papa Leão, com o nosso Bispo Vladimir, os bispos do mundo inteiro, os presbíteros, os diáconos e todos os ministros do vosso povo.
1: Lembrai-vos, ó Pai, da vossa Igreja.
2: Lembrai-vos também na vossa misericórdia dos nossos irmãos e irmãs que adormeceram na esperança da ressurreição, Monsenhor Jonas, e de todos os que partiram desta vida, acolhi-os junto a vós, na luz da vossa face.
1: Concedei-lhes, ó Senhor, a luz eterna.
2: E, enfim, nós vos pedimos, tende piedade de todos nós e dai-nos participar da vida eterna, com a Virgem Maria, Mãe de Deus, São José, seu esposo, os apóstolos, São Carlos Luang e seus companheiros mártires, Dom Bosco e todos os santos que neste mundo viveram na vossa amizade, a fim de vos louvarmos e glorificarmos, por Jesus Cristo, vosso Filho.
0: Por Cristo, com Cristo e em Cristo, a vós Deus Pai Todo-Poderoso, na unidade do Espírito Santo, toda honra e toda glória por todos os séculos dos séculos.
1: Amém.
0: Rezemos com muita confiança a oração que o Senhor Jesus nos ensinou. Pai nosso,
1: Pai nosso que estais nos céus, santificado seja o vosso nome. Venha a nós o vosso reino. Seja feita a vossa vontade, assim na terra como no céu. O pão nosso de cada dia nos dai hoje. Perdoai-nos as nossas ofensas, assim como nós perdoamos a quem nos tem ofendido. E não nos deixeis cair em tentação, mas livrai-nos do mal.
0: Livrai-nos de todos os males, ó Pai, dai-nos hoje a vossa paz, ajudados pela vossa misericórdia. Sejamos sempre livres do pecado, protegidos de todos os perigos, enquanto aguardamos a feliz esperança, a vinda do nosso Salvador, Jesus Cristo.
1: Vosso é o reino, o poder e a glória para sempre.
0: Senhor Jesus Cristo, dissestes aos vossos apóstolos, eu vos deixo a paz, eu vos dou a minha paz, não olheis os nossos pecados, mas a fé que anima a vossa Igreja. Dá-lhe segundo o vosso desejo a paz e a unidade, vós que sois Deus com o Pai e o Espírito Santo.
1: Amém.
0: A paz do Senhor esteja sempre convosco.
1: O amor de Cristo nos uniu. Cordeiro de Deus, que tirais o pecado do mundo, tende piedade de nós. Cordeiro de Deus, que tirais o pecado do mundo, tende piedade de nós. Cordeiro de Deus, que tirais o pecado do mundo, dai-nos a paz.
0: Eu sou a ressurreição e a vida. Eis o Cordeiro de Deus que tira o pecado do mundo.
1: Senhor, eu não sou digno de que entreis em minha morada, mas dizei uma palavra e serei salvo.
0: Diga comigo, você que vai comungar Jesus na Eucaristia, eu quero comungar Jesus.
1: Eu quero comungar Jesus.
0: Na Santíssima Eucaristia.
1: Na Santíssima Eucaristia.
0: Como se fosse a minha primeira vez.
1: Como se fosse a minha primeira.
0: A minha única vez.
1: A minha única vez.
0: A minha última vez.
1: A minha última vez.

Irmãos e irmãs, chegou o momento mais importante da Santa Missa, a Sagrada Comunhão. Aproximemos com fé e piedade e comungue aqueles que participaram da missa desde seu início. A comunhão pode ser na boca ou na mão. Se for na mão, coloque uma sobre a outra em forma de trono, com todo cuidado e atenção também para os fragmentos da Santa Eucaristia. Comunguemos diante do ministro e aqueles que hoje não puderem comungar, aqueles que nos acompanham pela TV, pela rádio, façam sacramentalmente a sua comunhão espiritual.

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0: Agradeço a Ele por essa noite, por essa graça de recebê-lo. Olha, é muito forte o que nós estamos dizendo. Cantamos no refrão dos salmos, cantamos, rezamos. Como os olhos do escravo está fito nas mãos do seu Senhor. Aconteça o que acontecer, o escravo tem que estar olhando para as mãos do seu Senhor. Ele não pode olhar para outro lado, para nenhum dos lados. Ele tem que ficar com os olhos fixos. É a ordem. Ele é escravo. Há uma autoridade sobre ele que é o seu Senhor. Assim, os nossos olhos no Senhor. O Senhor está falando para muita gente: tira os olhos de onde você está olhando. Não vai resolver nada você ficar olhando para o câncer, para diabetes, para hepatite, para o problema sério nos pulmões. Olha para mim. Olha para mim. E fica com o olhar nele, só o olhar nele. Ele é fiel, filho, ele é fiel. Nenhuma perturbação, nenhuma preocupação vai mudar o contexto. Mas olhar para Jesus vai mudar. Ele vai te acalmar, ele vai te apaziguar. Ele vai ser presença, te confortar, te consolar. Aprendamos hoje no que o Senhor está insistindo conosco. Timóteo, você não recebeu um espírito de medo, de covardia, não, mas de coragem, de fortaleza, de amor, de sabedoria. Olha na sabedoria para Jesus. Para Jesus. Obrigado, Jesus. Muito obrigado por tudo. Diga comigo: Senhor.
1: Senhor.
0: Eu não vou mais tirar.
1: Eu não vou mais tirar.
0: Os meus olhos de ti.
1: Os meus olhos de ti.
0: Eu vou olhar só para ti.
1: Eu vou olhar só para ti.
0: Oremos. Participamos, Senhor, dos divinos mistérios, comemorando a vitória dos vossos santos mártires. Os mesmos sacramentos que lhe deram a coragem para superar os tormentos, nos conceda, em meio às adversidades, a constância da fé na caridade, por Cristo nosso Senhor.
1: Amém.
0: Quero rezar com você uma Ave Maria, por você, pelos nossos sócios, pela Canção Nova. Ave Maria, cheia de graça, o Senhor é convosco. Bendita sois vós entre as mulheres. Bendito é o fruto do vosso ventre, Jesus. Santa Maria, Mãe de Deus, rogai por nós, pecadores, agora e na hora de nossa morte.
1: Amém.
0: Quero fazer convites para o meu povo de Natal. Estarei na Catedral de Natal. Segunda-feira, começando o nosso poderoso Cerco de Jericó. Serão 7 segundas-feiras que eu e outros padres estaremos aí com vocês, mas celebrando mais um ano essa graça que Deus tem derramado abundantemente em Natal. Meu Deus, lá é algo extraordinário que a gente contempla também do poder de Deus. E na outra segunda-feira estarei na nossa casa de missão em Vitória da Conquista. Então, você de Vitória da Conquista, região aí de Vitória, o padre já está convidando você. Quarta-feira de que vem eu vou estar celebrando de novo, convido de novo para você estar lá conosco. Vai estar onde por esses dias?
2: Estarei nos dias 12, 13 e 14 de junho. Então, próxima sexta-feira, na nossa casa de missão em Curitiba, para o nosso cerco de Jericó. Então você pode também participar conosco. E volto no dia do meu aniversário, dia 15 de junho, então estarei retornando. E depois, não é, outras missões que dia 30 de junho, lá em Caraguatatuba, na paróquia Santo Antônio. Então também nós queremos convidar você para poder participar conosco também de momentos de cura e de libertação.
0: E eu com o Padre Ricardo, no final, começo de agosto, vamos estar lá em Itabaiana, nós dois. Se Deus quiser, o povo de Itabaiana se prepara, viu? Vamos estar lá com vocês, no grande clamor ali naquela cidade. Um trabalho belíssimo que um grupo já realiza lá há anos. Os irmãos da misericórdia aí de Itabaiana. Quero abençoar você, o que você trouxe para ser abençoado. Levante aí. O Senhor esteja convosco.
1: Ele está no meio de nós.
0: Deus, por imposição de nossas mãos sacerdotais, digneis agora abençoar tudo que esses teus filhos e filhas estão te apresentando, para que por esta bênção se torne sacramentais teus, da tua poderosa presença, da tua extraordinária graça. Essa água, Deus, para que ela se torne sacramental de cura, de libertação. Os objetos adquiridos, Senhor, tudo que eles te apresentam, os remédios, processos parados na justiça, xéricos de processo, carteira de trabalho, Senhor, ainda não assinada, que o Senhor possa providenciar o mais breve possível um trabalho para esse teu filho, para essa tua filha. Abençoa a gravidez dessa tua filha que tem passado por grande turbulência para segurar o bebê, que ela seja agora ricamente abençoada e que o bebê venha com saúde. Que desse permaneça a bênção de um Deus Todo-Poderoso, Pai e Filho e Espírito Santo.
1: Amém.
0: Alegres, contentes e de em paz, e que o Senhor vos acompanhe.
1: Graças a Deus.

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9: Mas eu confiei na tua misericórdia. Alegre-se meu coração na tua salvação e cante ao Senhor pelo bem que me fez. Salmo 13, versículo 6.
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13: São 22:03 aqui na Rádio Canção Nova. Está no ar o programa Orando com Poder nesta noite de quarta-feira. Sou eu, Renato Oliveira, missionário aqui da comunidade Canção Nova, que chego até você. É isso mesmo, chego até você com o programa Orando com Poder nesta noite de quarta-feira, né? Esse programa ele tem essa finalidade muito específica de pegar o seu pedido de oração, a sua intenção, e pelas mãos, pelas orações desses vários ouvintes que a Rádio Canção Nova, graças a Deus, tem, elevar essa súplica aos céus, levar essa súplica até o coração de Deus. Por isso eu chego até você dando a paz de Jesus, o amor de Maria no seu coração. Tenha a companhia do Fernando comigo aqui na Operação Técnica nesta noite. Deus abençoe, Fernando. E também toda a nossa rede de Rádio Canção Nova, né? Todas as rádios que compõem a nossa rede de rádio, a começar aqui de Cachoeira Paulista, a 89.1 FM, de onde eu falo. Também você em Gravatá, Pernambuco, nos acompanhando nesta noite. Que Deus abençoe, viu? Deus abençoe sua noite. Você em Vitória da Conquista, na Bahia, ouvindo a programação da Rádio Canção Nova, estava conosco aí na missa do Clube da Evangelização e continua conosco, acompanhando a programação da Rádio Canção Nova pela FM 90.9, você em São José dos Campos, São Paulo, você em Curitiba agora tem FM também, né? 80.9, ouvindo aí a Rádio Canção Nova, Nossa Senhora da Luz, que Deus abençoe toda Curitiba e região metropolitana, Nova Esperança no Paraná também, deixa eu ver onde mais, né? O Brasil todo, né? Paulínia, São José do Rio Preto, Cuiabá, São Paulo, capital. Nós temos as rádios amigas também que retransmitem a programação da Rádio Canção Nova. Enfim, várias rádios espalhadas pelo Brasil, graças a Deus também pela internet, pelo aplicativo da Rádio Canção Nova, unido num só coração, numa só fé, professando Jesus como nosso Senhor e como nosso Deus. E você pode participar aqui do nosso programa, mandando o seu pedido de oração pelo 12 99145-5871, escrevendo para mim, ó, mandando sua mensagem de texto dizendo assim: Renato, reze por mim nesta intenção. E nós, enquanto família Canção Nova, estaremos rezando por você, junto com esse corpo de intercessores que nós temos aqui, né? Já quero colocar algumas pessoas que estão participando conosco: a Maria lá de Cabo Frio, o Afonso do Potim, a Ivete de Parnamirim, as pessoas que vão deixando aqui o seu pedido de oração, a Mazé Araújo de Limoeiro do Norte, no Ceará, tantas pessoas, né, participando aqui do programa, também da programação da Rádio Canção Nova, como a Maria do Carmo de Barra Mansa. Enfim, manda para mim o seu pedido de oração pelo 12 99145-5871, e nós estaremos ao longo desta uma hora que tem o programa Orando com Poder, rezando por você, rezando pela sua causa, rezando pela sua família. São 22 horas e 6 minutos. Eu já quero chamar a primeira música do programa de hoje, Padre Marcelo Rossi, pedindo que a Virgem Maria, já nesse início de mês de junho, início também do nosso programa, possa passar à frente, viu? Passar à frente das nossas necessidades, passar à frente da sua necessidade nesta noite de quarta-feira. Maria, passa na frente, abre os caminhos, endireita as estradas, abre portas, portões. Faça com que a graça de Deus nessa noite chegue até os nossos corações e as nossas necessidades nesta noite sejam alcançadas pela misericórdia e pela mão poderosa de nosso Senhor Jesus Cristo.

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1: São 22 horas e 11 minutos. Estamos ao vivo aqui com o programa Orando com Poder nesta noite de quarta-feira. Você pode mandar o seu pedido de oração pelo 12 99145-5871. Você escreve aqui a sua mensagem de texto e nós ao longo do programa vamos trazendo aqui as suas intenções, as intenções, né, a sua participação, aquilo que você tem no coração nesta noite. E gostaria de contar com a intercessão desta grande família que é a família Canção Nova. Mas já quero convidar você agora a pegar a Sagrada Escritura. Nós vamos rezar hoje com o Evangelho de São Lucas, capítulo 8, versículos do 22 até o versículo 25. Vou repetir: o Evangelho de São Lucas, capítulo 8, versículos do 22 até o versículo 25. Será ali a passagem bíblica que vai nos impulsionar rumo a esse coração misericordioso do nosso Deus nesta noite de quarta-feira. Vamos juntos rezar com a palavra de Deus.
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1: E nós estamos reunidos em nome do Pai, do Filho, do Espírito Santo. Amém. Você que pode, pegue a sua Bíblia, pegue a palavra de Deus nesta noite. Você que não pode, por algum motivo, está aí trabalhando, dirigindo, realizando algumas atividades, acompanhando a Rádio Canção Nova enquanto você já se prepara para dormir. Não tem problema não, o importante é que o seu coração nesse momento esteja na mesma sintonia da sintonia do coração de Deus. Que você possa se jogar, se lançar nesse amor, nessa misericórdia que Deus ele tem por mim e tem por você nesta noite de quarta-feira. O texto bíblico do Evangelho de São Lucas, capítulo 8, versículos do 22 seguintes, vai nos dizer assim, ó. Que num daqueles dias, Jesus entrou no barco com seus discípulos e lhes disse: vamos para outra margem do lago. E partiram. Enquanto navegavam, ele dormiu. Abateu-se então uma ventania tão forte sobre o lago que o barco ia se enchendo de água e eles corriam perigo. Então dirigiram-se a Jesus e o acordaram, dizendo: mestre, mestre, estamos perecendo. Ele acordou e deu ordens ao vento e à fúria das águas. E a tempestade parou e veio a calmaria. Então disse aos discípulos: onde está a vossa fé? Cheios de temor e admirados, eles diziam uns aos outros: quem é este que dá ordem aos ventos e à água, e estes lhe obedecem? Meu irmão e minha irmã, esta é para nós nesta noite palavra de cura, palavra de salvação, palavra de Deus, a palavra de Deus que é viva e eficaz, a palavra de Deus que se atualiza na nossa vida quando nós a lemos sobre a ação do Espírito Santo em nome de Jesus, como nós estamos fazendo aqui agora, onde nós podemos contemplar Jesus que estava na mesma barca que os discípulos estavam. Interessante, né, que o autor sagrado ele vai pormenorizando, né, vai dando detalhes, ele vai deixando ali a gente bem dentro do que realmente aconteceu. Eles estavam à margem do lago, de repente quiseram ir para outra margem para anunciar, para que Jesus pudesse continuar visitando as cidades, os povoados. Só que no meio daquele lago, de repente o vento começou a soprar, as ondas vieram, uma forte tempestade, e o barco parecia que iria virar, iria tombar, iria afundar. E o desespero começou a tomar conta daqueles corações, né, dos corações dos discípulos. E eles começavam a gritar. E aí começaram: mestre, mestre, acorda. E Jesus estava ali, quieto, em silêncio. Mas ele estava ali. E é assim também que muitas vezes acontece na nossa vida. Na barca da nossa vida. Na barca da nossa família, na barca da nossa casa, a marca do nosso coração. As ondas, elas tentam nos afogar, as ondas das tribulações, das enfermidades, das dores, a tempestade da traição, do desespero, da enfermidade. Mas Jesus está na nossa barca, creia nisso. E é assim, Senhor Jesus, que tomando posse deste texto nesta noite de quarta-feira, da tua palavra que é viva e eficaz no nosso meio, que se atualiza, que não sai do céu e não vem à terra sem produzir o efeito, é a palavra de Deus e nós cremos nisso, que é a tua palavra. Que nesta noite de quarta-feira nós queremos renovar a nossa fé em ti, Senhor. Nós queremos renovar a nossa confiança em ti e proclamar que, por maior que sejam as tempestades, as dificuldades pelas quais nós estejamos passando nesta noite, tu és maior que elas, Senhor. Porque tu és o nosso Senhor, tu és o nosso Deus. Por isso eu te convido, meu irmão e minha irmã, você que reza comigo agora, pelas ondas da Rádio Canção Nova, num automóvel, talvez num leito de um hospital, dentro da sua casa, enfim, aonde você está agora e as ondas da Rádio Canção Nova te alcançam. E você é alcançado também por esta oração. Eu convido você agora a apresentar ao Senhor quais são as tempestades que têm assolado a sua vida. Eu convido você agora a ir apresentando a Deus neste corpo de oração que somos nós neste momento. A palavra de Deus, ela é muito clara. Ela diz que aonde dois ou mais estão reunidos em nome de Jesus, ele se faz presente. E aqui nós somos muito mais que dois, somos muito mais que três. Não sou apenas eu e o Fernando aqui nos estúdios da Rádio Canção Nova. Somos milhares de pessoas que agora ouvem o programa Orando com Poder, numa só fé, num só coração, crendo e professando que Jesus é o Senhor. Isto basta para que Ele esteja em nosso meio. Se Deus onipresente, onisciente e onipotente. Por isso apresente agora. Coloque nas mãos do Senhor a barca da sua família. As tribulações pelas quais você está passando. Dentro de sua casa, com seu esposo, com a sua esposa, com seus filhos, as dificuldades financeiras, as enfermidades que têm batido a porta do seu coração, batido a porta da sua família já há tanto tempo. Eu te apresento, Senhor Jesus, a vida, o coração de cada um desses meus irmãos e irmãs que rezam comigo nesta noite de quarta-feira. Olha, Senhor Jesus, a angústia, o sofrimento pelo qual eles estão passando. Alguns até mesmo rezando agora, mas com o coração angustiado. Hoje eu fazia estudo bíblico da passagem do Evangelho de São Lucas, no seu capítulo 10, alguns capítulos à frente aqui, essa passagem que nós lemos, e meditava Marta e Maria. E Jesus fala, né, o coração de Marta estava um coração ansioso, preocupado. Tantos afazeres e tantas pessoas também nesta noite estão agora acompanhando o programa Orando com Poder, com o coração ansioso, coração preocupado. Peça a Jesus que se levante na sua vida, na sua história nesta noite. Peça a Jesus que se levante. Se levante de uma vez por todas nesta situação de enfermidade que parece que vai por fim à sua vida. Eu te peço, Senhor, levanta-te. Assim como os discípulos gritaram, Mestre, Senhor, não te preocupes que pereçamos. Nesta noite vem com teu amor e com a tua misericórdia, Senhor. E manifesta o teu poder salvador na vida desses meus irmãos e irmãs que rezam comigo agora. E você que pode, coloque a mão sobre o seu coração. E aqui dos estúdios da Rádio Canção Nova, eu quero orar por você e com você. Deixa Deus agora, esse Deus salvador, esse Deus que é poderoso para calar qualquer tempestade, calar as angústias do seu coração nesta noite, trazer paz ao seu coração. Eu vos peço, Senhor, traz paz aos corações. Traz paz, Senhor Jesus, àqueles que hoje passam por grandes sofrimentos físicos, mas também por ansiedade, Senhor, por medos, por traumas, até mesmo pela falta de fé. Eu peço, Senhor, que pela força da sua palavra, aqueles que até mesmo foram desenganados pelos médicos, que nesta noite em ti encontrem justificação e salvação. Aqueles que não conseguem fechar o diagnóstico das suas enfermidades, ou que estão em tratamento, mas sem surtir o efeito necessário. Salva-os, Senhor, nesta noite, assim como tu salvaste os teus discípulos, os teus amados, daquela tempestade, daqueles ventos fortes. Toca, Senhor. E você que ora em língua, solta suavemente a sua voz no Espírito por um momento. Eu, aqui dos estúdios da Rádio Canção Nova, quero rezar por você, que não seja mais a sua mão a tocar o seu coração, mas que seja a mão do próprio Cristo a tocar em você nesta noite, te aliviando de todas essas dores. O Senhor me fala de pessoas que por noites seguidas têm tido pesadelos, e o Senhor te liberta nesta noite, minha irmã. Ola shiri kanda barashiri alabarashiri alabari alabari ala. Ola shiri kanda barashiri alabari alabari alabari alabari alabari alabari ala. O Senhor toca em pessoas com medo, com pânico. Até mesmo pegar um ônibus para você, entrar dentro de um ônibus, estar em lugares onde tem um número maior de pessoas, é algo muito difícil. O Senhor nessa noite está tocando pessoas que sofrem de pânico. Shiri alabara shiri kandabara shiri alabari alabari alabari ala. Ola shiri kandabari ora alabari alabari alabari ala. Shiri alabara, continua, Senhor, derramando a tua bênção e com a tua força, com a tua autoridade. Põe ordem, Senhor Jesus, em famílias que estão desordenadas, Senhor. Põe ordem em casas, Senhor, que estão desordenadas, espiritualmente desordenadas. Põe ordem, Senhor Jesus, na vida desses nossos filhos que precisam do teu senhorio, para que o mal, de uma vez por todas, parta em retirada de suas vidas. Muito obrigado, Senhor. A ti toda honra, a ti todo louvor, a ti toda adoração, porque tu és o mesmo de ontem, de hoje e de sempre. E nesta noite o Senhor nos alcança com a tua mão poderosa e pela força da sua voz, Senhor, pela força da tua palavra, o Senhor faz cessar tempestades. Pela força da tua palavra, o Senhor faz cessar grandes ondas que vinham contra as nossas vidas. Porque tu és o nosso Salvador, o nosso Deus e o nosso Senhor.

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22h29, estamos de volta aqui com o programa Orando com Poder nesta noite de quarta-feira. Rezando, né? O programa Orando com Poder é o nosso grupo de oração aqui de toda quarta-feira à noite, né, Lia? Lia de Vitória da Conquista, acompanhando sempre a nossa programação, pedindo orações pelo seu impossível, pela conversão da sua família, por todos da Canção Nova, familiares, enfermos, pelas almas do purgatório. Rezando, né, minha amiga Lia? Que Deus abençoe. Ela manda um abraço pro nosso Fernandinho aqui também, na operação técnica. O Fernando agradece, viu, Lia? Grande abraço a todos de Vitória da Conquista, na sintonia da Rádio Canção Nova. E tenha certeza, Lia, que a família Canção Nova reza e intercede por você nesta noite de quarta-feira, viu? Obrigado pela sua participação. Obrigado pela sua intercessão também conosco aqui no programa Orando com Poder. Lá de Gurupi, no Tocantins, participando também a Amanda. Que Deus abençoe, viu, Amanda? Obrigado por estar rezando conosco. Que Deus abençoe a todos aí de Gurupi, no Tocantins, acompanhando a nossa programação também em Capital Palmas, Porto Nacional. Quero mandar um abração aí a todos lá de Dianópolis, interior do Tocantins, cidade onde a minha esposa nasceu, né? Tenho lá meu sogro, minha sogra, seu Quinca, dona Irene, toda a família estão lá em Dianópolis, interior do Tocantins, sempre também rezando conosco aqui na Canção Nova, pelas ondas da Rádio Canção Nova e TV Canção Nova também, né? Mas é mais um pedido aqui, ó, da Ana Amélia, de Guaratinguetá. Boa noite, Renato. Deus abençoe, viu, Ana Amélia? Obrigado por estar rezando conosco, unido com todos vocês no Orando com Poder, rezando pelas famílias dos amigos, doentes, desempregados, também pelas almas do purgatório. Ana Amélia aqui de Guaratinguetá, São Paulo. Lá em Parnamirim, no Rio Grande do Norte, a Ivete reza conosco, né, Ivete? Pedindo orações pela conversão de Thaís, Jaiane também pedindo a libertação. Que Jesus possa estar na sua casa, isso mesmo. Que Jesus possa entrar na sua casa, também trazendo a saúde física, saúde mental, a libertação. Pedindo orações por Ronaldo, por Francisco, também por ela mesma, que tem aí insônia, né? Pedindo que caiam por terra toda a insônia da sua vida, né, Ivete? Pedindo orações pelo Rony Moura, pedindo bênçãos para o trabalho dele. Por Jorge Fernandes, toda a família, né? Todos aqueles que estão aí no seu coração, como também a Ivone, sua saúde. Obrigado, viu, Ivete? Obrigado pela sua participação aqui. E a família Canção Nova está rezando por você. Rezando por você, rezando pela sua intenção. Obrigado, viu? Tenha certeza que a força do sangue precioso de nosso Senhor Jesus Cristo, essa noite de quarta-feira, chega até você, te protege, te guarda, como também cada um dos seus, cada um da sua família. E você e sua família estão protegidas pelo sangue de Jesus, viu? Creia nisso. Um grande abraço, Vivete. Obrigado pela sua participação. Lá de Pernambuco, cidade de Xangrande, a Eliane participando conosco, pedindo por todas as causas mais urgentes, rezando pela sua irmã Edileuza, o resultado que tinha um exame que ela fez, né? E que ainda não pegou. Pedindo a Nossa Senhora que possa interceder por todos, né? Obrigado, viu, Eliane, pela sua participação. E eu já coloco também o resultado desse exame aos cuidados de Nossa Senhora, pedindo a ela como mãe, como medianeira, de todas as graças, como intercessora, que ela possa passar à frente, viu, esse resultado, e que seja um resultado conforme a vontade de Deus, para a honra e glória do nome de Jesus, viu? Confiança, e nós seguimos aqui firmes rezando por vocês. Lá de Curitiba, Claudinei de Curitiba está rezando pela Rádio Canção Nova 80.9 e está rezando aí na intenção de uma cunhada que precisa vender um terreno. Nós precisamos, né, de muitas vezes, né, Ednei, que situações que nós temos na justiça, situações que nós temos aí que estão paradas, elas possam andar. E eu me uno agora a você, a essa intenção que você coloca na venda desse terreno. Eu sei que não é algo que muitas vezes a liquidez ela não é rápida,
mas nós colocamos nas mãos daquele que é o Senhor de todas as coisas. E rezando pela sua cunhada, Claudinei, rezando por você, eu aproveito e rezo aqui por todos aqueles e aquelas que hoje têm causas na justiça, aguardam uma resposta do INSS, sua aposentadoria, ou até mesmo o resultado de um afastamento, o retorno do salário, do soldo, enfim, todos aqueles que de alguma forma dependem de uma resposta. Mas nós, pela fé, sabemos que as respostas, elas vêm primeiro do céu. É o Senhor que tem o poder e a soberania sobre todas as coisas. Por isso nós suplicamos, Senhor, que pela tua ação, que pela tua misericórdia, esses meus irmãos e irmãs que hoje trazem causa na justiça, como eu disse aqui, aguardam o resultado de uma perícia médica, estão aí aguardando também a sua aposentadoria, o resultado da solicitação que fizeram, ou até mesmo aqueles, Senhor, que passaram por um processo seletivo recentemente e estão com corações aí ansiosos aguardando a resposta para poder ingressar novamente no mercado de trabalho. O Senhor é o Senhor de todas as coisas. O Senhor pode tudo e nós sabemos que aquele que tem fé vence as suas batalhas primeiro no campo espiritual. Por isso, pela intercessão da Virgem desatadora de nós, pela intercessão de São Miguel Arcanjo, nós queremos nesta noite, Senhor, suplicar que todo e qualquer empecilho para que a tua graça chegue até esses corações, para que essas respostas elas venham, toda e qualquer muralha que tenha se levantado no campo espiritual, que hoje impede que essa bênção, desse resultado, dessa causa na justiça que vai trazer o alívio financeiro a esta família, seja dada a favor deles. Nós pedimos, Senhor, que pela intercessão de São Miguel Arcanjo, da Virgem Desatadora dos Nós, todo nó que foi amarrado, toda corrente que foi colocada, possa ser rompida. E que essa bênção, que essa resposta positiva para a honra e glória do teu santo nome, possa chegar na vida do Claudinei, na vida da sua cunhada e na vida de tantos irmãos e irmãs que nesta noite clamam por socorro, clamam por ajuda, clamam por uma resposta do céu. Nós colocamos, Senhor, tudo aquilo que está parado na nossa vida. O Senhor coloca no meu coração, até você que está aguardando ser chamado para uma consulta médica. E já faz tempo e você não sabe como você está, porque você ainda não teve a oportunidade de ser chamado. A prefeitura da sua cidade ainda não lhe chamou. Eu peço agora, Senhor, acelera o processo. Basta uma palavra tua, Senhor. Basta o mover das tuas mãos e tudo pode ser mudado nesta vida, na vida desse meu irmão, dessa minha irmã, para a honra e glória do teu santo nome. E consagramos, meu irmão e minha irmã, aquilo que você traz no coração, que hoje precisa ser desterrado, precisa andar aos cuidados daquela que, como ninguém, ao interceder nas bodas de Caná, fez com que Jesus começasse a realizar até mesmo de forma antecipada os seus milagres. Vamos pedir a intercessão da Virgem Maria sobre o título de Nossa Senhora Desatadora dos Nós, para que a vitória de Deus ela aconteça nas nossas vidas, para a honra e glória do nome de Jesus. Rezemos juntos, Ave Maria, cheia de graça, o Senhor é convosco, bendita sois vós entre as mulheres, e bendito é o fruto do vosso ventre, Jesus. Santa Maria, Mãe de Deus, rogai por nós, pecadores, agora e na hora de nossa morte. Amém. São 22 horas e 38 minutos. Estamos aqui ao vivo com o programa Orando com Poder. Já já eu volto trazendo mais intenções. Pessoas que estão participando conosco aqui, eu já já chego na sua intenção, viu? Já li aqui algumas, mas vou fazer questão de compartilhar também com a grande família de intercessão Canção Nova. E você que ainda não me mandou o seu pedido de oração, só me mandar uma mensagem de texto pelo WhatsApp 12 99145 5871. Vou repetir: 12
9145-5871. Escreve para mim, manda por texto. Eu faço questão de compartilhar com esta grande família de intercessão, que é a família Canção Nova. Chamar a Ana Lúcia para cantar aqui no programa. Quem não adorar, não vai aguentar.

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1: Pula depressa, meu filho! Pula depressa, minha filha! Tocando numa obra das trevas, pula! Se for preciso pular agora, pule agora. Se você está andando em obras das trevas, pule imediatamente. Isso queima a sua alma, isso queima a sua vida eterna, a sua salvação eterna, o destino da sua existência. Pula depressa, pula agora, não deixe para depois, nem para o final da palestra. Pula, pula, pula, pula daí, sai fora imediatamente. Já caí fora dessa. Portanto, não ao pecado. E a cada dia, por hoje não, porque as obras das trevas vão perseguir você.
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5: 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São Luís Gonzaga.
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6: São 22 horas e 46 minutos, 22 horas e 46 minutos. Estamos aqui ao vivo com o programa Orando com Poder. O programa tem a finalidade, como eu disse no iniciozinho, você que está acompanhando a partir aqui do finalzinho já do programa, né? É, a finalidade é levar o seu pedido de oração a Deus. As pessoas mandam aqui o seu pedido de oração pelo 12991455871 e eu leio aqui no programa. É, aquilo é lógico, né, que é possível colocar ao ar para que todos saibam. Tem algumas intenções que são muito particulares, então a gente passa por cima aqui, mas eu particularmente leio e depois sempre faço um momento também de intercessão aqui na capela pelas pessoas que participam. Mas é um momento que você pode mandar para mim o seu pedido de oração e eu coloco aqui porque a família Canção Nova é uma família de intercessão, uma família de fé, família que reza, família que se une em torno do coração de Jesus, sabendo que é dele que nos vem a salvação, é dele que nos vem as graças, né? Então são muitas graças a Deus as participações sempre, e eu faço questão de ir trazendo aqui ao longo do programa, que passa muito rápido, as intenções que chegam, como a da Maria Aparecida lá de Brasília, no Distrito Federal, acompanhando a nossa programação. Ela pede oração por sua sogra Antônia Gonçalves, também por todas aquelas pessoas que estão aí precisando nesta noite de oração.

Ela está junto com você nas intenções que você coloca aqui. E a Canção Nova se une a você também em oração e intercessão, viu? A Maria de Curitiba rezando conosco, também pedindo orações pelo um tratamento psiquiátrico, pela sua saúde psíquica, mental, emocional, sua filha Luciana, por todos aqueles e aquelas que hoje estão aí pedindo orações, que precisam da intercessão, né? Como a cura da hepatite de Adão Almeida, por Célio Antônio Ramos, pela cura e libertação também de todos aqueles que estão no seu coração, né, Maria? Obrigado pela sua participação aqui no programa Orando com Poder. A Ermelinda reza conosco, falando de São Paulo capital. Grande abraço para você e para todos aí de São Paulo capital que nos acompanham pela Rádio Canção Nova, né? Graças a Deus agora São Paulo tem a 85.9 FM. Você consegue nos ouvir, nos acompanhar, rezar conosco com mais facilidade ainda através da nossa FM em São Paulo. Também quero mandar um abraço aqui, ó, minha querida tia Rosa, de Piraí, Rio de Janeiro, acompanhando sempre a nossa programação. Sua bênção, viu, tia? Ela pede orações pela sua família, também pela minha avó, né, Dona Julieta. Coloco aqui todos no coração de Jesus, pedindo que as bênçãos e as graças de Deus estejam com vocês aí, viu? Abração, viu, tia? Aproveito para mandar um abração para meus pais, né, seu Roberto, Dona Maria, que estão lá na cidade de Barra do Piraí, interior do estado do Rio de Janeiro também, sul fluminense, meu irmão Ronaldo e todos aqueles que ali do sul fluminense acompanham a programação da Rádio Canção Nova, que Deus abençoe. O Romão Pérez, de São Paulo, capital, rezando conosco, pedindo orações pela sua tia Maria Rocha, que faleceu hoje. Meus sentimentos, viu, Romão? Que Deus abençoe você e que o Espírito Santo possa ser a força para vocês nesse momento de dor, de sofrimento, mas também de certeza de ressurreição, certeza de que Deus, ele é o Senhor de todas as coisas. Mais um pedido de oração que eu quero trazer é a Francisca de Vitória da Conquista, pedindo orações pelos seus 4 filhos, e nós rezamos aqui por eles, viu, minha irmã? A Djanira de Roseira rezando conosco, e ela diz: Renato, gratidão a Deus por tudo. Ela passa para louvar e bendizer a Deus, né, Djanira? A Renilde de Vitória da Conquista, pedindo orações pela senhora Persília, está internada numa UTI. Aparecida de Campos, de São José dos Campos, passando para rezar pela sua mãe Mariana e também por todos os doentes que estão precisando de oração nesta noite. São 22 horas e 51 minutos. O programa, ele chegou ao seu final, gente. Passou rápido demais. Eu falo sempre, passa muito rápido. Graças a Deus consegui ler todas as intenções que foram chegando aqui. Algumas, como eu disse, estão aqui no meu coração. Já vão ali para o meu momento de intercessão também na capela aqui da Rádio Canção Nova. Mas como a palavra de Deus hoje nos diz, né? Nos disse e nos diz, ela é atualizada. Na barca da sua vida, por maiores que sejam as tempestades, as tribulações, e aqui você entende tempestade como tribulação, provação, doença, enfermidade, às vezes situação de briga dentro de casa, desunião no matrimônio, problemas envolvendo a sua saúde financeira, a vida dos seus filhos, das pessoas que você ama, por maior que sejam ali os problemas, as dificuldades que você olha e fala: meu Deus, o que que eu faço? Respira fundo, ó. Respira fundo e creia, Jesus está na barca com você. Jesus está na barca da sua vida, na barca da sua história. É promessa dele para mim, para você: eis que estarei convosco todos os dias até o fim. E Deus não te abandona. Muitas vezes ele parece estar ali dormindo, mas basta uma palavra e é ele que tem a última palavra na nossa vida. É ele que tem a última palavra na nossa vida, sempre. Basta uma palavra dele e tudo pode ser mudado. Coragem, tenha fé e não se sinta sozinho jamais, porque Deus, ele está contigo. E Deus te abençoe, meu irmão e minha irmã. Até a próxima quarta, se Deus quiser, às 22 horas, aqui na Rádio Canção Nova, com o programa Orando com Poder. Tenha uma noite abençoada na presença de Deus. E não se esqueça, ele

E eu aponto até pro alto aqui, ó. Ele, Jesus, o Senhor, ele está contigo. Coragem, força, vá em frente, porque ele está contigo. A vitória é sua. Quero ouvir você.

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1: O INEP divulgou as regras para a seleção de certificados que atuarão na aplicação de provas nacionais em 2026. Os profissionais selecionados trabalharão na logística e fiscalização do Enem, da Prova Nacional Docente e do Exame Nacional de Avaliação da Formação Médica. As inscrições podem ser feitas de 8 a 28 de junho pelo site certificadores.inep.gov.br. A trajetória de um dos maiores nomes da evangelização no Brasil agora está registrada em uma biografia oficial. O livro Apenas um Cidadão do Infinito, Vida e Missão do Padre Zezinho, foi lançado no final de maio. A reportagem é de Emerson Tersigni.
2: E todas as vezes em que a gente podia, por livro, canção, a Jonas também, a gente levava as pessoas a pensar, a cantar, a orar e a partilhar, porque a grande vocação era essa. De repente, a gente vai ficando velho, o Jonas já foi pro céu, eu daqui a pouco vou também. Quem vai continuar? Vocês, nossas jornalistas, porque eles querem continuar o que nós fizemos. E nada melhor do que alguém escrever a minha história, que eu não queria deixar, mas deixei, para que eles continuem a escrever a história dos outros também, porque eles também são os novos evangelistas.
3: A autora dessa biografia é a jornalista Gabi Bonvecchio, que a partir de seu trabalho de conclusão de curso acadêmico e também do apoio da família, permitiu expandir toda essa história além fronteiras.
4: O apoio da família é essencial, e a história do padre, ela também vem muito disso. O padre, tudo que ele é hoje, quando a gente começa a entender, a compreender a história dele, a gente vê que vem dos pais dele, o pai dele violeiro, a mãe dele também, que o levou na igreja desde muito novo. Então, de certa forma, eu também me identifiquei muito com a história dele, e o apoio da família é essencial. Com certeza, se a minha família não tivesse me introduzido ali na igreja, no início da minha caminhada, eu não estaria aqui hoje. Um desafio muito grande, e no meio desse caminho eu conheci muita gente, vivi muitas experiências, e no final eu acredito que eu consegui mostrar um pouco, né, de tudo que o Padre Zezinho ele representa para as pessoas. Numa era da tecnologia, das redes sociais, eu acho super importante a gente ter um conteúdo, um material com apuração, um material jornalístico que mostre realmente a verdade da pessoa. E o Padre Zezinho ele acompanhou todo esse processo, e então tudo que está escrito nesse livro tem o aval dele.
1: Da Central de Jornalismo Canção Nova, Daniel Gonçalves.
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13: Dêem graças ao Senhor, porque Ele é bom, seu amor dura para sempre. Salmo 132, versículo 1. 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
16: Olá, você ouvinte da Rádio Canção Nova. Seja muito bem-vindo para rezarmos juntos o terço, o Santo Terço. Meu nome é Matheus, sou seminarista aqui da comunidade Canção Nova. E estarei junto com você para rezar este Santo Terço. Já convido você a ir se preparando, preparando o seu coração, as intenções pelas quais você quer rezar. Enquanto você prepara o seu coração, nós podemos ouvir uma música para que você também possa já ir separando o seu terço, sentando aí ao lado do rádio, para que nós possamos rezar juntos. Então vamos escutar esta música, preparando o nosso coração para vivermos este momento com a Virgem Maria.
17: Se você, assim como eu, não consegue viver sem os cuidados de Nossa Senhora, se você, assim como eu, precisa da intercessão de Maria, cante essa canção hoje, recorra a ela, deixe que ela te apresente a Deus nesse momento. Eu recorro a ti.

faça desse momento o seu momento com Maria. Consagra sua vida agora a ela. Entrega tudo para ela. Deixa ela interceder por você. Deixa ela te colocar no colo dela de mãe. Canta.

Mais uma vez, seja bem-vindo, ouvinte da Rádio Canção Nova. Você que está chegando agora para rezar o Santo Terço conosco, seja muito bem-vindo. Então, nós vamos iniciar o nosso Santo Terço, em nome do Pai, do Filho e do Espírito Santo. Amém. Creio em Deus Pai Todo-Poderoso, Criador do céu e da terra, e em Jesus Cristo, seu único Filho, nosso Senhor, que foi concebido pelo poder do Espírito Santo, nasceu da Virgem Maria, padeceu sob Pôncio Pilatos, foi crucificado, morto e sepultado, desceu à mansão dos mortos, ressuscitou ao terceiro dia, subiu aos céus, está assentado à direita de Deus Pai Todo-Poderoso, de onde há de vir a julgar os vivos e os mortos. Creio no Espírito Santo, na Santa Igreja Católica, na comunhão dos santos, na remissão dos pecados, na ressurreição da carne, na vida eterna. Amém. Um Pai Nosso e três Ave Marias em honra à Santíssima Trindade. Pai nosso que estais nos céus, santificado seja o vosso nome. Venha a nós o vosso reino, seja feita a vossa vontade, assim na terra como no céu. O pão nosso de cada dia nos dai hoje, perdoai-nos as nossas ofensas, assim como nós perdoamos a quem nos tem ofendido. E não nos deixeis cair em tentação, mas livrai-nos do mal. Amém. Ave Maria, cheia de graça, o Senhor é convosco. Bendita sois vós entre as mulheres, e bendito é o fruto do vosso ventre, Jesus. Santa Maria, Mãe de Deus, rogai por nós, pecadores, agora e na hora de nossa morte. Amém. Ave Maria, cheia de graça, o Senhor é convosco. Bendita sois vós entre as mulheres, e bendito é o fruto do vosso ventre, Jesus. Santa Maria, Mãe de Deus, rogai por nós, pecadores, agora e na hora de nossa morte. Amém. Ave Maria, cheia de graça, o Senhor é convosco. Bendita sois vós entre as mulheres, e bendito é o fruto do vosso ventre, Jesus. Santa Maria, Mãe de Deus, rogai por nós, pecadores, agora e na hora de nossa morte. Amém. Glória ao Pai, ao Filho e ao Espírito Santo, como era no princípio, agora e sempre. Amém. Ó meu Jesus, perdoai-nos, livrai-nos do fogo do inferno, levai as almas todas para o céu e socorrei principalmente as que mais precisarem. Neste primeiro mistério glorioso, contemplamos a ressurreição de nosso Senhor Jesus Cristo. Pai nosso que estais nos céus, santificado seja o vosso nome. Venha a nós o vosso reino, seja feita a vossa vontade, assim na terra como no céu. O pão nosso de cada dia nos dai hoje, perdoai-nos as nossas ofensas, assim como nós perdoamos a quem nos tem ofendido. E não nos deixeis cair em tentação, mas livrai-nos do mal. Amém. Ave Maria, cheia de graça, o Senhor é convosco. Bendita sois vós entre as mulheres e bendito é o fruto do vosso ventre, Jesus. Santa Maria, Mãe de Deus, rogai por nós, pecadores, agora e na hora de nossa morte. Amém. Ave Maria, cheia de graça, o Senhor é convosco. Bendita sois vós entre as mulheres e bendito é o fruto do vosso ventre, Jesus. Santa Maria, Mãe de Deus, rogai por nós, pecadores, agora e na hora de nossa morte. Amém. Ave Maria, cheia de graça, o Senhor é convosco. Bendita sois vós entre as mulheres e bendito é o fruto do vosso ventre, Jesus. Santa Maria, Mãe de Deus, rogai por nós, pecadores, agora e na hora de nossa morte. Amém. Ave Maria, cheia de graça, o Senhor é convosco. Bendita sois vós entre as mulheres e bendito é o fruto do vosso ventre, Jesus. Santa Maria, Mãe de Deus, rogai por nós, pecadores, agora e na hora de nossa morte. Amém. Ave Maria, cheia de graça, o Senhor é convosco. Bendita sois vós entre as mulheres e bendito é o fruto do vosso ventre, Jesus. Santa Maria, Mãe de Deus, rogai por nós, pecadores, agora e na hora de nossa morte. Amém. Ave Maria, cheia de graça, o Senhor é convosco. Bendita sois vós entre as mulheres e bendito é o fruto do vosso ventre, Jesus. Santa Maria, Mãe de Deus, rogai por nós, pecadores, agora e na hora de nossa morte. Amém. Ave Maria, cheia de graça, o Senhor é convosco. Bendita sois vós entre as mulheres e bendito é o fruto do vosso ventre, Jesus. Santa Maria, Mãe de Deus, rogai por nós, pecadores,
agora e na hora de nossa morte. Amém. Ave Maria, cheia de graça, o Senhor é convosco. Bendita sois vós entre as mulheres, e bendito é o fruto do vosso ventre, Jesus. Santa Maria, Mãe de Deus, rogai por nós, pecadores, agora e na hora de nossa morte. Amém. Ave Maria, cheia de graça, o Senhor é convosco. Bendita sois vós entre as mulheres, e bendito é o fruto do vosso ventre, Jesus. Santa Maria, Mãe de Deus, rogai por nós, pecadores, agora e na hora de nossa morte. Amém. Ave Maria, cheia de graça, o Senhor é convosco. Bendita sois vós entre as mulheres, e bendito é o fruto do vosso ventre, Jesus. Santa Maria, Mãe de Deus, rogai por nós, pecadores, agora e na hora de nossa morte. Amém. Glória ao Pai, ao Filho e ao Espírito Santo, como era no princípio, agora e sempre. Amém. Ó meu Jesus, perdoai-nos, livrai-nos do fogo do inferno, levai as almas todas para o céu e socorrei principalmente as que mais precisarem. Neste segundo mistério glorioso, contemplamos a ascensão de Jesus aos céus. Pai nosso que estais nos céus, santificado seja o vosso nome. Venha a nós o vosso reino. Seja feita a vossa vontade, assim na terra como no céu. O pão nosso de cada dia nos dai hoje. Perdoai-nos as nossas ofensas, assim como nós perdoamos a quem nos tem ofendido. E não nos deixeis cair em tentação, mas livrai-nos do mal. Amém. Ave Maria, cheia de graça, o Senhor é convosco. Bendita sois vós entre as mulheres, e bendito é o fruto do vosso ventre, Jesus. Santa Maria, Mãe de Deus, rogai por nós, pecadores, agora e na hora de nossa morte. Amém. Ave Maria, cheia de graça, o Senhor é convosco. Bendita sois vós entre as mulheres, e bendito é o fruto do vosso ventre, Jesus. Santa Maria, Mãe de Deus, rogai por nós, pecadores, agora e na hora de nossa morte. Amém. Ave Maria, cheia de graça, o Senhor é convosco. Bendita sois vós entre as mulheres, e bendito é o fruto do vosso ventre, Jesus. Santa Maria, Mãe de Deus, rogai por nós, pecadores, agora e na hora de nossa morte. Amém. Ave Maria, cheia de graça, o Senhor é convosco. Bendita sois vós entre as mulheres, e bendito é o fruto do vosso ventre, Jesus. Santa Maria, Mãe de Deus, rogai por nós, pecadores, agora e na hora de nossa morte. Amém. Ave Maria, cheia de graça, o Senhor é convosco. Bendita sois vós entre as mulheres, e bendito é o fruto do vosso ventre, Jesus. Santa Maria, Mãe de Deus, rogai por nós, pecadores, agora e na hora de nossa morte. Amém. Ave Maria, cheia de graça, o Senhor é convosco. Bendita sois vós entre as mulheres, e bendito é o fruto do vosso ventre, Jesus. Santa Maria, Mãe de Deus, rogai por nós, pecadores, agora e na hora de nossa morte. Amém. Ave Maria, cheia de graça, o Senhor é convosco. Bendita sois vós entre as mulheres, e bendito é o fruto do vosso ventre, Jesus. Santa Maria, Mãe de Deus, rogai por nós, pecadores, agora e na hora de nossa morte. Amém. Ave Maria, cheia de graça, o Senhor é convosco. Bendita sois vós entre as mulheres, e bendito é o fruto do vosso ventre, Jesus. Santa Maria, Mãe de Deus, rogai por nós, pecadores, agora e na hora de nossa morte. Amém. Ave Maria, cheia de graça, o Senhor é convosco. Bendita sois vós entre as mulheres, e bendito é o fruto do vosso ventre, Jesus. Santa Maria, Mãe de Deus, rogai por nós, pecadores, agora e na hora de nossa morte. Amém. Ave Maria, cheia de graça, o Senhor é convosco. Bendita sois vós entre as mulheres, e bendito é o fruto do vosso ventre, Jesus. Santa Maria, Mãe de Deus, rogai por nós, pecadores, agora e na hora de nossa morte. Amém. Glória ao Pai, ao Filho e ao Espírito Santo, como era no princípio, agora e sempre. Amém. Ó meu Jesus, perdoai-nos, livrai-nos do fogo do inferno, levai as almas todas para o céu e socorrei principalmente as que mais precisarem. Neste terceiro mistério glorioso, nós contemplamos Pentecostes, a vinda do Espírito Santo sobre Maria e os apóstolos no cenáculo. Pai nosso que estais nos céus,
santificado seja o vosso nome. Venha a nós o vosso reino. Seja feita a vossa vontade, assim na terra como no céu. O pão nosso de cada dia nos dai hoje. Perdoai-nos as nossas ofensas, assim como nós perdoamos a quem nos tem ofendido. E não nos deixeis cair em tentação, mas livrai-nos do mal. Amém. Ave Maria, cheia de graça, o Senhor é convosco. Bendita sois vós entre as mulheres e bendito é o fruto do vosso ventre, Jesus. Santa Maria, Mãe de Deus, rogai por nós, pecadores, agora e na hora de nossa morte. Amém. Ave Maria, cheia de graça, o Senhor é convosco. Bendita sois vós entre as mulheres e bendito é o fruto do vosso ventre, Jesus. Santa Maria, Mãe de Deus, rogai por nós, pecadores, agora e na hora de nossa morte. Amém. Ave Maria, cheia de graça, o Senhor é convosco. Bendita sois vós entre as mulheres e bendito é o fruto do vosso ventre, Jesus. Santa Maria, Mãe de Deus, rogai por nós, pecadores, agora e na hora de nossa morte. Amém. Ave Maria, cheia de graça, o Senhor é convosco. Bendita sois vós entre as mulheres e bendito é o fruto do vosso ventre, Jesus. Santa Maria, Mãe de Deus, rogai por nós, pecadores, agora e na hora de nossa morte. Amém. Ave Maria, cheia de graça, o Senhor é convosco. Bendita sois vós entre as mulheres e bendito é o fruto do vosso ventre, Jesus. Santa Maria, Mãe de Deus, rogai por nós, pecadores, agora e na hora de nossa morte. Amém. Ave Maria, cheia de graça, o Senhor é convosco. Bendita sois vós entre as mulheres e bendito é o fruto do vosso ventre, Jesus. Santa Maria, Mãe de Deus, rogai por nós, pecadores, agora e na hora de nossa morte. Amém. Ave Maria, cheia de graça, o Senhor é convosco. Bendita sois vós entre as mulheres e bendito é o fruto do vosso ventre, Jesus. Santa Maria, Mãe de Deus, rogai por nós, pecadores, agora e na hora de nossa morte. Amém. Ave Maria, cheia de graça, o Senhor é convosco. Bendita sois vós entre as mulheres e bendito é o fruto do vosso ventre, Jesus. Santa Maria, Mãe de Deus, rogai por nós, pecadores, agora e na hora de nossa morte. Amém. Ave Maria, cheia de graça, o Senhor é convosco. Bendita sois vós entre as mulheres e bendito é o fruto do vosso ventre, Jesus. Santa Maria, Mãe de Deus, rogai por nós, pecadores, agora e na hora de nossa morte. Amém. Ave Maria, cheia de graça, o Senhor é convosco. Bendita sois vós entre as mulheres e bendito é o fruto do vosso ventre, Jesus. Santa Maria, Mãe de Deus, rogai por nós, pecadores, agora e na hora de nossa morte. Amém. Glória ao Pai, ao Filho e ao Espírito Santo, como era no princípio, agora e sempre. Amém. Ó meu Jesus, perdoai-nos, livrai-nos do fogo do inferno, levai as almas todas para o céu e socorrei principalmente as que mais precisarem. Neste quarto mistério glorioso, nós contemplamos a Assunção de Maria aos céus. Pai nosso que estais nos céus, santificado seja o vosso nome. Venha a nós o vosso reino. Seja feita a vossa vontade, assim na terra como no céu. O pão nosso de cada dia nos dai hoje. Perdoai-nos as nossas ofensas, assim como nós perdoamos a quem nos tem ofendido. E não nos deixeis cair em tentação, mas livrai-nos do mal. Amém. Ave Maria, cheia de graça, o Senhor é convosco. Bendita sois vós entre as mulheres e bendito é o fruto do vosso ventre, Jesus. Santa Maria, Mãe de Deus, rogai por nós, pecadores, agora e na hora de nossa morte. Amém. Ave Maria, cheia de graça, o Senhor é convosco. Bendita sois vós entre as mulheres e bendito é o fruto do vosso ventre, Jesus. Santa Maria, Mãe de Deus, rogai por nós, pecadores, agora e na hora de nossa morte. Amém. Ave Maria, cheia de graça, o Senhor é convosco. Bendita sois vós entre as mulheres e bendito é o fruto do vosso ventre, Jesus. Santa Maria, Mãe de Deus, rogai por nós, pecadores, agora e na hora de nossa morte. Amém. Ave Maria, cheia de graça, o Senhor é convosco. Bendita sois vós entre as mulheres e bendito é o fruto do vosso ventre, Jesus. Santa Maria, Mãe de Deus, rogai por nós, pecadores, agora e na hora de nossa morte. Amém.
Ave Maria, cheia de graça, o Senhor é convosco. Bendita sois vós entre as mulheres e bendito é o fruto do vosso ventre, Jesus. Santa Maria, Mãe de Deus, rogai por nós, pecadores, agora e na hora de nossa morte. Amém. Ave Maria, cheia de graça, o Senhor é convosco. Bendita sois vós entre as mulheres e bendito é o fruto do vosso ventre, Jesus. Santa Maria, Mãe de Deus, rogai por nós, pecadores, agora e na hora de nossa morte. Amém. Ave Maria, cheia de graça, o Senhor é convosco. Bendita sois vós entre as mulheres e bendito é o fruto do vosso ventre, Jesus. Santa Maria, Mãe de Deus, rogai por nós, pecadores, agora e na hora de nossa morte. Amém. Ave Maria, cheia de graça, o Senhor é convosco. Bendita sois vós entre as mulheres e bendito é o fruto do vosso ventre, Jesus. Santa Maria, Mãe de Deus, rogai por nós, pecadores, agora e na hora de nossa morte. Amém. Ave Maria, cheia de graça, o Senhor é convosco. Bendita sois vós entre as mulheres e bendito é o fruto do vosso ventre, Jesus. Santa Maria, Mãe de Deus, rogai por nós, pecadores, agora e na hora de nossa morte. Amém. Ave Maria, cheia de graça, o Senhor é convosco. Bendita sois vós entre as mulheres e bendito é o fruto do vosso ventre, Jesus. Santa Maria, Mãe de Deus, rogai por nós, pecadores, agora e na hora de nossa morte. Amém. Glória ao Pai, ao Filho e ao Espírito Santo, como era no princípio, agora e sempre. Amém. Ó meu Jesus, perdoai-nos, livrai-nos do fogo do inferno, levai as almas todas para o céu e socorrei principalmente as que mais precisarem. Neste quinto mistério glorioso, nós contemplamos a coroação de Maria como Rainha dos Anjos e dos Santos nos céus. Pai nosso que estais nos céus, santificado seja o vosso nome. Venha a nós o vosso reino, seja feita a vossa vontade, assim na terra como no céu. O pão nosso de cada dia nos dai hoje, perdoai-nos as nossas ofensas, assim como nós perdoamos a quem nos tem ofendido. E não nos deixeis cair em tentação, mas livrai-nos do mal. Amém. Ave Maria, cheia de graça, o Senhor é convosco. Bendita sois vós entre as mulheres e bendito é o fruto do vosso ventre, Jesus. Santa Maria, Mãe de Deus, rogai por nós, pecadores, agora e na hora de nossa morte. Amém. Ave Maria, cheia de graça, o Senhor é convosco. Bendita sois vós entre as mulheres e bendito é o fruto do vosso ventre, Jesus. Santa Maria, Mãe de Deus, rogai por nós, pecadores, agora e na hora de nossa morte. Amém. Ave Maria, cheia de graça, o Senhor é convosco. Bendita sois vós entre as mulheres e bendito é o fruto do vosso ventre, Jesus. Santa Maria, Mãe de Deus, rogai por nós, pecadores, agora e na hora de nossa morte. Amém. Ave Maria, cheia de graça, o Senhor é convosco. Bendita sois vós entre as mulheres e bendito é o fruto do vosso ventre, Jesus. Santa Maria, Mãe de Deus, rogai por nós, pecadores, agora e na hora de nossa morte. Amém. Ave Maria, cheia de graça, o Senhor é convosco. Bendita sois vós entre as mulheres e bendito é o fruto do vosso ventre, Jesus. Santa Maria, Mãe de Deus, rogai por nós, pecadores, agora e na hora de nossa morte. Amém. Ave Maria, cheia de graça, o Senhor é convosco. Bendita sois vós entre as mulheres e bendito é o fruto do vosso ventre, Jesus. Santa Maria, Mãe de Deus, rogai por nós, pecadores, agora e na hora de nossa morte. Amém. Ave Maria, cheia de graça, o Senhor é convosco. Bendita sois vós entre as mulheres e bendito é o fruto do vosso ventre, Jesus. Santa Maria, Mãe de Deus, rogai por nós, pecadores, agora e na hora de nossa morte. Amém. Ave Maria, cheia de graça, o Senhor é convosco. Bendita sois vós entre as mulheres e bendito é o fruto do vosso ventre, Jesus. Santa Maria, Mãe de Deus, rogai por nós, pecadores, agora e na hora de nossa morte. Amém. Ave Maria, cheia de graça, o Senhor é convosco. Bendita sois vós entre as mulheres e bendito é o fruto do vosso ventre, Jesus. Santa Maria, Mãe de Deus, rogai por nós, pecadores, agora e na hora de nossa morte. Amém.
Ave Maria, cheia de graça, o Senhor é convosco. Bendita sois vós entre as mulheres, e bendito é o fruto do vosso ventre, Jesus. Santa Maria, Mãe de Deus, rogai por nós, pecadores, agora e na hora de nossa morte. Amém. Glória ao Pai, ao Filho e ao Espírito Santo, como era no princípio, agora e sempre. Amém. Ó meu Jesus, perdoai-nos, livrai-nos do fogo do inferno, levai as almas todas para o céu e socorrei principalmente as que mais precisarem. Infinitas graças vos damos, soberana Rainha, pelos benefícios que todos os dias recebemos de vossas mãos liberais. Dignai-vos agora e para sempre tomar-nos debaixo de vosso poderoso amparo, e para mais nos obrigar, vos saudamos com uma salve, Rainha. Salve, Rainha, Mãe de Misericórdia, vida, doçura e esperança nossa salve. A vós bradamos, degredados filhos de Eva, a vós suspiramos, gemendo e chorando neste vale de lágrimas. Ea, pois, advogada nossa, esses vossos olhos misericordiosos a nós volvei. E depois deste desterro, mostrai-nos, Jesus, bendito fruto do vosso ventre. Ó clemente, ó piedosa, ó doce e sempre Virgem Maria, rogai por nós, Santa Mãe de Deus, para que sejamos dignos das promessas de Cristo. Amém. Nós estivemos reunidos em nome do Pai, do Filho e do Espírito Santo. Amém. Muito bem, meus irmãos, foi uma graça rezar o Santo Terço com vocês. Que Deus os abençoe e que nós possamos nos reunir outras vezes para juntos rezarmos e pedirmos as graças da bem-aventurada Virgem Maria, ela que apresenta as nossas orações ao seu Filho. Fique com Deus e até a próxima.

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1: A Copa do Mundo termina com o campeão. Mas no Reino dos Céus, Deus quer todos vencedores no amor e na salvação. Com Jesus, a vitória é certa.
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3: 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São José Maria Escrivá.
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0: É belo louvar ao Senhor e cantar ao teu nome, ó Altíssimo. Anunciar de manhã o teu amor e a tua fidelidade durante a noite. Salmo 92, versículos 2 e 3.
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1: 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Credes em Deus, credes também em mim. 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
3: Um ótimo dia para você que tá na sintonia da Canção Nova, isso mesmo, o programa Madrugada Amiga chegando agora para você, trazendo a palavra de Deus, tendo uma companhia nessa manhã, naquilo que você já está vivendo, as primeiras horas, primeiros minutos deste dia. Já quero pedir sobre você a graça do Espírito Santo e dizer que nós precisamos viver na presença de Deus. Eu sou o Thiago Batista, missionário aqui da comunidade Canção Nova, e esse é o programa Madrugada Amiga, o seu companheiro desses primeiros minutos deste dia. A Canção Nova pensou em você, a Canção Nova tem uma missão a realizar e é no seu coração que essa missão se realiza. Então vamos juntos até uma hora da manhã. Hoje, santo dia, Corpus Christi, e não se esqueça de participar aí na sua paróquia, da celebração da Santa Missa. Viva bem esse dia da nossa igreja. O nosso propósito nessa manhã, no primeiro bloco, é claro, pedir o batismo do Espírito Santo, pedir essa graça, esse acompanhamento do Espírito para todo este dia, para que possamos viver bem, para que possamos estar na presença de Deus, para que as nossas atitudes sejam atitudes santas, as nossas decisões sejam acertadas. Você sabia que se você pedir a graça ao Espírito Santo para tomar as atitudes que você precisa na sua vida, você vai ser mais assertivo? Sim, porque o Espírito Santo está aí para isso, para te ajudar, para ser este aliado, para ser esse doce hóspede da sua alma. Espírito Santo, fonte da vida, fogo abrasador, vem sobre mim, vem sobre a minha casa, vem nos dar a paz e levar nossos corações, vem lavar os nossos corações, Espírito Santo, vem reacender a nossa fé, vem nos ajudar a caminhar e seguir até o fim o nosso Senhor Jesus Cristo. Amém. Eu peço para mim e para você a graça deste Espírito Santo. No início desse dia, nós queremos ser, Espírito Santo, conduzidos, amparados, assistidos por ti. Vem nos ajudar. Eu consagro a minha vida neste dia a vós, Espírito Santo de Deus. Chegando a primeira música do nosso programa para você, é o Ministério Amor e Adoração com a canção Te Encontrarei. Música.

0: Estou de volta com você nessa manhã, depois dessa linda canção. E aqui eu já deixo aberto o nosso WhatsApp para você, caso queira mandar as suas intenções, a sua participação. Nós sempre colocamos aqui aos pés da Virgem Maria e também de Jesus, aqui na nossa capela, pedindo pelas suas intenções, pela sua vida. Então, esse é o meio pelo qual você pode pedir oração. 12-991-455871, 12-991-455871. No início desta manhã também, quero aproveitar e saudar você que está conectado aí pelo nosso aplicativo, pela internet, você aqui da região do Vale do Paraíba ou também de outros estados do nosso território nacional. Deus abençoe você. Vamos juntos nesse dia buscando, claro, sempre a vontade de Deus na nossa vida. Qual o sonho que você ainda não realizou? É a pergunta que eu tenho para fazer para você nesse dia. Tantos sonhos, tantos planos, tantos projetos que nós fazemos. Projetos talvez que você tenha feito e sonhos que você tenha sonhado ainda quando era criança, na sua infância. O que você seria quando crescer? Sua profissão? Se você gostaria de casar? Se você gostaria de ser um sacerdote? Uma irmã consagrada de um instituto religioso? Qual é o sonho que você tinha para você? É necessário, meus irmãos, a gente olhar para o nosso coração, porque os nossos sonhos, eles alimentam também a nossa esperança, eles nos motivam, eles nos fazem também acordarmos dia após dia para buscar aquilo que também é um desejo do nosso coração. Os nossos sonhos, eles não são dispensados por Deus. Deus olha para aquilo que está aí no seu coração. E também é importante que você procure entender qual que é o sonho de Deus para a sua vida. É importantíssimo estarmos alinhados com o querer de Deus para a nossa vida, porque quando nós realizamos o querer de Deus na nossa vida, nós encontraremos felicidade, nós encontraremos alento, nós encontraremos o sentido da nossa vida. Muitas vezes, tantas pessoas que nós atendemos aqui na Canção Nova, que tem tudo, que tem carro, casa, dinheiro, bons cargos, até mesmo aí no trabalho público, porém, falta esse preenchimento do coração. E a gente pergunta, como está a sua vida em Deus? Você tem buscado realizar aquilo que é a vontade de Deus para a sua vida? E muitas vezes a resposta é não. Muitas vezes as pessoas não querem escutar aquilo que é o desejo de Deus para as suas vidas, pensando que será, digamos assim, sofrimento, exigências grandes demais. Mas pelo contrário, a vontade de Deus na nossa vida preenche o nosso coração, nos traz paz. O sonho de Deus, quando nós entendemos, se torna também o nosso sonho, porque aí está a nossa felicidade, aí estará a nossa realização, a realização da sua vida. Talvez hoje você esteja sem sentido, esteja aí parado, sem saber para onde ir, porque você não está inclinando o seu ouvido para escutar a Deus. Então é importante esse passo. E é isso que eu te convido nesse dia, nessa pequena motivação, no início aqui do nosso programa. Qual que é também o sonho de Deus para você? Nesta certeza de que quando você realiza o sonho de Deus na sua vida, você também preenche o seu coração e a sua vida, aí sim, ela vai ter sentido. Jesus, fonte de toda a realização, dá-me a graça de alcançar os sonhos de Deus. Amém. Nós vamos de música. Quem chega para cantar é a Fátima Souza, te inspirando a não deixar de sonhar. Ela canta a canção Não Deixe de Sonhar.
1: Deus é fiel para cumprir cada uma de suas promessas. Vamos esperar, crendo e confiando no Senhor.

De volta com você aqui no programa Madrugada Amiga. Eu sou o Thiago Batista e a gente vai junto até uma hora da manhã. 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Nós vamos de música. Quem chega para cantar agora é o Padre Jonas Abib e a canção O Pão da Vida.

Madrugada Amiga de volta pra você nessa manhã abençoada, nessa madrugada, na presença de Deus. Obrigado, meu amigo, por sintonizar e estar conosco nesta manhã. E o tema do nosso dia não poderia ser outro: o corpo de Cristo, nessa data celebrativa, solenidade do corpo e sangue de Cristo. Hoje nós celebramos em toda a igreja esta solenidade do corpo de Cristo. Muitos ao longo da história chegaram a duvidar da presença viva de Jesus na hóstia consagrada, e Deus, em sua bondade e providência, permitiu que milagres acontecessem a fim de que qualquer dúvida sobre isso seja vencida. Hoje não celebramos apenas o milagre ocorrido lá em Lanciano, nós celebramos a verdade eterna do Deus que se deu a nós como alimento para a vida eterna. A Eucaristia é justamente isso, o nosso alimento para a vida eterna, o nosso caminho. São Carlos Acutis falava justamente isso, que a Eucaristia era a alta estrada dele para o céu. Então você precisa de fato viver como este santo viveu. Que São Carlos Acutis nesse dia possa nos ajudar a alcançar o céu na nossa vida, comungando de forma digna, com consciência. Quando nós comungamos o corpo de Cristo, comungamos a nossa salvação. Diga a verdade aí, você ainda tem dúvidas da presença real de Cristo na Eucaristia? Porque essa dúvida precisa ser sanada. Eu quero te dar uma dica: que nos momentos que você tiver na Santa Missa, quando você for comungar, e também nos momentos de adoração, você possa fazer essa oração sincera a Jesus, dele convencer o seu coração. É o Espírito Santo que convence o nosso coração da real presença de Jesus na Eucaristia, mas também a nossa formação. É importante que você também corra atrás da sua formação, que você leia livros, leia os documentos da igreja, porque quando nós estamos unidos à igreja, nós entendemos todo o mistério pelo qual nós vivenciamos dia a dia. A palavra de Deus é verdadeira e também é poderosa. Desde o início da história, ele falou e tudo foi feito. Ele ordenou e tudo foi criado. Portanto, a palavra de Cristo, que pode do nada fazer o que não era, não poderá mudar o que existe para aquilo que não era. Dar novas naturezas às coisas não é menos do que mudá-las. A Eucaristia é realmente a verdadeira carne de Cristo, que foi crucificada, sepultada e verdadeiramente o sacramento desta carne. O próprio Senhor Jesus declarou: isto é o meu corpo. Antes da bênção das palavras celestes, era outra realidade. Depois da consagração, tornou-se o corpo de Cristo. E sobre o conteúdo do cálice, ele mesmo disse que é seu sangue. Antes da consagração, é outra coisa. Depois da consagração, chama-se sangue. E tu dizes: amém. O que quer dizer é verdade. Confesse o nosso interior, o que proclamam os lábios, sinta o afeto que a palavra soa. Então que você possa ter essa fé na Eucaristia, que é um sacramento de cura, de libertação, de santificação. Se nós tivéssemos assim a verdadeira noção daquilo que nós estamos comungando, tudo aquilo que há no nosso coração de mal, de pecado, se acabaria naquele momento, porque a Eucaristia tem esse poder de transformação, de santificação, de salvação, meus irmãos. Nós precisamos crer justamente que a Eucaristia é a nossa alta estrada para o céu, é o corpo de Cristo que nos nutre nesta vida de santidade. E nós vamos de música. Quem chega para cantar Anjos de Resgate, a canção majestosa Eucaristia. Música.

E eu estou de volta com você nessa manhã agora para recorrer à intercessão da bem-aventurada Virgem Maria, Nossa Senhora do Santíssimo Sacramento. Hoje nós falamos a respeito do corpo de Cristo. Maria é o sacrário do amor e é ela também que intercede pelos seus sonhos. Peça também a Nossa Senhora que ela interceda para que

sob o véu da Eucaristia, sois a dispensadora de todas as graças que brotam do manancial divino da hóstia para serem derramadas sobre mim. Sois, finalmente, a adoradora mais perfeita, a mais pura, desse Jesus que me chamou para tributar-lhe culto especial no seu sacramento de amor. Sede minha mãe, mais uma vez, eu que sou pobre e miserável, o meu amparo, o meu refúgio, o meu socorro. Sede Virgem Maria, meu modelo nos deveres e virtudes do meu culto eucarístico. Sede minha advogada e meu refúgio em todos os perigos e em todas as minhas necessidades. Mãe, eu confio na vossa proteção. Passa na frente, Virgem Maria, passa na frente. E quem chega para cantar nessa manhã é o meu irmão de comunidade, Tiago Tomé, a canção Maria Passa à Frente. Música.

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1: E o nosso programa de hoje chegou ao fim. Eu agradeço a sua participação aqui comigo, que Deus abençoe você. Nesse momento eu quero rezar de forma especial pedindo sobre a sua vida o batismo no Espírito Santo. Que ele seja derramado sobre você, aí onde você estiver, no seu trabalho, dentro do seu carro, na sua casa, talvez até já deitado na sua cama. Eu peço, Espírito Santo, nesta hora que tu possas alcançar cada irmão, cada irmã que acompanha esse programa, que tu sejas derramado sobre os nossos corações para que a nossa alma seja tocada pela graça de

0: Deus. Vem, Espírito Santo de Deus, faz a Tua morada nos nossos corações e acende em nós a chama desse amor perpétuo por nosso Senhor Jesus Cristo e um desejo de fazer aquilo que é o sonho de Deus se tornar realidade na nossa vida. Deus abençoe você. A gente se encontra em um outro momento. Tchau, tchau.
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3: Em São Paulo, a Casa da Comunidade Aliança de Misericórdia completou um mês da retomada de suas atividades após um intenso processo de recuperação. Ao longo de 6 meses, a reconstrução do espaço mobilizou voluntários, benfeitores e membros da comunidade que se uniram para manter viva a missão de acolhimento e evangelização. O repórter Flávio Rogério conversou com o padre Luiz Fernando da Casa Restaura-me sobre a retomada das atividades e o significado desse recomeço para a comunidade.
4: A máscara usada por Rosângela é apenas um dos sinais da mudança de vida. Ela está em tratamento odontológico, graças à acolhida que tem recebido na Casa Restaura-me, na comunidade Aliança de Misericórdia.
5: Entrei no álcool, aí fui morar na rua. Aí uma pessoa que eu conheci me indicou essa casa. Cheguei aqui detonada. Comecei a conhecer o pessoal, graças a Deus fui muito bem acolhida. Melhorou 90%, já estou sentindo gente novamente.
4: A missão foi interrompida de forma parcial em outubro do ano passado, quando um incêndio destruiu grande parte do espaço. Felizmente, não houve vítimas e uma campanha possibilitou a reconstrução do local.
6: Porque nós praticamente vivemos de doações, né, de pessoas que colaboram. Então, muitas pessoas se uniram no desejo de reformar este lugar. Então, é a graça de Deus que, de fato, pode operar até mesmo em situações difíceis.
4: Cerca de 7 meses após o incêndio, o espaço foi totalmente reformado e acolhe por dia cerca de 500 pessoas em situação de rua. Além de suporte com as necessidades básicas, aqueles que desejarem podem iniciar um processo de restauração.
6: Aqui vai desde o serviço básico de alimentação, de banho, de roupas, encaminhamento para as casas de acolhida, casas de recuperação. Então é um trabalho geral, né, para aqueles que desejam só passar por aqui, mas também aqueles que desejam uma vida nova.
4: Atividades esportivas, atendimento social, jurídico e médico fazem parte da acolhida. Os cursos profissionalizantes contribuem para a inserção da população de rua no mercado de trabalho. Já faz anos que quem prepara a alimentação que é servida na casa todos os dias é Cícero, que foi alcoolista e viveu em situação de rua. Aquele que um dia foi acolhido, hoje acolhe com amor e dedicação.
7: Aqui é minha vida aqui dentro. Aqui é umas pessoas que estendeu a mão para mim, né? Então eu tenho muito carinho pela Aliança Misericórdia e todos os colegas daqui, né, que me ajudaram.
3: Da Central de Jornalismo Canção Nova, Daniel Gonçalves.
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17: 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Carta de São Tiago, capítulo 5, versículo 8.
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20: Rádio Canção Nova, nós espalhamos o amor pelo ar. Estamos juntos mais uma vez aqui pela rede de Rádio Canção Nova. E eu sou Dauana Salles e a partir de agora estou contigo no programa Mensagens e Canções. E hoje é quinta-feira, nós estamos celebrando uma festa muito significativa para nós católicos. Comemoramos o Dia do Corpo de Cristo. Todas as quintas-feiras, depois da oitava de Pentecostes, a Igreja celebra a festa de Corpus Christi. Seja então muito bem-vindo à nossa programação, você que nos acompanha pela sintonia da Rede Canção Nova de Rádio, seja pela internet, pelo site radio.cancaonova.com ou pelos nossos aplicativos da Rádio CN. Vamos juntos até as 2 da manhã.

Glorifica o Senhor, Jerusalém, celebra teu Deus, ó Sião. Este é o Salmo nos ajudando a rezar hoje, o Salmo 147. Glorifica o Senhor, Jerusalém, ó Sião, canta louvores ao teu Deus, pois reforçou com segurança as tuas portas e os teus filhos em teu seio abençoou. A paz em teus limites garantiu e te dá como alimento a flor do trigo. Ele envia as suas ordens para a terra e a palavra que ele diz corre veloz. Anuncia a Jacó sua palavra, seus preceitos e suas leis a Israel. Nenhum povo recebeu tanto carinho, a nenhum outro revelou seus preceitos. Este é o Salmo nos ajudando a rezar nesta madrugada. E eu pergunto para você, quais são os motivos que você tem para glorificar o Senhor na sua vida, hein? Aqui, o salmista convida toda a raça de Israel, a cidade de Jerusalém, o povo de Deus, a olhar para a sua própria história e erguer louvores, cantar ao Senhor, porque Ele é a sua segurança, porque Ele é quem dá a sua bênção. Deus nos dá a paz, Deus nos garante o alimento de cada dia e Ele cuida de nós através da sua palavra, através da presença do seu Santo Espírito, através do alimento salutar da Eucaristia. Por isso nós temos tantos motivos para glorificar o Senhor, para dar a Ele nosso motivo de louvor, o nosso coração agradecido. Música.

E a nossa mensagem do dia, a mensagem do nosso querido Padre Márcio Leandro. A Eucaristia e a Santificação. São João Paulo II, na sua encíclica Ecclesia de Eucaristia, diz: a Igreja vive da Eucaristia. Dessa forma, os que vivem na Eucaristia caminham na Igreja num processo de santificação e de profunda vida interior. A este respeito, é importante dizer que a Eucaristia é fonte de santidade e de vida. Em 1 João 2, versículo 6, aprendemos que aquele que afirma permanecer nele deve viver como ele viveu. Viver como Jesus, pensar como Jesus, falar como Jesus é buscar ser semelhante a ele. Assim, seguir os passos de Cristo só é possível pela sua graça, já que tudo o que Cristo viveu foi para que pudéssemos viver nele. Nós somos chamados a ser uma só coisa com o Senhor. Ele nos faz partilhar, comungar, como membros do seu corpo, de tudo o que Ele por nós e como nosso modelo viveu em sua carne. Assim diz o Catecismo da Igreja Católica no número 521. Portanto, façamos nossa parte e estejamos unidos a Cristo na Eucaristia, em comunhão com o seu corpo e sangue que nos santifica.

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1: 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Neste dia de Corpus Christi, que a graça do Senhor te alcance através das ondas da Rádio Canção Nova. Mensagens e canções vai para um breve intervalo, mas já já eu tô de volta.
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9: Rádio Canção Nova, nós espalhamos o amor pelo ar. Tô de volta com você na sintonia. Este é o Mensagens e Canções. Eu sou Dawana Salles e fico contigo até as 2 da manhã. Já quero trazer para você o nosso modelo de santidade hoje, Santa Juliana de Monte Cornilon. Foi uma freira agostiniana e mística medieval belga. Ela nasceu em 1193 e faleceu em 1258. Sua maior importância histórica e religiosa foi ser a principal idealizadora da festa de Corpus Christi no âmbito da nossa Igreja Católica. Com a idade de 16 anos, teve a primeira visão. Via a lua no seu mais completo esplendor com uma faixa escura que a atravessava diametralmente. Compreendeu que a lua simbolizava a vida da igreja na terra. A linha opaca atravessava a ausência de uma festa litúrgica em que os fiéis pudessem adorar a Eucaristia para aumentar a fé, prosperar na prática das virtudes e reparar as ofensas ao Santíssimo Sacramento. Foi precisamente o bispo de Liege, Dom Roberto, que, após hesitações iniciais, aceitou a proposta de Juliana e das suas companheiras e instituiu pela primeira vez a solenidade de Corpus Christi na sua diocese e passou a ser oficialmente uma festa na Bélgica. Você pode procurar saber mais sobre essa história no nosso portal formação.cancaonova.com. Santa Juliana, Monte Cornilon, rogai por nós.

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1: Estamos chegando no nosso momento oracional aqui no programa Mensagens e Canções. Convido você a rezar, pedindo hoje a intercessão de Santa Juliana, que nós possamos realmente amar o Senhor vivo e presente na Santa Eucaristia. Em nome do Pai, do Filho e do Espírito Santo. Amém. Santa Juliana, nós vos pedimos, roga por nós a Jesus para que tenhamos a graça dos três amores celestiais. O amor ardente a Jesus Eucarístico, o amor à Virgem das Dores e o amor aos pobres pecadores. Sois exemplo de castidade, penitência, dedicação, amor ao próximo e de assistência aos mais necessitados. Concedei-nos, por seus méritos, a graça de sempre termos em nossa vida uma incessante comunhão com Jesus sacramentado e com a Rainha das Dores. E que também possamos oferecer um sacrifício a Deus, salvando as almas que vivem longe dele. E pelos méritos de Jesus e Maria, junto dos quais estais nos céus, sejais nossa doce intercessora, a fim de alcançarmos a pátria celeste. Amém. Santa Juliana, rogai por nós.

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1: Estamos chegando ao final deste programa. Quero agradecer a você pela sua companhia nesta madrugada. E termino com uma frase de nosso modelo de santidade, que Santa Juliana interceda por nós. E ela nos ensina com esta frase: de que adianta adorar a presença real de Cristo na Eucaristia se depois de o fazer não olhamos para o próximo? Muito forte essa frase, hein? Vamos colocar em prática? Desejo que você possa ir até uma igreja, participar da procissão com o Santíssimo hoje. Se você não pode, por motivos de saúde, algo muito particular e específico, que você possa estar ligadinho aí na Canção Nova, porque nós transmitimos tudinho para você, viu? Aquilo que você não consegue chegar, à Canção Nova tem o privilégio de poder levar até você, sendo canal de Deus. Então, adoremos o Senhor no Santíssimo Sacramento, mas possamos também amá-lo e cuidar dele naqueles irmãos que mais necessitam. Fique com Deus, um ótimo dia e até amanhã.
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2: A Arquidiocese de São Paulo lançou um documento com orientações para o uso das redes sociais nas paróquias, reforçando a importância da comunicação evangelizadora no ambiente digital. A repórter Aline Mércio conversou com o sociólogo Francisco Barba Ribeiro e com o assessor de comunicação da Arquidiocese.

0: Diocese Fernando Geronazo sobre a importância do documento que está disponível no site da Arquidiocese de São Paulo.
1: Que usar as redes sociais pode trazer um alcance grande, transmitir uma mensagem para milhões de pessoas, muita gente já sabe. Mas como usar esse recurso para evangelizar?
2: É importante que a igreja seja capaz de responder a esses novos tempos, criando canais de comunicação que anunciam o evangelho, propõem uma vida em comunidade, também através das redes sociais.
1: Para trazer direcionamentos sobre o uso correto de redes sociais pelas paróquias na evangelização, a Arquidiocese de São Paulo lançou as diretrizes pastorais para o apostolado nas mídias digitais. O documento traz orientações que vão desde a responsabilidade no gerenciamento do perfil de uma paróquia até a instrução de uso de recursos da inteligência artificial.
3: As diretrizes vêm com essa proposta pastoral, mas ao mesmo tempo de criar uma consciência da comunicação institucional da Arquidiocese.
2: Quando nos colocamos no ambiente digital e dizemos, eu sou católico, eu sou cristão, nós indiretamente estamos falando em nome da igreja. Porque aquele que está do outro lado vai nos olhar como um exemplo do que é a igreja.
1: Sobre a inteligência artificial, o documento destaca seus limites nas redes sociais.
3: Uma coisa é usar como ferramenta para melhorar o texto, para aprofundar alguma informação, mas é importante que as pessoas saibam que algo foi produzido por inteligência artificial. E, sobretudo, em relação à manipulação de imagens. É preciso ter um cuidado, porque a inteligência, ela é realista.
1: O documento com as diretrizes está disponível no site da Arquidiocese de São Paulo e visa também ser inspiração para outras regiões.
2: É fundamental que a igreja produza documentos que orientem os católicos, sejam ele padre, leigo, liderança ou o último chegado, a usar bem essas redes sociais para anunciar a Cristo de fato e para não anunciar a si próprio.
0: Da Central de Jornalismo Canção Nova, Daniel Gonçalves.
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11: 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Graças e louvores sejam dados a todo momento ao Santíssimo e Diviníssimo Sacramento.
12: Jesus, fonte de misericórdia que jorra do tempo.
11: Ele é o pão da vida, pão para a alma que tem fome. É Jesus que passa vivo na Eucaristia.
13: Assim como a água reflete o rosto, o coração reflete quem somos nós. Livro dos Provérbios, capítulo 27, versículo 19.
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15: Olá, você que está na sintonia da Rádio Canção Nova FM 89.1 e por toda a rede de Rádio Canção Nova no Brasil, além Brasil, sejam todos muito bem-vindos. Sou eu, Inácio Filho, missionário da comunidade Canção Nova, e tenho o privilégio de estar com vocês aqui nas madrugadas durante a semana e às vezes também aos finais de semana nas reprises, levando até você pregações que eu tenho a certeza que irão transformar a sua vida. Então vamos lá, vamos deixar de conversa e vamos ao tema do programa de hoje. Eucaristia, alimento da alma. Vou repetir: Eucaristia, alimento da alma, com o nosso querido Padre José Augusto, missionário da comunidade Canção Nova, e nós vamos ter o privilégio de ouvir essa pregação agora. Música.

0: O Senhor esteja convosco. Proclamação do Evangelho de Jesus Cristo segundo Marcos. No primeiro dia dos ázimos, quando se imolava o Cordeiro Pascal, os discípulos disseram a Jesus: onde queres que façamos os preparativos para comeres a Páscoa? Jesus enviou então dois dos seus discípulos e lhes disse: ide à cidade, um homem carregando um jarro de água virá ao vosso encontro. Segui-o e dizei ao dono da casa em que ele entrar: o mestre manda dizer, onde está a sala em que vou comer a Páscoa com os meus discípulos? Então ele vos mostrará no andar de cima uma grande sala arrumada com almofadas. Ali fareis os preparativos para nós. Os discípulos saíram e foram à cidade. Encontraram tudo como Jesus havia dito e prepararam a Páscoa. Enquanto comiam, Jesus tomou o pão e, tendo pronunciado a bênção, partiu e entregou-lhes, dizendo: tomai, isto é o meu corpo. Em seguida, tomou o cálice, deu graças, entregou-lhes e todos beberam dele. Jesus lhes disse: isto é o meu sangue, o sangue da aliança que é derramado em favor de muitos. Em verdade vos digo, não beberei mais do fruto da videira até o dia em que beberei o vinho novo no reino de Deus. Depois de terem cantado o hino, foram para o Monte das Oliveiras. Palavra da salvação.
1: Queria dar uma pequena introdução fazendo uma pergunta para vocês. Vocês já viram alguma vez uma noiva mal vestida? Feia? Não tem como a noiva ser feia, né? Tanto que as mulheres, quando elas vão a um casamento, a primeira coisa que elas fazem é ficar olhando como é que a noiva virá, né? Será que a noiva vai vir bonita? Aí cada uma faz um comentário: ficou linda, tá bonita. A noiva de Cristo é a igreja. Jesus é o esposo. A igreja é a noiva. Então aqui no Santuário do Pai das Misericórdias, nesse dia tão solene da divina Eucaristia, do corpo e do sangue de Jesus Cristo, nós quisemos dar essa tonalidade à liturgia, colocando e apresentando a noiva de Cristo com a sua beleza própria, que já começa aqui no altar, né? Aonde acontece o santo sacrifício de nosso Senhor Jesus Cristo, que vai se tornar, que se torna para nós o nosso alimento nessa caminhada para o céu, com as velas, né, que enfeitam o altar. Eu não vou detalhar todas as coisas, porque essa não é a intenção. As três velas simbolizando a solenidade de hoje, com a cruz no meio, onde nós lembramos o sacrifício de nosso Senhor Jesus Cristo. Veja como a igreja de Deus é bonita, né? Os seminaristas tudo bem paramentado, bem vestidos, com a sobrepeliz, a batina, os coroinhas, os ministros da Eucaristia lá atrás, os sacerdotes bem vestidos, o ambão, aonde a palavra de Deus é proclamada, é anunciada. Eu hoje, né, vocês me olhando assim um pouco meio que diferente, né? Principalmente aqui com o barrete na cabeça, que simboliza o munus do sacerdote, que tem o poder de ensinar a igreja, né? Então coloca-se o barrete também, pode ser usado dentro da missa, simbolizando isso, o sacerdote que anuncia, que ensina a comunidade cristã. A noiva de Cristo não pode ficar feia, não. Ela tem que ficar bonita. E ela precisa se apresentar a Deus pura, imaculada, santa. Eu repito, não dá para se ter uma noiva feia. Por isso que nós estamos dando toda essa tonalidade hoje. Para que vocês possam, não venham jamais a esquecer que dentro da liturgia eucarística, nós não podemos celebrar a missa de qualquer jeito. Imagine tudo bagunçado aqui. Eu só de estola. O altar de qualquer jeito. Que que noiva feia. A noiva de Cristo tem que ser bonita. Tudo com sobriedade, mas com beleza. Porque a beleza salvará o mundo, não é isso? A beleza de Deus. É assim que eu queria começar essa celebração da Eucaristia de hoje, do Santíssimo Corpo e Sangue de Nosso Senhor Jesus Cristo. Eu me lembro que quando eu era criança, lá na cidade do interior da Bahia, Maraú, quando meus pais me levavam para essa grande celebração, essa grande solenidade, e nós víamos nas casas, as nossas casas todas arrumadas, quando o padre passava com Jesus, o sino ali tocando, as casas tudo arrumadinhas, as janelas, as portas abertas, e quem não podia ir para a missa por motivo de doença, na hora que Jesus passava, até os doentes chegavam na janela para ficar olhando Nosso Senhor que passa no nosso meio. E graças a Deus, meus irmãos, a Igreja Católica Apostólica e Romana, ela acreditou no que Jesus deixou para nós como ensinamento fundamental. A alma da Igreja é a celebração da Eucaristia, aonde se renova o sacrifício de Nosso Senhor, que aconteceu no altar, que aconteceu lá no Calvário e que continua acontecendo. O único sacrifício de Nosso Senhor Jesus Cristo. A Igreja Católica acredita, e ela nunca vai deixar de acreditar, que na hora que o sacerdote coloca as ofertas no altar de Nosso Senhor, no altar, que é o próprio Cristo, e naquele momento ele pronuncia essas palavras que nós acabamos de ouvir no Santo Evangelho: isto é o meu corpo que é dado por vós, isto é o meu sangue também que é dado por vós, fazei isso em memória de mim. A Igreja Católica acreditou. Infelizmente existem cristãos que não acreditam e até abandonaram a Santa Madre Igreja porque não acreditam nisso, mas nós acreditamos. Na hora que o sacerdote pronuncia essas palavras, há uma mudança. Aquele pão, ele se transforma no corpo, na carne. É corpo, é carne de Nosso Senhor. Aquele vinho, quando as palavras são pronunciadas, este é o meu sangue. Aquele vinho muda no sangue de Nosso Senhor Jesus Cristo. Isso dá-se o nome de transubstanciação. Mudou. Mas como nós somos meros mortais, quando nós olhamos, nós vemos pão. Quando nós olhamos, nós vemos vinho. Só que Jesus disse: não é mais vinho, é o meu sangue. Só que Jesus disse: não é mais pão, é minha carne. E nós acreditamos. Mesmo que os nossos olhos mortais não conseguem ver, não conseguem enxergar, nós vemos pão, nós vemos vinho, mas pela fé, por causa da palavra de Nosso Senhor Jesus Cristo, nós dizemos: não, não é pão, é carne, é o corpo dele, não é vinho, é sangue. A Igreja Católica acreditou. Por isso que eu falo, a Igreja Católica é completa. Nós temos tudo. A segunda pessoa da Santíssima Trindade depois da sua subida ao céu, e se sentou do lado do Pai, à direita do Pai. Ele sentou à direita do Pai, mas ele continua aqui. Que mistério que a nossa cabecinha não entende. Como é que está lá e está aqui? Está lá e está aqui porque ele disse que ele está lá e está aqui. E por isso nós acreditamos. Jesus falou, está falado. Não vamos fazer como aqueles discípulos no capítulo 6 do Evangelho de São João, que quando Jesus falou que ele era o pão vindo do céu e que iria se tornar alimento para todos nós, eles não quiseram entender no que Jesus falou, e ali disse que eles abandonaram. Eles foram embora. Até aquele momento eles acompanharam Jesus. E na continuação, né, Jesus vai dizendo, né? Aquele que come da minha carne e bebe do meu sangue permanece em mim e eu nele. Nós acreditamos. O que ele falou está falado. Porque como é que um corpo tão pequeno pode conter um Deus tão grande? Não dá para entender, mas nós acreditamos e nós dizemos sim, Senhor. Eu acredito que quando eu comungo, eu me uno a Ti e o Senhor me une a mim. Nós nos unimos a Ele e Ele se une a nós na igreja. É o Cristo vivo, ressuscitado. É aquele que Maria amamentou, levou nos braços. Aquele que curou o cego Bartimeu, que andou sobre as águas. Aquele que foi levado ao Calvário e foi morto. Antes ele foi julgado sob Pôncio Pilatos. Ele se torna presente no altar quando o sacerdote pronuncia aquelas palavras. Que mistério grandioso. Que talvez você que está aqui me olhando não esteja entendendo nada, mas você diz: eu creio. Porque se Jesus falou, está falado. E aquele que comer do meu corpo e do meu sangue, não somente vai ter essa união com Ele aqui na terra, mas Ele diz que vai ter como recompensa a vida eterna. Quem é que não quer ter a vida eterna? Essa vida nesse mundo, que é uma vida passageira, alguns duram um ano, outros já vão até na barriga da própria mãe, outros duram 24 anos. Talvez eu esteja falando aqui e você está pensando, né, naquele parente seu que já foi, que conviveu com você, mas que ele está dizendo: aquele que comer da minha carne e beber do meu sangue terá a vida eterna. Olha, meus irmãos, ter a vida eterna significa morar com Deus no céu. Aquele que recebe o corpo e o sangue dele na Santa Missa. Por isso a importância que a Santa Missa no domingo ninguém pode faltar. Vai ter como recompensa morar com Deus. Por isso nessa celebração de hoje eu quero dizer para você: se você não está preparado, se confesse. Porque também não dá para receber em estado de pecado mortal. É preciso estar em estado de graça. Por isso que tem o confessionário. Para que você possa ir e recuperar a graça que você perdeu com o pecado mortal. E aí você vai estar chique, limpo, longe de toda a sujeira. Porque não dá para receber Nosso Senhor sujo. E não tem. Santa Teresa dizia que o pecado fede. E a única forma de nós ficarmos cheirosos é passando pelo confessionário. Para tirar o fedor e sair de lá com aquele cheiro de perfume francês. Aí pode. Por isso pense agora. Imagine você passar a vida toda sem receber Deus em você. Que situação difícil, né? Você poder receber tudo nesse mundo. Você ter autoridade para entrar em qualquer lugar. Mas quando chega na hora de você receber o maior presente que o Pai nos deu, que foi o seu próprio filho, chega nesse momento, você fica barrado no baile. Então vai se limpar para poder recebê-lo, porque Ele quer. Aí é interessante que dentro do sacrifício da missa, que é o que já está acontecendo aqui agora, Deus, ele é adorado, é comido e é adorado de novo. Na hora que o sacerdote, ele impõe as mãos e acontece a transubstanciação, a igreja, porque ela crê que ali já não é mais pão, é o corpo de Jesus, e já não é mais o vinho, é o sangue de Jesus. E eu estou repetindo isso porque precisa ficar na sua cabeça e na minha também. É por isso que eu estou repetindo. E vou continuar repetindo. Naquele momento que o sacerdote ergue, como Deus é erguido, a igreja adora, se ajoelha. Fico abismado quando eu vejo que, te abre parênteses, tem pessoas que por motivo de não poder se ajoelhar, não se ajoelham. Então não é a essas pessoas que estou me referindo. Fecha parênteses, volto ao que eu estava dizendo. Eu fico abismado quando na igreja, no sacrifício da missa, o sacerdote, ele eleva Cristo e o povo fica em pé, vendo os mosquitos passar e outros com o celular na mão. Quando se entra na igreja, o celular deve ser desligado, porque aqui até parece que o demônio, entre aspas, trouxe o celular para distrair você. Para no momento em que o sacerdote ergue e você precisa ver, você fica lá. Aí vem uma mensagenzinha, perde e não adora aquele que é adorado no céu e que precisa ser adorado na terra. E nesse momento, é aquela adoração onde você faz silêncio e você olha e vê. Não é mais pão, é Jesus que está ali. Interessante que é assim que ele quer que você veja. Se ele quisesse que você visse diferente, ele ia se mostrar diferente. Mas ele quer que você veja nas mãos do sacerdote o pão que não é mais pão, é ele. Aí você se ajoelha. E abismado, você fica assim, ó. Não dá para fazer barulho mesmo. É um encantamento tão grande que é para ficar assim. Era para nós estarmos tão abismados que na hora que o sacerdote ergue o Jesus, ergue a carne, o seu corpo, e ergue o cálice que está o sangue, era para nós ficarmos assim. Meu Deus! A gente fica tudo assim. O que é que pode fazer? Era para as mães que estão com o seu filhinho do lado, dizer assim, filhinho, filhinho, olha Jesus ali na mão do padre. Mamãe, está onde? Na mão do padre. Olha, filhinho, aonde? Aquele negócio branquinho lá. É Jesus, meu filho. E aí a fé da criança já vai sendo alimentada desde criança. Esse dia eu estava ali na capela de adoração, aqui na Sagrada Família. Aí uma mãe chegou com a filha do lado. Aí a mãe se ajoelhou e ficou lá olhando Jesus Eucarístico. Aí eu percebi, né? Me distraí, tá vendo? Não era para ele me distrair, mas me distraí. Aí a menina estava ali, ficou. Aí olhava para um lado, olhava para o outro. Aí eu disse, não, tem que falar para essa menina que ela tem que olhar para Jesus que está ali na Eucaristia. Aí eu me ajoelhei, bati nas costas dela e disse assim, olha, tá vendo ali? É Jesus, olhe para ele, Jesus está ali. Aí ela ficou lá, já estava na hora de ir embora, eu fui embora e a menina ficou lá olhando Jesus. Parou de ficar olhando de um lado para o outro, agora ela fixou o olhar em Jesus. Então Jesus é adorado. Depois ele se dá em alimento. Aí na hora da Eucaristia, na hora da comunhão que nós falamos, aí ele vem para alimentar a nossa alma. Aí somos alimentados. Só na Igreja Católica isso acontece. Só aqui, meus irmãos. Nós deveríamos vir para a igreja com fome de Deus. Estou com fome. Você está com fome? Eu estou. Fome de quê? De Deus. Eu quero Deus, eu quero me alimentar de Deus. Imagina, a Beata Catarina Emmerich, por uma graça especial, ela era uma alemã, ela ficou 12 anos, ela era uma religiosa agostiniana, 12 anos, o alimento dela era só a Eucaristia. 12 anos, vou brincar agora, sem comer churrasco, sem comer feijão, sem comer arroz, sem tomar refrigerante, O alimento dela era só esse, não tinha outro. Aí Jesus usa essas almas, essas pessoas, para mostrar para a noiva dele, para a esposa dele, que é a igreja, e também para aqueles que não acreditam que ele é alimento. Tem uma senhora, que o nome dela é Luisa Picareta, ela é uma italiana, fiquem abismados. Ela ficou 64 anos só se alimentando da Eucaristia. Eu tenho 52, imagine ela. 62 anos, 64 anos alimentando somente da Eucaristia. Em 1994, São João Paulo II pediu o processo de beatificação dela. Como é que você pode ficar sem receber, sem se alimentar de Deus? Era para nós, vocês que são trabalhadores, que têm seus compromissos durante a semana, era para vocês, no domingo após a missa, vocês já começassem a desejar: meu Deus, que chegue logo o domingo, porque eu quero me alimentar do Senhor de novo. Era para nós passarmos a segunda, a terça e a quarta, e quando chegasse na quinta: meu Deus, eu não aguento mais, estou com fome. Chega a sexta, ai, está faltando 2 dias. Sábado, domingo, agora sim, hoje eu posso me alimentar de Deus. Está vendo como nós somos cabeça fraca? Cabeça fraquinha a gente tem. Quando se diz assim: ah, no final de semana nós vamos levar você lá no shopping, e lá no shopping você vai comer um monte de coisa. Aí a pessoa fica: ah, tomara que já chegue, tá vendo? Cabeça fraca. Por que será que seus filhos não sentem essa vontade toda? Será que a culpa é de vocês, pais, que estão dizendo para eles que o de lá é melhor? 64 anos só se alimentando. Tem a Beata Alexandrina lá em Portugal também, né? Essa daí ela ficou 13 anos só se alimentando de Deus. Às vezes lá em casa eu brinco, né? Depois que eu celebro a missa, vamos supor que está ali, está na hora do café, aí o pessoal vem e diz assim: padre, o senhor não vai tomar café não? Eu digo assim: não, eu acabei de receber Deus, eu não quero misturar com outras coisas, vou ficar sem tomar café. E depois que nós nos alimentamos dele, aí nós adoramos de novo. Meu Deus do céu, imagina só, eu entro na fila, na procissão, para receber Jesus, depois eu volto para o meu lugar e eu fico abismado. Dentro de mim eu estou dizendo: nossa senhora, Deus está aqui dentro de mim. Não dá para ficar se distraindo conversando, não. O Criador, aquele que os anjos adoram, ele está dentro de mim agora. Mas cabeça fraca que a gente tem. Aí recebe Jesus, senta lá no banco, fica tudo lá. Aí fica batendo no outro, conversando, diante de tão sublime sacramento. Não dá para ficar perdendo tempo com conversa fiada. Tem que conversar com ele. É com ele que tem que ficar. Aí já olha pro relógio, o celular toca, aí sai correndo. Uma comida, para você dizer que ela é gostosa, você tem que saborear. Não é? Como é que saboreia assim, ó? Gostoso. Não é assim que a gente faz? Dá para saborear assim? É? Não. Nossa, gostoso, quero mais. Então, na hora que você senta, é para saborear. Saborei Deus. Era para nós ficarmos tão abismados nesse tempo, nesse momento, que era para a gente até esquecer que existe o tempo. Nós iríamos se perder na eternidade, porque a eternidade é a eternidade, o tempo é limitado. Era pra gente ficar ali, ó, o tempo todo ali. Aí o padre tá lá querendo fechar a igreja, tá todo mundo lá. Aí vem aquelas que tem a chave da igreja, não tem? Nas paróquias? Já vai apagando a luz, todo mundo embora. Era pra aquela, essa que tem a chave da igreja, ficar assim: e padre, o pessoal não sai não, tá tudo lá. O que é que nós vamos fazer? O que é que o padre iria dizer? Deixa eles lá. Minha filha, quem é você para atrapalhar esse povo que está com Deus? Com Deus, não dá para brigar não, deixa eles lá. Nós vivemos uma vida agitada, tudo é programado, né? Às vezes a gente quer ir para casa, quando acaba a missa, nós queremos ir para casa, porque está tudo apressado para ir para cá, para quê? Com a barriga para cima, cabeça fraca, não se abre para a graça de Deus. Aí não entende, aí vai levando, me desculpe, com a barriga. Estão entendendo o que é que nós estamos celebrando hoje, nessa solenidade, aonde nós quisemos mostrar que a igreja é dela. Que momento sublime. No ano de 1540, no dia de Pentecostes, nasce um menino que os pais dão o nome para ele de Pascoal, que depois vai se tornar São Pascoal, Pascoal Bailão. Bailão é o sobrenome da família dele. Porque domingo de Pentecostes, Páscoa, Pascoal. Esse menino, filho de pais pobres, ele entra, depois de grande, ele entra na ordem dos franciscanos, dos frades menores. E ali na simplicidade, ele começou, porque não foi agora, nesse momento que ele começou, mas já foi a vida dele. Ele amava demais a Eucaristia. Ele era devoto da Virgem Maria. E ali os irmãos sempre encontravam ele aos pés do sacrário. Ele teve dificuldade de ler. Aí ele ficava com um livro na mão e passava, as pessoas iam passando na rua e ele dizia para as pessoas: me ensina a ler, me ensina a ler, me ensina a ler. Tanto que a leitura dele era uma leitura bem precária. Como ele era muito simples, os trabalhos dele lá nos franciscanos eram coisas simples: lavar prato, varrer a casa, cuidar da horta. Mas esse homem, ele ficava horas e horas diante do Santíssimo Sacramento. Dizia que ele se ajoelhava e abria os braços em forma de cruz. Ele ficava lá horas e horas. Em outros momentos encontrava ele assim, olha, abismado diante da Eucaristia, em silêncio, num silêncio profundo. E quando ele acolitava na missa, era a mesma coisa. De tanto ele fazer isso, ele recebeu uma graça extraordinária, o dom de ciência infuso. Deus deu a ele a capacidade, sem estudar teologia, sem saber de nada, ele entendesse o que era a Eucaristia. Vinham teólogos para tirar dúvidas com ele. Um homem que não sabia nem ler e nem escrever direito. Aí tem uma coisa interessante, os hereges, né? Aqueles que não acreditavam na presença de Jesus Eucarístico, começaram a debater com ele, e ele, numa sabedoria que veio do céu, ele destruiu tudo aquilo que aqueles homens falavam de heresia contra a Eucaristia. E esses homens se converteram. Chegou o tempo da morte dele. Ele pegou uma doença, foi se enfraquecendo, começou a entrar no processo dele de morrer. E se eu não me engano, foi na Páscoa também daquele ano, na hora que a missa estava sendo celebrada, quando o sininho tocou, no momento em que a transubstanciação estava acontecendo, ele morreu. A fama de santidade dele ficou tão grande que foi preciso um velório de 3 dias. Na hora da missa de corpo presente, está ele lá. Aí na hora da transubstanciação, o sacerdote levanta a Eucaristia, ele abre os olhos. Estava morto. Abaixou, fechou os olhos de novo. Ergue o cálice, abre os olhos de novo. Abaixa o cálice, fecha os olhos de novo. E aí só abriu agora diante da Santíssima Trindade, lá no céu. Que essa breve narrativa possa levar você a ser um verdadeiro adorador de nosso Senhor Jesus Cristo. E que você proclame para o mundo que você pertence à Igreja Católica e você acredita na presença de Jesus Eucarístico. A adoração na sua presença eucarística é apenas um prolongamento do que aconteceu na Eucaristia, na missa. Porque se não tiver missa, como é que você vai adorar Jesus depois na Eucaristia? Como? Vamos imaginar, terminou missa, não tem mais missa. As Eucaristias que tinham nos sacrários já foram todas consumidas pelos doentes que não puderam participar da missa. E aqui precisamos entrar nesse detalhe. A Eucaristia que está no sacrário e que nós adoramos como presença de Jesus, e é a presença dele na sua natureza humana e divina, está ali para o diácono, o sacerdote. Hoje tem os ministros da Eucaristia, extraordinário da Eucaristia. Eles pegam e levam para o doente que não pôde participar da missa. Então veja, eles não puderam participar da missa e ali é feita uma celebração da palavra que não é a missa para ele receber a Eucaristia. Mas eles não participaram da missa. Porque o mais importante não é aquela celebração da palavra que se dá a Eucaristia para aquele doente. O mais importante é participar do sacrifício de Jesus na cruz. Esse aqui é o mais importante. Vou até dizer uma coisa para vocês que vocês talvez não entendam, mas eu entendo. Olha, se eu não participar da missa, para mim não vai fazer diferença receber a Eucaristia somente. Porque eu preciso participar da missa, porque a missa é o sacrifício, e depois do sacrifício, nós nos alimentamos de Deus. Mesa da palavra, mesa da Eucaristia, a oferta que é colocada, é oferecido o sacrifício e depois comunga. Vocês estão entendendo? Que a celebração da palavra, ela não é mais importante do que a missa? Tem gente que está se contentando somente com a celebração da palavra e achando que está crente abafando. Não! Nós não podemos nos contentar com a celebração da palavra. Isso é para doente. Isso, a celebração da palavra é para aquelas pessoas que por um motivo ou outro não tem a celebração da missa. Aí faz uma celebração da palavra, mas não é sacrifício do Senhor. Agora vejam, né? Olha o que está acontecendo. Nós estamos sendo tirados da participação do sacrifício do Senhor de forma presencial para nos contentarmos com participar da missa pela televisão, pelas redes sociais, sem a presença aqui. É uma celebração da palavra de forma virtual. Não é sacrifício da missa. É a mesma coisa daquela celebração da palavra. E também a celebração da palavra, entre aspas, até supera essa celebração virtual. Porque aqui o virtual é assim, você está ali depois, fica lá assim, fazendo a comunhão espiritual. Pelo menos na celebração da palavra, ainda tem, né? Tem a palavra, meditação, e depois a pessoa ainda recebe Jesus, né? Mas virtualmente, se essa coisa, essa moda pegar, estamos fritos, viu? E se os católicos gostarem disso, estamos fritos, porque a essência do catolicismo é a missa presencial, não é virtual. Começa a se tira da igreja, fica em casa participando virtualmente, aí acostuma e depois que acostumar virtualmente, vai acostumar a não participar mais. Vai se contentar com pregação somente. Vou falar uma coisa para vocês que talvez vocês nunca tenham pensado, olha. Você sabia que para os protestantes não faz muita diferença participar de culto pela televisão? Faz. Não tem sacrifício da missa. Eles só se contentam com a pregação da palavra e os louvores. Se nós acostumarmos com essa questão de missa virtual, porque é virtual, nós vamos nos acostumar somente também com a pregação da palavra. Tanto que vocês não... Vocês, olhe bem, quando alguém pergunta para você assim, olha... Você gostou da missa? O que é que você diz? A homilia do padre foi maravilhosa. A missa não é só a homilia. A missa é um conjunto. Mesa da palavra, mesa da Eucaristia. Não é só a mesa da palavra. Como somente não é a mesa da Eucaristia, é o conjunto. Ah, você gostou daquela missa? Nossa, aquele padre prega muito bem. Se você entrar nessa onda de que aquele padre prega bem, eu gosto desse padre que ele prega bem, você vai esquecer do padre que celebra bem. E se contentando com o padre que prega bem, você vai se contentar em ficar em casa ouvindo pregações. Porque o que basta para muitos é só a pregação. Não, o que basta para nós católicos, é a celebração da Eucaristia, é o Calvário, aonde Jesus derrama o seu sangue pela nossa salvação. E estavam lá Maria, e estava lá João, os apóstolos correram, os outros correram com medo, eles estavam ali participando da redenção de Cristo de forma presencial. Eles não estavam assistindo pelas redes sociais, eles não estavam assistindo pela televisão, eles estavam ali. Então, na missa, nós não estamos virtualmente. Aí entram aqueles, aí vem o outro extremo, né? Não, o que importa para mim é comungar. Então, o importante é comungar. Então, se um ministro da Eucaristia leva a comunhão para mim, pronto, eu estou satisfeito, comunguei. Não, você não participou da missa, você só comungou. Vocês estão entendendo o que eu estou falando aqui? Para vocês entenderem o que é o sacrifício e a importância do sacrifício para nós, a importância de nós estarmos presentes na missa. Não é somente essa questão, eu me contento com a televisão. Não, nós não vamos, os católicos de verdade, os católicos que têm a doutrina pura, nunca irá se contentar com missa de televisão e missa das redes sociais. Porque é preciso estar presente. Por isso que nós estamos ouvindo aí alguns padres, né? Que eles estão brigando, estão falando para as autoridades civis que nós precisamos da missa presencial. Eles não estão brigando simplesmente com as autoridades civis, sendo rebeldes. Eles estão dizendo para as autoridades civis, assim, olha, vocês, autoridades civis, vocês... Alguns se dizem ser católicos e outros que não são. Vocês não entenderam que a missa, ela é importante para nós participarmos. Nós não podemos participar à distância. Nós precisamos estar presente. Aí eles estão dizendo, olha, permita que nós participemos da missa, mas fiquem tranquilos, nós vamos colocar as distâncias que são necessárias, porque vocês não estão preocupados com a questão do contágio. Então, olha, nós vamos fazer tudo certinho, vamos ver a porcentagem de pessoas dentro do templo, nós vamos colocar na porta assim, o álcool gel para as pessoas se higienizar. Vocês podem ver os bancos, estão tudo assim, é tudo escrito, sente aqui, aqui não sente, tudo bem separadinho, mas nós precisamos, vocês não conseguiram entender, da mesma forma como o supermercado é importante, a missa também é importante para nós. O católico não sobrevive sem missa, vai morrer espiritualmente, é o pão do céu, é a Eucaristia, é o sacrifício de nosso Senhor que nos ergue, que nos levanta, que nos dá força para suportar até essa doença que está gerando problema psicológico em nós. Uma pessoa deu um espirro, já está com medo. Sente uma dor de cabeça, já está com medo. Sente uma dor no corpo, já está com medo. Tem até um vídeo engraçado que eu recebi esses dias, que é muito engraçado. Uma mulher vai passando assim, aí começa a falar assim, você está sentindo dor disso, você está sentindo dor daquilo, você está sentindo... Aí a mulher fica assim, né, dor nas costas, aí a mulher, tá vendo? Ela não estava sentindo nada, mas o cara começou a dizer, você está sentindo dor nas costas, ela já começou a sentir dor na costa, dor na cabeça, aí o cara disse assim, fica tranquilo, não é o Covid não, é veieira. Por que que está falando que é veieira? Porque já estava no problema psicológico. Então, como é que nós vamos suportar essa questão psicológica de tanta pressão? Está morrendo, está morrendo, está morrendo, está morrendo, está morrendo. É na missa que nós vamos encontrar força. É em Deus que nós vamos encontrar força para nós nos livrarmos até desse medo. Aí eu tiro o meu chapéu e faço minha vênia para os padres que estão tendo coragem de dizer assim, olha, nós vamos celebrar. Mas não é para o rebeldia, porque esses padres compreenderam que realmente o povo precisa estar presente para participar do sacrifício do Senhor, não é a distância. E aí eu vou falar uma coisa para os meus irmãos padres, e estou falando para mim também, cuidado para nós não ficarmos acostumados com as lives, porque olha bem, né, é bonito a gente estar lá na live, aí depois dá uma olhadinha assim e vê assim, né, o número de pessoas que estão visualizando. Aquela visualização da assim, ó, nossa, tem um monte de gente que está participando dessa missa que está sendo transmitida por mim. Olha a multidão. Nossa, eu estou evangelizando muito mais do que quando eu estou ali na paróquia com três gatos. Me desculpe, né? Não vou dizer o contrário. Com três pessoas, três fiéis participando. Vocês sabiam? É muito mais importante três estar participando presencial do que 100 mil visualizando. É uma tentação. A tentação de dizer assim: quantos seguidores estão comigo? Aí entra na tentação, né? Assisto em casa, porque ele vai ter mais visualização, olha a tentação, do que ter três pessoas participando com ele ali. Está vendo o orgulho como cresce? Estão vendo como é que Satanás ele está trabalhando certinho para nos tirar do presencial, para ficarmos à distância? Meus irmãos, depois que nós nos acostumarmos na missa virtual, que é a participação pelos meios de comunicação, é um passo para não querer mais participar de missa. É só ali, olha, você está com o controle na mão, não é? É só apertar e já vai para o filme. E depois volta um pouco para o VK, aí aperta de novo e vai lá no outro. E aí a missa vai se tornando algo tão distante que aquilo que é a alma do catolicismo, que é o sacrifício do Senhor, desaparecerá, mas graças a Deus não vai desaparecer, porque as portas do inferno não prevalecerão contra ela, mas uma grande maioria vai se separar, uma minoria vai ficar dizendo: não, eu não me contento com missa assim, eu tenho que estar lá, eu tenho que estar na igreja, eu preciso estar presente, eu preciso estar perto do padre, eu preciso estar ali, eu preciso ouvir o padre falar assim, olha, na minha frente, eu preciso receber, eu preciso ver o padre dando ali, olha, e eu comendo. Essa é a minha preocupação. Já tem muita gente que está gostando dessa vidinha. Cadê os grupos? Aqui eu não estou falando de revolta não, viu? Não estou falando aqui de revolta. Mas cadê os grupos de católicos que se reuniram assim, olha, vamos lá, porque nós estamos cobrando a pena dos padres, vamos nós também, vamos lá na prefeitura, uma coisa bem educada, né? Não é com facão na mão não. Aí marca lá com o prefeito, diz: olha, senhor prefeito, nós precisamos da missa, como nós precisamos ir no supermercado, que o senhor está deixando ir, né? Até altas horas se pode participar. Nós precisamos. Senhor prefeito, nós estamos morrendo de fome também. Nós precisamos da Eucaristia. Eu não sei se o senhor entende, já aproveita e catequiza ele também, né? Cobram dos sacerdotes, chamam os sacerdotes de medrosos, e tudo mais. Mas cadê? Quando um padre fala: nós estamos com o senhor, padre, nós estamos com o senhor. É, a distância, né? Na hora que levar o padre, está todo mundo à distância. Aí fica todo mundo rezando o texto para Deus soltar o padre. Vocês veem as contradições? Vamos cair na real? Vamos sair do país das maravilhas, da Alice? E vamos entrar na realidade? Tem padre mesmo que está com medo de falar porque está com medo de ser preso. Isso é uma verdade? Como tem padre também que não está, porque está com medo de pegar também o negócio. É a humanidade do sacerdote. Mas enfim, é no sacrifício do Senhor que nós adoramos Jesus na sua divindade e na sua natureza humana, na sua natureza humana e na sua natureza divina. Eis o Cordeiro de Deus que tira o pecado do mundo. Senhor, não sou digno de que entreis em minha morada. Mas dizia uma palavra e serei salvo. Aí o sacerdote vai lá e diz: o corpo de Cristo. Aí ele diz: amém. E ali vai e faz a sua ação de graças. Aí vai encontrar força para enfrentar as pressões contra o bichinho. Porque hoje tá igual, antigamente era assim: falava de câncer, já viu o cara morto. Falava de AIDS, já viu morto. Hoje, deu positivo, o cara já tá morto. Aí ele já entra em parafuso. Então, para não entrar em parafuso, fica com Jesus ali. Duas coisas poderão acontecer: ou ele vai te curar, ou ele vai te levar. Para nós é sempre vantagem. Vantagem ficar e vantagem ir. Então, se for para ir, vamos tranquilo. Pronto. É uma passagem. Quando abre os olhos, já está lá. Meu Deus, a Santíssima Trindade. Feliz da vida.
2: Mas sem a Eucaristia, nós não vamos conseguir ter essa força, não. Não vamos.
1: E que Jesus seja amado e adorado na sua vida.
2: Louvado seja nosso Senhor Jesus Cristo. E a nossa mãe Maria Santíssima.
3: Eucaristia, alimento da alma, com o Padre José Augusto, foi o tema do programa de hoje. Uma bênção, né, gente? Uma bênção mesmo. Olha, o Padre José Augusto, ele é uma bênção e não tem como você não se sentir impulsionado a ouvir as palavras desse santo sacerdote. Reze por ele, viu? E reze por toda a Canção Nova. 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Agora sim, o programa está chegando ao finalzinho, mas a Regiane Benício, minha irmã de comunidade, vem chegando aí com aquele recadinho especial.
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3: Obrigado, Regiane. Obrigado a você que esteve conosco na sintonia da Rádio Canção Nova, FM 89.1 e por toda a rede de Rádio Canção Nova. Obrigado pela presença e não esqueça, temos encontro marcado, hein? No nosso próximo programa, nossa missão é evangelizar.

0: promessa do coração de Jesus: darei todas as graças necessárias ao teu estado de vida. Sagrado Coração de Jesus, nós temos confiança em vós.
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2: Em São Paulo, a Casa da Comunidade Aliança de Misericórdia completou um mês da retomada de suas atividades após um intenso processo de recuperação. Ao longo de 6 meses, a reconstrução do espaço mobilizou voluntários, benfeitores e membros da comunidade que se uniram para manter viva a missão de acolhimento e evangelização. O repórter Flávio Rogério conversou com o padre Luiz Fernando da Casa Restaura-me sobre a retomada das atividades e o significado desse recomeço para a comunidade.
3: A máscara usada por Rosângela é apenas um dos sinais da mudança de vida. Ela está em tratamento odontológico, graças à acolhida que tem recebido na Casa Restaura-me, na comunidade Aliança de Misericórdia.
4: Entrei no álcool, aí fui morar na rua. Aí uma pessoa que eu conheci me indicou essa casa. Cheguei aqui detonada. Comecei a conhecer o pessoal, graças a Deus fui muito bem acolhida. Melhorou 90%, já estou sentindo gente novamente.
3: A missão foi interrompida de forma parcial em outubro do ano passado, quando um incêndio destruiu grande parte do espaço. Felizmente, não houve vítimas e uma campanha possibilitou

0: a reconstrução do local.
1: Porque nós praticamente vivemos de doações, né, de pessoas que colaboram. Então, muitas pessoas se uniram no desejo de reformar este lugar. Então, é a graça de Deus que, de fato, pode operar até mesmo em situações difíceis.
2: Cerca de 7 meses após o incêndio, o espaço foi totalmente reformado e acolhe, por dia, cerca de 500 pessoas em situação de rua. Além de suporte com as necessidades básicas, aqueles que desejarem podem iniciar um processo de restauração.
1: Aqui vai desde o serviço básico de alimentação, de banho, de roupas, encaminhamento para as casas de acolhida, casas de recuperação. Então é um trabalho geral, né, para aqueles que desejam só passar por aqui, mas também aqueles que desejam uma vida nova.
0: Atividades esportivas, atendimento social, jurídico e médico fazem parte da acolhida. Os cursos profissionalizantes contribuem para a inserção da população de rua no mercado de trabalho. Já faz anos que quem prepara a alimentação que é servida na casa todos os dias é Cícero, que foi alcoolista e viveu em situação de rua. Aquele que um dia foi acolhido, hoje acolhe com amor e dedicação.
3: Aqui é minha vida aqui dentro. Aqui é umas pessoas que estendeu a mão para mim, né? Então eu tenho muito carinho pela Aliança Misericórdia e todos os colegas daqui, né, que me ajudaram.
4: Da Central de Jornalismo Canção Nova, Daniel Gonçalves.
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12: Devoção ao Sagrado Coração de Jesus nos recorda de um amor que não desiste. 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
13: O melhor lugar de estar é no teu coração. 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
12: O Coração de Jesus bate forte por você.
14: Mas tu, ó Senhor, és minha defesa, és a minha glória, tu que ergues a minha cabeça. Salmo 3, versículo 4.
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16: para você que nos acompanha nesta madrugada para rezarmos juntos o Terço da Misericórdia. Acolho você que está na sintonia pela rede Canção Nova de Rádio, pelo 89.1 e pelo aplicativo da Rádio Canção Nova. Eu sou a missionária Érica Fernanda, da comunidade Canção Nova, e lhe faço companhia nesta hora para rezarmos o Terço da Misericórdia. Momento de você se deixar ser visitado pelo amor de Deus, pela misericórdia divina. É hora de rezarmos e clamarmos a misericórdia de Deus sobre nós. E para fazer deste momento da misericórdia um derramamento de bênçãos e graças, quero acolher aqui meu irmão de comunidade, Padre Valdinei, para juntos rezarmos o Santo Terço da Misericórdia. Bom dia, Padre, a paz de Jesus, seja bem-vindo.
17: Bom dia, Érica Fernanda, paz de Jesus. Agradeço àqueles que do outro lado conosco rezam nesta hora, ao nosso operador de áudio José Hamilton, à nossa produtora Nataliene Rose, e por estarmos juntos é sempre uma eterna alegria e gratidão. A circunstância nos trouxe para rezarmos nesta hora.
16: Amém.
17: Deus seja louvado.
16: Padre, e o Senhor falando me veio ao coração que nós não somos dignos da misericórdia de Deus, mas devemos sempre recorrer à misericórdia do Senhor, assim como nos ensinou a apóstola da misericórdia, Santa Faustina, que inclusive vai dizer no seu diário: a humanidade não encontrará a paz enquanto não se voltar com confiança para minha misericórdia, no seu diário número 300, não é isso, Padre?
17: É verdade, nós buscamos a paz, uma paz que não consiste na ausência de alguns conflitos, mas sobretudo a capacidade de olhar para os nossos conflitos do coração de Jesus, que é o coração misericordioso. A Ele nós devemos toda a confiança, o que Deus espera de nós. Apenas que sejamos misericordiosos, misericordiosos como o Pai. Nós encontramos a paz e Paulo diz que consolamos a partir da consolação que nós recebemos. Deus, por meio da misericórdia, Ele consola a nossa humanidade, nos dá a paz que tanto nós precisamos para viver com confiança a partir da misericórdia. E neste processo, também nós somos capazes de viver uma humanidade misericordiosa para com o próximo.
16: Amém. Graças a Deus. E você que sintonizou a Canção Nova FM neste momento, nós estamos rezando o Terço da Misericórdia. Eu convido então a você a colocar suas intenções com confiança nas chagas abertas do nosso Senhor Jesus. Você e a sua família encontrará a paz e as graças que tanto precisa. Nós estamos unidos em nome do Pai, do Filho, do Espírito Santo. Amém. Pai nosso que estais no céu, santificado seja o vosso nome. Venha a nós o vosso reino, seja feita a vossa vontade, assim na terra como no céu.
17: O pão nosso de cada dia nos dai hoje, perdoai-nos as nossas ofensas, assim como nós perdoamos a quem nos tem ofendido. E não nos deixeis cair em tentação, mas livrai-nos do mal. Amém.
16: Ave Maria, cheia de graça, o Senhor é convosco. Bendita sois vós entre as mulheres e bendito é o fruto do vosso ventre, Jesus.
17: Santa Maria, Mãe de Deus, rogai por nós, pecadores, agora e na hora da nossa morte. Amém.
16: Creio em Deus Pai, Todo-Poderoso, Criador do céu e da terra, e em Jesus Cristo, seu único Filho, nosso Senhor, que foi concebido pelo poder do Espírito Santo, nasceu da Virgem Maria, padeceu sob Pôncio Pilatos, foi crucificado, morto e sepultado, desceu à mansão dos mortos, ressuscitou ao terceiro dia, subiu aos céus, está sentado à direita de Deus Pai Todo-Poderoso, de onde há de vir a julgar os vivos e os mortos. Creio no Espírito Santo, na Santa Igreja Católica, na comunhão dos santos, na remissão dos pecados, na ressurreição da carne e na vida eterna. Amém.
18: Eterno Pai, eu vos ofereço o corpo e o sangue, a alma e a divindade de vosso diletíssimo Filho, nosso Senhor Jesus Cristo, em expiação dos nossos pecados e os do mundo inteiro. Pela sua dolorosa paixão,
19: tende misericórdia de nós e do mundo inteiro.
18: Pela sua dolorosa paixão,
19: tende misericórdia de nós e do mundo inteiro.
18: Pela sua dolorosa paixão,
19: tende misericórdia de nós e do mundo inteiro.
18: Pela sua dolorosa paixão,
19: tende misericórdia de nós e do mundo inteiro.
18: Pela sua dolorosa paixão,
19: tende misericórdia de nós e do mundo inteiro.
18: Pela sua dolorosa paixão,
19: tende misericórdia de nós e do mundo inteiro.
18: Pela sua dolorosa paixão,
19: tende misericórdia de nós e do mundo inteiro.
18: Pela sua dolorosa paixão,
19: tende misericórdia de nós e do mundo inteiro.
18: Pela sua dolorosa paixão,
19: tende misericórdia de nós e do mundo inteiro.
18: Pela sua dolorosa paixão,
19: tende misericórdia de nós e do mundo inteiro.
18: Eterno Pai, eu vos ofereço o corpo e o sangue, a alma e a divindade de vosso diletíssimo Filho, nosso Senhor Jesus Cristo, em expiação dos nossos pecados e os do mundo inteiro.
19: Pela sua dolorosa paixão,
18: tende misericórdia de nós e do mundo inteiro.
19: Pela sua dolorosa paixão,
18: tende misericórdia de nós e do mundo inteiro.
19: Pela sua dolorosa paixão,
18: tende misericórdia de nós e do mundo inteiro.
19: Pela sua dolorosa paixão,
18: tende misericórdia de nós e do mundo inteiro.
19: Pela sua dolorosa paixão,
18: tende misericórdia de nós e do mundo inteiro.
19: Pela sua dolorosa paixão,
18: tende misericórdia de nós e do mundo inteiro.
19: Pela sua dolorosa paixão,
18: tende misericórdia de nós e do mundo inteiro.
19: Pela sua dolorosa paixão,
18: tende misericórdia de nós e do mundo inteiro.
19: Pela sua dolorosa paixão,
18: tende misericórdia de nós e do mundo inteiro.
19: Pela sua dolorosa paixão,
18: tende misericórdia de nós e do mundo inteiro.
19: Eterno Pai,
18: eu vos ofereço o corpo e o sangue, a alma e a divindade de vosso diletíssimo Filho, nosso Senhor Jesus Cristo, em expiação dos nossos pecados e os do mundo inteiro. Pela sua dolorosa paixão,
19: tende misericórdia de nós e do mundo inteiro.
18: Pela sua dolorosa paixão,
19: tende misericórdia de nós e do mundo inteiro.
18: Pela sua dolorosa paixão,
19: tende misericórdia de nós e do mundo inteiro.
18: Pela sua dolorosa paixão,
19: tende misericórdia de nós e do mundo inteiro.
18: Pela sua dolorosa paixão,
19: tende misericórdia de nós e do mundo inteiro.
18: Pela sua dolorosa paixão,
19: tende misericórdia de nós e do mundo inteiro.
18: Pela sua dolorosa paixão,
19: tende misericórdia de nós e do mundo inteiro.
18: Pela sua dolorosa paixão,
19: tende misericórdia de nós e do mundo inteiro.
18: Pela sua dolorosa paixão,
19: tende misericórdia de nós e do mundo inteiro.
18: Pela sua dolorosa paixão,
19: tende misericórdia de nós e do mundo inteiro.
18: Eterno Pai, eu vos ofereço o corpo e o sangue, a alma e a divindade de vosso diletíssimo Filho, nosso Senhor Jesus Cristo, em expiação dos nossos pecados e os do mundo inteiro.
19: Pela sua dolorosa paixão,
18: tende misericórdia de nós e do mundo inteiro.
19: Pela sua dolorosa paixão,
18: tende misericórdia de nós e do mundo inteiro.
19: Pela sua dolorosa paixão,
18: tende misericórdia de nós e do mundo inteiro.
19: Pela sua dolorosa paixão,
18: tende misericórdia de nós e do mundo inteiro.
19: Pela sua dolorosa paixão,
18: tende misericórdia de nós e do mundo inteiro.
19: Pela sua dolorosa paixão,
18: tende misericórdia de nós e do mundo inteiro.
19: Pela sua dolorosa paixão,
18: tende misericórdia de nós e do mundo inteiro.
19: Pela sua dolorosa paixão,
18: tende misericórdia de nós e do mundo inteiro.
19: Pela sua dolorosa paixão,
18: tende misericórdia de nós e do mundo inteiro.
19: Pela sua dolorosa paixão,
18: tende misericórdia de nós e do mundo inteiro.
19: Eterno Pai,
18: eu vos ofereço o corpo e o sangue, a alma e a divindade de vosso diletíssimo Filho, nosso Senhor Jesus Cristo, em expiação dos nossos pecados e os do mundo inteiro, pela sua dolorosa paixão.
19: Tende misericórdia de nós e do mundo inteiro.
18: Pela sua dolorosa paixão.
19: Tende misericórdia de nós e do mundo inteiro.
18: Pela sua dolorosa paixão.
19: Tende misericórdia de nós e do mundo inteiro.
18: Pela sua dolorosa paixão.
19: Tende misericórdia de nós e do mundo inteiro.
18: Pela sua dolorosa paixão.
19: Tende misericórdia de nós e do mundo inteiro.
18: Pela sua dolorosa paixão.
19: Tende misericórdia de nós e do mundo inteiro.
18: Pela sua dolorosa paixão.
19: Tende misericórdia de nós e do mundo inteiro.
18: Pela sua dolorosa paixão.
19: Tende misericórdia de nós e do mundo inteiro.
18: Pela sua dolorosa paixão.
19: Tende misericórdia de nós e do mundo inteiro.
18: Pela sua dolorosa paixão.
19: Tende misericórdia de nós e do mundo inteiro.
18: Deus Santo. Deus forte, Deus imortal, tende piedade de nós e do mundo inteiro. Deus Santo, Deus forte, Deus imortal, tende piedade de nós e do mundo inteiro. Deus Santo, Deus forte, Deus imortal, tende piedade de nós e do mundo inteiro. Ó sangue e água, que jorrastes do coração de Jesus, como fonte de misericórdia para nós,
19: eu confio em vós. Jesus,
18: eu confio em vós.
19: Viva Jesus!
18: Viva Jesus!
19: E eu quero agradecer a você que esteve conosco nesta manhã, rezando o Terço da Misericórdia. Como é bom estar na sua companhia, nas madrugadas, rezando com a misericórdia de Deus. Padre Valdinei, obrigada pela sua presença, obrigada sempre pelas suas orações, pelo povo de Deus que também acompanha aí pela Rádio Canção Nova FM.
17: Érica Fernanda, agradeço imensamente pelo convite, pela oportunidade de estarmos juntos e aqueles que do outro lado conosco rezam. A minha eterna gratidão por colocar um pouco do tempo à disposição da misericórdia e da graça de Deus. Disponibilizaram um tempo que deveriam ter com a família para estar conosco nesta grande família que é a Canção Nova. E se posso, quero abençoar a todos nós.
19: Abençoa-nos, Padre.
17: O Senhor esteja convosco.
19: Ele está no meio de nós.
17: Desça sobre vós e permaneça a bênção de Deus Todo-Poderoso, Pai, Filho e Espírito Santo.
19: Amém.
17: É sempre muito bom iniciar o nosso dia sob a bênção de Deus. Que tudo em nossa vida comece e termine com e na presença de Deus.
19: Amém. Louvado seja nosso Senhor Jesus Cristo. Para sempre, seja louvado. Fique aí na sintonia da Rádio Canção Nova, a rádio do Senhor.

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1: Que a luz do Cristo ressuscitado ilumine esse lugar, ilumine o nosso coração, ilumine a nossa vida. É sempre tempo de ressurreição para nós que acreditamos na força do sepulcro vazio.

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0: pecado, Senhor, que a tua misericórdia não possa perdoar.
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1: Fonte de misericórdia.
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4: A Arquidiocese de São Paulo lançou um documento com orientações para o uso das redes sociais nas paróquias, reforçando a importância da comunicação evangelizadora no ambiente digital. A repórter Aline Mércio conversou com o sociólogo Francisco Barba Ribeiro e com o assessor de comunicação da Arquidiocese, Fernando Geronazo, sobre a importância do documento que está disponível no site da Arquidiocese de São Paulo.
5: Que usar as redes sociais pode trazer um alcance grande, transmitir uma mensagem para milhões de pessoas, muita gente já sabe. Mas como usar esse recurso para evangelizar?
6: É importante que a igreja seja capaz de responder a esses novos tempos, criando canais de comunicação que anunciam o evangelho, propõem uma vida em comunidade, também através das redes sociais.
5: Para trazer direcionamentos sobre o uso correto de redes sociais pelas paróquias na evangelização, a Arquidiocese de São Paulo lançou as diretrizes pastorais para o apostolado nas mídias digitais. O documento traz orientações que vão desde a responsabilidade no gerenciamento do perfil de uma paróquia até a instrução de uso de recursos da inteligência artificial.
7: As diretrizes vêm com essa proposta pastoral, mas ao mesmo tempo de criar uma consciência da comunicação institucional da arquidiocese.
6: Quando nos colocamos no ambiente digital e dizemos, eu sou católico, eu sou cristão, nós indiretamente estamos falando em nome da igreja. Porque aquele que está do outro lado vai nos olhar como um exemplo do que é a igreja.
5: Sobre a inteligência artificial, o documento destaca seus limites nas redes sociais.
7: Uma coisa é usar como ferramenta para melhorar o texto, para aprofundar alguma informação,

0: Mas é importante que as pessoas saibam que algo foi produzido por inteligência artificial. E sobretudo em relação à manipulação de imagens. É preciso ter um cuidado, porque a inteligência, ela é realista.
1: O documento com as diretrizes está disponível no site da Arquidiocese de São Paulo e visa também ser inspiração para outras regiões.
2: É fundamental que a igreja produza documentos que orientem os católicos, sejam ele padre, leigo, liderança ou último chegado, a usar bem essas redes sociais para anunciar a Cristo de fato e para não anunciar a si próprio.
3: Da Central de Jornalismo Canção Nova, Daniel Gonçalves.
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3: Removerei de vosso corpo o coração de pedra e vos darei um coração de carne. Livro de Ezequiel, capítulo 36, versículo 26. 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
6: Santa Margarida Maria Lacoque recebeu as revelações sobre o Sagrado Coração de Jesus. As promessas são um convite a viver a fé e a, sem medo, nos aproximarmos do seu amor.
7: O coração do meu Jesus descansará meu coração.
6: O coração de Jesus bate forte por você.
8: Quem é bom tira coisas boas do tesouro do coração, que é bom. Mas quem é mau tira coisas más do seu tesouro. Evangelho de São Lucas, capítulo 6, versículo 45.
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9: 5 horas, horário de Brasília.
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9: Muito bom dia, você que nos sintoniza através da Rede Canção Nova de Rádio. Hoje, quinta-feira, 4 de junho de 2026, estamos abrindo mais um dia, mais uma quinta-feira e com ele mais um Canção Nova Sertaneja. Seja muito bem-vindo e bem-vinda, você que já está na sintonia e começando com a gente este novo dia, quinta-feira de adoração aqui na Canção Nova. Hoje é um dia especial, né? Hoje é dia de Corpus Christi, a celebração tão bonita aí que a gente lembra, e claro, né? Celebrando o corpo de Cristo, conta a história de Cristo, é bonito demais isso aí. Nós vamos falar um pouquinho daqui a pouquinho dentro do nosso Canção Nova Sertanejo. Que bom que você começa mais um dia conosco aqui, eu, Danilo D'Angelo, de agora até às 6 da manhã, juntinho com você no nosso Canção Nova Sertanejo. Não tô sozinho de jeito nenhum, tá comigo ele aqui, meu amigo Thales Augusto. Bom dia, Thales, tá tudo certinho?
10: Bom dia!
9: Tudo tranquilo? O Thales chegou ontem aqui, né? Chegou umas 11h30 aqui ontem, mais ou menos? Por aí. Chegou aqui pra trabalhar, já virou essa madrugada inteirinha. E claro, né? Nós vamos juntinho até as 5h30 e depois chega o Timar. O Timar chega aí, né? Timar Quintanilha Lopes. Então, bom trabalho, Thales. Que Deus abençoe seu trabalho. Aqui, bom tê-lo conosco no nosso Canção Nova Sertaneja. E claro, Melhor tendo você, que já está participando com a gente, já tem algumas participações aqui, pelo nosso WhatsApp 12991455871, 12991455871. Eu já tive informação, Thales, de que o Zé Eduardo já chegou por aqui, já está, já o avião dele pousou, fretou um avião, já pousou o avião do Zé Eduardo aí, né? É muita compra, né? Muita coisa que ele... Esse Zé Eduardo não é fácil não, rapaz. Ô, a minha, hein? Zé Eduardo vai estar de volta com vocês aqui a partir de segunda-feira no Canção Nova Sertaneja, no Jornal Canção Nova Primeira Edição. Então, estamos nos despedindo. É hoje, amanhã, só aqui juntinhos para fazermos o nosso Canção Nova Sertaneja. Hoje, dia 4 de junho, é Dia Internacional das Crianças Vítimas de Agressão. É uma data que a gente lembra aqui que não deveria existir, né? Hoje também é Dia Mundial da Conscientização contra a Obesidade Mórbida Infantil. E olha, é Dia Mundial da Corrida. Você costuma correr, ô Thales? Um pouquinho? Então aí não corre nada. Aí falou que é um pouquinho e não tá correndo nada, gente. É. Corre daqui pra cozinha, né? Daqui pra moto pra ir embora, né? Eita! É, hoje é Dia Mundial da Corrida, né? Hoje também a igreja traz como evangelho, narrado por João, no capítulo 6, versículos de 51 a 58, eu sou o pão vivo descido do céu. Quem comer deste pão viverá eternamente, e o pão que eu darei é a minha carne, dada para a vida do mundo. Olha que bonito o evangelho de hoje, né? Além de ser dia de Corpus Christi, hoje a igreja celebra São Francisco Craciolo, é o santo do dia de hoje, o santo da Eucaristia. Então, é aí o santo do dia de hoje, é aquele que, claro, né, sempre viveu a Eucaristia. Bom, são 5:03, horário de Brasília, enquanto você vai participando conosco pelo nosso WhatsApp 12991455871, é momento da gente falar com Deus. E nós começamos sempre em nome do Pai, do Filho, do Espírito Santo. Amém. Senhor, obrigado por mais esse dia. Obrigado por essa quinta-feira, e uma quinta-feira tão especial, em que nós celebramos o Seu corpo. Hoje nós lembramos o sacrifício do Senhor Jesus, que se entrega pela nossa vida, pela nossa salvação, pelo nosso caminho para o céu, se entrega numa cruz. Se dá em holocausto, se entrega e derrama até a última gota do seu sangue por cada um de nós. Hoje nós lembramos o corpo do Senhor, aquele corpo santo que foi humilhado, ultrajado, aquele corpo que sofreu todas as dores, que passou pela mão daqueles homens que não tiveram nenhum receio em castigá-lo, em açoitá-lo, em chicoteá-lo. Aquele corpo que, depois de todo aquele sofrimento, de toda aquela dor, de sentir aquele chicote com aquelas pontinhas de cobre, de chumbo, quer dizer, entrando na sua carne, rasgando todo o seu corpo, entrando novamente no mesmo lugar e saindo, tanto que o profeta diz, né, ele não tinha formato de humano, não parecia humano, de tanto que Jesus sofreu naquela cruz. E além de tudo isso, ele carrega aquela cruz até o lugar onde ele seria levantado, pregado naquela cruz. E era necessário que ele pagasse os nossos pecados. Era vontade do Pai. E ele, obediente ao Pai, cumpriu até o final. Foi crucificado e morto. Mas ele não permaneceu morto. Ressuscitado está no meio de nós. Então hoje é dia de dar graças e louvores ao Senhor pela sua entrega, pela sua vida, pelo seu corpo que, um pouco antes de ser pregado na cruz, ele o entrega como nosso alimento. Alimento de salvação, alimento de vida eterna. É a comunhão, é o Cristo vivo que nós recebemos na Eucaristia. Então hoje é dia de celebrarmos e, com muita alegria, acreditar que é realmente o Cristo vivo nessa Eucaristia, que em muitos lugares vai andar pelas ruas, por cima desses tapetes que estão sendo confeccionados, aqueles tapetes que contam a história do nascimento, da morte, da ressurreição do Senhor,
10: e ele está ali vivo, passando no meio do seu povo novamente. E nós agradecemos, Senhor, pelo teu amor infinito por cada um de nós, pela tua infinita bondade. Mesmo sendo nós pecadores, errando, todos os dias nós erramos, cometemos os pecados que sempre cometemos, mas o Senhor, graças a esse Pai maravilhoso que o deu como nosso Salvador, o Senhor não se esquece de nenhum dos seus filhos. Muito obrigado, Senhor. Hoje nós te agradecemos pelo teu corpo vivo, que nos é alimento de salvação. Nós agradecemos porque pelo sacrifício nós podemos agora enxergar o caminho da nossa salvação, o caminho que nos leva à vida eterna.

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daqui a pouquinho essa música vai tocar inteirinha aqui, daqui a pouquinho, né? Essa aí é um pedido musical que já está aqui, daqui a pouquinho a gente toca ela direitinho pra você, tá bom? Agora nós vamos trazer uma música pra gente refletir um pouquinho sobre esse momento em que nós lembramos da presença de Deus junto de nós através da Eucaristia, nossa oração. Então, meu irmão, minha irmã, já sabemos que o caminho da salvação, né, foi mostrado pelo Senhor a cada um de nós. Ele caminhou nesse mundo, ele passou por tudo isso, e hoje nós queremos agradecê-lo por toda essa graça.

5:11, 5:11, horário de Brasília, é o nosso Canção Nova Sertaneja. Boa quinta-feira para você que já despertou, pá, já despertou para mais um dia e faz conosco aqui o Canção Nova Sertaneja, né? Que bom que você tá com a gente aí. Pode participar, claro que pode, pode e deve participar conosco pelo nosso WhatsApp 12991. Olha, anota aí, em 12991455871. 12991455871, nosso WhatsApp, para você fazer com a gente aqui o nosso Canção Nova Sertaneja. Como faz agora aqui a minha querida amiga Maria Helena, lá de Jacareí. Bom dia, Danilo D'Ângelo, a paz de Jesus, o amor de Maria, toque para mim aí, Nossa Senhora, com o padre Ezequiel, oferece para o esposo Antônio Moacir, para mim, para todos os ouvintes. Abraço, vou sentir saudade de ouvir a sua voz, suas orações e conselhos. Muito obrigado, nós é que agradecemos, viu, Maria Helena? Eu sou muito grato pela permissão que vocês nos dão aqui, principalmente a mim, de poder entrar aí na sua casa, no seu trabalho, no seu carro, no seu ônibus, caminhão, van, né? Do jeito que você tá ouvindo a gente aí, eu que agradeço por esse carinho e pela permissão que vocês nos dão. Confiança, né? Tem na gente, a gente poder entrar na sua casa e fazer companhia para vocês aí, viu? Obrigado, viu? Maria Helena, aí em Jacareí, Deus te abençoe. Você pediu, você ouve agora o Padre Ezequiel. É, a Senhora de Aparecida aí, né? Cantada pra gente. Daqui a pouquinho a gente volta com você no Canção Nova Sertaneja 12991455871.

Padre Ezequiel cantando pra gente aqui a sua participação pelo nosso WhatsApp. Olha o Galo avisando-se a hora, hein? 5h15, horário de Brasília, 5h15, não perca a hora. Tá na hora, hein, gente? Tá na hora de começar mais um dia e começar com a gente aqui pelo, com o nosso Canção Nova Sertaneja. Participando, 12991455871 é o nosso WhatsApp. Você que não participou ainda comigo aqui, tem a chance hoje, manhã só, hein? Depois o Eduardo volta. Vou dizer o WhatsApp pra você. 12991455871, nosso Canção Nova Sertaneja, tá bom? É, hoje a gente não pode deixar de esquecer, não, né? Hoje a gente não pode esquecer, não. Estamos juntinhos aqui. É, estamos juntinhos aqui no nosso Canção Nova Sertaneja. Estamos aqui começando mais uma quinta-feira especial, que é feriado. Já estamos no ar aqui, né? Fazendo pro seu Canção Nova Sertaneja. Estamos aqui sim, viu? Que Deus abençoe aí. Tá tudo certinho, né? Estamos no ar ao vivo aí, né? Nós estamos aí então. Então tá bom. Só para lembrar que você também faz conosco Canção Nova Sertaneja. Vamos lá. A participação agora é do meu amigo Rivaldo. Rivaldo, bom dia, Canção Nova. Se possível, toca uma música pra mim aí, Terra da Padroeira. É o Zé do Campo, né? É o nosso Zé dos Reis aí, o Zé do Campo, matar a saudade, o Rivaldo que é lá de Diadema, em São Paulo. Tá frio por aí hoje, ô Rivaldo? Como é que tá o tempo aí? Tá frio aí? Vamos ver como é que tá aqui. Deixa eu ver quantos graus tá aqui hoje. Vamos dar uma olhadinha aqui no nosso termômetro. O Thales levou ele lá fora, já trouxe de volta. 14 graus, hein? 14 graus aqui, hein? Subiu um pouquinho, 15, deu um pulinho aí. Foi só vir aqui pra dentro, já esquentou um pouquinho. 15 graus aqui também. Ô, meu amigo Rivaldo, obrigado pelo carinho da sua sintonia. Você pediu, você ouve. É o Zé do Campo. Terra da Padroeira. Agora 5 e

0: Esse é o Zé do Campo, nosso querido e saudoso amigo Zé do Campo. Tava lembrando aqui das coisas do Zé, quando ele gravou o primeiro disquinho dele, é um compacto duplo ou simples, eu não me lembro agora. Sei que tinha o carro velho, né? E aí o segundo era o carro novo, é uma foto bonita do Zé, tudo arrumadão lá assim. Ei, tempo bom, saudade do nosso amigo aí, né? O Zé é um amigaço que a gente tem aqui, sente saudade dele também. Vamos lá, dando sequência aqui pelo nosso WhatsApp 12991455871. Você participa, hein? É, participa, tá com frio aí? Tem gente com a gente que não tá com frio não, tá participando. Aqui tá 15 graus, né? E o Rivaldo tá avisando que lá também, lá em Diadema também tá 15 graus. É, tá 15 graus também lá. Bem, quem tá conosco aqui é a nossa querida amiga Dona Cláudia Maria, ela fala conosco, vamos ouvi-la. Bom dia, Dona Cláudia!
1: Bom dia, Danilo Anjo!
0: Bom dia!
1: Que Deus e Nossa Senhora passe na frente, né?
0: Amém!
1: Chegou a quinta-feira. Bota uma música aí, Danilo.
0: Bota,
1: ofereça,
0: claro.
1: Meu filho, tá no seminário, Thiago Pedro. Ofereço a Dana Marinei, Dana Bizinha, seu Zé, não, seu Bill e Dana Vanete daqui de Feira Nova, todos os ouvintes, a Zuzanildo Pedro de Gravatar e sua família. Bota uma música aí, o milagre, não. O último julgamento, Danilo, e oferecer para vocês, operador.
0: Tá bom.
1: Fica na paz, Danilo.
0: Amém.
1: Amanhã é o último dia, Danilo.
0: Pois é, amanhã é o último dia.
1: Muita saudade. Mas a minha mãezinha tá cuidando, tá com a
0: Amém.
1: Frente, tá? Tchau.
0: Tchau, Dona Cláudia Maria, lá em Feira Nova, fazendo com a gente aqui o nosso Canção Nova Sertaneja. Eu continuo por aqui pela Canção Nova, a gente faz outros trabalhos aqui, né? É, na FM 96,3, nós temos o Café da Manhã, um programa jornalístico às 7 da manhã, que tem uma equipe e eu participo dessa equipe que apresenta esse programa também. A gente continua por aqui, viu? Se quiser ouvir nós, estamos lá. O Evaldo Coelho, lá em Campos Gerais, também com a gente, colocando em oração que os nomes dos pais Emílio e Ana Maria, da esposa Patrícia, os filhos Gustavo e Gabriel, e também os irmãos Valdeci, Lourival e Éder. Um abraço, Evaldo, obrigado pelo carinho da sintonia, bom tê-lo conosco aqui no Canção Nova Sertaneja, assim como o nosso amigo Adão Sérgio, lá em São José dos Campos, lá do Jardim da Granja, pedindo oração por ele, pela família, e por nós aqui da Canção Nova, aí tá dizendo que é nós, amigo, é nós. Nós mesmo aqui. Um abraço, meu amigo. Deus te abençoe, viu? Adão Sérgio aí em São José dos Campos, lá no Jardim da Granja. Quem tá com a gente também é a Maria Pereira, lá de Vitória. Vitória da Conquista, lá em Vitória da Conquista. Ela tá com a gente lá, acompanhando aqui do povoado São Sebastião, tá bom? É, aqui tá muito frio, tá dizendo lá. Aqui tá frio também, mas tá bom, graças a Deus. O bom é estar junto, né? Isso, obrigado Maria Pereira, Vitória da Conquista na Bahia, lá em Itabirito, em Minas Gerais. Quem tá com a gente é o Evair, lá em Itabirito, mandou uma mensagem bonita aqui, nós já lemos aqui. Obrigado, Evair, Deus abençoe você, bom tê-lo conosco aqui no nosso Canção Nova Sertaneja pra vocês, chegando então, 5h24, é o último julgamento, hein? Aguardando você, 12991455871. Vem pro Canção Nova Sertaneja.

0: 5h28. Ó, o homem já foi embora, hein? O homem já foi embora. Já foi. É, já foi embora. O Thales já foi. Foi descansar, né? Foi tirar um. Tá abrindo a porteira, o boi já quer fugir ali, né? É, já quer fugir. Bom descanso, meu amigo Thales Augusto, já assumindo aqui os botões da sua Rádio Canção Nova, meu amigo Edmar Quintanilha Lopes. Edmar, tudo certo, meu irmão? Tudo na paz? Bom trabalho pra você, viu? Uma ótima quinta-feira também. Nós vamos junto aqui até às 6 da manhã, meu amigo Edmar Quintanilha Lopes. Edmar! Rapaz, não tava falando nada, porque ele tava tocando, tomando fôlego pra tocar o berrante aqui pra avisar que ele chegou, né? Vamos lá, 5h28. Dimar, agora é hora da gente trazer o que aqui no Canção Nova Sertaneja?
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0: É o nosso Giro Rural chegando com ela, Vanessa Oliveira. Bom dia, Vanessa.
2: Bom dia pra você, Danilo. Bom dia a todos os ouvintes do Canção Nova Sertanejo. Uma abençoada quinta-feira e vamos falar do Giro Rural, destacando, segundo a agência Rádio 2, que os últimos dias foram marcados por poucos negócios no mercado do arroz. Com a colheita da safra 2025-2026 encerrada, o foco do produtor está nas estratégias de venda. Alguns agricultores que precisam fazer caixa até estão mais dispostos a negociar, mas boa parte até prefere dar um tempo nas vendas. Agora é para pressionar os compradores e forçar preços maiores lá na frente. Até porque o valor médio atual, abaixo de R$ 60,00, a saca do arroz em casca, apurado pelo CPEA, é considerado baixo. Outro destaque é o preço da carne de porco, que caiu nas últimas semanas. Um mês atrás, a cotação da carcaça suína especial teve um pico de quase R$ 9,00 o quilo em São Paulo, indica o CPEA. Mas o valor recuou ao longo de maio para a casa de R$ 8,50. Uma queda mais na reta final do mês, que é normal, uma vez que depois que o brasileiro já gastou a maior parte do salário, o consumo tende a cair. Com isso, a carne de porco se tornou mais competitiva que a de frango, cujo preço subiu, o que pode puxar as vendas para cima. Danilo, por hoje é só um abraço para você e até amanhã, se Deus quiser.
0: Se Deus assim nos permitir, Vanessa, obrigado pela participação aqui no nosso Giro Rural. Agora 5h30, 5h30 da manhã, não vai perder a hora não, hein? Tem que despertar aí para começar isso. Tava dando corda no galo ali para ele poder dar bom dia para nós também aqui, né? Olha aí, você participando conosco, 991455871, 991455871. Você participa conosco fazendo Canção Nova Sertaneja. Eu atendo agora aqui a Márcia Marinha, lá de Bom Jardim. E a Márcia vai falar com a gente, viu, Dimar? Vamos ouvi-la aí. Bom dia, Márcia!
3: Bom dia, Danilo, paz de Deus, o amor de Maria. Amém. É Márcia de Bom Jardim, Pernambuco. Eu queria vir no amor de um milagre da festa para oferecer a meu filho Júnior, André Felipe, Adriano Henrique, Arthur Venício, a João Pedro, a José Arquins, a minha mãe, a meus irmãos, a todos da minha família. Fica com Deus, um abraço, até amanhã. Ah, Danilo, você vai deixar saudade do seu programa.
0: Amém. Olha, a gente tá aqui fazendo com muita alegria, né? A gente quer alegrar todo mundo, quer atender todo mundo, tratar, agradecer, porque vocês permitem a gente entrar na casa dos seis aí cedinho, fazer companhia, né? O Dimar chegou aqui, já trouxe um cafezão pra mim, e mesmo fez o café hoje. O Dimar tá bonzinho hoje, ele fez um cafezão, que tá bom, viu, Dimar? Tá bom esse café, essa hora aqui, um cafezinho quentinho, sim, faz um bem, né, rapaz? Eita! Muito obrigado, viu, Márcia, pelo carinho, pela sintonia, por fazer conosco aqui o Canção Nova Sertaneja também. A gente continua por aqui, mas o Zé Eduardo, que é o titular, volta na segunda-feira aqui, tá bom? Agora sim, 5h32 chegando. É o João Mineiro Marciano? É! O Milagre da Flecha, 5h32. Participe conosco, 991455871. Canção Nova Sertaneja.

5, João Mineiro e Marciano, último julgamento. É o nosso Canção Nova Sertaneja aqui pra você, pelas ondas da sua Rádio Canção Nova. Você participando conosco. 12991455871. É o nosso WhatsApp. Ô louco, rapaz, disparou aí o WhatsApp do rapaz. Chegando mensagem uma atrás da outra aqui, hein? É todo mundo com a gente aqui. Deixa eu abraçar aqui o meu amigo Zenailson, lá de Sairé, no Pernambuco, tá com a gente. Que bom dia, Danilo, a paz de Jesus Cristo. Uma boa quinta-feira a todos os ouvintes. Um abraço a todos os meus amigos. Tá oferecendo a música em memória do sobrinho aí, que já está na eternidade, né, Matheus Henrique? Essa música que você pediu, nós não temos aqui, viu, meu amigo Zenailson? Mas eu vou tocar a próxima aqui pra vocês, tá bom? É, tá aqui, quero... Ah, sim, o Zenailson, lá do Pernambuco, de Sairé. Dando tchau, tchau pra nós aqui. Você também, Zé Nails, obrigado pelo carinho, viu? É a música que nós não temos. Ele pediu uma música com Paulo Sérgio Rodrigo, né? É, quero ver você feliz. A gente não tem ela aqui, mas nós vamos tocar a próxima pra você, tá bom? Obrigado pelo carinho da sua sintonia. Tá com a gente também o meu amigo Carlos Bruno, lá em Campinas. Bom dia, Danilo. Foi muito bom te acompanhar por esses dias. Deus te abençoe. Forças pra você aí na sua caminhada. Vou sentir sua falta. Grande abraço, mano. Quando for aí, vou procurar por você. Opa, vem assim, meu irmão. Carlão lá de Campinas tá aqui com a gente. Quando vier pra cá, pode procurar que nós estamos aqui, viu? Deus abençoe você também. Um abraço. A Lurdinha lá em Passira tá conosco também. Bom dia, família Canção Nova. Meu querido amigo Danilo, peço a música com Elia Júnior, oferecendo pra você, sua família, pra todos da família dela também, todos os ouvintes. Um abraço, sua amiga Lurdinha. É, que Deus abençoe sempre todos nós, né? Lá de Vertente Seca, município de Passira. É, muita saudade, meu querido amigo Danilo. E um abraço para o meu querido amigo Zé Eduardo, ok? Opa, abração para ele que tá voltando aí segunda-feira, tá certo? Agora são 5 horas e 37 minutos. É o Elias Júnior quem chega. É chique, é zerado. É, chique zerado. Tô esperando você, 12 991455871, nosso Canção

0: faltando 20 minutos para 6 da manhã. Chico Zerado, Elias Júnior, especialmente você que na sintonia com a gente aqui, tá bom? Vamos lá, 5h40 ou 20 para 6, a participação da minha amiga Edileuza. É a Edileuza Martins pelo nosso WhatsApp, 12991455871, 12991455871. Vamos ouvir aqui a Edileuza Martins, lá de Passira, no Pernambuco.
1: Bom dia, Danilo. Bom sou Edileuza aqui da VT Seca, Passira, Pernambuco.
0: Sim.
1: Eu gostaria de ver essa música com Rio Solimão. Coração chora de saudade. Já é pra você, viu, Danilo? Que a gente vai ficar com saudade de você.
0: Opa.
1: Para oferecer para meu filho, Davi Luiz, e todos da minha família. Tenha um bom dia e fica com Deus. Tchau, tchau.
0: Tchau, tchau. Obrigado, querida Edileuza Martins, lá de Passira, no Pernambuco. Ô, Edileuza, essa música é o Dimar procurou ali, mas nós não achamos também. A gente tá com o nosso banco de música sertaneja aí meio desfalcado, né, Dimar? Tá meio desfalcado aí, mas vamos acertar aqui, já estão olhando direitinho lá, né? Vamos acertar, tá bom? Obrigado, Edileuza, pelo carinho. Eu vou tocar a próxima música aqui pra você também. É a primeira participação aqui. Bom dia, Danilo D'Angelo. Meu nome é Cíntia, sou da cidade de Ipu, no Ceará. Gostei muito de ficar na sua companhia esse mês, que você está à frente do programa Canção Nova Sertaneja. Peço a música Na Taipa do Fogão, do Padre Léo, oferecendo pra Marina Carioca de Cambuquira, lá da comunidade Magnífica, pois gosto muito das participações dela. Abraço, Marina, mandando um abraço pra você em Cambuquira, Marina. Abraço também pra você, Danilo, a todos que fazem com você esse programa, que é a minha companhia de todas as manhãs. Deus abençoe. Amém. Você também, Cíntia Gomes, ela que é da cidade de Ipu, no Ceará. Seja muito bem-vindo. Uma alegria deixar fazer com você o nosso Canção Nova Sertaneja e a sua permissão de eu poder entrar na sua casa, tá bom? 5h42 é o Padre Léo. Na Taipa do Fogão, agora 5h42, estou esperando você. 12991455871, vem fazer com a gente o nosso Canção Nova Sertaneja.

Agora 5h46, horário de Brasília, na Taipa do Fogão, Padre Léo aqui com a gente. Gente, você não sabe a alegria que eu tenho de poder fazer esse programa com vocês aqui, viu? É uma alegria muito grande, né? Gente que começou lá atrás, há muitos anos, aí, ó. Esse galo tá acompanhando aí já faz quase 40 anos, hein? Final do ano é 40 anos que eu comecei a fazer essas coisas aqui, né? 40 anos já. Que alegria poder ter você com a gente aqui fazendo o nosso Canção Nova Sertaneja. Nós começamos lá longe, eu tava lembrando agora mesmo aqui do Trenzinho Caipira. Dimar tem uma gravação lá do Trenzinho Caipira, né, Dimar? É, faz tempo, né, Dimar? Você lembra quantos anos isso, mais ou menos? Quase, bem mais de 30 anos, né? Você tá há quanto tempo aqui? 36, então deve fazer 35, 36 anos, né? Mais ou menos isso, é, Trenzinho Caipira, num programa sertanejo que a gente tinha tarde aqui, das 5 às 6 da tarde, tinha muita participação, por cartinhas ainda, era muita cartinha que chegava pra gente aqui, né? Isso lá nos anos, finalzinho dos anos 80, comecinho dos anos 90, né? É uma alegria a gente poder relembrar aqui e poder fazer com vocês. Bom, vamos lá, vamos trazer participação aqui, quem tá comigo é meu amigo Miguel, lá de Cuiabá. Alô, Danilo Super, bom dia! Tocando, pedindo pra gente tocar Xalana. Ofereço pra todos os ouvintes e por esse Brasil afora, né? O Miguel, diretamente de Cuiabá, lá no Mato Grosso. Valeu, Miguel! Obrigado pelo carinho da sintonia. Você pediu? O Serjão Reis chega. Ele, não, o Ser não, é o Almir Sater. Ele que é daí da região, o Almir Sater, né? Mora por aí também no Pantanal.

0: Lana, é, pelos rios aí do Mato Grosso, é, rapaz, essa música é bonita, né? Almir Sater tem umas músicas bonitas, boas aí, né? Tocando em Frente, né? Tantas gravações boas do Almir Sater. Agora são 5 horas mais 50 minutos, também conhecida como 10 para 6. É, a gente tá quase no finalzinho do programa aqui. Deixa eu ver aqui quem participa conosco pelo nosso WhatsApp: 12991455871. 12991455871 é o nosso WhatsApp. A Reginete lá de Silveiras. A Reginete lá de Silveira está na sintonia. Bom dia, Danilo, D'Ângelo. Uma quinta-feira abençoada para vocês aí, todos os ouvintes. Também lembro do trenzinho caipira. Eu era criança, ela era criança, nós já era velho, né, Edmer? Oh, meu Deus do céu, hein? A gente começa a passar dos 60 aí, a gente vai vendo, né? Mas era um programa muito gostoso, né, Edmer? A gente fazia o programa como cada música era uma estação, né? Na primeira estação, chegando aqui, Liu e Léo. Eu lembro direitinho da gente fazendo isso aí, né? Ô, Reginete, obrigado pelo carinho da sintonia.
1: Um abraço pra você.
0: É, um abraço pra você, Edmar, mandando abraço aí, viu, Reginete? Obrigado aí pela sua participação. Você que faz conosco aqui o Canção Nova Sertaneja também, né? É, matando saudade aqui do nosso trenzinho caipira. Reginete, Deus abençoe, ótima quinta-feira pra você, viu? Quem tá comigo também aqui é o Laudelino. Laudelino lá de Guaratinguetá. É, ele tá dizendo assim: bom dia, Danilo, feliz quinta-feira de Corpus Christi a todos os ouvintes da Canção Nova. Se possível, toca a música Sementinha com Liu e Léo aqui, né? Paz e bem com as bênçãos de Deus. Tá bom, Laudelino José Castro de Castro, aí em Guaratinguetá, que faz conosco o nosso Canção Nova Sertaneja, né, Laudelino? Obrigado pelo carinho da sua sintonia, é bom tê-lo conosco aqui, fazendo o nosso Canção Nova Sertaneja. A Reginete tá agradecendo, nós é que agradecemos, Reginete, que isso? Só de saber que você tá na sintonia com a gente, fazendo o nosso Canção Nova Sertaneja, é bom demais, viu? Obrigado pelo seu carinho, obrigado pela participação de cada um que faz conosco o Canção Nova Sertaneja.

fomos aí algumas vezes em Cuiabá, no carnaval, um encontro, um retiro de carnaval lá, é vinho de verde, se não fale a memória. Já estivemos por lá. Bem, 5 horas mais 52 minutos, agradecendo muito a Deus por você que fez conosco a Canção Nova Sertaneja. Amanhã, última participação minha com vocês aqui, na segunda, o Zé Eduardo está de volta. E eu prometo, se Deus permitir, eu volto amanhã, às 5 da manhã, com o nosso Canção Nova Sertaneja. Obrigado, meu amigo Edmar Quintanilha Lopes. Dá um abraço pro Manuel, que eu tenho certeza que está ouvindo lá, o Manu, né? Manuel Laurindo. E a todos que fazem esse programa com a gente. Feliz da vida em ter você aqui. O Miguel tá dizendo sim, vim de verde, é isso mesmo, já tive aí alguns anos fazendo o vim de verde, na época que o nosso querido Padre Jonas saía para ir para todos os cantos do Brasil aí pra gente trabalhar e evangelizar. A gente chegou a viajar algumas vezes aí, né? Bom, obrigado, gente, pelo carinho da sintonia. Valeu, Edmar Quintanilha Lopes. Amanhã, 5 da manhã, se Deus quiser, a gente tá de volta com mais um Canção Nova Sertaneja. E essa dupla que eu gosto tanto, Lio e Léo, é quem encerra o programa de hoje. Sementinha! Grande abraço, fiquem com Deus. Tchau, gente!

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12: Ângelus, a saudação da igreja à Virgem Maria.
13: O anjo do Senhor anunciou a Maria e ela concebeu do Espírito Santo. Ave Maria, cheia de graça, o Senhor é convosco. Bendita sois vós entre as mulheres e bendito é o fruto do vosso ventre, Jesus. Santa Maria, Mãe de Deus, rogai por nós pecadores, agora e na hora da nossa morte. Amém. Eis aqui a escrava do Senhor, faça-se em mim segundo a vossa palavra. Ave Maria, cheia de graça, o Senhor é convosco. Bendita sois vós entre as mulheres, e bendito é o fruto do vosso ventre, Jesus. Santa Maria, Mãe de Deus, rogai por nós pecadores, agora e na hora da nossa morte. Amém. E o Verbo divino se fez carne e habitou entre nós. Ave Maria, cheia de graça, o Senhor é convosco. Bendita sois vós entre as mulheres, e bendito é o fruto do vosso ventre, Jesus. Santa Maria, Mãe de Deus, rogai por nós pecadores, agora e na hora da nossa morte. Amém. Rogai por nós, Santa Mãe de Deus, para que sejamos dignos das promessas de Cristo. E agora, através das mãos de Nossa Senhora, a sua mãe, a nossa mãe, a mãe da sua família, a mãe daqueles que você ama e pelos quais você é responsável, através das mãos dela, a bênção daquele que é o Filho da Virgem Maria, Rei dos Reis e Senhor dos Senhores, que abranja todas as suas situações, todos os seus problemas, todos aqueles que lhes são caros. Sobre tudo isso, especialmente sobre você, a bênção do Deus Todo-Poderoso, Pai, Filho e Espírito Santo. Amém.
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paz de Jesus, unidos como família, iniciamos mais um momento de intercessão. Eu, Padre Gilmar Soares, da comunidade Canção Nova, quero rezar com você e por você esse texto mariano. Formamos agora uma grande corrente de oração através das ondas da rádio Canção Nova. Pegue o seu texto, convide quem está ao seu lado, apresente nesse momento suas intenções. Oremos pelas famílias, pelos doentes, pelas intenções do Santo Padre o Papa e pelas suas intenções particulares. Iniciemos o Santo Texto. Estamos unidos em nome do Pai, e do Filho, e do Espírito Santo. Amém. Creio em Deus Pai, Todo-Poderoso, Criador do céu e da terra, e em Jesus Cristo, seu único Filho, nosso Senhor, que foi concebido pelo poder do Espírito Santo, nasceu da Virgem Maria, padeceu sob Pôncio Pilatos, foi crucificado, morto e sepultado, desceu à mansão dos mortos, ressuscitou ao terceiro dia, subiu aos céus, está sentado à direita de Deus Pai Todo-Poderoso, donde há de vir julgar os vivos e os mortos. Creio no Espírito Santo, na Santa Igreja Católica, na comunhão dos santos, na remissão dos pecados, na ressurreição da carne, na vida eterna. Amém. Pai nosso que estais no céu, santificado seja o vosso nome. Venha a nós o vosso reino, seja feita a vossa vontade, assim na terra como no céu. O pão nosso de cada dia nos dai hoje. Perdoai-nos as nossas ofensas, assim como nós perdoamos a quem nos tem ofendido. Não nos deixeis cair em tentação, mas livrai-nos do mal. Amém. O anjo do Senhor anunciou a Maria, e ela concebeu do Espírito Santo. Ave Maria, cheia de graça, o Senhor é convosco. Bendita sois vós entre as mulheres, e bendito é o fruto do vosso ventre, Jesus. Santa Maria, Mãe de Deus, rogai por nós, pecadores, agora e na hora da nossa morte. Amém. Eis a serva do Senhor, faça-se em mim segundo a vossa palavra. Ave Maria, cheia de graça, o Senhor é convosco. Bendita sois vós entre as mulheres, e bendito é o fruto do vosso ventre, Jesus. Santa Maria, Mãe de Deus, rogai por nós, pecadores, agora e na hora da nossa morte. Amém. E o Verbo divino se fez carne e habitou entre nós. Ave Maria, cheia de graça, o Senhor é convosco. Bendita sois vós entre as mulheres e bendito é o fruto do vosso ventre, Jesus. Santa Maria, Mãe de Deus, rogai por nós, pecadores, agora e na hora da nossa morte. Amém. Glória ao Pai, ao Filho e ao Espírito Santo, assim como era no princípio, agora e sempre, e por todos os séculos dos séculos. Amém. Hoje contemplamos os mistérios luminosos. No primeiro mistério, contemplamos o batismo de nosso Senhor Jesus Cristo no Rio Jordão. Pai nosso que estais no céu, santificado seja o vosso nome. Venha a nós o vosso reino, seja feita a vossa vontade, assim na terra como no céu. O pão nosso de cada dia nos dai hoje. Perdoai-nos as nossas ofensas, assim como nós perdoamos a quem nos tem ofendido, e não nos deixeis cair em tentação, mas livrai-nos do mal. Amém. Ave Maria, cheia de graça, o Senhor é convosco, bendita sois vós entre as mulheres, e bendito é o fruto do vosso ventre, Jesus. Santa Maria, Mãe de Deus, rogai por nós, pecadores, agora e na hora da nossa morte. Amém. Ave Maria, cheia de graça, o Senhor é convosco. Bendita sois vós entre as mulheres, e bendito é o fruto do vosso ventre, Jesus. Santa Maria, Mãe de Deus, rogai por nós, pecadores, agora e na hora da nossa morte. Amém. Ave Maria, cheia de graça, o Senhor é convosco. Bendita sois vós entre as mulheres, e bendito é o fruto do vosso ventre, Jesus. Santa Maria, Mãe de Deus, rogai por nós, pecadores, agora e na hora da nossa morte. Amém. Ave Maria, cheia de graça, o Senhor é convosco. Bendita sois vós entre as mulheres, e bendito é o fruto do vosso ventre, Jesus. Santa Maria, Mãe de Deus, rogai por nós, pecadores, agora e na hora da nossa morte. Amém. Ave Maria, cheia de graça, o Senhor é convosco. Bendita sois vós entre as mulheres, e bendito é o fruto do vosso ventre, Jesus. Santa Maria, Mãe de Deus, rogai por nós, pecadores,
agora e na hora da nossa morte. Amém. Ave Maria, cheia de graça, o Senhor é convosco. Bendita sois vós entre as mulheres, e bendito é o fruto do vosso ventre, Jesus. Santa Maria, Mãe de Deus, rogai por nós, pecadores, agora e na hora da nossa morte. Amém. Ave Maria, cheia de graça, o Senhor é convosco. Bendita sois vós entre as mulheres, e bendito é o fruto do vosso ventre, Jesus. Santa Maria, Mãe de Deus, rogai por nós, pecadores, agora e na hora da nossa morte. Amém. Ave Maria, cheia de graça, o Senhor é convosco. Bendita sois vós entre as mulheres, e bendito é o fruto do vosso ventre, Jesus. Santa Maria, Mãe de Deus, rogai por nós, pecadores, agora e na hora da nossa morte. Amém. Ave Maria, cheia de graça, o Senhor é convosco. Bendita sois vós entre as mulheres, e bendito é o fruto do vosso ventre, Jesus. Santa Maria, Mãe de Deus, rogai por nós, pecadores, agora e na hora da nossa morte. Amém. Ave Maria, cheia de graça, o Senhor é convosco. Bendita sois vós entre as mulheres, e bendito é o fruto do vosso ventre, Jesus. Santa Maria, Mãe de Deus, rogai por nós, pecadores, agora e na hora da nossa morte. Amém. Glória ao Pai, e ao Filho, e ao Espírito Santo, assim como era no princípio, agora e sempre, e por todos os séculos dos séculos. Amém. No segundo mistério, contemplamos o milagre de Jesus nas bodas de Caná. Pai nosso que estais no céu, santificado seja o vosso nome. Venha a nós o vosso reino, seja feita a vossa vontade, assim na terra como no céu. O pão nosso de cada dia nos dai hoje. Perdoai-nos as nossas ofensas, assim como nós perdoamos a quem nos tem ofendido. E não nos deixeis cair em tentação, mas livrai-nos do mal. Amém. Ave Maria, cheia de graça, o Senhor é convosco. Bendita sois vós entre as mulheres, e bendito é o fruto do vosso ventre, Jesus. Santa Maria, Mãe de Deus, rogai por nós, pecadores, agora e na hora da nossa morte. Amém. Ave Maria, cheia de graça, o Senhor é convosco. Bendita sois vós entre as mulheres, e bendito é o fruto do vosso ventre, Jesus. Santa Maria, Mãe de Deus, rogai por nós, pecadores, agora e na hora da nossa morte. Amém. Ave Maria, cheia de graça, o Senhor é convosco. Bendita sois vós entre as mulheres, e bendito é o fruto do vosso ventre, Jesus. Santa Maria, Mãe de Deus, rogai por nós, pecadores, agora e na hora da nossa morte. Amém. Ave Maria, cheia de graça, o Senhor é convosco. Bendita sois vós entre as mulheres, e bendito é o fruto do vosso ventre, Jesus. Santa Maria, Mãe de Deus, rogai por nós, pecadores, agora e na hora da nossa morte. Amém. Ave Maria, cheia de graça, o Senhor é convosco. Bendita sois vós entre as mulheres, e bendito é o fruto do vosso ventre, Jesus. Santa Maria, Mãe de Deus, rogai por nós, pecadores, agora e na hora da nossa morte. Amém. Ave Maria, cheia de graça, o Senhor é convosco. Bendita sois vós entre as mulheres, e bendito é o fruto do vosso ventre, Jesus. Santa Maria, Mãe de Deus, rogai por nós, pecadores, agora e na hora da nossa morte. Amém. Ave Maria, cheia de graça, o Senhor é convosco. Bendita sois vós entre as mulheres, e bendito é o fruto do vosso ventre, Jesus. Santa Maria, Mãe de Deus, rogai por nós, pecadores, agora e na hora da nossa morte. Amém. Ave Maria, cheia de graça, o Senhor é convosco. Bendita sois vós entre as mulheres, e bendito é o fruto do vosso ventre, Jesus. Santa Maria, Mãe de Deus, rogai por nós, pecadores, agora e na hora da nossa morte. Amém. Ave Maria, cheia de graça, o Senhor é convosco. Bendita sois vós entre as mulheres, e bendito é o fruto do vosso ventre, Jesus. Santa Maria, Mãe de Deus, rogai por nós, pecadores, agora e na hora da nossa morte. Amém. Ave Maria, cheia de graça, o Senhor é convosco. Bendita sois vós entre as mulheres, e bendito é o fruto do vosso ventre, Jesus. Santa Maria, Mãe de Deus, rogai por nós, pecadores, agora e na hora da nossa morte. Amém. Glória ao Pai, e ao Filho, e ao Espírito Santo, assim como era no princípio, agora e sempre, e por todos os séculos dos séculos. Amém.
No terceiro mistério, contemplamos o anúncio do reino e o convite à conversão. Pai nosso que estais no céu, santificado seja o vosso nome. Venha a nós o vosso reino, seja feita a vossa vontade, assim na terra como no céu. O pão nosso de cada dia nos dai hoje. Perdoai-nos as nossas ofensas, assim como nós perdoamos a quem nos tem ofendido. E não nos deixeis cair em tentação, mas livrai-nos do mal. Amém. Ave Maria, cheia de graça, o Senhor é convosco, bendita sois vós entre as mulheres, e bendito é o fruto do vosso ventre, Jesus. Santa Maria, Mãe de Deus, rogai por nós, pecadores, agora e na hora da nossa morte. Amém. Ave Maria, cheia de graça, o Senhor é convosco, bendita sois vós entre as mulheres, e bendito é o fruto do vosso ventre, Jesus. Santa Maria, Mãe de Deus, rogai por nós, pecadores, agora e na hora da nossa morte. Amém. Ave Maria, cheia de graça, o Senhor é convosco. Bendita sois vós entre as mulheres, e bendito é o fruto do vosso ventre, Jesus. Santa Maria, Mãe de Deus, rogai por nós, pecadores, agora e na hora da nossa morte. Amém. Ave Maria, cheia de graça, o Senhor é convosco. Bendita sois vós entre as mulheres, e bendito é o fruto do vosso ventre, Jesus. Santa Maria, Mãe de Deus, rogai por nós, pecadores, agora e na hora da nossa morte. Amém. Ave Maria, cheia de graça, o Senhor é convosco. Bendita sois vós entre as mulheres, e bendito é o fruto do vosso ventre, Jesus. Santa Maria, Mãe de Deus, rogai por nós, pecadores, agora e na hora da nossa morte. Amém. Ave Maria, cheia de graça, o Senhor é convosco. Bendita sois vós entre as mulheres, e bendito é o fruto do vosso ventre, Jesus. Santa Maria, Mãe de Deus, rogai por nós, pecadores, agora e na hora da nossa morte. Amém. Ave Maria, cheia de graça, o Senhor é convosco. Bendita sois vós entre as mulheres, e bendito é o fruto do vosso ventre, Jesus. Santa Maria, Mãe de Deus, rogai por nós, pecadores, agora e na hora da nossa morte. Amém. Ave Maria, cheia de graça, o Senhor é convosco. Bendita sois vós entre as mulheres, e bendito é o fruto do vosso ventre, Jesus. Santa Maria, Mãe de Deus, rogai por nós, pecadores, agora e na hora da nossa morte. Amém. Ave Maria, cheia de graça, o Senhor é convosco. Bendita sois vós entre as mulheres, e bendito é o fruto do vosso ventre, Jesus. Santa Maria, Mãe de Deus, rogai por nós, pecadores, agora e na hora da nossa morte. Amém. Ave Maria, cheia de graça, o Senhor é convosco. Bendita sois vós entre as mulheres, e bendito é o fruto do vosso ventre, Jesus. Santa Maria, Mãe de Deus, rogai por nós, pecadores, agora e na hora da nossa morte. Amém. Glória ao Pai, e ao Filho, e ao Espírito Santo, assim como era no princípio, agora e sempre, e por todos os séculos dos séculos. Amém. No quarto mistério, contemplamos a transfiguração de nosso Senhor Jesus Cristo no Monte Tabor. Pai nosso que estais no céu, santificado seja o vosso nome. Venha a nós o vosso reino, seja feita a vossa vontade, assim na terra como no céu. O pão nosso de cada dia nos dai hoje. Perdoai-nos as nossas ofensas, assim como nós perdoamos a quem nos tem ofendido. E não nos deixeis cair em tentação, mas livrai-nos do mal. Amém. Ave Maria, cheia de graça, o Senhor é convosco. Bendita sois vós entre as mulheres, e bendito é o fruto do vosso ventre, Jesus. Santa Maria, Mãe de Deus, rogai por nós, pecadores, agora e na hora da nossa morte. Amém. Ave Maria, cheia de graça, o Senhor é convosco. Bendita sois vós entre as mulheres, e bendito é o fruto do vosso ventre, Jesus. Santa Maria, Mãe de Deus, rogai por nós, pecadores, agora e na hora da nossa morte. Amém. Ave Maria, cheia de graça, o Senhor é convosco. Bendita sois vós entre as mulheres, e bendito é o fruto do vosso ventre, Jesus. Santa Maria, Mãe de Deus, rogai por nós, pecadores, agora e na hora da nossa morte. Amém. Ave Maria, cheia de graça, o Senhor é convosco. Bendita sois vós entre as mulheres, e bendito é o fruto do vosso ventre, Jesus. Santa Maria, Mãe de Deus, rogai por nós, pecadores, agora e na hora da nossa morte. Amém. Ave Maria, cheia de graça, o Senhor é convosco.
Bendita sois vós entre as mulheres, e bendito é o fruto do vosso ventre, Jesus. Santa Maria, Mãe de Deus, rogai por nós, pecadores, agora e na hora da nossa morte. Amém. Ave Maria, cheia de graça, o Senhor é convosco. Bendita sois vós entre as mulheres, e bendito é o fruto do vosso ventre, Jesus. Santa Maria, Mãe de Deus, rogai por nós, pecadores, agora e na hora da nossa morte. Amém. Ave Maria, cheia de graça, o Senhor é convosco. Bendita sois vós entre as mulheres, e bendito é o fruto do vosso ventre, Jesus. Santa Maria, Mãe de Deus, rogai por nós, pecadores, agora e na hora da nossa morte. Amém. Ave Maria, cheia de graça, o Senhor é convosco. Bendita sois vós entre as mulheres, e bendito é o fruto do vosso ventre, Jesus. Santa Maria, Mãe de Deus, rogai por nós, pecadores, agora e na hora da nossa morte. Amém. Ave Maria, cheia de graça, o Senhor é convosco. Bendita sois vós entre as mulheres, e bendito é o fruto do vosso ventre, Jesus. Santa Maria, Mãe de Deus, rogai por nós, pecadores, agora e na hora da nossa morte. Amém. Ave Maria, cheia de graça, o Senhor é convosco. Bendita sois vós entre as mulheres, e bendito é o fruto do vosso ventre, Jesus. Santa Maria, Mãe de Deus, rogai por nós, pecadores, agora e na hora da nossa morte. Amém. Glória ao Pai, e ao Filho, e ao Espírito Santo, assim como era no princípio, agora e sempre, e por todos os séculos dos séculos. Amém. No quinto mistério, contemplamos a instituição da Santíssima Eucaristia. Pai nosso que estais no céu, santificado seja o vosso nome. Venha a nós o vosso reino, seja feita a vossa vontade, assim na terra como no céu. O pão nosso de cada dia nos dai hoje. Perdoai-nos as nossas ofensas, assim como nós perdoamos a quem nos tem ofendido. E não nos deixeis cair em tentação, mas livrai-nos do mal. Amém. Ave Maria, cheia de graça, o Senhor é convosco. Bendita sois vós entre as mulheres, e bendito é o fruto do vosso ventre, Jesus. Santa Maria, Mãe de Deus, rogai por nós, pecadores, agora e na hora da nossa morte. Amém. Ave Maria, cheia de graça, o Senhor é convosco. Bendita sois vós entre as mulheres, e bendito é o fruto do vosso ventre, Jesus. Santa Maria, Mãe de Deus, rogai por nós, pecadores, agora e na hora da nossa morte. Amém. Ave Maria, cheia de graça, o Senhor é convosco. Bendita sois vós entre as mulheres, e bendito é o fruto do vosso ventre, Jesus. Santa Maria, Mãe de Deus, rogai por nós, pecadores, agora e na hora da nossa morte. Amém. Ave Maria, cheia de graça, o Senhor é convosco. Bendita sois vós entre as mulheres, e bendito é o fruto do vosso ventre, Jesus. Santa Maria, Mãe de Deus, rogai por nós, pecadores, agora e na hora da nossa morte. Amém. Ave Maria, cheia de graça, o Senhor é convosco. Bendita sois vós entre as mulheres, e bendito é o fruto do vosso ventre, Jesus. Santa Maria, Mãe de Deus, rogai por nós, pecadores, agora e na hora da nossa morte. Amém. Ave Maria, cheia de graça, o Senhor é convosco. Bendita sois vós entre as mulheres, e bendito é o fruto do vosso ventre, Jesus. Santa Maria, Mãe de Deus, rogai por nós, pecadores, agora e na hora da nossa morte. Amém. Ave Maria, cheia de graça, o Senhor é convosco. Bendita sois vós entre as mulheres, e bendito é o fruto do vosso ventre, Jesus. Santa Maria, Mãe de Deus, rogai por nós, pecadores, agora e na hora da nossa morte. Amém. Ave Maria, cheia de graça, o Senhor é convosco. Bendita sois vós entre as mulheres, e bendito é o fruto do vosso ventre, Jesus. Santa Maria, Mãe de Deus, rogai por nós, pecadores, agora e na hora da nossa morte. Amém. Ave Maria, cheia de graça, o Senhor é convosco. Bendita sois vós entre as mulheres, e bendito é o fruto do vosso ventre, Jesus. Santa Maria, Mãe de Deus, rogai por nós, pecadores, agora e na hora da nossa morte. Amém. Ave Maria, cheia de graça, o Senhor é convosco. Bendita sois vós entre as mulheres, e bendito é o fruto do vosso ventre, Jesus. Santa Maria, Mãe de Deus, rogai por nós, pecadores, agora e na hora da nossa morte. Amém.
Glória ao Pai, e ao Filho, e ao Espírito Santo, assim como era no princípio, agora e sempre, e por todos os séculos dos séculos. Amém. Salve, Rainha, Mãe de Misericórdia, vida, doçura e esperança nossa, salve. A vós bradamos, degredados filhos de Eva, a vós suspiramos, gemendo e chorando neste vale de lágrimas. Eia, pois, advogada nossa, esses vossos olhos misericordiosos a nós volvei. E depois deste desterro, mostrai-nos Jesus, bendito o fruto do vosso ventre. Ó clemente, ó piedosa, ó doce sempre Virgem Maria, rogai por nós, Santa Mãe de Deus, para que sejamos dignos das promessas de Cristo. Amém. E que desça sobre vós, por intercessão da bem-aventurada Virgem Maria, a bênção do Deus Todo-Poderoso, Ele que é Pai e Filho e Espírito Santo. Amém.

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11: Olá, bom dia. Pelo horário de Brasília, 6:30. Quinta-feira, 4 de junho de 2026. É hora de notícias aqui na Rádio Canção Nova. Papa destaca o testemunho de fé das procissões de Corpus Christi. Milhares de fiéis participam da tradicional celebração de Corpus Christi em Castelo, no Espírito Santo. Inauguração do Centro de Distribuição Padre Jonas Abip marca um novo tempo na evangelização com produtos Canção Nova. O IMET emite aviso amarelo de queda de temperatura nos próximos dias. Essas e outras notícias a partir de agora no Jornal Canção Nova. Eu sou Daniel Gonçalves e trabalha comigo na operação do áudio Edmar Quintanilha. 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Solenidade de Corpus Christi, celebrada hoje pela Igreja Católica, exalta a presença real de Jesus Cristo no sacramento da Eucaristia, um dos mistérios centrais da fé cristã. Durante a audiência geral de ontem, o Papa Leão XIV recordou a proximidade da celebração e destacou a importância das procissões eucarísticas como expressão pública da fé. O pontífice desejou que a participação das procissões do Santíssimo Corpo e Sangue de Cristo, especialmente por parte das famílias, das crianças e dos jovens, seja um testemunho corajoso de fé diante do mundo. Mais informações com a Rádio Vaticano.
10: Questa settimana si celebra la solennità del Santissimo Corpo e Sangue di Cristo.
12: Caminhar atrás do Santíssimo Sacramento para recordar que Deus está entre nós e ao nosso lado. É o que o Papa recorda nas saudações em várias línguas durante a audiência geral desta quarta-feira, referindo-se à solenidade do Corpo e Sangue de Cristo que se celebra nesta quinta-feira, 4 de junho. Dirigindo-se aos peregrinos italianos, o Papa recorda o sentido e a importância das procissões que se realizam neste dia.
10: Na Eucaristia, contemplamos Jesus, pane spezzato e donato per ciascuno di noi.
12: Na Eucaristia, contemplamos Jesus, pão partido e oferecido por cada um de nós. Expressão da piedade eucarística popular são as procissões com o Santíssimo Sacramento, que se realizam nas ruas de tantos países. A esse respeito, encorajo a manter viva essa bela manifestação de testemunho público da fé. Um pensamento reiterado também na saudação aos fiéis poloneses, na qual recorda que Jesus está vivo e caminha conosco.
10: La partecipazione alle processioni eucaristiche, soprattutto da parte delle famiglie, dei bambini e dei giovani.
12: Que a participação nas procissões eucarísticas, sobretudo por parte das famílias, das crianças e dos jovens, seja um testemunho corajoso de fé e lembre a todos que Deus está presente no meio do seu povo e o acompanha na vida cotidiana. O Papa Leão, na saudação aos peregrinos de língua inglesa, detém-se então na força que a Eucaristia nos dá.
10: As we prepare for the solemnity of the most holy body and blood of Christ,
12: enquanto nos preparamos para a solenidade do Santíssimo Corpo e Sangue de Cristo, deixemo-nos fortalecer por este dom divino e nos tornemos testemunhas do seu amor para com todos aqueles que encontramos.
10: Saluto i fedeli di lingua araba, in particolare i sacerdoti e religiosi provenienti dal Medio Oriente.
12: Ao se despedir, o Papa Leão XIV dirige um pensamento aos sacerdotes e religiosos do Oriente Médio, aos quais garante orações e bênção pelo ministério e pelas expectativas dos seus respectivos países.
10: Signore vi benedica tutti e vi protegga sempre da ogni male.
11: Sobre a celebração de Corpus Christi, a cidade de Castelo, no Espírito Santo, é considerada a capital estadual dos tapetes e um dos maiores polos dessa tradição religiosa no país. A celebração do Corpo e Sangue de Cristo leva milhares de fiéis todos os anos para cultivar essa tradição, que começou no município em 1963, Quem conta pra gente é Arielle Prado.
13: Coloridos, cheios de símbolos e feitos por mãos voluntárias, os tapetes de Corpus Christi de Castelo e Espírito Santo atraem fiéis de várias partes do Brasil. Mas, segundo os organizadores, o maior objetivo não é apenas encantar os olhos, e sim anunciar uma mensagem de fé. Neste ano, com o tema Eucaristia, Cordeiro de Deus, os tapetes se tornam um grande instrumento de evangelização. Quem explica é um dos coordenadores da festa de Corpus Christi, José Ângelo da Silva Campos.
14: Então, ele vem trazer para a gente que isso, na verdade, vem de uma história de resgate da visão religiosa da festa de Corpus Christi em Castelo, né? Porque a gente começa com esses tapetes de 63, vai ganhando um glamour de beleza. E a gente tinha uma temática assim meio espalhada, tinha um tema central e cada equipe tinha um tema separado que não fazia conjunto. A gente passou a fazer um roteiro nos tapetes para que o tapete fosse evangelizador, que as pessoas seguissem um caminho. A gente criou um portal onde é o início, onde passa o Santíssimo primeiro. Então as pessoas vão acompanhando, visitando a beleza da arte e ao mesmo tempo sendo tocadas com a evangelização. Então a temática deste ano a gente fez a temática Eucaristia, o Cordeiro de Deus, fazer isso em memória de mim, história da salvação. Então a gente conta a história da salvação nos tapetes com essa visão centralizada na Eucaristia, no sacrifício de Cristo na cruz e o sacrifício que nós celebramos na Eucaristia.
13: Enquanto os voluntários preparam os tapetes que irão enfeitar as ruas da cidade, a igreja convida os fiéis a prepararem também o coração. Sobreviver à Eucaristia no cotidiano e colocar Cristo no centro da vida, ouvimos o Frei Antônio Rabanal Bueno, pároco da paróquia Nossa Senhora da Penha.
15: Além dos tapetes, nós já levamos vários anos que tentamos preparar nossos corações, digamos assim, incendiar-nos nesse amor de Jesus, fazendo a novena eucarística. Para a Eucaristia, para a Igreja, a Igreja sem Eucaristia não existiria, a Eucaristia sem Igreja tampouco. A Eucaristia é o culme da Igreja, onde se realiza em plenitude essa presença de Jesus, que subindo ao céu prometeu o Espírito Santo, mas dizendo, mas eu vou ficar com vocês como alimento e comida de salvação. Então, é esse empenho de vivenciar e valorizar e recuperar, que para muita gente acaba sendo a Eucaristia, há muitas vezes muitas devoções, grupos, orações, adorações, e às vezes tudo isso é fundamental, é importantíssimo, é como caminho, mas esse caminho tem que culminar na Eucaristia, senão quem come minha carne e bebe meu sangue tem vida nele, quem não come minha carne e não bebe meu sangue não tem vida nele.
13: De Castelo, Espírito Santo, Arielle Prado para a Rádio Canção Nova.
16: E nessa quinta-feira, quem estiver em Castelo poderá participar das celebrações eucarísticas na Igreja Matriz Nossa Senhora da Penha, que acontecerão às 7, 9, 10 e meio-dia, 10 e meia da manhã de hoje, também meio-dia. Às 4 da tarde acontece a missa campal, seguida da procissão sobre os tapetes com o Santíssimo Sacramento em frente à Igreja Matriz. Os tapetes em Castelo são confeccionados por milhares de voluntários, como comenta a Beatriz Manziotti, que conversou com Arielle Prado.
17: É um prazer muito grande, uma graça, uma grata oportunidade, eu costumo dizer. Porque a gente é escolhido para homenagear Jesus Eucarístico, quando na verdade nós é que acabamos recebendo o presente dele. Ele nos encanta até nisso, porque a gente vem para oferecer o nosso serviço, que não é de alguém que tem dons profissionais, artísticos, a gente tem amor a Deus, né, e boa vontade, e ele nos presenteia em convivência, em amizade, em convivência em família, em partilha, quanto que nós recebemos nesses momentos em que nos dedicamos aqui, né, cada dia um pouquinho. O presente que Deus nos dá, né, nós temos a oportunidade de ensinar através do exemplo, é uma forma também de evangelizar nossos filhos. Eu tenho a grata bênção na minha vida de ter a minha filha, as minhas filhas, na verdade, eu tenho uma outra também que vai ajudar, meu esposo também. Então, assim, a gente tem uma forma de educar na fé através do nosso servir. Depois de praticamente 2 meses de trabalho, cada dia, cada final de semana, a gente fica com ansiedade mil, né? Doido para ver Jesus realmente passar no trabalho de tantas mãos, de tantas pessoas envolvidas. Então a gente está naquela expectativa 1000%. É a sensação do dever cumprido e ver que a perfeição vem nos pequenos detalhes. O amor ao servir de cada um vem nos pequenos detalhes, porque a festa é realmente maravilhosa.
16: Começa hoje na sede da comunidade Canção Nova em Cachoeira Paulista o acampamento de Corpus Christi, que neste ano tem como tema o Pão Vivo que Desceu do Céu. Um dos momentos mais aguardados da programação será a Santa Missa desta quinta-feira, celebrada às 8 horas da manhã no Santuário do Pai das Misericórdias, presidida pelo presidente eleito da comunidade Canção Nova, Padre Roger Luiz. Após a celebração, os fiéis participarão da tradicional procissão com o Santíssimo Sacramento, que passará pela passarela dos peregrinos que liga o santuário ao Rincão do Meu Senhor. Para a passagem de Jesus Eucarístico, voluntários prepararam um tapete com 38 desenhos e cerca de 350 metros de extensão, expressão de fé, arte e devoção que marca a celebração de Corpus Christi na Canção Nova. 6:42. A Fundação João Paulo II, mantenedora do sistema Canção Nova de Comunicação, celebrou ontem um marco histórico em sua trajetória de evangelização. A inauguração oficial do Centro de Distribuição Padre Jonas Abib em Cachoeira Paulista, São Paulo. O novo espaço foi projetado para centralizar toda a logística do Departamento de Audiovisuais Davi, que até então tinha sua unidade locada na cidade de Cajamar, também em São Paulo. Emerson Tersigni conversou com o diretor-geral do Departamento de Audiovisuais da Canção Nova, Adamir Filho.
18: Na verdade, era uma profecia do Monsenhor, né? Ele sempre falou isso, a gente ter o nosso próprio local de distribuição, que a gente conseguisse concentrar isso daqui. Mas a partir dessa premissa, que a gente sempre guardou no coração, também veio uma necessidade do comércio, uma necessidade do mercado. O prestador de serviço que nos atendia naquele momento começou a ter alguns problemas com a gente. Então a gente planejou, e foi um planejamento a várias mãos.
19: E quais são os diferenciais da questão estrutural, tecnológica desse espaço? A gente vê que está justamente bem equipado, principalmente se tratando de algo que era em Cajamar, agora veio aqui para Cachoeira.
18: O CD foi pensado num modelo bem profissional, então ele tem aproximadamente 2.200 metros quadrados de área construída, uma área útil de 11 metros de altura, então a gente tem a possibilidade de crescer tanto na lateral como no sentido de altura. Ele atende, daqui sai todo o país, a gente atende todos os estados do país, todas as regiões do país. Ele foi pensado com um sistema de automação, então a gente tem coletor de dados, tem coletor de informações, a gente tem sistema de armazenamento, equipe estruturada para atender todas as demandas de uma área de logística, inventário, recebimento, expedição, conferência. Então, assim, ele foi pensado muito profissionalmente e muito bem elaborado. Então, e a importância dele para a gente é exatamente isso, né? Tanto no sentido da missão quanto no sentido de mercado, a necessidade desse material sair de uma forma assertiva e num prazo mais curto possível. Então, graças a Deus, a gente tem conseguido hoje.
16: A concretização do Centro de Distribuição Padre Jonas Abib é uma conquista do sócio colaborador da Canção Nova, como reforçou a diretora executiva da Fundação João Paulo II, Deusirene Oliveira.
20: A Canção Nova sempre acreditou que evangelizar exige ousadia, exige organização, exige trabalho sério, exige fidelidade, confiança na providência divina. E esse espaço nasce justamente para fortalecer ainda mais essa missão, permitindo que os produtos de evangelização cheguem com mais agilidade, com menor custo, com maior qualidade e com cuidado às mãos de tantas pessoas. Tudo isso só se torna possível porque existe um povo fiel que caminha conosco, aqueles que fazem parte da família Canção Nova. Cada sócio evangelizador, cada benfeitor e cada pessoa que reza e que contribui e que acredita nessa obra, participa diretamente dessa conquista hoje. Esse centro logístico também simboliza novos horizontes e novas oportunidades. Além de fortalecer a estrutura da evangelização, esse espaço favorece a geração de empregos aqui na cidade, na região. Favorece o desenvolvimento de pessoas, a valorização do trabalho realizado com dignidade, com profissionalismo e com o espírito missionário. Atualmente, são 40 colaboradores dedicados à operação, além de 30 profissionais temporários que foram contratados para apoiar a transferência de todo o material de Cajamar, onde os produtos Canção Nova eram distribuídos, e trazidos aqui para Cachoeira Paulista. Aqui, cada atividade exercida carrega um propósito maior, a evangelização, divulgar e tornar o nome de Jesus cada vez mais conhecido. Cada caixa organizada, cada pacote, cada pedido enviado, cada produto distribuído pode se transformar em um instrumento de encontro com Deus em sua vida.
16: Padre Jonas sonhava com uma evangelização que alcançasse todos os lugares. Esse novo espaço nasce como continuidade desse desejo. 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Muito obrigado por seu comprometimento. 6:47. O Instituto Nacional de Meteorologia emitiu um alerta amarelo para queda de temperatura em diversas regiões do país nos próximos dias. O aviso é válido até sábado e abrange 12 estados brasileiros, entre eles Santa Catarina, Rio de Janeiro, Minas Gerais e São Paulo. Segundo os meteorologistas, a chegada de uma massa de ar frio deve provocar queda significativa nas temperaturas, exigindo atenção especial para crianças, idosos e pessoas em situação de vulnerabilidade. A orientação é reforçar os cuidados com a saúde, manter-se agasalhado e acompanhar as atualizações dos órgãos oficiais de meteorologia. 4 de junho, dia de Corpus Christi, e em Castelo Espírito Santo, os preparativos movimentam a cidade. Desde ontem, crianças, jovens e adultos trabalham juntos na confecção dos tapetes, que há mais de 6 décadas marcam uma das maiores expressões de fé no município. Nossa reportagem acompanhou de perto esse trabalho.
1: Nas ruas de Castelo, a preparação para Corpus Christi já revela muito mais do que a confecção dos tradicionais tapetes. Pelos caminhos que receberão a procissão, o que se vê é um verdadeiro testemunho de fé e união. Crianças, jovens e adultos trabalham lado a lado em um espírito de equipe, marcado pela solidariedade, dedicação e cuidado em cada detalhe. E entre os milhares de voluntários que ajudam a construir essa manifestação de fé, os jovens também têm presença marcante. Com alegria e gratidão, eles dedicam tempo e talento à preparação dos tapetes, motivados pelo desejo de acolher Jesus Cristo. Emily Favorito participa da confecção pela 3ª vez e encontra inspiração no testemunho de São Carlos Acutis. Já Heitor Ferreira, de 15 anos, está pela 2ª vez na preparação e destaca que a verdadeira alegria de servir nasce do encontro com Cristo presente na Eucaristia. Vamos ouvir o testemunho desses jovens que ajudam a manter viva essa tradição e mostram como a fé continua sendo transmitida às novas gerações.
21: Eu tô aqui por conta dessa tradição linda, né? Uma coisa que eu tenho muito no coração, minha fé católica, e é muito, sei lá, gratificante estar ali, poder estar servindo, né, Jesus que vai passar ali depois. Então, para mim, isso é muito bom e eu fico muito contente de poder estar servindo, ajudando, né, numa coisa tão bonita. Para mim é muito bom, vejo muito isso, um espelho em Carlos Acutis, né, porque ele também foi um jovem, então a gente também tem que fazer a nossa parte, sabe, levar Jesus e mostrar, tipo assim, não só fazendo um tapete, mas mostrar nosso carinho, sabe, tá ali servindo por amor de verdade para poder Jesus passar.
22: E estar aqui, já é a 2ª vez que eu ajudo a fazer os tapetes, é muito gratificante, eu me sinto feliz, alegre de estar aqui servindo quando Jesus passar, porque foi o que eu já ouvi, a gente não está fazendo esses tapetes em si para as pessoas verem, para as pessoas acharem bonito, e sim para Jesus achar bonito, porque ele vai passar ali em cima, sabe? E fico muito feliz de ver que tem bastante jovens também ali presentes com essa mesma sensação, né? Sensação de estar feliz ele ajudando. Uma alegria que não se encontra em outros lugares, a não ser ali, sendo presente na comunhão com a Eucaristia.
1: O movimento é intenso. Enquanto moradores e visitantes transitam pelas ruas, a cidade se transforma. Comércio, lojas, prédios e residências se unem na mesma celebração, ornamentados com balões brancos e dourados e símbolos que recordam a presença de Cristo na Eucaristia, como o pão e o vinho. Uma tradição passada de geração em geração que mantém viva a identidade de fé do povo castelense. Em cada gesto, em cada enfeite, em cada traço desenhado nos tapetes, cresce também a expectativa pela grande celebração. Afinal, é por essas ruas que ocupam cerca de 5 mil metros quadrados, no percurso de aproximadamente 1,5 km, que passará Jesus Eucarístico, motivo maior de toda a festa e expressão da devoção que mobiliza a cidade. E na simplicidade dos castelenses Nicolas, de 9 anos, e o Miguel, de 10, eles definem o que é participar da grande preparação do tapete que vai passar aquele que é digno de toda honra e glória.
2: Muito bom. Tipo assim, muito bom, porque não é tão bonito, mas é muito bonito.

0: Vitorazzi Bernabé, membro da Comissão Paroquial Permanente da Festa de Corpus Christi e também da Comissão Artística, responsável por coordenar os processos que ajudam a transformar a fé em arte pelas ruas do município de Castelo.
1: O tema da festa esse ano é Eucaristia, o Cordeiro de Deus, a História da Salvação. Bom, esse tema ele foi pensado, né, juntamente com a paróquia, com o pároco. Depois esse tema ele é repassado para a Comissão Artística e junto com os voluntários que trabalham diretamente na confecção dos quadros e passadeiras, a gente elabora então os desenhos para que aquela mensagem que nós queremos transmitir com esses temas, ela possa ser transmitida de uma maneira bastante direta, né? Bem objetiva. Então o objetivo é que a pessoa olhe o desenho e entenda a mensagem. Isso que é a grande dificuldade até é isso. E isso a gente faz bem antes do dia de hoje. Né? Esse tema, eu acredito que desde o final do ano passado ele já foi desenvolvido e a gente vem desenvolvendo desde janeiro com os voluntários. Né? Quais serão os desenhos que vão ser usados no chão, quais os materiais vão ser empregados. Né? Então é um trabalho assim, muito, muito demorado, né? Muito minucioso. A gente tem muito, muito cuidado mesmo para que tudo saia o melhor possível. É, pra gente é assim muito gratificante, né? Na verdade, a gente se prepara muito, a gente pensa muito, a ansiedade às vezes toma conta, mas no final sempre tudo dá certo, né? São os voluntários assim diretos que a gente tem, coordenadores, com quem a gente lida diretamente, é um número muito menor do que esses 3 mil, né? Que são as pessoas que lideram mesmo os grupos. Mas realmente no dia aqui, esse número aumenta muito, né? Então chega aí em torno de 3 mil pessoas que a gente às vezes nem conhece, né? Mas é muito impressionante como todas as pessoas se envolvem. Mesmo quem não está envolvido diretamente com a festa, até os moradores que moram nas ruas, então a cidade inteira se prepara, não é só o tapete, né? As casas se enfeitam, as vitrines se enfeitam, todo mundo se prepara. Então isso que é o mais importante, é como se essa adoração ela não coubesse dentro das paredes do templo, né? E ela se estendesse por toda a cidade. Um dia muito especial, o dia de Corpus Christi. O sentimento é de gratidão a Deus mesmo, é poder retribuir um pouquinho daquilo que a gente recebe o ano inteiro de Deus, tantos dons, tantas graças, né? E a gente que trabalha com arte, poder dedicar isso a Jesus pra gente é o mais importante. É muito gratificante mesmo, muito importante doar esse nosso trabalho, esse nosso serviço. Cada um tem um dom, e a gente, quando a gente tem o dom da arte, então a gente usa aqui na festa de Corpus Christi.
0: Mais de 6 décadas depois, a semente plantada em 1963 por Mã Vicenza continua florescendo pelas ruas de Castelo. O que começou com um simples tapete de flores e folhas em frente à capela Nossa Senhora das Graças transformou-se em uma das maiores manifestações de fé e arte do Brasil, mantendo viva a devoção de gerações à espera da passagem de Jesus Eucarístico. De Castelo, Espírito Santo, Arielle Prado para a Rádio Canção Nova.
2: Pelo horário de Brasília, 6 horas e 56 minutos, chegamos ao final do Jornal Canção Nova desta quinta-feira. A apresentação e produção Daniel Gonçalves, com os trabalhos técnicos de Edmar Quintanilha. Jornalista responsável Marcelo Tel. 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Ótimo dia para você! 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
4: Olá, meu irmão, olá, minha irmã, seja muito bem-vindo, bem-vinda a esse programa especial que está se iniciando agora. Meu nome é Ulisses Henrique, sou missionário da comunidade Canção Nova, estou junto contigo a partir de agora para um especial de Corpus Christi. Vai ser bênção, vai ser bom demais, vai edificar a nossa fé. Quero acolher e abraçar você que está na sintonia com seu rádio ligado pela Rede Canção Nova de Rádio, acompanhando a nossa programação. Você que está acompanhando também pelo nosso site, radio.cancaonova.com, ou você através dos nossos aplicativos, Rádio Canção Nova e também o CN Plus, ok? Queremos trazer para você esse especial de Corpus Christi, devido à importância dessa celebração para a nossa fé, uma solenidade para a Igreja Católica, não é? Corpus Christi, essa expressão vem do latim e significa corpo de Cristo. É uma festa, uma solenidade que celebra a presença viva, real e substancial de Jesus Cristo na Eucaristia. Sempre acontece na primeira quinta-feira após o domingo, onde se celebra a Santíssima Trindade. Vamos começar com música, vamos rezar com essa canção e eu já volto já.

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1: Estamos de volta com um programa especial de Corpus Christi. Eu sou Ulisses Henrique, missionário da comunidade Canção Nova, e para você que está chegando nesse momento, nesse programa especial, eu quero fazer uma pergunta, você que está desde o início também. Como tem sido a sua experiência, a sua vivência com Jesus vivo na hóstia consagrada? Padre Jonas Habib, nosso pai fundador, sempre viveu uma espiritualidade profundamente eucarística. E ele trazia em tantas pregações a realidade da presença de Jesus na Eucaristia como uma fonte de cura, como um remédio para tantas situações que nós vivemos em nosso interior, em nossa alma, em nossa vida. Padre Jonas, no livro Eucaristia, Nosso Tesouro, que foi publicado pela editora Canção Nova, ele dizia o seguinte, nessa ideia, nesse pensamento, nessa linha de que o corpo de nosso Senhor Jesus Cristo na hóstia consagrada não é apenas um alimento para os santos, para os perfeitos, mas é um remédio para santificar, purificar e aperfeiçoar a cada um de nós, pecadores, pequenos, enfermos. Vou citar para você textualmente um trecho, pequeno trecho do livro Eucaristia, Nosso Tesouro, do Padre Jonas Habib. Ele escreveu assim: o remédio para curar as doenças espirituais é a Eucaristia. É o próprio corpo e sangue, alma e divindade de nosso Senhor Jesus Cristo. O remédio eficaz para o nosso corpo e para a nossa alma. Comungando o corpo do Senhor, nossos pensamentos, sentimentos, ideias e fantasias são purificados. Uma descontaminação acontece pela Eucaristia. Não há câncer pior do que aquele que atinge a nossa fé, mas também não há remédio mais poderoso e eficaz para esse mal do que a Eucaristia. Vamos agora de música e já já eu volto para a gente continuar conversando sobre isso.

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1: Graças e louvores sejam dados a todo momento ao Santíssimo e Diviníssimo Sacramento. Nesse especial de Corpus Christi, quero trazer para você agora duas dicas para ajudar a você viver bem e colher frutos bons, melhores, da sua participação na Santa Missa, sobretudo no momento da comunhão eucarística. Baseado nos ensinamentos do nosso pai fundador, Padre Jonas Habib, nós devemos já ir para a Santa Missa, já cultivando no coração aquela atitude como que de um enfermo que vai até o médico que ele confia, um médico que ele sabe que vai dar o remédio eficaz para sua necessidade. Primeira dica, então, é: aproveite bem o ato penitencial já no início da Santa Missa, nessa celebração eucarística. O ato penitencial é um momento que, se nós vivemos com profundidade, com real contrição, arrependimento dos nossos pecados, a gente não se distraindo e não repetindo as palavras ou cantando mecanicamente, automaticamente, porque já está acostumado, não. Se nós mergulhamos e falamos com Deus de verdade do nosso arrependimento, isso abre espaço dentro de nós para aquilo que Deus vai fazer depois nos outros momentos da celebração. Segunda dica, então, é no momento da liturgia da palavra. Liturgia da palavra é o momento onde Deus quer falar pessoalmente com cada um de nós. Então não se distraia, meu irmão e minha irmã. Não fique conversando, não dê atenção se alguém do seu lado está puxando conversa, né? É um momento precioso, sagrado. Deus quer falar conosco, quer preparar o nosso coração, quer apontar direções, quer trazer respostas. Às vezes Ele quer nos corrigir também. Então preste atenção na homilia, preste atenção nas leituras da liturgia da palavra. Assim, você vai se preparar muito bem para depois, na hora da comunhão eucarística, comungar Jesus com profundidade, com propriedade, dignamente. E você vai colher muitos frutos. Vamos rezar através da música? Música.

Uma coisa você tem que entender: Deus não aceita ficar em segundo lugar. Deus não aceita. Ah, mas eu amo minha família. Mas a sua família não pode ficar no primeiro lugar. Ah, mas eu amo meu trabalho. É, mas o seu trabalho não pode ficar em primeiro lugar. Ah, mas eu amo a minha casa, eu amo meus bens, eu amo tudo que eu tenho. Então, mas tudo isso não pode ficar no lugar de Deus. Deus em primeiro lugar na sua vida. Buscai primeiro o reino de Deus e o resto vem por acréscimo. Aquele que ama pai e mãe mais do que a mim não é digno de mim. Nem mesmo a família Deus permitiu que você amasse mais do que ele. Ele é mais que tudo. Eu gostaria que você colocasse Jesus de volta no lugar que é só dele. O primeiro lugar na sua vida é de Deus e de mais ninguém. Não é do namorado, não é do noivo, de ninguém. Diga comigo: de ninguém. De ninguém. O primeiro lugar na minha vida é de Deus.

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12: Estou de volta com você, eu sou Ulisses Henrique, da comunidade Canção Nova. Estamos aqui dentro de um programa especial sobre Corpus Christi. Meu irmão e minha irmã, você sabe que a Eucaristia é um dos 7 sacramentos que Jesus instituiu na sua igreja. Foi instituído na última ceia. Se você quiser, confere na sua Bíblia, o Evangelho segundo São Mateus, capítulo 26, versículos de 26 a 28. É ali que Jesus institui, é ali que Jesus fala: isto é o meu corpo, isto é o meu sangue, e fazei isto em memória de mim. Na última ceia também, Jesus acabou unindo dois sacramentos que nunca mais se separaram: a Eucaristia e a ordem. A ordem é o sacramento pelo qual o sacerdote é ordenado padre, presbítero. Também o bispo recebe outro grau, né, do sacramento da ordem, e se torna um episcopo da igreja. Meu irmão e minha irmã, sem sacerdote não tem Eucaristia. E sem Eucaristia, a missão do sacerdote fica esvaziada também. Por isso hoje, celebrando Corpus Christi, eu convido você, adiante de Jesus Eucarístico, na adoração, na celebração, a orar, a interceder, a suplicar em favor de cada um dos nossos padres, de cada um dos nossos sacerdotes, porque eles fazem um bem tremendo para todos nós. Uma graça que nós talvez só vamos ter noção da grandeza dela quando chegarmos no céu, com a graça de Deus. Vamos valorizar a Santa Missa, valorizar Jesus vivo na hóstia consagrada, valorizar o sacerdócio dos nossos padres. Chegando agora, mais música para você.

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1: Meu querido irmão, minha querida irmã, você está na sintonia da Rede Canção Nova de Rádio. Estamos indo para a última parte do nosso especial de Corpus Christi, ok? Então eu trago para você uma frase de um grande santo da história da igreja, São João Crisóstomo. Olha o que ele ensinava. Que ensinamento poderoso! A Eucaristia nos transforma em outros Cristos. Este sangue, quando recebido dignamente, afasta os demônios, chama os anjos e o próprio Senhor dos Anjos é o remédio da nossa alma. Meu irmão e minha irmã, quando nós recebemos Jesus na hóstia consagrada, nós precisamos nos unir a Ele de todo o nosso coração. Esse momento da missa é preciosíssimo, como todos os outros, mas precisa da nossa atenção, precisa da nossa devoção, precisa do nosso amor ardente a Jesus, precisa de uma fé fervorosa. Não podemos receber o corpo e sangue, alma e divindade de Jesus na Santa Missa de um modo distraído, jamais. De um modo rotineiro, jamais. Cada Eucaristia deve ser recebida como se fosse a primeira e a última da nossa vida. São João Crisóstomo fala que é preciso ser recebido dignamente. Então, dignamente é isso. Quando nós nos preparamos, quando nós estamos em dia com a nossa confissão, não estamos com pecados gravíssimos dentro de nós, pecados mortais, né? Assim, quando nós comungamos bem preparados, com todo fervor, com todo amor a Jesus, é real. Jesus vivo dentro de nós afasta de nós os demônios. Por isso São João Crisóstomo ensinou isso. Atrai os anjos por quê? Porque os anjos veem que Jesus está vivo dentro de nós e eles querem adorar Jesus junto conosco. Que beleza, que precioso. É remédio da nossa alma, que nos cura espiritualmente, nos cura emocionalmente e muitas vezes nos cura fisicamente. Quero voltar àquela pergunta. Meu irmão e minha irmã, como tem sido a sua experiência, a sua atitude, a sua vivência diante de Jesus Eucarístico? Como tem sido? E aqui eu quero abrir um parênteses para lembrar, você que por algum motivo das leis de Deus, das leis da igreja, por causa dos ensinamentos da palavra de Deus, tem algum motivo que te impede de receber Jesus na hóstia consagrada, você não deve simplesmente abandonar a Santa Missa, não, porque ali tem muita graça para você. Além de participar da Santa Missa inteira e no momento da comunhão eucarística, você pode se ajoelhar no seu lugar e falar para Jesus, é chamada comunhão espiritual. Falar, Jesus, eu não posso receber teu corpo e sangue fisicamente, mas eu quero receber você na minha alma com todas as graças que dessa forma você pode derramar em mim. Sim, a Santa Missa é lugar para você também.

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1: Meu irmão e minha irmã, eu quero deixar para você mais música, música que ajuda você a rezar, tá legal? E eu vou ficando por aqui. Deus abençoe você, continue na sintonia da nossa programação. Aproveite a graça de Corpus Christi.
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3: Mas eu confiei na tua misericórdia. Alegre-se meu coração na tua salvação e cante ao Senhor pelo bem que me fez. Salmo 13, versículo 6.
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Irmãos e irmãs, bom dia. Com imensa alegria, acolhemos a todos os presentes aqui no Santuário do Pai das Misericórdias e a todos que nos acompanham pelo sistema Canção Nova de Comunicação. Com toda a igreja, nesta quinta-feira, nos alegramos com a solenidade do Santíssimo Corpo e Sangue de Cristo, Corpus Christi, onde celebramos a presença real e substancial de Cristo na Eucaristia. A celebração de Corpus Christi nos convida a contemplar e agradecer o grande mistério da Eucaristia, o seu valor e sentido em nossas vidas. A Eucaristia é um dos 7 sacramentos e foi instituído na última ceia, quando Jesus disse: "Este é o meu corpo, este é o cálice do meu sangue, fazei isto em memória de mim." A Eucaristia é um memorial e a presentificação do mistério pascal de Cristo, que é o fundamento da nossa fé. A Igreja também dá um destaque maior para a procissão com o Santíssimo Sacramento, que iremos realizar após esta celebração eucarística, a qual recordaremos a caminhada do povo de Deus, como um povo peregrino neste mundo. No Antigo Testamento, o povo foi alimentado pelo maná do deserto, e hoje é alimentado com o próprio corpo e sangue de Cristo. Que esta celebração desperte em cada um de nós um profundo amor à Eucaristia e o compromisso de testemunhar com a vida a presença de Cristo no mundo. Com imensa alegria e devoção, iniciemos a nossa celebração.

Bom dia. É uma alegria nós nos reunirmos aqui no Santuário do Pai das Misericórdias, nessa festa, nessa solenidade de Corpus Christi. E que bom que você veio, você de fora, você que é peregrino, você que frequenta o Santuário do Pai das Misericórdias, mas também todos os meus irmãos e as minhas irmãs de comunidade da Canção Nova. Eu queria que você aplaudisse quem está aí do seu lado, porque veio celebrar conosco, viver esse dia. Esse dia já é especial para nós na Canção Nova, é um dia de adoração. Nós já temos a quinta-feira de adoração como esse dia especial, mas hoje é mais especial ainda por celebrarmos dia de Corpus Christi. Acolhemos também quem nos acompanha pelo sistema Canção Nova de comunicação. É uma alegria poder chegar até a sua casa, talvez a um hospital, onde você estiver nesse momento. Que bom nós estarmos reunidos pelo sistema de comunicação da Canção Nova. Quero acolher os meus irmãos sacerdotes que concelebram comigo de uma maneira especial. O padre Donizete, que é vice-presidente da comunidade Canção Nova, também o padre Ricardo Rodolfo, que é o nosso reitor do santuário, padre Sidney, que é vice-reitor do santuário e reitor do nosso seminário, e todos os irmãos, padre Alex, que foi eleito para o encarregado dos clérigos, que é o nosso responsável, e nele todos os nossos irmãos sacerdotes. É muito bom nós estarmos aqui. Vamos aplaudir os padres? Quero acolher o diácono Sérgio Ricardo, que é da Diocese de Cachoeiro do Itapemirim. Uma alegria também tê-lo aqui. Tem alguém hoje fazendo aniversário aqui? Se tiver, levanta o braço para a gente ver. Quero agradecer a Deus pela vida dos aniversariantes. Parabéns, viu? Deus abençoe. Nós colocamos aqui no Santo Altar a sua vida, agradecendo a Deus pelo dom da sua vida. Tem alguém da Canção Nova? Ah, o Willames, meu Deus do céu, que é dele? Tá ali, ó. O Willames está de aniversário hoje também, Deus abençoe. Parabéns. Elzinha também da nossa comunidade, nós colocamos aqui no altar do Senhor. Algum casal que celebra matrimônio nesse dia, a gente quer rezar também pelos casais que estão celebrando seu aniversário de casamento. Não estou vendo nenhuma aqui. Ali? Parabéns, Deus abençoe. Vamos aplaudi-la também. Nós colocamos diante do altar do Senhor os matrimônios. Se você quiser, estenda suas mãos na direção do altar, coloca a intenção que você traz para essa Eucaristia. Nós queremos celebrar este santo sacrifício na intenção que você apresenta. Nós rezamos por toda a Canção Nova, nós colocamos diante do altar do Senhor a nossa comunidade, rezamos por cada membro, rezamos por aqueles que pedem as nossas orações, que ligam aqui na Canção Nova pedindo as nossas orações. Nós colocamos diante do altar também, nessa hora, a Igreja, o Papa Leão, colocamos toda a Santa Igreja, os bispos, apresentamos os sacerdotes, religiosos, religiosas, colocamos a nossa nação, pedimos paz para o mundo nesses tempos de conflito, de guerra. Nós pedimos a paz e colocamos aqui a sua intenção, o seu pedido. Que o Senhor escute a nossa oração e Ele possa apresentar ao Pai das Misericórdias cada uma das intenções que são trazidas até o altar nesse momento. E nós queremos iniciar a Santa Missa no nome do Pai, do Filho e do Espírito Santo. Amém. A graça de nosso Senhor Jesus Cristo, o amor do Pai e a comunhão do Espírito Santo estejam convosco. Bendito seja Deus. Nos aproximemos do Santo Altar com o coração arrependido dos nossos pecados. Nosso pecado que está sempre à nossa frente, como vai rezar Davi no Salmo 50. Mas existe uma garantia bíblica que São João nos trouxe na primeira carta de João, no capítulo 1, no versículo 9. Se reconhecermos que somos pecadores, Deus é fiel e justo para nos purificar, para nos perdoar e nos purificar de toda injustiça. Então reconheça agora o seu pecado. Fala para Jesus agora que Ele tenha misericórdia de você. Aqui é a casa da misericórdia. A Canção Nova é a casa da misericórdia. Tem um encontro agora com o Pai das Misericórdias, o Deus de toda a consolação. Permita-se nesse momento ser alcançado pelo dom da misericórdia, ao encontrar o seu coração contrito, arrependido e desejoso, desejoso de viver a vida nova. Tem misericórdia de mim, Senhor. Tem misericórdia de nós. Piedade.

Deus Todo-Poderoso, tenha compaixão de nós, perdoe os nossos pecados e nos conduza à vida eterna. Com muita alegria entoemos um hino de louvor por esse grande dom de Deus para nós, que é a Eucaristia, por essa festa, por essa solenidade de Corpus Christi. Cantemos: glória a ti, ó Pai, glória a ti, Jesus, glória a ti, Espírito Santo. Cantemos com alegria.

0: Senhor Jesus Cristo, neste admirável sacramento, nos deixastes o memorial da vossa paixão. Dai-nos venerar de tal modo o sagrado mistério do vosso corpo e sangue, que experimentemos continuamente os frutos da vossa redenção. Vós que sois Deus e viveis e reinais com o Pai, na unidade do Espírito Santo, por todos os séculos dos séculos.
1: Leitura do livro do Deuteronômio. Moisés falou ao povo, dizendo: lembra-te de todo o caminho por onde o Senhor teu Deus te conduziu esses 40 anos no deserto, para te humilhar e te pôr à prova, para saber o que tinhas no teu coração e para ver se observarias ou não os seus mandamentos. Ele te humilhou, fazendo-te passar fome e alimentando-te com maná, que nem tu nem teus pais conheceis, para te mostrar que nem só de pão vive o homem, mas de toda a palavra que sai da boca do Senhor. Não te esqueças do Senhor teu Deus, que te fez sair do Egito, da casa da escravidão, e que foi teu guia no vasto e terrível deserto, onde havia serpentes abrasadoras, escorpiões e uma terra árida e sem água nenhuma. Foi ele que fez jorrar água para ti da pedra duríssima e te alimentou no deserto com maná, que teus pais não conheciam, palavra do Senhor.

Leitura da primeira carta de São Paulo aos Coríntios. Irmãos, o cálice da bênção, o cálice que abençoamos, não é comunhão com o sangue de Cristo? E o pão que partimos não é comunhão com o corpo de Cristo? Porque há um só pão, nós todos somos um só corpo, pois todos participamos desse único pão. Palavra do Senhor.

0: O Senhor esteja convosco.
1: Ele está no meio de nós.
0: Proclamação do Evangelho de Jesus Cristo segundo João.
1: Glória a

Naquele tempo, disse Jesus às multidões dos judeus: Eu sou o pão vivo descido do céu. Quem comer deste pão viverá eternamente, e o pão que eu darei é a minha carne dada para a vida do mundo. Os judeus discutiam entre si, dizendo: Como que é que ele pode dar a sua carne a comer? Então Jesus disse: em verdade vos digo, se não comerdes a carne do Filho do Homem e não beberdes o seu sangue, não tereis a vida em nós. Quem come a minha carne e bebe o meu sangue tem a vida eterna, e eu o ressuscitarei no último dia. Porque a minha carne é verdadeiramente a comida, e o meu sangue verdadeira bebida. Quem come a minha carne e bebe o meu sangue permanece em mim e eu nele. Como o Pai que vive me enviou, e eu vivo por causa do Pai, assim o que me come viverá por causa de mim. Este é o pão que desceu do céu. Não é como aquele que vossos pais comeram. Eles morreram. Aquele que come esse pão viverá para sempre. Palavra da salvação.

Meus irmãos, minhas irmãs, nós nesse dia tão especial para a nossa fé católica, tão importante para a nossa caminhada de fé, precisamos estar atentos a algumas realidades muito importantes que eu quero trazer nessa partilha da palavra, nessa primeira comunhão que nós fazemos em cada Santa Missa, a comunhão da palavra, da mesa da palavra. Depois nós vamos fazer a nossa comunhão, a segunda comunhão que acontece no processo litúrgico da Santa Missa, que é a comunhão eucarística, da mesa eucarística. Nós ouvimos o último versículo do Evangelho: este é o pão que desceu do céu. O texto que na verdade eu gostaria de destacar é exatamente o momento em que Jesus fala que aquele que come do meu corpo e bebe do meu sangue vive de mim, a partir de mim. E o grande questionamento que nós devemos nos fazer é se realmente nós temos vivido nele, dele e por ele. Se nós somos verdadeiramente uma assembleia eucarística, um povo eucarístico, um povo que vive essa experiência eucarística. Por quê? A Eucaristia é o Cristo inteiro, entregue para a igreja. Diga comigo: corpo, sangue, alma e divindade. Repita mais uma vez: o Cristo inteiro. Corpo, sangue, alma e divindade. Então, a Eucaristia, a presença real de Jesus no Santíssimo Sacramento do altar, ela é a fonte e o ápice da vida cristã. E é nela, é na Eucaristia que está contido todo o bem espiritual da igreja. Diga comigo: todo o bem espiritual da igreja. Padre Jonas dizia: todo é todo. Amém? Todo é todo, todo o bem espiritual da igreja. Por quê? É o próprio Cristo. O Cristo, a nossa Páscoa. E nós, como comungantes, nós como homens e mulheres que devemos ser adoradores, precisamos averiguar se realmente a nossa vida tem sido influenciada por essa dádiva da Eucaristia. Se realmente o Cristo tem vivido em nós, se realmente o Cristo tem transformado o nosso coração, a nossa mente. E aí nós precisamos perceber que quando nós nos afastamos da Eucaristia, nós não somente deixamos de receber um sacramento, mas nós nos afastamos da fonte, da fonte de todo bem espiritual da igreja. Quando nós nos afastamos da Eucaristia, nós nos afastamos da vida, e da vida eterna, já iniciada. Quem come o meu corpo e o meu sangue permanece em mim, eu vivo nele, esse viverá eternamente, eu ressuscitarei no último dia. Esse discurso que Jesus faz, um discurso importantíssimo ali na sinagoga, em Nazaré. Afastar-se dele é afastar-se da vida, é afastar-se do acesso que ele tem à nossa alma e do processo de crescimento espiritual que nós precisamos viver. Afastar-se de Jesus na Eucaristia é se tornar fraco. Diga comigo: eu não quero me afastar de Jesus. Eu quero, a partir de agora, ainda mais estar unido a Jesus. Eu preciso dizer para você que está aqui, para você que me acompanha pelo sistema Canção Nova de Comunicação: nós não fomos chamados a viver de migalhas. Amém? Nós fomos chamados a sentar à mesa e comer do banquete. Você me escuta? Você me ouve? Está me escutando? Você não foi chamado para viver de migalhas. Você foi chamado para sentar à mesa, para participar do banquete, para experimentar o banquete. Jesus, no Apocalipse, ele vai dizer a uma das igrejas: eis que estou à porta e bato. Se ouvirdes a minha voz, eu entrarei, sentarei à mesa e comerei a ceia com vocês.
Nós não somos chamados para ser um povo que fica de migalhas. Porque quando a gente fica nas migalhas, a gente fica também buscando saciar a nossa fome, saciar a nossa sede de Deus nas migalhas do mundo, nas migalhas da carência, nas migalhas do pecado, nas migalhas dos vícios. Mas você e eu fomos chamados a sentar à mesa. Segura na mão de quem está do seu lado para esquentar um pouquinho o frio. Vamos lá. Segura aí, balança a mão desse irmão e diga: você não foi chamado para viver de migalha. Você foi chamado para sentar à mesa. Amém? Balança a mão dele, diga: você está entendendo? Então aplaude esse irmão que foi chamado para sentar à mesa e não para ficar comendo migalhas. Vamos lembrar do evangelho que Jesus ali com a samaritana, né? Na samaritana não, aquela mulher cananeia que está pedindo pela filha. E aí Jesus fala: mas eu não posso dar o pão para os cachorrinhos, né? Porque o pão tem que ser colocado na mesa, e na mesa de quem? Dos judeus, no caso que Jesus estava dizendo ali. E ela diz: não, mas eu aceito comer as migalhas que caem da mesa como uma cachorrinha. Mas nós não, como povo de Deus, como novo povo, como povo da nova e eterna aliança, nós somos chamados a sentar à mesa para comer o banquete. Ainda que você, por algum motivo canônico, por algum impedimento canônico, você não possa comungar, mas você é chamado a sentar-se à mesa na Eucaristia, na Santa Missa, comungar da palavra, comungar espiritualmente do corpo e do sangue do Senhor. Você, a igreja, quando canonicamente ela dá um impedimento para que você não possa comungar, é um impedimento de proteção e não de condenação. É um chamado para que você não desista de sentar-se à mesa. E aqueles que por algum motivo que não é canônico, que não é um impedimento canônico, não é? Pode sentar à mesa para comungar das duas mesas, comungar propriamente o corpo e o sangue do Senhor, e não está comungando. Eu estou convidando você nessa festa de Corpus Christi a colocar em ordem a sua casa e a sua vida, porque você precisa desse bem espiritual que é a Eucaristia. Amém? Se você não se casou por alguma realidade, no sentido, está vivendo demasiado e pode se casar, e está com aquela superstição: ah, se eu casar, o meu casamento vai ficar destruído, o meu relacionamento. Tem gente que pensa assim? Eu estou dizendo para você: você não pode ficar vivendo de migalhas. Você está sendo chamado a sentar-se à mesa. Se você está em pecado mortal, impedido de comungar, e está resistindo a buscar o sacramento da confissão, eu estou dizendo para você: a Santa Igreja nesse dia convida você a sentar-se à mesa. Volta. Olha para quem está do seu lado. Volta. Diga para essa pessoa: volta. Senta-se à mesa. Eu quero dizer para você que me acompanha de casa: coloca a sua casa em ordem. Sabe por quê? Nós estamos vivendo um tempo de travessia. Verdade ou não é? Sim ou não? É uma travessia de profunda insegurança, de profunda insegurança. O mundo vive uma profunda insegurança, o mundo vive uma profunda incerteza, o mundo está numa mudança acelerada. Nós estamos em tempos de guerra, nós ouvimos notícias de enfermidades, nós estamos vivendo uma travessia. E a primeira leitura nos mostra algumas realidades espirituais dessa travessia, e principalmente a primeira leitura vai nos mostrar essa realidade do deserto. Por quê? O deserto, ele revela o coração. Diga comigo: o deserto revela o coração. O povo foi conduzido no deserto, não foi? Por 40 anos. Ali, conduzido no deserto por 40 anos. Para ser destruído? Não. Por que que Deus conduziu esse povo ao deserto? Para que esse povo no deserto pudesse conhecê-lo, experimentá-lo, se libertar dos ídolos, se descontaminar do Egito, deixar aquilo que eram umas migalhas para poder experimentar o banquete verdadeiro, aquilo que o Senhor tinha para ele. E o deserto mostra o que existe dentro do coração do homem. Coloca a mão no seu coração e diga: será o que que tem aqui dentro, hein? Dentro do meu coração, diga: dentro do meu coração. O que que o deserto mostra? Se tem confiança
ou se tem murmuração. O deserto mostra se tem adoração ou se tem idolatria. O deserto mostra se tem gratidão ou se tem esquecimento. O deserto é o lugar onde caem as máscaras. O deserto é o lugar onde a falta de segurança, de conforto e de controle faz aparecer o verdadeiro estado da alma. Como está a sua alma? O deserto é o lugar onde nós somos purificados e onde a nossa realidade mais profunda é revelada. Como está a minha alma? Nesse tempo de travessia, nesse tempo de insegurança, nesse tempo onde nós vivemos tantas situações que eu já citei, que não vou citá-las de novo, nós precisamos olhar o verdadeiro estado da nossa alma. Por quê? Quando nós nos aproximamos da Eucaristia, quando nós vivemos uma vida eucarística, quando nós assumimos essa identidade católica, e aqui eu falo também aos meus irmãos, a identidade da Canção Nova é ser uma comunidade católica de amor e adoração. Isso faz parte da nossa identidade. E quando nós nos aproximamos da Eucaristia, quando nós sentamos à mesa, quando nós adoramos o Cordeiro de Deus, quando nós o amamos nesse tempo difícil, exigente que nós vivemos, e nós passaremos pelo deserto até o Senhor vir na sua segunda vinda ou nos chamar. E aí a nossa dimensão de estado de alma precisa cada vez mais ser educado e transformado nessa comunhão que nos faz crescer espiritualmente, faz experimentar com determinação, coragem, ousadia o tempo mais forte do deserto. Essa dimensão da nossa comunhão com o Senhor nos faz escolher o altar, viver no altar, viver no sacrário, do que querer ter o controle de tudo, mas depender. Nós somos chamados a abandonar as seguranças do mundo e a colocar a nossa total confiança no Senhor. Hoje, o chamado do Senhor, para mim e para você, talvez você já seja um comungante, talvez você já seja um adorador, talvez você está falhando nesse aspecto, talvez você vai voltar agora, mas o Senhor está nos chamando de volta para sentar à mesa. Porque muitas vezes nós temos abandonado a mesa para comer migalhas, muitas vezes nós temos abandonado o sacrário pelos entretenimentos vazios e pelas companhias conflituosas. Diga comigo: Senhor, eu quero ser um homem eucarístico que senta à mesa e que cresce espiritualmente, humanamente, fraternalmente. Me ajuda, Jesus, me ajuda hoje a viver uma graça de um fervor eucarístico na minha alma. Amém. O maná, ele era provisório, mas a Eucaristia é definitiva. O maná sustentava o corpo por um dia, a Eucaristia, ela comunica a vida eterna. Ela é o alimento da eternidade. O maná caía do céu, mas não era Deus. A Eucaristia vem do céu e ela é o próprio Deus. Eu queria que você aplaudisse esse Deus que vem. Eu sou o pão vivo que desceu do céu. Quem come deste pão viverá eternamente. O maná alimenta o povo de Deus no caminho da terra prometida. E a Eucaristia, o que ela faz conosco? Ela alimenta a igreja no caminho do reino definitivo. Sentar-se à mesa. O homem moderno tem tudo. O homem moderno tem pão. O homem moderno tem técnica. O homem moderno tem distração. O homem moderno tem entretenimento. O homem moderno tem IA, inteligência artificial. Mas ele permanece faminto.

Deus deixou no coração do homem um desejo, uma fome de verdade, de felicidade, que ele não pode encontrar em qualquer outro lugar senão em Deus, porque Deus criou o homem para si. E é na Eucaristia que nós experimentamos essa graça. A Eucaristia responde à fome mais profunda do coração do homem. A Eucaristia nos forma. A Eucaristia, ela nos educa. A Eucaristia nos educa para a humildade quando nós nos colocamos diante do Senhor ajoelhados, diante de um Deus escondido. Santo Tomás de Aquino, no Adoro Te Devote, diz, né? Quando Jesus se encarnou, a divindade estava escondida na humanidade dele, mas agora, quando ele se esvazia, quando ele faz essa kenosis para estar conosco todos os dias, na Eucaristia está escondida a humanidade e a divindade de nosso Senhor Jesus Cristo. Diga comigo: meu Deus, eu creio, adoro, espero e amo-vos. Peço-vos perdão por aqueles que não creem, não adoram, não esperam e não vos amam. Segura na mão desse irmão e diga: é por você que Jesus quis ficar presente no Santíssimo Sacramento, presentificar a paixão, a morte e a ressurreição na Santa Missa. É por você que Jesus quis ficar no Sacrário para ser adorado, amado, glorificado, mas também para te treinar na humildade de dobrar os seus joelhos diante dele e reconhecê-lo. Aplauda esse irmão e essa dádiva. A festa de Corpus Christi, ela nos revela esse inestimável dom da Eucaristia. A festa de Corpus Christi é para que nós ainda mais afirmemos: Deus está conosco, Deus está com a igreja, Ele não nos abandonou, Ele permanece conosco, Ele permanece conosco no deserto, Ele permanece conosco na travessia. Ela, essa festa que surgiu lá no século XIII, por conta das revelações que uma religiosa teve, e ela, eu anotei até o que o nome dessa religiosa, chamada Juliana de Corlignon, não é? Ela ali provocava os dominicanos que estavam naquela região a fazer exatamente isso, uma festa em honra a Jesus Eucarístico, porque ele dizia para ela em revelação que ele precisava ser reconhecido e ser testemunhado publicamente. E o Papa Urbano IV, que declarou, que fez exatamente aquilo que esta religiosa, inspirada pelo Espírito Santo, propôs, ele conviveu com ela como sacerdote. E ele ouviu dela esse apelo. E depois, quando houve o milagre ali, né, em Balsena, ele estava em Ovieto e foi levado ali o milagre, né? A hóstia que se transformou no corpo do Senhor, na carne, no sentido carne mesmo, física, do miocárdio, do coração de um homem. E o sangue que se transformou, né, o cálice com o vinho, o sangue que coagulou ali dentro daquele cálice, foi levado até a presença do Papa. E aí a procissão foi feita e ele institui essa festa que nós estamos celebrando. Então, por causa da visão dessa religiosa belga, se viu ser necessário instituir essa festa para o louvor da Eucaristia, o dom da presença física, o dom da presença real, concreta, do ressuscitado no nosso meio. Porque ao subir ao céu, né, nós celebramos a festa da Ascensão, o seu corpo se tornou invisível, está fora do universo, está na eternidade. Mas Jesus não nos permite enxergar fisicamente o corpo dele, não no sentido assim que ele não queira, mas quem tem essa graça são os místicos, que conseguem vê-lo, que conseguem experimentar essa capacidade de viver essa comunhão com esse corpo ressuscitado do Senhor. Eu ouvi o padre Paulo Ricardo dizendo, né, que Jesus quis democratizar a mística, porque agora nós podemos contemplar

o Deus escondido no véu do sacramento, no pão consagrado. Aquilo que os místicos conseguem ver no corpo espiritual, ressuscitado de Jesus, contemplar a presença, viver a presença, nós agora podemos ter a presença eucarística e entender que Ele se doa a nós. Entender que Ele se doa a nós. E aí, a partir dos santos, olha só, um jovenzinho que nós hoje admiramos tanto, que foi canonizado, chamado Carlo Acutis. Alguém aqui conhece o Carlo Acutis? É capaz de afirmar: a Eucaristia é a alta estrada que me leva para o céu. Ou seja, a alta estrada é onde nós podemos andar mais rápido. Ou seja, a Eucaristia é o caminho mais rápido para o céu. Diga comigo: a Eucaristia é o caminho mais rápido para o céu. E foram os santos que provocaram essa realidade. Por quê? Até um certo período da igreja, a Eucaristia era guardada no sacrário para ser levada aos doentes. Mas os santos da igreja começaram a provocar a adoração eucarística. Exatamente porque eles desenvolveram essa realidade, essa necessidade. E eles perceberam o quê? Que Jesus não está ali no sacrário estático. Deixa eu te dizer, o sacrário não é um frigorífico onde existe um corpo congelado. Amém? Não, o sacrário não é um lugar, não é, aonde existe um corpo empalhado. Não, não é. O sacrário não é um lugar aonde tem um corpo num formol sendo conservado. O sacrário é o lugar aonde está o corpo vivo de nosso Senhor Jesus Cristo esperando você para adorá-lo. Ele está ali, não é uma presença estática, é uma presença real, é uma presença que movimenta, é uma presença que atrai, é uma presença que nos faz experimentar a consciência. Ele está aqui. Como está o seu relacionamento com a adoração? Como está o seu relacionamento com a presença de Jesus? Um dia Santa Teresinha escreveu uma carta para uma prima dela que estava vivendo uma dificuldade espiritual. E ela disse para essa prima: e eu quero dizer assim para você, Jesus está no sacrário só para você e para mais ninguém. Foi isso que Santa Teresinha disse para a prima dela. Como que você se chama? Estou escrevendo para você agora com as letras de Santa Teresinha. Qual é o seu nome? Jesus está no sacrário só para você e para mais ninguém. Será que Ele tem te visto? Será que Ele tem visto nós sacerdotes diante dEle, adorando? Será que Ele tem contemplado a nossa adoração? Ele está lá. Os seminaristas são adoradores. Meus irmãos de comunidade Canção Nova, como está o nosso nível de adoração? Porque Ele está lá só por causa de você. Olha para quem está do seu lado, Ele está lá somente por causa de você. Nós não podemos perder essa noção. Nós não podemos achar que a adoração é uma coletividade. Coletividade, sim, aqui na Canção Nova sempre tem adoração, toda quinta-feira, nos encontros nós temos noite de adoração, é a coletividade, mas não é, Ele está esperando por mim e por você. Eu quero terminar essa homilia propondo você a fazer esse caminho de uma elevação espiritual, e o caminho da elevação espiritual é você viver a Santa Missa com piedade, com atenção, com intensidade, fazer comunhões fervorosas, mas também se direcionar ao lugar aonde Jesus está esperando por você. Porque, vou dizer como Santa Teresinha, Jesus está no sacrário só por você e por causa de mais ninguém. Qual é o seu nome? Ele está te esperando. Os 10 minutos que nós fazemos, que Jesus permanece no nosso organismo depois de uma comunhão, e nós fazemos ali a ação de graças, pronto. Mas Ele está me esperando na capela, Ele está me esperando no sacrário. Tem um santo que é santo meu de devoção, São Manuel Gonzales, que é o santo conhecido bispo do sacrário abandonado. Ele diz uma frase nos escritos dele, eu tenho as obras completas dele, e ele diz assim: Jesus me faz tão pequeno que eu consiga passar pela chave
o buraco da chave do sacrário. E quando eu estiver lá dentro, me faça tão grande que eu nunca mais consiga sair de lá. Porque o meu desejo é estar constantemente na sua presença. Eu queria que o seu coração ardesse de amor a Jesus na Eucaristia. Eu queria que, se você perdeu a paixão pela presença, se você perdeu a atração pela presença, não tem um cadáver empalhado no sacrário. Não tem no ostensório um corpo sendo mantido por formal. Não, é o Cristo vivo. Ele te atrai. Talvez a insensibilidade do mundo, aquilo que o mundo muitas vezes faz, a aceleração, acabou fazendo com que você perdesse o fervor eucarístico. Mas se tem um pedido que eu estou fazendo hoje a nosso Senhor, é que volte para a sua alma o fervor eucarístico, que volte para o seu coração o desejo de comungar, de estar na presença, que volte para a sua vida o desejo de adorar, de estar, somente estar diante desse Deus que não está inativo no sacrário, mas ele está em plena atividade, dizendo: eu estou aqui para que você me ame, e eu estou aqui para te amar, eu estou aqui para aliviar o peso dos seus fardos, eu estou aqui para te descansar, eu estou aqui para te curar, eu estou aqui para te levantar, eu estou aqui para te despertar, eu estou aqui para te animar. E eu encerro com aquilo que João Paulo II, de forma brilhante, tremenda, grandiosa, declarou. São João Paulo II faz uma declaração impactante, como eu gosto de dizer: nessa pequena hóstia está a solução para todos os problemas do mundo. Olha para quem está do seu lado e diga: esta pequena hóstia, nesta pequena hóstia está a solução para todos os seus problemas, para os problemas da sua família, para os problemas do Brasil. Graças a Deus está acontecendo um despertamento eucarístico no Brasil, e aqui está a solução para todos os problemas, nessa pequena hóstia de São João Paulo II. Imagina, ele ampliou para todos os problemas do mundo, mas bata no peito e diga: para todos os meus problemas, é ali que está. Fica um pouquinho de pé na presença dele, ergue os seus braços e agradeça. Agradeça nesse momento por esse dom da Eucaristia. Agradeça, fala: muito obrigado, Senhor. Muito obrigado por essa

Eu preciso de fervor eucarístico, eu preciso de paixão eucarística na minha alma, eu preciso de arder pela sua presença, eu preciso. Diga para ele: obrigado, Senhor, eu não quero que passe mais um Corpus Christi, que seja mais uma procissão eucarística, não quero que seja mais uma missa, mas eu quero agora ser batizado nesse fervor eucarístico. Eu quero agora, pelo Espírito Santo, ser batizado nessa consciência eucarística. Eu quero agora ser renovado no meu coração, nessa atitude concreta de adoração, de louvor, de reconhecimento, de abandono, de oferta. Eu sei que o Senhor é a solução para tudo na minha vida. Eu sei que o Senhor é para mim a paz diante dos conflitos que eu vivo no meu interior. Eu sei que o Senhor é o remédio para as doenças físicas, emocionais, psicológicas. Eu sei que o Senhor tem a resposta para tudo aquilo que eu preciso. Mas hoje eu peço fervor, fervor eucarístico, fervor na minha alma. Incendeia a minha alma agora de amor pela presença, Espírito Santo. E vai orando em língua, solta a sua voz, vai orando no Espírito, vai deixando o Espírito Santo orar por você, pela sua voz. E eu estou pedindo para a comunidade Canção Nova ainda mais fervor, porque a nossa identidade é ser uma comunidade católica de amor e de adoração. Coloca fervor, desperta os que estão adormecidos para a adoração, para a Eucaristia. Retira de nós o senso de obrigação, simplesmente, e coloca

espíritos ou contaminações espirituais que nos afastaram da sua presença real, da adoração, da comunhão fervorosa, da participação viva.

0: traz a sua mão sobre o seu coração. Eu quero impor as minhas mãos e declarar profeticamente sobre a sua vida um incêndio de amor por Jesus Eucarístico. Que a sua alma possa ser incendiada a partir de agora. E que você seja atraído para a Santa Missa e para o Sagrário. Como um imã, como uma força de atração, como é a gravidade da terra que nos atrai para o centro da terra. Que você seja atraído para a presença real de Jesus na Eucaristia, com uma alma fervorosa e com todas as disposições interiores de experimentar este grande dom e esta grande dádiva de Deus. Amém. Pode aplaudir a presença de Jesus. Louvado seja nosso Senhor Jesus Cristo. Professemos nossa fé. Creio em Deus Pai Todo-Poderoso,
1: Criador do céu e da terra, e em Jesus Cristo, seu único Filho, nosso Senhor, que foi concebido pelo poder do Espírito Santo, nasceu da Virgem Maria, padeceu sob Pôncio Pilatos, foi crucificado, morto e sepultado, desceu à mansão dos mortos, ressuscitou ao terceiro dia, subiu aos céus, está sentado à direita de Deus Pai Todo-Poderoso, donde há de vir a julgar os vivos e os mortos. Creio no Espírito Santo, na Santa Igreja Católica, na comunhão dos santos, na remissão dos pecados, na ressurreição da carne e na vida eterna. Amém.
0: Irmãos e irmãs, Jesus Cristo nos deixou como penhor de salvação eterna os seus próprios corpo e sangue. Supliquemos com confiança que os frutos da redenção se estendam sobre as nossas preces, dizendo: pelo vosso corpo e sangue ouvi-nos, Senhor.
1: Pelo vosso corpo e sangue ouvi-nos, Senhor.
2: Deus Pai realizou com o seu povo uma aliança de amor pela Igreja em todo o mundo, para que os seus bispos e presbíteros tenham a liberdade para celebrar os sagrados mistérios. Rezemos.
1: Pelo vosso corpo e sangue, ouvi-nos, Senhor.
2: Deus Filho se tornou mediador da nova e eterna aliança pelos nossos governantes, para que sejam capazes de promover a paz entre os povos e a prosperidade para a nação. Rezemos.
1: Pelo vosso corpo e sangue, ouvi-nos, Senhor.
2: Deus Espírito Santo, santifica as nossas ofertas, que se transformam no corpo e sangue de Cristo, pelos indigentes e marginalizados, para que a nossa comunidade cristã saiba reconhecer também neles a presença do Senhor. Rezemos.
1: Pelo vosso corpo e sangue, ouvi-nos, Senhor.
0: Bom pastor, pão de verdade, conservai-nos na unidade e levai a oração desta vossa família até o Pai. Vós que viveis e reinais por todos os séculos dos séculos. Você que está aqui no santuário, a canção nova vive da providência, a canção nova vive da oferta, a canção nova vive da generosidade do coração de tantos irmãos e irmãs, da sua generosidade, da sua oferta, você que ama essa obra. Agora é a oportunidade de você fazer a sua oferta para abençoar a nossa comunidade, para que nós continuemos ainda mais levando esse amor a Jesus Eucarístico pelos quatro cantos. As ondas, as transmissões da Canção Nova são eucarísticas, porque nós somos uma comunidade eucarística. Então aqui no santuário você pode fazer a sua oferta. Também em casa, você pelo QR Code, faça agora a sua oferta. Você estará nos ajudando a continuar nessa linda missão de evangelizar. Deus lhe pague, Deus abençoe a sua generosidade. Deus abençoe você aqui que faz agora a sua oferta generosa para a Canção Nova. Muito obrigado.

e orar, irmãos e irmãs, para que esta nossa família reunida em nome de Cristo possa oferecer um sacrifício que seja aceito por Deus Pai Todo-Poderoso. Senhor, nós os pedimos, concedei benigno à vossa igreja os dons da unidade e da paz, misticamente simbolizados por estas oferendas, por Cristo nosso Senhor.

Verdade é digno e justo, é nosso dever e salvação dar-vos graças sempre e em todo lugar, Senhor Pai Santo, Deus eterno e todo-poderoso, por Cristo Senhor nosso. Quando estava reunido com os apóstolos na última ceia, para perpetuar pelos séculos a memória da sua paixão salvadora, ele ofereceu-se a vós como cordeiro sem mancha e foi aceito como perfeito sacrifício de louvor. Neste sublime mistério, alimentais e santificais os vossos fiéis, para que no mundo inteiro o gênero humano seja iluminado por uma só fé e unido na mesma caridade. Assim nos aproximamos da mesa deste admirável sacramento, para que, repletos da doçura da vossa graça, nos transformemos em imagem da vossa glória. Por isso o céu e a terra entoam um hino novo de adoração,

0: Pai de misericórdia, quem sobe em nossos louvores, suplicantes vos rogamos e pedimos, por Jesus Cristo, vosso Filho e Senhor nosso, que aceiteis e abençoeis estes dons, estas oferendas, este sacrifício puro e santo, que oferecemos antes de tudo pela vossa Igreja Santa e Católica. Concedei-lhe paz e proteção, unindo-a num só corpo e governando-a por toda a terra. Em comunhão com o vosso servo, o Papa Leão, o nosso bispo Joaquim Vladimir e todos os que guardam uma fé católica que receberam dos apóstolos.
1: Abençoai nossa oferenda, ó Senhor.
2: Lembrai-vos, ó Pai, dos vossos filhos e filhas e de todos os que circundam este altar, dos quais conheceis a fé e a dedicação ao vosso serviço. Por eles nós vos oferecemos e também eles vos oferecem este sacrifício de louvor por si e por todos os seus, e elevam a vós as suas preces. Deus eterno, vivo e verdadeiro, para alcançar o perdão de suas faltas, a segurança em suas vidas e a salvação que esperam.
1: Lembrai-vos, ó Pai, dos vossos filhos.
3: Em comunhão com toda a Igreja, celebramos em primeiro lugar a memória da Mãe de nosso Deus e Senhor Jesus Cristo, a gloriosa sempre Virgem Maria, a de seu esposo São José e também a dos santos apóstolos e mártires, Pedro e Paulo, André, Tiago e João, Tomé, Tiago e Filipe, Bartolomeu e Mateus, Simão e Tadeu, Lino, Cleto, Clemente, Sisto, Cornélio e Cipriano, Lourenço e Crisógono, João e Paulo, Cosme e Damião, e de todos os vossos santos, por seus méritos e preces, concedei-nos sem cessar a vossa proteção.
1: Em comunhão com vossos santos, vos louvamos.
0: Aceitai, ó Pai, com bondade a oblação dos vossos servos e de toda a vossa família. Dai-nos sempre vossa paz, livrai-nos da condenação eterna e acolhei-nos entre os vossos eleitos. Dignai-vos, ó Pai, aceitar, abençoar e santificar estas oferendas. Recebei-as como sacrifício espiritual perfeito, a fim de que se tornem para nós o corpo e o sangue do vosso amado Filho, nosso Senhor Jesus Cristo.
1: Enviai o vosso Espírito Santo.
0: Na véspera de sua paixão, ele tomou o pão em suas santas e veneráveis mãos. Elevou os olhos ao céu, a vós, ó Pai Todo-Poderoso, pronunciou a bênção de ação de graças, partiu o pão e o deu a seus discípulos, dizendo: tomai todos e comei, isto é o meu corpo que será entregue por vós.

Do mesmo modo, no fim da ceia, ele tomou este precioso cálice em suas santas e veneráveis mãos, pronunciou novamente a bênção de ação de graças e o deu a seus discípulos, dizendo: tomai todos e bebei. Este é o cálice do meu sangue, o sangue da nova e eterna aliança, que será derramado por vós e por todos para a remissão dos pecados. Fazei isto em memória de mim.

0: mistério da fé e do amor.
1: Todas as vezes que comemos deste pão e bebemos deste cálice, anunciamos, Senhor, a vossa morte, enquanto esperamos a vossa vinda.
0: Celebrando, pois, a memória da bem-aventurada paixão do vosso Filho, da sua ressurreição dentre os mortos e gloriosa ascensão aos céus, nós, vossos servos e também vosso povo santo, vos oferecemos, ó Pai, dentre os bens que nos destes, o sacrifício puro, santo e imaculado, pão santo da vida eterna e cálice da perpétua salvação. Recebei, ó Pai, com olhar benigno esta oferta, como recebestes os dons do justo Abel, o sacrifício de nosso patriarca Abraão e a oblação pura e santa do sumo sacerdote Melquisedeque.
1: Aceitai, ó Senhor, a nossa oferta.
0: Suplicantes vos pedimos, ó Deus onipotente, que esta nossa oferenda seja levada à vossa presença no altar do céu, pelas mãos do vosso santo anjo, para que todos nós, participando deste altar, pela comunhão do santíssimo corpo e sangue do vosso Filho, sejamos repletos de todas as graças e bênçãos do céu.
1: O Espírito nos una num só corpo.
2: Lembrai-nos, ó Pai, dos vossos filhos e filhas que nos precederam com o sinal da fé e dormem o sono da paz. A eles e a todos os que descansam no Cristo, concedei o repouso, a luz e a paz.
1: Concedei-lhes, ó Senhor, a luz eterna.
3: E a todos nós, pecadores, que esperamos na vossa infinita misericórdia, concedei não por nossos méritos, mas por vossa bondade, o convívio dos apóstolos e mártires, João Batista e Estevão, Matias e Barnabé, Inácio, Alexandre, Marcelino e Pedro, Felicidade Perpétua, Águida e Luzia, Inês, Cecília, Anastácia, e de todos os vossos santos, por Cristo nosso Senhor.
0: Por ele não cessais de criar, santificar, vivificar, abençoar estes bens e distribuí-los entre nós. Por Cristo, com Cristo e em Cristo, a vós, Deus Pai Todo-Poderoso.

0: O banquete da Eucaristia é sinal de reconciliação e vínculo de união fraterna. Unidos como irmãos e irmãs, rezemos juntos, como o Senhor nos ensinou. Pai nosso, que estais nos céus, santificado seja o vosso nome. Venha a nós o vosso reino. Seja feita a vossa vontade, assim na terra como no céu. O pão nosso de cada dia nos dai hoje. Perdoai-nos as nossas ofensas, assim como nós perdoamos a quem nos tem ofendido. E não nos deixeis cair em tentação, mas livrai-nos do mal. Livrai-nos de todos os males, ó Pai, dai-nos hoje a vossa paz. Ajudados pela vossa misericórdia, sejamos sempre livres do pecado e protegidos de todos os perigos, enquanto aguardamos a feliz esperança e a vinda do nosso Salvador Jesus Cristo.
1: Vosso é o reino, o poder e a glória para sempre.
0: Senhor Jesus Cristo, dissestes aos vossos apóstolos: eu vos deixo a paz, eu vos dou a minha paz. Não olheis os nossos pecados, mas a fé que anima a vossa igreja. Dai-lhe segundo o vosso desejo a paz e a unidade, vós que sois Deus com o Pai e o Espírito Santo.
2: Amém.
0: A paz do Senhor esteja sempre convosco.
2: O amor de Cristo nos uniu.

0: quem come a minha carne e bebe o meu sangue, permanece em mim e eu nele. Eis Jesus, o Cordeiro de Deus, aquele que tira o pecado do mundo.
1: Senhor, eu não sou digna de que entreis em minha morada, mas dizei uma palavra e eu serei salvo.

Concedei-nos, Senhor, a participação eterna na vossa divindade, que no tempo presente é prefigurada na comunhão do vosso precioso corpo e sangue. Vós que viveis e reinais pelos séculos dos séculos.

Um bom dia para você que está acompanhando esta transmissão pelo Sistema Canção Nova de Comunicação. Sou eu, Ana Raquel, da Comunidade Canção Nova, e chego até você neste grande dia, um dia muito importante para nós, a solenidade de Corpus Christi. Você acompanhou a transmissão da Santa Missa presidida pelo nosso Padre Roger, né, presidente eleito da Comunidade Canção Nova, onde nós vamos agora direto para o Rincão do Meu Senhor, neste momento com a procissão. Padre Roger leva em suas mãos o Santíssimo Sacramento e nós podemos cantar juntos, não é? E rezar juntos também durante todo este dia, adorando Jesus no Santíssimo Sacramento do altar. Você acompanha o coral Canção Nova cantando também esta famosa música Panis Angelicus, composta por São Tomás de Aquino, esta música que foi composta por ele especialmente para a solenidade de Corpus Christi, onde nos diz que Jesus na Eucaristia é pão dos anjos, torna-se pão dos homens, o pão celestial dá término às prefigurações. Ó coisa maravilhosa, alimentam-se do Senhor, pobre, pobre, servo e humilde, pão dos anjos torna-se pão dos homens.

0: A solenidade de Corpus Christi, que foi criada no século XIII para reforçar e celebrar a fé da Igreja Católica na presença real de Jesus Cristo na Eucaristia. Na época, havia debates teológicos sobre este tema e a Igreja desejava destacar sua importância. A iniciativa surgiu a partir das visões místicas de Juliana de Cornillon, uma religiosa da região de Liège, na atual Bélgica. Ela afirmava ter recebido revelações pedindo uma festa específica em honra ao Santíssimo Sacramento.
1: Graças e louvores se deem a todo momento
2: ao Santíssimo e Divíssimo Sacramento.
1: Jesus, manso e humilde de coração,
2: fazei o nosso coração semelhante ao vosso.
1: Graças e louvores se deem a todo momento
2: ao Santíssimo e Divíssimo Sacramento.
1: Hoje, no dia em que nós manifestamos a nossa fé, a nossa crença total na Eucaristia, que nós possamos olhar para a hóstia consagrada que está diante de nós por inteiro. Jesus está diante de nós por inteiro, corpo, sangue, alma e divindade. Nós te adoramos, Jesus, nós te bendizemos. Tu és o sol que ilumina nossas vidas.

0: Te
1: nesse
0: amo,
1: momento, hoje. Jesus, no Santíssimo Sacramento, sendo conduzido pelo Padre Roger, os seminaristas e todo o clero da comunidade Canção Nova, nós vamos agora, neste momento, vivendo esta experiência da procissão de Corpus Christi. No dia de ontem, missionários, amigos, voluntários da comunidade Canção Nova prepararam o tapete que sai do Santuário do Pai das Misericórdias em direção ao Rincão do Meu Senhor. Hoje, durante todo o dia, nós vamos viver essa quinta-feira de adoração e, nesse momento, Nosso Senhor, na presença eucarística, caminha conosco no tapete preparado, né? Como nós conhecemos muito bem nessa solenidade de Corpus Christi, especialmente no Brasil, é tradição termos os tapetes personalizados, testemunhando também a nossa fé pelas ruas das cidades, dos bairros. É Jesus que nos ensina nessa solenidade de Corpus Christi que Ele caminha conosco. Nas situações da nossa vida, naquilo que estamos vivendo, não caminhamos sozinhos, caminhamos com Jesus. E a festa de Corpus Christi, esse grande testemunho para nós. Jesus que caminha nas nossas vidas, caminha na estrada da nossa vida também, no processo de santidade que cada um de nós vivemos, caminhamos com Jesus.

A solenidade de hoje aqui no Santuário do Pai das Misericórdias, a solenidade de Corpus Christi, foi maravilhosa poder acompanhar o santuário lotado, né, de fiéis, o povo que é eucarístico. A Canção Nova é esse território eucarístico, onde nós temos tantas capelas aqui na nossa chácara de Santa Cruz, onde promove para nós este momento, este ambiente eucarístico na nossa vida espiritual, dos membros, dos colaboradores, mas também na vida daqueles que vêm em peregrinação para a Canção Nova em Cachoeira Paulista. E a festa, né, a solenidade de Corpus Christi, o Papa Urbano IV, que conhecia esses movimentos, né, esses momentos de devoção, instituiu oficialmente a festa de Corpus Christi em 1264. A decisão também foi influenciada pelo milagre de Bolsena, quando, segundo a tradição católica, uma hóstia teria sangrado durante uma missa celebrada por um sacerdote que tinha dúvidas sobre a presença real de Cristo na Eucaristia. Para a nova solenidade, o Papa encarregou Santo Tomás de Aquino de compor os textos litúrgicos e hinos, alguns muito conhecidos por nós, como Tantum Ergo, que é conhecido tão sublime sacramento, que sempre cantamos nos momentos aí de preparação para a bênção do Santíssimo Sacramento, e também a música Pange Lingua, que canta também para nós esse momento muito especial, um texto de profunda espiritualidade, de teologia, composta também por Santo Tomás de Aquino.

adoramos, Senhor Jesus Cristo, e vos bendizemos. Nós vos adoramos, Senhor Jesus Cristo, e vos bendizemos. Esta procissão, enaltecendo, adorando e louvando o nome de nosso Senhor Jesus Cristo, que nós possamos renovar o nosso desejo pela Eucaristia, que nós possamos buscá-lo acima de tudo. Nós os louvamos, nós os adoramos, Jesus Cristo, porque o Senhor quis estar no meio de nós. É pela hóstia consagrada que nós adentramos o mistério do vosso amor infinito. Obrigado, Jesus, por essa oportunidade. E nós estamos aqui hoje proclamando nas ruas a nossa fé, a sagrada Eucaristia.

Você também que nos acompanha pela rede Canção Nova de Rádio pode também viver esse momento com a Canção Nova, com a igreja, através dessa transmissão, onde nós estamos neste momento, após a Santa Missa, presidida pelo presidente eleito da comunidade Canção Nova, Padre Roger Luiz. Jesus caminha pelas ruas da Chácara de Santa Cruz até o Rincão do Meu Senhor. Um lindo tapete foi feito pelos missionários, colaboradores, amigos da Canção Nova, para esta grande solenidade de Corpus Christi. E durante todo o dia de hoje, até domingo, viveremos o acampamento de Corpus Christi no Rincão do Meu Senhor. Então será uma grande graça para nós, e você que está nos acompanhando é também convidado a viver com a Canção Nova este tempo de graça, junto com a igreja, testemunhar verdadeiramente Jesus está presente na Eucaristia. Talvez você viva como este sacerdote lá na época do Papa Urbano IV, em 1264, com dúvidas sobre a real presença de Cristo na Eucaristia. Mas a solenidade de hoje, que é fruto deste grande milagre, onde a hóstia nas mãos daquele sacerdote sangrou, testemunhando para nós, é verdadeira comida, é verdadeira bebida para a vida eterna. E a gente hoje, ouvindo o Padre Roger na homilia desta solenidade, nos disse: não podemos viver a nossa vida alimentando a nossa alma por migalhas, porque nosso Senhor nos dá um grande banquete. Em cada Santa Missa, um banquete para alimentar a nossa alma que tem sede, que tem fome de eternidade. Então você que está acompanhando agora, acompanhe rezando conosco esta procissão, onde nós estamos indo em direção ao Rincão do Meu Senhor para vivermos este dia especial. Aqui na Canção Nova, como vivemos, é dia de adoração. A Canção Nova, que é um território eucarístico.

É a Canção Nova junto com você, levando através da rede Canção Nova de rádio este grande momento da procissão de Corpus Christi que acontece aqui na Canção Nova em Cachoeira Paulista. E você, através da rede Canção Nova de rádio, pode viver conosco este momento. Também o convite para que você esteja hoje na sua paróquia mais próxima de você, se organize para viver este dia especial testemunhando a sua fé, a sua certeza que Jesus está presente na Eucaristia e nos acompanha na nossa caminhada de fé, no nosso caminho de salvação e de conversão nesta terra.

Você que está acompanhando através da rede Canção Nova de Rádio, sintonizando o rádio agora, conectando através do CN Plus, eu sou Ana Raquel da comunidade Canção Nova e nós levamos até você a transmissão da solenidade de Corpus Christi, direto de Cachoeira Paulista, interior de São Paulo, sede da comunidade Canção Nova, onde nós vivemos neste dia especial. Quinta de adoração na Canção Nova. A Canção Nova é um território eucarístico, mas hoje mais ainda confirmando e afirmando, testemunhando a nossa fé e a nossa crença. Jesus está na Eucaristia. Você acompanhou a Santa Missa presidida pelo Padre Roger e neste momento Nosso Senhor na presença eucarística, nas mãos do Padre Roger, nesta linda procissão, passando pelos tapetes que foram confeccionados na noite de ontem para esta procissão em direção ao Rincão do Meu Senhor, onde nós viveremos no dia de hoje este momento especial, este dia para todo o sistema Canção Nova de comunicação, esse amor que nós testemunhamos. Jesus está na Eucaristia, é Ele que alimenta a nossa alma e como o Padre Roger muito bem nos disse na homilia de hoje, o homem moderno tenta preencher o coração com tudo, não é? Com redes sociais, com inteligência artificial, com bens, mas somente Jesus pode alimentar a nossa alma, completar o vazio que está no nosso coração. E a presença eucarística de Nosso Senhor é para nós este grande banquete que sacia a nossa alma de Deus.

Essa é a nossa identidade católica. Nós adoramos a Jesus. Ergue os seus braços. Adora a presença real dele. Ele está vivo, ele está ativo, ele está operante, ele está diante de nós e nós queremos adorá-lo. Jesus, nessa quinta-feira especial, nesse dia especial, onde em todo o mundo o Senhor é visto, contemplado pelos crentes e pelos não crentes, por aqueles que creem, por aqueles que não creem. O Senhor caminha nas ruas das nossas cidades, abençoando as nossas casas, as nossas famílias, as nossas cidades. Aquilo que o salmista vai declarar é real e é visível no dia de hoje. Deus habita estas cidades. Por onde ele caminha, pela mão dos sacerdotes, dos diáconos. E aqui na Canção Nova nós declaramos: o Senhor habita esta comunidade. O Senhor escolheu este lugar como o lugar do seu repouso, do seu descanso. A comunidade Canção Nova é uma comunidade de amor e adoração. Todas as quintas-feiras o Senhor é adorado aqui, porque nós vivemos esse dia especial. Mas hoje é mais que especial. É o dia de nós declararmos, Senhor, o dia do seu Santíssimo corpo e seu preciosíssimo sangue. É dia de nós pararmos diante da sua presença real para reconhecê-lo, para amá-lo, adorá-lo, para encontrar quem nós somos diante de ti. Nós somos criados e fomos criados para adorar, para adoração. A Canção Nova existe para adoração, para levar um povo bem disposto a te reconhecer, a te adorar. Nós que estamos aqui como filhos e filhas da igreja, como filhos e filhas do Pai, que nos deu, Senhor, como obra perfeita de amor, que nos deu, Senhor, para a nossa redenção, a nossa expiação dos nossos pecados, a nossa justificação. E o Senhor se deu a nós, o Senhor deu seu corpo e o seu sangue, o Senhor se deu a nós, o Senhor instituiu a Eucaristia na Quinta-feira Santa, o Senhor instituiu o sacerdócio ministerial para trazer a Eucaristia na Quinta-feira Santa. E nessa quinta-feira que é santa, aonde nós contemplamos o Senhor, nós podemos nos encontrar de verdade, nós podemos nos encontrar sendo quem nós somos: adoradores, um povo de adoração, um povo que te reconhece, um povo que te ama, um povo que te adora, um povo que te glorifica, um povo que te exalta. Muito obrigado, Jesus, pela sua presença real. Muito obrigado, Jesus, porque o Senhor está aqui, vivo e ressuscitado. Obrigado, Jesus, porque o Senhor está aqui em plena atividade de comunhão com o nosso coração. Nós vivemos essa comunhão, somos atraídos, fomos atraídos. Esse povo que veio à Canção Nova nesse dia que não é simplesmente um feriado, mas é o dia para que nós o encontremos, o adoremos, o reconheçamos e o testemunhemos publicamente, testemunhemos a nossa fé. Nós viemos aqui para adorar o Senhor, glorificado, exaltado, bendito. Exaltado seja Jesus, glorificado seja Senhor. Nós te adoramos, Jesus, nós te glorificamos. E se você quiser, adora em espírito nessa hora, solta sua voz na linguagem espiritual. Nós unimos o louvor do céu com o louvor da terra. O salmista diz: eu não sei se é o céu que desceu ou foi a terra que subiu, mas há uma comunhão, há comunhão com os santos, há uma comunhão com a Santíssima Virgem Maria, com São José, há uma comunhão com os nossos entes queridos que já estão contemplando face a face o nosso Deus na contemplação beatífica. Há uma comunhão com os 9 coros dos anjos nessa adoração. Agora nós nos unimos ao céu aqui, contemplando a presença real velada no sacramento do altar, a presença de Jesus escondida, a presença de Jesus em corpo, sangue, alma e divindade, a divindade e a humanidade de Jesus presentes aqui nesta hóstia consagrada, que em tantos lugares, para que a fé do povo fosse despertada, para que os que não acreditam
passassem a crer, o Senhor fez com que esta hóstia consagrada se transformasse num pedaço de carne viva do coração, do seu coração eucarístico, e o vinho consagrado se transformasse materialmente no sangue do Senhor. Em tantos lugares, milhares e milhares de milagres eucarísticos, mas aqui, diante da sua presença, nós já contemplamos o milagre com os nossos olhos. É o Senhor.

0: meus irmãos e as minhas irmãs adoram. Eu quero fazer memória de tantas quintas-feiras de adoração aqui na Canção Nova, em que o Senhor foi adorado, em que conversões aconteceram, em que libertações espirituais, pessoas oprimidas chegaram aqui nessa chácara eucarística e foram libertas, pessoas curadas fisicamente, milagrosamente, de tantas doenças físicas, pessoas que saíram daqui sem depressão, sem ansiedade, sem pânico, curadas de doenças emocionais, psicológicas, espirituais, libertas de pecado, totalmente convertidas. Quantos testemunhos, Senhor, dessas quintas-feiras de adoração acontecidas aqui, neste rincão, aqui na Canção Nova. A Canção Nova tem uma capela de adoração, Jesus, que te adora e exalta 24 horas por dia. O Senhor aqui é amado, adorado, reconhecido, glorificado. Eu quero pedir ao Senhor que neste momento em que nós estivemos na sua presença, toda essa potência, essa força, essa graça das maravilhas do Senhor se derramem abundantemente sobre este povo que aqui veio. Os milagres aconteçam aqui agora, as curas aconteçam aqui agora, as libertações, as verdadeiras conversões. Mas aquilo que eu pedia na reflexão da palavra, uma alma fervorosa, incendiada de amor pela sua presença, uma comunidade de amor e adoração que é a Canção Nova, incendiada de amor pela sua presença, atraída por ti para a comunhão eucarística e para a adoração. Muito obrigado, Jesus. Nós adoramos, bendizemos, glorificamos e exaltamos a sua doce presença. Meu Deus, eu creio, adoro, espero e amo-vos. Peço-vos perdão por aqueles que não creem, não adoram, não esperam e não vos amam. Meu Deus. Não adoram, não esperam e não vos amam. Meu Deus.
1: Não adoram, não esperam e não vos amam.
0: Se você consegue, põe-se de joelhos diante do Senhor.
2: Você é convidado também neste momento a se preparar para receber a bênção do Senhor presente na Eucaristia, encerrando também esse momento litúrgico da Santa Missa da Solenidade de Corpus Christi. Deus abençoe você. Obrigada pela sua companhia nessa transmissão.
0: Com essa bênção.

0: Senhor Jesus Cristo, neste admirável sacramento, nos deixastes o memorial da vossa paixão. Dai-nos venerar com tão grande amor o mistério do vosso corpo e do vosso sangue, que possamos colher continuamente os frutos da vossa redenção. Vós que sois Deus com o Pai, na unidade do Espírito Santo.
1: Amém.
2: A bênção nós a recebemos em silêncio. Depois de abençoados, nós podemos fazer muita festa para Jesus.

0: Bendito seja Deus.
1: Bendito seja Deus.
0: Bendito seja o seu santo nome.
1: Bendito seja o seu santo nome.
0: Bendito seja Jesus Cristo, verdadeiro Deus e verdadeiro homem.
1: Bendito seja Jesus Cristo, verdadeiro Deus e verdadeiro homem.
0: Bendito seja o nome de Jesus.
1: Bendito seja o nome de Jesus.
0: Bendito seja o seu sacratíssimo coração.
1: Bendito seja o seu sacratíssimo coração.
0: Bendito seja o seu preciosíssimo sangue.
1: Bendito seja o seu preciosíssimo sangue.
0: Bendito seja Jesus no Santíssimo Sacramento do altar.
1: Bendito seja Jesus no Santíssimo Sacramento do altar.
0: Bendito seja o Espírito Santo Paráclito.
1: Bendito seja o Espírito Santo Paráclito.
0: Bendita seja a grande mãe de Deus, Maria Santíssima.
1: Bendita seja a grande mãe de Deus, Maria Santíssima.
0: Bendita seja a sua Santa Imaculada Conceição.
1: Bendita seja a sua Santa Imaculada Conceição.
0: Bendita seja a sua gloriosa Assunção.
1: Bendita seja a sua gloriosa Assunção.
0: Bendito seja o nome de Maria Virgem Mãe.
1: Bendito seja o nome de Maria Virgem Mãe.
0: Bendito seja São José, seu castíssimo esposo.
1: Bendito seja São José, seu castíssimo esposo.
0: Bendito seja Deus nos seus anjos e nos seus santos.
1: Bendito seja Deus nos seus anjos e nos seus santos.
0: Oremos. Deus e Senhor nosso, protegei a vossa igreja, dai-lhe santos pastores e dignos ministros, derramai as vossas bênçãos sobre o nosso santo padre, o papa, sobre o nosso bispo, sobre o nosso pároco e sobre todo o clero, sobre o chefe da nação e do estado e sobre todas as pessoas constituídas em dignidade, para que governem com justiça. Dai ao povo brasileiro paz constante e prosperidade completa. Favorecei com os efeitos contínuos de vossa bondade o Brasil, este bispado, a paróquia em que habitamos, a cada um de nós em particular e a todas as pessoas por quem somos obrigados a orar ou que se recomendaram às nossas orações. Tende misericórdia das almas dos fiéis que padecem no purgatório. Dai-lhes, Senhor, o descanso e a luz eterna. Pelas intenções do Papa Leão XIV, para lucrarmos as indulgências dessa devoção, rezemos juntos. Pai nosso, que estais
1: nos céus, santificado seja o vosso nome. Venha a nós o vosso reino. Seja feita a vossa vontade, assim na terra como no céu.
2: O pão nosso de cada dia nos dai hoje. Perdoai as nossas ofensas, assim como nós perdoamos a quem nos tem ofendido. Não nos deixeis cair em tentação, mas livrai-nos do mal.
0: Ave Maria,
1: cheia de graça, o Senhor é convosco. Bendita sois vós entre as mulheres, e bendito é o fruto do vosso ventre, Jesus.
2: Santa Maria, Mãe de Deus, rogai por nós, pecadores, agora e na hora de nossa morte. Amém.
0: Glória ao Pai, ao Filho e ao Espírito Santo.
1: Como era no princípio, agora e sempre. Amém.
0: Viva Jesus!

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6: Uma prova de que Deus esteja conosco não é o fato de que não venhamos a cair, mas que nos levantemos depois de cada queda. Santa Teresa d'Ávila.
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0: Faz barulho para o Senhor. Faça muito barulho para Jesus. A glória é toda dele. Adorado seja Jesus. Adorado seja.
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2: Bom dia, você que está na sintonia da Rádio Canção Nova, de toda a rede de Rádio Canção Nova. Sou Luciana Paula, missionária da Canção Nova. Estarei com você neste intervalo do nosso acampamento de oração. Já quero te acolher a você que está sintonizado na rádio aqui no Brasil, além Brasil. Sejam bem-vindos aqui na Rádio Canção Nova. E você que ligou agora o seu radinho, hoje é dia de Corpus Christi. Iniciamos o nosso acampamento de Corpus Christi com a Santa Missa, seguida de procissão e bênção do Santíssimo. E nós teremos uma programação especial para você, porque neste dia teremos pregação, oração, muita música, para você que está na sintonia da Rádio Canção Nova. E logo após nosso intervalo, nós vamos ter a pregação do Padre José Augusto. Ele virá pregar para nós nesta quinta-feira de adoração, falando do Santíssimo Sacramento do altar. Você sabe de onde vem a palavra Corpus Christi? A palavra Corpus Christi vem da língua latina, que tem o significado Corpo de Cristo. É uma festa que celebra a presença real e substancial de Cristo na Eucaristia. Você que está em casa, já participou da Santa Missa hoje? Se não participou, é muito importante. Hoje é dia de preceito, de participar da Santa Missa. Se você não tem oportunidade de participar também da procissão, pelo menos participe da Santa Missa neste dia. E você, está acompanhando a Rádio Canção Nova de onde? Manda uma mensagem para a gente dizendo de onde você está nos ouvindo para o nosso WhatsApp 12 99145-5871. 12 99145-5871. Tô aguardando seu alôzinho, viu? Vamos de música agora. Lanciano Lima, Adoramos o Verbo.

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2: Você acabou de ouvir Salete Ferreira, Eu Preciso Estar com Deus, e antes, Lanciano Lima, Adoremos o Verbo. Você sabia que a Eucaristia é alimento e remédio para a nossa alma? Santo Agostinho dizia assim: a Eucaristia é o pão de cada dia que se toma como remédio para as nossas fraquezas de cada dia. Olha a importância da Eucaristia na vida da gente. Você comunga? Você está em estado de graça para comungar? Se você não está, meu irmão, coloque sua vida em dia. Você que pode comungar, não tem nenhum impedimento canônico para isso, coloque sua vida em dia e receba a Eucaristia, porque ela é fonte de graças para a nossa vida, para a sua vida, para a minha vida. O Padre Jonas também diz assim: a Eucaristia é como um remédio, o qual temos que tomar constantemente até ficarmos curados, principalmente quando a nossa luta é contra um determinado pecado que não conseguimos vencer. Só assim

0: em dia, participando da Santa Missa, participando do sacramento da penitência, da confissão. Você sabe como se confessar? Se não, olha, o Padre Jonas escreveu um livro, Confessar-se Como e Por Quê. 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Se você que vem aqui para a chácara, aqui por perto, você pode receber também o seu livro. Então, meu irmão, continue na sintonia. Nós vamos para um breve intervalo. Já já estamos de volta.
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6: Dêem graças ao Senhor, porque Ele é bom, seu amor dura para sempre. Salmo 132, versículo 1.
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estamos de volta aqui na Rádio Canção Nova. Eu já quero mandar um alôzinho para você que está na sintonia da Rádio Canção Nova. A Valéria de Caetano do Sul, São Paulo. A dona Damiana de Ituaçu, da Bahia, também está na sintonia da Rádio Canção Nova. A Antonilda de Novo Oriente do Ceará. Gente, tem gente ouvindo a Rádio Canção Nova de todo o Brasil. Também tem aqui a Célia de Vitória da Conquista, da Bahia. E o José Soares, aqui de Cachoeira Paulista, nosso amigo aqui de

também está acompanhando a Rádio Canção Nova nesta manhã. Daqui a pouquinho, gente, nós teremos uma pregação especial com o nosso Padre José Augusto. Ele estará falando sobre a Eucaristia. Hoje é um dia especial, nossa quinta-feira é especialíssima de adoração, porque não é uma quinta-feira simples, hoje é o dia de Corpus Christi, o corpo de Cristo. Então, meu irmão, minha irmã, fique na sintonia neste dia, nós teremos uma programação recheada de pregação, música, canto e você é o nosso convidado. Você que está aqui perto de Cachoeira Paulista, dá tempo, nós estamos iniciando o nosso acampamento de Corpus Christi. Nós temos hoje, quinta-feira, amanhã, sexta-feira, sábado e domingo ainda. Nosso acampamento será até domingo. Então você que é daqui de pertinho, de Cachoeira Paulista, de Lorena, de Canas, de Guaratinguetá, venha para cá. Venha para cá participar deste acampamento. E você que é de longe, também ainda dá tempo. Venha para cá, convide seu irmão, sua irmã, seu esposo, sua esposa, seu filho. Venha para Canção Nova participar deste acampamento de oração. Eu quero dizer para você que eu estava falando para você agora sobre a confissão. O nosso saudoso Padre Jonas, ele escreveu um livro falando sobre a confissão. Um livro, na realidade, é um livreto, um livro pequenininho que você pode adquirir pelo site, pela loja .cancaonova.com, ouvindo aqui na Canção Nova e comprando este livro. Por quê? Ali ele te ensina como confessar, por quê e como confessar. A confissão é muito importante na vida do cristão. Nós da Canção Nova procuramos nos confessar pelo menos uma vez ao mês. E você? Quanto tempo faz que você não se confessa? Irmão, irmã, você que está em casa, vamos colocar nossa vida em dia, porque nós não sabemos o dia que o Senhor vai nos chamar. O dia que Ele nos chamar, nós temos que estar com a nossa vida em dia. E você, Edmar? Está com a sua vida de confissão em dia? Ah, Edmar, coloque sua vida em dia, meu irmão, que nós não sabemos o dia que o Senhor vai nos chamar. Mas eu quero dizer para você, não só por isso, mas porque Jesus Eucarístico, ele precisa ser presença viva na nossa vida. Mas eu quero dizer também para você que hoje tem um impedimento canônico de se confessar. Você pode participar, como o Padre Roger disse hoje na missa, do banquete da palavra e fazer a sua comunhão espiritual. Por quê? Porque também é importante, porque participar também da Santa Missa, você não só recebe Jesus na comunhão, mas você participa do banquete da palavra e do banquete da Eucaristia. Então, você que está hoje em impedimento, você também pode participar. Vá à Santa Missa, participe do banquete da palavra e faça a sua comunhão espiritual. Todos nós, todos os cristãos são convidados a fazer parte da nossa grande família. Você quer Canção Nova? Você quer família Canção Nova está nos ouvindo? Mande aqui o seu alôzinho que eu quero falar com você. Ah, o Claudinei de Curitiba também está na sintonia da Rádio Canção Nova lá em Curitiba. O Laércio de Lorena, São Paulo, aqui pertinho de nós. O José Luiz de Caçapava também está participando da rádio, ouvindo a rádio, né? Na sua casa. Então eu quero mandar um abraço para todos vocês e nós vamos de música agora. Você que está na sintonia, essa música é para você. Música.

0: Você ouviu Cleiton Saraiva, Lance a Rede. E agora, continue na sintonia. Nós vamos direto para o Rincão do Meu Senhor com Peter de Laura, fazendo a animação. E logo em seguida, nós iremos ouvir a pregação com o nosso Padre José Augusto. Eu sou o Pão da Vida.
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0: Maravilha, coloca a mão no seu coração, continua no sol maior. Repete comigo assim: meu Senhor, meu Deus, meu Jesus, eu creio,
1: eu creio,
0: mas aumenta a minha fé.
1: Mas aumenta a minha fé.
0: Coloca a mão no seu coração, meu irmão, irmã. Presta atenção nisso. Moisés sentiu Deus passar. E Deus, nesta passagem, ele estava escondido numa sarça ardente, um fogo que não se consumia. Para você entender, a Eucaristia é parecido, porque também é um Deus escondido. Parece pão, parece vinho, mas na consagração, na mão do sacerdote, acontece algo que se chama, é uma palavra difícil, diferente, mas é bom para você guardar. Acontece algo chamado transubstanciação. A substância se transforma. Então não é que o pão, Jesus está, não, não é pão. Na fé, é o próprio Senhor, é o corpo dele, é o sangue dele. Está escondido aos olhos humanos, carnais, mas na fé é o Senhor, um Deus escondido. O Senhor está lá, é Ele. Coloca a mão no seu coração, põe a mão no coração. Vamos pedir ao Senhor essa graça, a graça da fé. Bate no peito e diz: eu preciso ter fé.
1: Preciso ter fé.
0: É essa fé, irmãos, que nos faz enxergar com os olhos humanos e entrar no mistério. Mas só entra neste mistério quem tem fé. Repete comigo: fé.
1: Fé.
0: Meu Senhor, repete: meu Senhor.
1: Meu Senhor.
0: Me dá fé.
1: Me dá fé.
0: Eu quero.
1: Eu quero.
0: Eu quero ter fé.
1: Eu quero ter fé.
0: No dia, meus irmãos, de Corpus Christi, corpo de Cristo, nós pedimos ao Senhor a graça da fé. Nunca tratar a Eucaristia de maneira qualquer, porque é o Senhor, é o Senhor. Este é o meu corpo, este é o meu sangue, é Ele, na fé. Cantemos: meu Senhor e meu Deus, meu Senhor e meu Deus, canta. Meu Senhor e meu Deus,

Zé Augusto. Oremos no Espírito por uns instantes, pedindo a graça que o Senhor conduza pela força do Espírito tudo o que o Padre já preparou, que está no coração. Conduza, Senhor, esse momento, nesse dia tão importante para nós. Vem, Senhor, com o Teu Espírito Santo.

prepara, Senhor, o nosso coração. Conduza, Senhor. Tudo é o Senhor. É o Senhor fazendo, é o Senhor falando, através de instrumentos que somos nós. Obrigado, Senhor, pela vocação do Padre José Augusto. Obrigado porque o Senhor está no meio de nós. Obrigado porque o Senhor conduz tudo. Oremos. Ave Maria, cheia de graça, o Senhor é convosco. Bendita sois vós entre as mulheres, e bendito é o fruto do vosso ventre, Jesus. Santa Maria, Mãe de Deus, rogai por nós, pecadores, agora e na hora da nossa morte.

0: Nós estamos diante de uma quinta-feira de Corpus Christi. E a Igreja Católica nos chama hoje a meditarmos sobre este mistério. Dá-se o nome de mistério, não porque é uma coisa misteriosa, escabrosa, sabe lá aquele negócio, quando fala mistério já lembra fantasmas, essas coisas todas, não. É um mistério que para o homem seria impossível de entender. E para ser entendido, só se Deus revelasse. Então, um mistério escondido diante de nós, que Deus vem e revela. Esse mistério da Eucaristia. Esse mistério tão necessário para a nossa vida. Um Deus que se faz pão. E naquele pão que já não é mais pão quando o sacerdote consagra, se transubstancia no corpo do Senhor e o vinho no sangue do Senhor. Transubstancia, porque quer dizer assim, a substância que era de pão muda no corpo do Senhor, e a substância do vinho muda e se transforma no sangue do Senhor. Embora nós vejamos, continuemos a ver pão e continuemos a ver vinho. O que foi pedido para eu pregar para vocês nesta manhã é sobre o pão da vida. Essa é a temática dessa pregação, o pão da vida. Ali tem uma moça ali da comunidade, que o nome dela é Isabela. Está ali, ó, aquela de branco está na frente dela. Eu estava ali sentado, aí a Isabela pegou um pedaço de bolo e colocou na boca. Aí eu olhei para ela e fiz assim, uma cara meio de espanto, né? Para brincar com ela. Aí ela fez assim: eu estou com fome. Aí eu disse: vou falar de você quando começar a pregação. Mas é muito significativo o que aconteceu com a Isabela ali. Quando ela disse, ela colocou o bolo na boca e disse: estou com fome. É por isso que ela estava comendo. Porque se ela não come, ela morre. Quem não come, não morre. Não tem o ditado popular que diz assim: saco vazio não fica. Geralmente, quando as pessoas chamam o outro para comer, e dizem: ah, não quero comer, não. A pessoa diz: saco vazio não fica em pé. É verdade. Se nós não nos alimentarmos, nós morreremos. Então é diante desse mistério que agora Jesus, como ele é Deus, ele pega algo que é comum a todos os povos. Eu não vou dizer todos, mas a maioria. Porque ainda tem povos na Amazônia que ainda não foram descobertos, tanto assim a vida deles. Mas tem algo que é incomum entre nós, que é o alimento. E o alimento é o pão. Dificilmente você vai encontrar alguém que não goste de pão. Pelo menos no café da manhã, o pãozinho tem que estar lá. O francês, o brasileiro, tudo, está tudo lá. E ai se não tiver o pão. Jesus pega esse alimento que é comum entre todos os povos, e é através deste alimento que ele vai nos alimentar. E uma das coisas que ele vai dizer primeiramente no discurso do pão da vida, eu já peço que vocês abram no Evangelho de São João, quem está com a Bíblia, O Evangelho de São João, capítulo 6, o versículo 35, que é a temática dessa pregação. João 6, versículo 35. Jesus disse: Eu sou o pão da vida. É importante que vocês guardem o que ele está dizendo. Eu sou o pão da vida. Indo um pouco mais à frente, lá no versículo, deixa eu ver se eu encontro. O versículo 48, ele repete de novo. João 6, agora versículo 48. Eu sou o pão da vida. Nós católicos precisamos guardar muito isso no coração. Eu sou o pão da vida, porque o pão que nós nos alimentamos diariamente, ele nos dá vida. Se nós formos acompanhar a história do povo de Israel, nós vamos ver que esse tal pão acompanha a vida deles. Vamos lá no livro do Êxodo, no capítulo 12. O Êxodo é o segundo livro da Bíblia. No capítulo 12, quando o povo é libertado das mãos do faraó, uma das coisas que Deus pede para eles naquela última noite é que eles comessem pão. Vejam lá, Êxodo capítulo 12, versículo 15. Êxodo capítulo 12, versículo 15. Comereis pão sem fermento durante 7 dias. Está vendo? Comereis pão. Qualquer povo que você for e você falar assim: comereis pão sem fermento durante 7 dias, ou comereis pães durante 7 dias, todo mundo vai entender o pão, aquele pão do dia a dia. Talvez se falasse lasanha: comereis lasanha todos os dias. O que é lasanha? Só o paulista que conhece, sabe? Mas o pão, todos os povos conhecem. Quando eles foram para, saíram das mãos do faraó e eles entraram no deserto, o povo de Israel começou a sentir muita fome. E aí eles começaram a murmurar, dizendo para Moisés: Moisés, você nos tirou das mãos do faraó para nós morrermos aqui no deserto de fome. Foi para isso? Lá no Egito, pelo menos, nós comíamos peixe, nós comíamos alhos, nós comíamos cebolas, mas aqui no deserto nós não temos nada para comer. Eles já começaram a desconfiar, achando que Deus não iria auxiliá-los nessa necessidade tão importante para a vida do ser humano, porque quem não come morre, não é? Quem não come morre. E aí Deus fez algo extraordinário. Êxodo capítulo 16, versículo 13. Êxodo 16, capítulo 13. Eu estou fazendo uma caminhada com vocês para nós chegarmos nessa questão do pão da vida. À tarde, com efeito, subiram codornizes do horizonte, justamente porque eles haviam murmurado, dizendo que Deus não tinha dado nada para eles comerem. Então, com efeito, subiram codornizes, que são aves, e cobriram o acampamento. E no dia seguinte, pela manhã, havia uma camada de orvalho em torno de todo o acampamento. E tendo evaporado, agora prestem atenção aqui, olha. E tendo evaporado esse orvalho, eis que sobre a superfície do deserto estava uma coisa muito miúda, granulada, miúda como a geada sobre a terra. E vendo isso, disseram os filhos de Israel uns aos outros: que é isso? Pois não sabiam o que era. Moisés disse-lhes, agora leiam comigo, todo mundo: este é o pão que o Senhor vos manda para... E eis que vos ordena o Senhor: ajunte cada um o quando lhe for necessário para comer, para aqueles que estão em sua tenda, um gomor por cabeça, seguindo o número das pessoas. Então, as cordonizes vão, passam por cima do acampamento, de manhã vem o orvalho, durante a noite o orvalho vem, o orvalho some e fica esse pão. E depois eles vão dar o nome de maná. Maná quer dizer, o que é isto? Quando fala maná, quer dizer, o que é isto? Eles não estavam entendendo o que é aquele negócio ali. E eles começaram a se alimentar com esse pão, que dava-se o nome de maná, que depois lá no capítulo 16, Jesus vai relembrar para eles a respeito também desse maná. Vamos mais para frente um pouco, Números, capítulo 17. Aqui eles vão dizer como é que eles preparavam esse pão. Como é? Estava lá, aquele maná estava ali. Como é que eles faziam? Aí aqui diz assim, Números capítulo 11, versículo 7. Números 11, capítulo 7. O maná assemelhava-se ao grão de coentro e parecia com obdélio. É uma massa, uma goma, parecia uma goma. O povo dispersava-se para colhê-lo. Agora veja a preparação: moía com a mó ou esmagava-o no pilão, cozia numa panela e fazia bolos com ele, os quais tinham o sabor de um bolo amassado com óleo. Era assim que eles preparavam o pão. O padeiro lá não prepara o pão? Eles preparavam assim. E aí, esse maná tornou-se o alimento para que eles não morressem. Diga para a pessoa do seu lado assim, olha, o maná tornou-se o alimento do povo no deserto, para que eles, se alimentando, não viessem a morrer. Quem não se alimenta, o que é que acontece? Morre. Pronto. É lógico. Isso é óbvio. Então você aí que não está comendo, tem que comer, senão você vai morrer. Mesmo que você não sinta fome, mas você precisa comer alguma coisa, porque senão saco vazio não fica. Tá ok. Vamos caminhar mais um pouco ainda. Livro dos Reis. Primeiro Livro dos Reis, capítulo 19. Primeiro Livro dos Reis, capítulo 19. Nós vamos ler a partir do versículo 3. Mas vou contextualizar para vocês. O que é que estava acontecendo? Acabe, que era o rei de Israel, e Jezabel, eles estavam querendo matar Elias, porque Deus tinha mandado Elias para que Elias pudesse denunciar Acabe, porque Acabe, o rei de Israel, estava levando as pessoas à idolatria, a não adorarem mais o Deus de Israel, o Deus de Abraão, o Deus de Isaac, o Deus de Jacó, o nosso Deus. Então Elias foi para lá para falar para Acabe. Mas Acabe, ele era dominado por Jezabel, porque ela era uma pagã e ele casou com ela. E ela estava introduzindo a idolatria no meio de Israel. Ele vai lá, denuncia Acabe. Levado por Jezabel, dominado por ela, começou a perseguir. Aí Elias, ele vai para o deserto com medo de morrer, com medo de eles matarem. Aí vamos agora para o versículo 3. Me acompanhe. Elias teve medo, medo de quem? De Acabe e Jezabel. E partiu, a fim de salvar a sua vida. Chegando a Bersabeia, em Judá, deixou ali o seu servo e caminhou pelo deserto durante um dia, lembrando o povo também que caminhou no deserto e estavam com fome. Sentou-se debaixo de um junípero e desejou, repitam comigo agora que está escrito aqui, e desejou a morte. Ele disse assim: basta, Senhor, disse ele, tirai-me a vida, porque não sou melhor do que os meus pais. Deitou-se por terra e adormeceu debaixo do junípero. Então ele ficou debaixo daquela árvore dizendo: olha, basta, eu vou morrer, quero morrer, e ponto final. E ele ficou lá esperando a morte chegar. Mas eis que um anjo tocou e disse: levanta-te e... Fala forte, levanta-te e come. Elias olhou e viu junto à sua cabeça um pão cozido debaixo da cinza e um vaso de água. Está vendo? Mais uma vez o pão. Aí ele comeu, bebeu e tornou a dormir. O anjo do Senhor o tocou uma segunda vez, dizendo: levanta-te, porque tens um longo caminho a... Guardem isso. Guardem o que o anjo acabou de dizer para Elias: levanta-te, come, porque tens um longo... caminho a... Versículo 8. Elias levantou-se, comeu e bebeu, e com o vigor daquela comida, andou 40 dias e 40 noites até... Fala forte. O Horeb, a montanha. Olha só, gente, ele se alimentou, ele queria morrer. Deus mandou um anjo, deu alimento para ele. Ele comeu, o anjo disse: coma, porque você tem um grande caminho a percorrer. Coma, levanta-te, coma. Porque ele tinha que chegar no monte, o monte... E esse monte Horeb é o quê? O quê? A montanha de Deus. Ele tinha que chegar na montanha de Deus. Guarde isso também. Eles tinham que se alimentar para chegar na montanha de Deus, para se encontrar com Deus. Vamos agora lá para o capítulo 6 agora, porque eu não quero me delongar, porque o rapaz vai já dizer assim, acabou o tempo. Acompanhe o que eu estou dizendo, porque se vocês entenderem o que eu estou falando agora, vocês vão dar o devido valor ao pão da vida. Está até simbolizado aqui pela, aqui atrás, está vendo? O pão da vida. Que os protestantes, infelizmente, não entendem isso. Mas nós católicos, nós entendemos porque na Igreja Católica está a plenitude de toda a revelação. Aqui está tudo. Tudo que Deus falou, você vai encontrar na Igreja Católica. Nos outros lugares, você vai encontrar coisas pela metade. Aqui é a plenitude, é a revelação. Ainda mais porque quem fundou a Igreja Católica foi quem? Então não tem como aqui ficar pela metade, né? Tem que estar tudo bem claro. Capítulo 6 do Evangelho de São João. Abram aí. Quem tem a Bíblia da Ave Maria, geralmente está o título lá, a multiplicação dos pães. Sempre começa ali com a multiplicação dos pães. Um detalhe. Esse capítulo 6 do Evangelho de São João, ele aconteceu um ano antes da última ceia. A última ceia de Jesus aconteceu quando? Numa... Qual foi o dia da semana? Quinta-feira. Na Quinta-feira Santa, que recentemente nós celebramos, naquela quinta-feira, Jesus ele celebrou a última ceia. Ele relembrou junto com os apóstolos a Páscoa, a passagem. E ali ele instituiu o sacramento da Eucaristia e o sacramento do sacerdócio. Na verdade, meus irmãos, a última ceia foi a primeira missa que Jesus celebrou. A primeira missa. Daí em diante, quantas missas foram celebradas da última ceia até hoje? Vocês sabem? Eu já falei isso aqui, vou perguntar de novo. Vocês sabem quantas missas foram celebradas desde daquela lá, há 2000 anos atrás, que Jesus celebrou naquela última quinta-feira para ele, até hoje, quantas missas foram celebradas? Eu, antes de eu vir para cá, eu estava calculando lá, peguei a calculadora e calculei, com todos os padres que celebraram desde o passado até hoje, até a missa que o padre Roger celebrou hoje de manhã e outros padres que celebraram e que estão celebrando, sabe quantas missas foram celebradas? Uma. Só uma. O sacrifício de nosso Senhor Jesus Cristo, a Santa Missa, mesmo que estejam muitos padres celebrando, um aqui do lado do outro, é sempre uma missa. Porque o sacrifício de Jesus foi um, único. Não tem vários sacrifícios, foi só um. Entenderam aqui? Só um parêntese que eu abri para continuar. Jesus multiplicou os pães, porque o povo tinha ouvido Jesus falar. Jesus falou muitas coisas com eles, e já estava no final da tarde. Os evangelistas vão dizer que quem estava ali eram 5.000 homens, sem contar as mulheres e as crianças. Então, se eram 5.000 homens, sem contar as mulheres, a mulherada sempre supera, não é verdade? Então significa que deveria ter umas 15 mil pessoas? Não sei, suposição minha, isso não é verdade, é coisa da minha cabeça, é doideira do padre Augusto. Uma multidão estava ali ouvindo Jesus falar. Aí depois que Jesus saciou eles com a palavra. Jesus disse assim para eles, para os apóstolos, né? Nossa, já está tarde, como é que nós vamos alimentar esse povo aqui? Eles precisam comer. Aí os apóstolos disseram, mas Jesus, não tem como. É muita gente. Mas o que é que tem aí? Aí eles falaram, 5 pães e 2. Olha o pão de novo aparecendo. 5 pães e 2 peixes. Jesus, tá bom. Reúne o pessoal aí, faz grupo de 50 e vamos alimentar esse povo. Os rapazes ficaram assim, mas deve estar doido. 5 pães, 2 peixes para essa multidão toda que estava ali. E aí Jesus começa a pegar o pão do cesto e vai multiplicando, vai dando. Foi um milagre que Jesus fez. Quando vocês ouvirem aí, esse povo aí, tem gente que está ensinando isso aqui errado na igreja, dizendo que foi um momento de fraternidade. Mentira, não é isso. Jesus estava fazendo um milagre. Não é que, aí tem gente que diz assim, não, tinha muita gente lá que foi assim, foi partindo pão e foi distribuindo, tá vendo? O seu José, Dona Maria, o Gabriel, a Flaviana, tudo estavam lá, aí pegaram o pão, foi partindo assim, deu para todo mundo comer. Não foi isso. Foram 5 pães. E dos 5 pães, Jesus alimentou 5 mil pessoas. 5 mil homens, sem pensar, sem contar as mulheres e as crianças. Entenderam? Então, quando disserem assim, não, gente, foi. Não, foi partir o pão assim, foram partindo o pão e dando para o outro, e disse, é doido, não crê que Jesus é Deus, não está acreditando na divindade do Senhor, porque Deus é Deus e Deus pode fazer qualquer coisa. Entenderam? Não liga não, quando ficarem falando essas coisas, não liga não, isso não é ensinamento da igreja, não é ensinamento do evangelho. Jesus fez milagre, porque só quem pode fazer milagre é nosso Senhor Jesus Cristo. Quando nós dizemos que Nossa Senhora fez milagre, é uma forma, é uma expressão de dizer, porque quem faz o milagre é Jesus. Então é Deus quem faz o milagre, Nossa Senhora pede a Jesus e Jesus faz o milagre, e nós dizemos, não, Nossa Senhora fez o milagre, mas é Jesus que fez. Compreendido? Jesus multiplicou os pães, o povo ficou assim, admirado. Aí disseram assim, nossa, encontramos um profeta, um homem que dá pão de graça. Quem é que não quer ter pão de graça? Não precisa ir comprar na padaria, é só chegar lá, tá, o cara já está lá dando. Aí quiseram fazer Jesus de um profeta. Jesus se despede dos apóstolos, se despede do povo. Ele caminha, aí está no capítulo 6 do evangelho, estou resumindo aqui, para chegar no ponto. Aí ele vem de noite, os apóstolos estão remando sobre as águas, claro, estava remando, era sobre as águas mesmo, estava remando. Aí Jesus vem andando sobre as águas. Olha, mais uma vez ele está mostrando que ele é Deus. Ele está caminhando sobre as águas. Ninguém caminha sobre as águas. Você pode boiar, mas andar, só Deus é quem faz. Só Deus é quem pode. Então Jesus, quando o povo vai, aí diz assim, mas Senhor, nós estávamos te procurando. Aí Jesus dá um escapatione. Dá uma na cabeça deles. Vamos ver. Quando Jesus dá na cabeça deles. João, capítulo 6. Deixa eu encontrar aqui na Bíblia. Está no Antigo ou no Novo Testamento, hein? Não estou conseguindo achar, não. Brincando. Então, João, capítulo 6, versículo 26. Respondeu-lhe Jesus, em verdade vos digo, buscai-me, olha só, buscai-me, não porque vistes os milagres, mas porque comestes dos pães e ficastes fartos, igual a A Graziele? Não, a Isabelle. Igual a Isabelle, está ali, está tranquila agora lá, está saciada. Versículo 27. Trabalhai, leiam comigo agora. Trabalhai não pela comida que, mas pela que dura até. Olha só, gente. Jesus está trazendo uma novidade. Atenção. Ele está dizendo: trabalhai não pela comida que perece, mas pela que dura até a vida eterna. Ele está falando agora de eternidade. Ele está falando de um alimento que nos alimenta para a vida eterna, que o Filho do Homem vos dará. Um pão ali. A Isabelle, ela comeu aquele pedaço de bolo. Daqui a um tempo vai sentir fome de novo e vai comer. E ela vai comer bolo, vai comer muitos bolos. E um dia ela vai comer o último bolo e vai morrer. É. Como eu e você também. Um dia você vai comer a última feijoada e vai morrer. Mas Jesus está dizendo que ele tá dizendo de um pão, de um alimento que nós devemos comer e que vai nos dar vida eterna, que não morre. Estou entendendo o que Jesus está falando? E ele está dizendo, minha santa, vocês duas aí, a senhora que está fazendo assim, como dizia, assim, estou entendendo. Ela ali na frente, ali. Ele está dizendo: se esforce. Viu, minha santinha? Se esforce para comer deste pão, deste alimento. Assim como você tem se esforçado para comer lasanha, para comer churrasco, para comer bolo, como a Graziele. É para ver se vocês estão acordados e estão prestando atenção no que eu estou falando. Eu falei isso para ver se vocês, como Isabelle, que está comendo pão, tá comendo bolo, esforço, suado, trabalha das 8 da manhã até as 16 horas, até as 18. Tem gente que está trabalhando das 8 da manhã até as 20 horas para ganhar aquele salário, ó, pequenininho, para comprar um pão para comer, esforçando. Quem não trabalha não come, quem não se esforça não vai comer. Preguiçoso morre, porque não trabalha. Se esforce. Vocês sabem qual é o terceiro mandamento? Qual é o terceiro mandamento da lei de Deus? Gente, por favor, né? Qual é? Guardar os domingos. E o que é que acontece no domingo? O que é que tem de domingo tão especial, que é um dia que é feriado? O que é que tem no domingo de especial? A missa. Aí, tá vendo? Se os adultos não falam, as crianças falarão. Missa. Guardar os domingos e hoje é. Mas é domingo?
1: Não.
0: Mas é uma quinta-feira?
1: Não.
0: É uma quinta-feira aonde é feriado para quê? Para nós participarmos de quê? Porque aonde é que nós nos alimentamos? É na missa. Guardem isso. O alimento dos católicos é Jesus Cristo. Este é o alimento dos católicos. O alimento dos baianos pode ser acarajé. Dos mineiros pode ser o queijo. Pão de queijo. O pessoal lá do Pará pode ser o tacacá. Mas a junção de todos esses estados, estão dentro deles um povo diferenciado que se chama cristão, que se chama católico. E o alimento desse povo não é o tacacá, não é o acarajé, não é o pão de queijo. O alimento dele é Jesus. Esse é o alimento nosso. Então, quando Jesus está dizendo, se esforce pelo o alimento que eu hei de dar para vocês, é esse alimento. Então, da mesma forma como você se esforça para comer o tacacá, o pão de queijo, o acarajé, você católico tem que se alimentar, tem que se esforçar para comer o pão. O cardápio do católico é Jesus Cristo. Jesus é o pão nosso, é o nosso alimento. Ali, a outra está ali comendo ali também. O alimento nosso é Deus. Se esforce, pais, esforcem. Eduquem os seus filhos para que eles desejem, para que eles queiram o pão do céu, o pão da vida. Agora nós podemos ir para aquela passagem que eu comecei e fiz todo o percurso para nós retornarmos. João 6, versículo 35. Só que aqui, Jesus começa uma discussão, falando para eles que eles precisavam comer esse pão. Aí eles disseram assim,

estavam compreendendo que pão era esse. Eles ainda estavam achando que era o pão da padaria do seu João lá, que acorda cedo para fazer o pão para você comer. Dá-nos sempre deste pão. Aí Jesus começa a dizer, agora Jesus começa a mostrar para eles o pão. Aí, tá vendo? Tá todo mundo com fome. Até essa daí que tá andando no meio aí do povo aí, ela tá comendo. Ela tá mastigando alguma coisa ali, ó. Tá vendo? O povo não fica sem comer. Agora ela vai sentar lá. Ela já foi, já comeu e continua comendo. Se esforçou para comer. Olha a outra lá também. Aí Jesus começa a falar agora. Claro, aqui vocês podem até comer, mas na hora da missa não pode ficar lanchando dentro da missa, tá certo? A única coisa que se pode comer dentro da igreja é Jesus Cristo. A única coisa que pode comer é Jesus. Nada dos pais ficar levando lanchinho para a criança comer na hora da missa. Compreenderam? Hoje à tarde, quando eu estiver celebrando a missa, eu vou ver se tem gente comendo lá embaixo. Só Jesus pode ser alimentado, só. Então aí Jesus revela agora. Quando o povo diz, dai-nos sempre deste pão, versículo 35. Aí Jesus replicou, eu sou o pão da... Agora vamos parar nessa questão da vida aqui, meus irmãos. Existem duas vidas. A vida passageira. E existe a vida eterna. Vida, alimento para a vida passageira. Tacacá, feijoada, feijão, arroz, macarrão, lasanha, moqueca, a capixaba e a baiana. A moqueca começou na Bahia, viu? Eu sou baiano. Depois os capixabas começaram a imitar. Alimento para essa vida. É esse alimento que você se esforça. Você tem se esforçado por ele. Porque saco vazio não fica em pé. É bom que esse horário, ó, já é até meio-dia, está na hora mais ou menos de comer. Já está todo mundo começando a sentir fome. Aí você vai lá, depois vai lá na lanchonete, vai lá, aí come o que vocês quiserem. Para manter esse corpo que está aí em pé. Porque se você não come, você morre. Vida eterna. Existe uma vida que é eterna. Essa vida eterna, ela passa a fazer parte da nossa vida quando nós passamos desta vida passageira e nós vamos para o outro lado. Lá é a vida eterna. Toda vez que alguém na nossa família morre, vocês têm que entender o seguinte: ela passou da vida temporal, temporária, e entrou na vida eterna. Não é morreu e acabou. Você está entendendo aí? Você que está aí com a sua esposa aí do lado, ela com o braço assim no seu, daqui não largo, daqui não tira, é minha esposa e ponto final, é isso mesmo? Então, vida eterna. Morreu, vida eterna. Não morre, vida eterna. Passageira. Nós estamos na vida passageira. Aí Jesus está dizendo, eu sou o pão da...

0: não desta vida. Ele não é alimento para essa vida. Alimento para essa vida é a feijoada. Entendeu, minha santinha? Vamos mais para frente. Continuando o Evangelho de São João, capítulo 6. Olha o que é que ele vai revelar agora. Eu, versículo 51. Eu sou o pão vivo que desceu do céu. Quem come deste pão viverá. E o pão que eu hei de dar é a minha para a salvação. Está vendo? Se você quiser ir para o céu, você tem que se alimentar do pão da vida. Se você quer ir para o inferno, é só não se alimentar dele. Eu sou o pão da vida. Eu não, Jesus. Eu sou o pão da vida. Quem come deste pão viverá eternamente. E o pão que eu hei de dar é a minha. Por isso que na hora da consagração, o sacerdote impõe as mãos sobre o pão e o vinho. Ele invoca a presença do Espírito Santo. O Espírito Santo vem sobre as espécies do pão e do vinho, e ali se transforma em carne, corpo do Senhor. Isto é o meu? Quem falou isso? Isto é o meu? Isto é o meu? Sangue. Nós cremos nessa verdade. Coloca a mão no peito e diga assim: eu creio nesta verdade. Eu creio. Mas sabe por que eu creio e você crê? Porque Jesus falou. Se Jesus não falasse, nós não iríamos acreditar. Nós só acreditamos porque Jesus falou. Se os nossos irmãos protestantes não creem e não acreditam, problema deles. Problema deles. É um problema que precisa ser resolvido. Eu falo para as pessoas que todo problema precisa ser resolvido. Aqui está uma questão que os protestantes, eles precisam resolver isso. Porque quem falou foi Jesus Cristo. E está na Bíblia deles também. Na Bíblia deles tem alguns livros que não tem, mas essa passagem está lá. Porque essa, deixa eu continuar para vocês verem, é importante eu trazer isso aqui. Versículo 53. Em verdade eu vos digo, se não comerdes a carne do Filho do Homem e não beberdes o seu sangue, não tereis a vida em vós mesmo. 54. Quem come a minha carne e bebe o meu sangue tem a vida, e eu o ressuscitarei. Outra revelação que Jesus está trazendo para nós. Quem come do seu corpo, da sua carne, e bebe do seu sangue tem a vida eterna e ressuscitará. E ele vai ressuscitar no último dia. Aqui vamos, deixa eu abrir um parêntese para nós compreendermos a questão da ressurreição. O que é a ressurreição? Para nós entendermos o que é a ressurreição, nós precisamos entender o conceito de pessoa. A pessoa, você, pessoa. Ela já ia abrir da boca ali, né? Mas ninguém sabe quem é, não. Deixa pra lá. Certo, 15 minutos. O que é pessoa? Pessoa é um composto. Vocês que estão anotando aí, vocês podem até anotar. A pessoa é um composto de alma e corpo. Isso é uma pessoa. Mas, Paz Augusto, e espírito? Não, o ser humano é um composto de corpo e alma. E o espírito? Ah, o espírito é porque a alma, ela é espiritual. A alma não é corporal, por isso que fala. E espírito, para dizer assim, a alma está no âmbito espiritual, ela está no âmbito do sobrenatural, embora ela esteja presa ao nosso corpo. Deu para entender? O que é a morte? A morte é a saída da alma. A alma sai, o corpo fica sem vida. E é depositado lá no cemitério. E para onde vai a alma? A alma, ela, desejosa de ir para o encontro com Deus, e ela é mantida no corpo. Então a alma sai e vai ao encontro de Deus. O corpo fica aqui. E é esse corpo que um dia vai tornar a ter vida de novo. Isso é ressurreição. Compreenderam? A alma não morre. O que morre é o corpo. Mas quem mantém o corpo vivo é a alma, né? O menino ali acabou de abrir a boca. Ele abriu a boca e tem uma alma. Se ele... a alma tivesse saído, ele jamais iria abrir a boca. Entenderam? Eu estou ouvindo um sorriso aqui. Você está sorrindo porque a alma está aí. Se a tua alma sair, você vai ficar sério e não vai rir mais, sorrir mais. A alma é imortal, ela vai ao encontro de Deus e o corpo fica aqui. No dia do juízo final, os nossos corpos que foram depositados no cemitério, por um mistério que nós não entendemos, eles irão todos ressurgir. Ressurgir, ressurreição. Vão se levantar perfeito, glorioso. Um corpo perfeito, lindo, sem nenhum defeito. Os feios podem ficar tranquilos. Que no dia que o seu corpo feio ressuscitar, ele vai ressuscitar lindamente. Aquele que está ali, ó, sentado naquela cadeira de rodas. Ele é até membro da comunidade, né? Estou vendo aqui. No dia em que sua alma sair do seu corpo, ela vai ao encontro de Deus. E esse corpo aí, que tem problema em andar, por isso que está numa cadeira de rodas, ele vai ser depositado ali no cemitério. E no dia da ressurreição, esse corpo vai ressuscitar perfeito. Porque lá no céu não precisa-se de cadeira de rodas. Entenderam? Aí Jesus está dizendo o seguinte: aquele que come da minha carne e bebe do meu sangue terá a vida eterna, e eu o ressuscitarei no último dia. Que último dia é esse? O último dia em que tudo isso vai se acabar. Não vai existir mais terra, planeta Terra. Não vai mais existir o universo. Só vai existir a partir de então o céu e o inferno. O purgatório também vai desaparecer, e o purgatório é para os que já estão salvos também. 10 minutos, está faltando agora para acabar. Ele está mostrando lá. Então vejam só. Então o corpo, no último dia, naquele último dia, os corpos ressuscitarão. E aí, a alma que já foi e que já recebeu a sentença final, aquela alma que viveu uma vida santa no céu, não morreu com pecado mortal, só com os veniais, passou pela purificação no purgatório, céu, entra no céu depois. Então, o corpo vai se unir à sua alma. A alma que estiver no céu, o corpo se unirá com ela. E a alma que estiver no inferno, o corpo vai se unir com ela. Imagina, meus irmãos, ressuscitar lindo, glorioso, e ir para o inferno. Não dá. No purgatório ainda dá, porque une no purgatório e entra no céu. Entenderam mais ou menos assim, de uma forma bem prática e simples, o que é a ressurreição? A ressurreição não é da alma, a ressurreição é do corpo. Então hoje lá no céu, só duas pessoas têm corpo e alma: Jesus Cristo e Nossa Senhora. Só os dois. Quem está no céu é a alma de Santo Antônio, de Santa Teresinha, a alma daquele parente seu. É a alma. Está aguardando o dia da ressurreição para se unir. Vai ser, meu Deus, vai ser um espetáculo. Subindo e se unindo. Ah, terrível. Descendo e se unindo. Porque para o céu sobe, para o inferno desce. Aí Jesus está dizendo que quem come da carne dele, porque ele vai dizer depois, como já está acabando, eu vou me antecipar, vou andar mais um pouco. Aí Jesus diz assim: porque a minha carne é verdadeiramente comida e meu sangue é verdadeiramente bebida. Se os protestantes dizem que não é, Jesus está dizendo que é. Verdadeiramente comida, verdadeiramente bebida. E isso acontece no sacrifício da Santa Missa. Em outras palavras, agora fechando tudo isso, vocês não podem faltar à missa dominical. E nos domingos e nos dias santos, como uma quinta-feira santa, vocês não podem faltar à missa. Porque se você falta à missa, você está colocando a alma sua numa situação de falta de alimento. O alimento da alma não é a feijoada. O alimento da alma é o corpo de Jesus, é o sangue de Jesus. Vocês entenderam? Se você não vai na missa e não participa da missa, claro, é por não ir que já não vai participar, você está colocando em perigo a salvação tua. É por isso que é um mandamento da lei de Deus, o terceiro mandamento, guardar os domingos e festas. A igreja está dizendo: olha, você não pode faltar à missa dominical, você não pode. Porque se você faltar à missa dominical, você está incorrendo em colocar em perigo a sua salvação. Tem católicos por aí, protestantes também, e pagãos mais ainda, e ateus, que estão com o corpo, chega a estar gordo de tanto comer, mas a alma está anêmica, está com anemia a alma. Porque se você não alimenta a tua alma com o único alimento que é Deus, que é Jesus Cristo, você está deixando sua alma anêmica. E se você morre, você não se salvará. Porque quem come da minha carne tem a vida eterna. A vida eterna no céu. E eu o ressuscitarei no último dia. Vocês entenderam? Se vocês a partir de hoje começar a faltar à missa, é problema de vocês. Aí tem pessoas que entenderam tão bem o valor da Santa Missa, que eles vão agora também durante a semana. Antigamente, meus irmãos, a comunhão para um católico acontecia apenas de ano em ano. Depois passou, foi aumentando os dias. Até agora nós temos a oportunidade de comungar todo dia. Tem gente que tem como vizinho a capela, a igreja, e tem como vizinho o restaurante. Ele vai no restaurante e não vai na igreja para se alimentar de Deus. Está empanturrando o corpo, mantendo o corpo por um tempo, porque um dia esse corpo vai morrer. Agora você pode ir no restaurante e pode ir na missa. O preferencial, missa, depois o restaurante. Tem casas por aí que a esposa vai na missa e o esposo não vai. Tá bom. Não, tá bom não, tá ruim. A tua esposa está caminhando para a eternidade e você para a eternidade também. Só que ela, eternidade com Deus, e você, eternidade para o inferno, porque você não está se alimentando de Deus. Essa é uma verdade. Se esforce para se alimentar do pão da vida. Eu sei que o bolo que a Isabelle comeu é maravilhoso. E ela ainda disse assim, tá gostoso. Não sei se você falou, né? Eu sei que ela disse assim, tá bom. Tô matando a minha fome. Tá ok. Esse bolo que ela tá comendo, que eu não comi, deve ter sido saboroso. Mas esse bolo não leva ela para o céu. A Eucaristia não tem sabor, porque é trigo transubstanciado, muda a substância, carne do Senhor. O vinho, o sangue. O pão que nos leva para o céu não tem sabor, mas é esse que leva para o céu. É esse que leva para a eternidade. Aquele pão dali, aquele bolo é só por um tempo. Agora eu coloco vocês para decidirem a sua vida. A partir de agora, você vai se esforçar por quem? É bonito que quando um enfermo, o católico, ele está morrendo, é pedido que o sacerdote vá para dar a unção dos enfermos. A unção dos enfermos não é para a pessoa ser curada. Pode ser que ela seja curada. Mas a unção dos enfermos, ela é dada porque a pessoa, ela está passando dessa vida para outra. E é naquele momento que o sacerdote, ele pergunta também: esse doente que já está morrendo, ele tem condições ainda de receber a Eucaristia? Se ele tem, o sacerdote leva Jesus e ali dá para ele, isso se chama viático. O viático é aquela, por exemplo, quando a gente vai para uma excursão e leva comida, tem um nome, eu esqueci agora, deixa eu ver aqui na minha cola que me deu branco agora, porque eu já estou com fome da coisa material. Uma provisão. É uma provisão para uma viagem. É a última viagem. O moribundo está ali, a alma está prestes a sair, o sacerdote dá o último alimento dele, que é Jesus. Ele se alimenta de Jesus pela última vez. E aí ele vai ao encontro de Jesus. A alma vai ao encontro de Jesus. Isso se chama viático. Olha que coisa maravilhosa. O último alimento nosso não deve ser a feijoada, porque não vai dar certo mesmo. Mas tem que ser nosso Senhor Jesus Cristo. É o último. Vamos nos esforçar? Pode vir, Peter, e cantar? Vamos ficar em pé. E vamos meditar isso. Meditem isso. Passem o dia meditando isso. Meu Deus do céu. Eu tenho me esforçado tanto para comer hambúrguer. Mas não tenho me esforçado tanto para comer a carne de Jesus e beber do seu sangue. Eu preciso me esforçar, porque a minha carne é verdadeiramente comida e o meu sangue verdadeiramente bebida. E quem come da minha carne terá a vida eterna. E eu ressuscitarei no último dia.
1: Coloca a mão no seu coração, nós vamos cantar. Você só vai ouvir primeiro. Depois a gente vai cantar junto. Essa canção que muitas vezes a gente escuta nos velórios, nós escutamos na Semana Santa, mas é uma canção que nos conta uma verdade. Uma verdade que precisa ser vivida todos os dias. Nós precisamos, nós necessitamos do pão do céu. Só escuta primeiro. Põe a mão no coração, só escuta.

Agora sim, lembra daqueles que se foram e lembra que um dia todos nós seremos ressuscitados se morremos em Cristo. Eu sou o pão da vida, Ele é o Senhor. Canta junto.

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5: Não permitas que o ódio ou a ira habitem em teu coração. Abra espaço para a verdadeira caridade de Cristo. 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
7: Boa tarde, estou de volta, Luciana, com você aqui na Rádio Canção Nova. Eu quero te convidar você que está em casa a vir aqui na Canção Nova para o nosso acampamento de Corpus Christi. O acampamento começou hoje. Hoje pela manhã nós tivemos a Santa Missa, nós tivemos a procissão, a bênção do Santíssimo, a pregação com o Padre José Augusto, mas nesta tarde nós teremos muito mais programação para você que está na sintonia da Rádio Canção Nova. Você que não pode vir, nos acompanhe pela rádio, mas você que pode, estamos aguardando você aqui na Canção Nova. Quero mandar um alôzinho para você que está neste Brasil. Tem bastante. Gente do céu, hoje tá difícil. Acho que eu tô com fome, Fernandinho. Tem os ouvintes aqui mandando um alôzinho. A Maria do Carmo de Barra Mansa. O Marcos de Caratinga. A Adriana Mendes também está na sintonia da Rádio Canção Nova. A Graciela de Planalto, Bahia. O José Luiz de Caçapava, ele está mandando um abraço para a Elzinha, a japonesa mais amada da Canção Nova. Você que está na sintonia da Rádio Canção Nova, envie para nós seu WhatsApp dizendo que você está aí ouvindo a Rádio Canção Nova. O nosso WhatsApp é 12 99145-5871. 12 99145-5871. Vamos ouvir agora o Padre Diogo Albuquerque. Ele vai falar.

0: promessa do coração de Jesus. Os pecadores encontrarão no meu coração fonte inesgotável de misericórdia. Sagrado Coração de Jesus, nós temos confiança em vós.
1: Que nós possamos nos entregar a Jesus, deixar que Ele venha fazer em nós toda a sua obra.

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0: Você está acompanhando o acampamento de Corpus Christi. Estou aguardando sua mensagem, hein? Envie o seu WhatsApp para o nosso telefone 12 99145-5871. Agora meio-dia e 41. Nossa, fiquei rouca, gente. Faltando água na minha vida, eu acho. O nosso saudoso São João Paulo II, ele era muito devoto da Eucaristia. Ele era um Papa Eucarístico, tanto que ele proclamou o ano Eucarístico com o tema Eucaristia, fonte e cume da missão da Igreja. Então, a Eucaristia é o cume da nossa vida como cristão. Você que está em casa, você é uma pessoa acomodada, você tem participado da Santa Missa? Se não, ainda é tempo de conversão. Enquanto estamos vivos, temos a oportunidade de viver esse processo de conversão. Então você que não participa mais da Santa Missa, você que deixou de ir à Santa Missa, por vários motivos, a gente não gosta do padre, não faz isso, aquela pessoa fez aquilo, e você deixa de ir à Santa Missa, mas eu quero dizer uma coisa para você, meu irmão. Mais importante que aquela pessoa que você não gosta, daquele padre que você não se simpatiza, é Jesus. É Jesus Eucarístico. Ele é o cume, ele é o importante. E hoje, você como cristão, você precisa também ter essa consciência de que participar da Santa Missa é uma obrigação para o cristão. Cristão que não participa da Santa Missa não pode se dizer cristão, viu, gente? Não pode se dizer cristão. E cristão que não vai à missa, pelo menos aos domingos, também não pode se dizer cristão. Então, o Papa João Paulo II, ele disse assim, em sua homilia, no dia 29 de abril de 2004... Mesmo enfraquecido, o Papa João Paulo II nunca deixou de participar da Eucaristia. Ele mesmo enfraquecido, mesmo doente, mesmo ele se esforçava para viver esse mistério eucarístico. E ele dizia assim: para viver da Eucaristia é necessário também consumir tempo em adoração diante do Santíssimo Sacramento. Experiência que eu faço todos os dias, tirando daí força, consolação e sustento. De fato, o Papa, levando a Igreja nas costas, ele precisava mesmo de muita força. E a força dele vinha de onde? Da Eucaristia, de Jesus Eucarístico, da adoração, de tudo aquilo que ele fazia. Ele dizia ainda assim: o pão e o vinho, fruto do trabalho do homem, transformados pela força do Espírito Santo no corpo e sangue de Cristo, tornam-se o penhor de um novo céu e uma nova terra, que a Igreja anuncia na sua missão cotidiana. No Cristo que adoramos, presente no mistério eucarístico, o Pai disse que a palavra definitiva sobre esse homem e sobre a sua história. Então, gente, o nosso saudoso Papa João Paulo II, hoje São João Paulo II, já dizia da importância da Eucaristia. Então eu e você que estamos nessa vida ainda peregrinando rumo ao céu, temos que viver deste alimento santo, nos alimentar deste alimento santo, que é o alimento do nosso corpo e da nossa alma. Eu quero ver quem já mandou sua mensagem aqui. A Ana Cláudia, aqui de Lorena, pertinho, ela mandou a mensagem aqui para nós, dizendo que está ouvindo a Canção Nova, está sintonizado na Rádio Canção Nova 24 horas e está acompanhando o acampamento de oração pelo rádio. Então, você... E ela está doente, está em casa, ela está com Covid. Nós vamos rezar por você, viu, Ana Cláudia? Para que você se recupere, mas permaneça na sintonia da Rádio Canção Nova, porque aqui nós espalhamos o amor pelo ar. E nós temos visitantes aqui do lado de fora da rádio, também dizendo que gosta da Rádio Canção Nova, mostrando o coraçãozinho. E nós estamos aqui. De onde vocês são? Como? Ah, eles são de Salto, gente. Estão visitando a Canção Nova. Bem-vindo, povo de Salto, aqui no acampamento de Corpus Christi. Então, gente, nós temos já pessoas aqui que estão participando do acampamento. O pessoal de Salto está aqui na rádio, do lado da Rádio Canção Nova. Mas você que está em casa também é convidado. Venha participar do acampamento. Ainda dá tempo. Nós temos hoje, amanhã, sábado e domingo ainda do nosso acampamento com muita, muita, muita coisa boa para você. Eu vou dar só assim uma pitadinha para você. Hoje nós ainda teremos cânticos, teremos uma pregação com o padre Donizete. Ele vai falar sobre a Eucaristia, alimento de santidade. Nós teremos a Santa Missa, nós teremos uma hora santa hoje à noite, gente. Você que está aí indeciso, se sabe, não sabe se vem ou não vem, venha, venha, teremos uma hora santa com o padre José Augusto e o padre Sidney. Vai ser uma bênção lá no nosso santuário, mas o acampamento está acontecendo aqui. Você é convidado, você que está em casa é convidado a participar conosco, não perder esse tempo da graça de Deus. Nós estamos falando sobre a Eucaristia, o fonte e o cume da nossa vida. Vamos de música, daqui a pouco nós estamos de volta.

Você está ouvindo Aline Brasil, Corpo e Sangue. Antes você ouviu Pão e Vinho com Tiago Tomé. Nós estamos aqui no intervalo do acampamento Corpus Christi. Eu sou Luciana, estou com você neste intervalo. 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E eu quero dizer para você que eu já estou indo, mas daqui a pouco eu volto. Você vai ficar agora com o intervalo e logo após, jornalismo Canção Nova.

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2: Junho é o mês dedicado ao Sagrado Coração de Jesus. O coração que tanto amou os homens, que não poupou nada, até se esgotando e se consumindo para manifestar o seu amor.
3: Que não há outro acesso ao coração do Pai se não for pelo coração de Cristo.
2: Rezemos neste mês, doce coração de Jesus, fazei que vos ame cada vez mais.
4: Não se perturbe o vosso coração. Credes em Deus, credes também em mim. Evangelho de São João, capítulo 14, versículo 1.
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7: Olá, boa tarde, 1 da tarde no horário de Brasília. Hoje é quinta-feira, 4 de junho, é hora de notícias aqui na Rádio Canção Nova. Corpus Christi, Igreja vive solenidade do corpo e sangue de Cristo. Em junho, dedicado ao Sagrado Coração de Jesus, Papa convida a nos aproximarmos da fonte da misericórdia e da ternura de Deus. Enem 2026, prazo para inscrição no exame termina amanhã. Instituto Nacional de Meteorologia emite alerta de queda de temperatura para 12 estados. Essas e outras notícias a partir de agora no Jornal Canção Nova. Eu sou Ana Elisa Castro, comigo na operação do áudio Fernando Laurindo. Esta é uma emissora da Rede Canção Nova de Rádio, jornalismo a serviço da vida e da esperança. A igreja celebra nesta quinta-feira Corpus Christi. Nessa data celebra-se publicamente o mistério da Eucaristia, a presença real e substancial de Jesus Cristo no pão e no vinho consagrados durante as missas. Na cidade de Castelo, no Espírito Santo, considerada a capital estadual dos tapetes e um dos maiores polos dessa tradição no Brasil, a celebração do corpo e sangue de Cristo leva milhares de fiéis todos os anos às ruas da cidade, como conta Arielle Prado.
8: Nas ruas de Castelo, a preparação para Corpus Christi já revela muito mais do que a confecção dos tradicionais tapetes. Pelos caminhos que receberão a procissão, o que se vê é um verdadeiro testemunho de fé e união. Crianças, jovens e adultos trabalham lado a lado em um espírito de equipe, marcado pela solidariedade, dedicação e cuidado em cada detalhe. E entre os milhares de voluntários que ajudam a construir essa manifestação de

0: Pé, os jovens também têm presença marcante. Com alegria e gratidão, eles dedicam tempo e talento à preparação dos tapetes, motivados pelo desejo de acolher Jesus Cristo. Emily Favorito participa da confecção pela terceira vez e encontra inspiração no testemunho de São Carlo Acutis. Já Heitor Ferreira, de 15 anos, está pela segunda vez na preparação e destaca que a verdadeira alegria de servir nasce do encontro com Cristo presente na Eucaristia. Vamos ouvir o testemunho desses jovens que ajudam a manter viva essa tradição e mostram como a fé continua sendo transmitida às novas gerações.
1: Eu estou aqui por conta dessa tradição linda, né? Uma coisa que eu tenho muito no coração, minha fé católica, e é muito, sei lá, gratificante estar ali, poder estar servindo, né, Jesus, que vai passar ali depois. Então, para mim, isso é muito bom e eu fico muito contente de poder estar servindo, ajudando, né, numa coisa tão bonita. Para mim é muito bom, vejo muito isso, um espelho em Carlo Acutis, né, porque ele também foi um jovem, então a gente também tem que fazer a nossa parte, sabe, levar Jesus e mostrar, tipo assim, não só fazendo um tapete, mas mostrar nosso carinho, sabe, tá ali servindo por amor de verdade para poder Jesus passar.
2: E estar aqui, já é a segunda vez que eu ajudo a fazer os tapetes, é muito gratificante, eu me sinto feliz, alegre de estar aqui servindo quando Jesus passar, porque foi o que eu já ouvi, a gente não está fazendo esses tapetes em si para as pessoas verem, para as pessoas acharem bonito, e sim para Jesus achar bonito, porque ele vai passar ali em cima, sabe? E fico muito feliz de ver que tem bastante jovens também ali presentes com essa mesma sensação, né? Sensação de estar feliz ele ajudando. Uma alegria que não se encontra em outros lugares, a não ser ali, sendo presente na comunhão com a Eucaristia.
0: O movimento é intenso. Enquanto moradores e visitantes transitam pelas ruas, a cidade se transforma. Comércio, lojas, prédios e residências se unem na mesma celebração, ornamentados com balões brancos e dourados e símbolos que recordam a presença de Cristo na Eucaristia, como o pão e o vinho. Uma tradição passada de geração em geração que mantém viva a identidade de fé do povo castelense. Em cada gesto, em cada enfeite, em cada traço desenhado nos tapetes, cresce também a expectativa pela grande celebração. Afinal, é por essas ruas que ocupam cerca de 5 mil metros quadrados, no percurso de aproximadamente 1,5 km, que passará Jesus Eucarístico, motivo maior de toda a festa e expressão da devoção que mobiliza a cidade. E na simplicidade dos castelenses Nicolas, de 9 anos, e o Miguel, de 10, eles definem o que é participar da grande preparação do tapete que vai passar aquele que é digno de toda honra e glória.
3: Muito bom. Tipo assim, muito bom, porque não é tão bonito, mas é muito bonito. Quando você chega assim, você vê, tipo assim, muito legal, muito bonito.
4: Tá sendo muito bom. Porque vai ser pra Deus, aí eu tô achando bom que Deus vai passar aqui em cima. Vai ser uma festa de tanto aqui.
0: Por trás dessa grande mobilização, há meses de planejamento e dedicação. Quem acompanha de perto esse trabalho é Tainã Vitorazzi Bernabé, membro da Comissão Paroquial Permanente da Festa de Corpus Christi e também da Comissão Artística, responsável por coordenar os processos que ajudam a transformar a fé em arte pelas ruas do município de Castelo.
5: O tema da festa esse ano é Eucaristia, o Cordeiro de Deus, a História da Salvação. Bom, esse tema ele foi pensado, né, juntamente com a paróquia, com o pároco. Depois esse tema ele é repassado para a comissão artística e junto com os voluntários que trabalham diretamente na confecção dos quadros e passadeiras, a gente elabora então os desenhos para que aquela mensagem que nós queremos transmitir com esses temas, ela possa ser transmitida de uma maneira bastante direta, né? Bem objetiva. Então o objetivo é que a pessoa olhe o desenho e entenda a mensagem. Isso que é a grande dificuldade até é isso. E isso a gente faz bem antes do dia de hoje, né? Esse tema, eu acredito que desde o final do ano passado ele já foi desenvolvido e a gente vem desenvolvendo desde janeiro com os voluntários, né? Quais serão os desenhos que vão ser usados no chão, quais os materiais vão ser empregados. Né? Então é um trabalho assim muito, muito demorado, né? Muito minucioso, a gente tem muito, muito cuidado mesmo para que tudo saia o melhor possível. É, pra gente é assim muito gratificante, né? Na verdade, a gente se prepara muito, a gente pensa muito, é, a ansiedade às vezes toma conta, mas no final sempre tudo dá certo, né? É, são os voluntários assim diretos que a gente tem, coordenadores, é, com quem a gente lida diretamente, é um número muito menor do que esses 3 mil, né? Que são as pessoas que lideram mesmo os grupos. Mas realmente no dia aqui, é, esse número aumenta muito, né? Então chega aí em torno de 3 mil pessoas, pessoas que a gente às vezes nem conhece, né? Mas é muito impressionante como todas as pessoas se envolvem. Mesmo quem não está envolvido diretamente com a festa, até os moradores que moram nas ruas, então a cidade inteira se prepara, não é só o tapete, né? As casas se enfeitam, as vitrines se enfeitam, todo mundo se prepara. Então isso que é o mais importante, é como se essa adoração ela não coubesse dentro das paredes do templo, né? E ela se estendesse por toda a cidade. Um dia muito especial, o dia de Corpus Christi. O sentimento é de gratidão a Deus mesmo, é poder retribuir um pouquinho daquilo que a gente recebe o ano inteiro de Deus, tantos dons, tantas graças, né? E a gente que trabalha com arte, poder dedicar isso a Jesus pra gente é o mais importante. É muito gratificante mesmo. Muito importante doar esse nosso trabalho, esse nosso serviço. Cada um tem um dom. E a gente, quando a gente tem o dom da arte, então a gente usa aqui na festa de Corpus Christi.
0: Mais de 6 décadas depois, a semente plantada em 1963 por Mã Vicenza continua florescendo pelas ruas de Castelo. O que começou com um simples tapete de flores e folhas em frente à capela Nossa Senhora das Graças transformou-se em uma das maiores manifestações de fé e arte do Brasil, mantendo viva a devoção de gerações à espera da passagem de Jesus Eucarístico. De Castelo, Espírito Santo, Arielle Prado para a Rádio Canção Nova.
6: Na Terra Santa, a solenidade de Corpus Christi aconteceu no Santo Sepulcro de Jerusalém, Cristiane Monteiro.
7: Comigo, o Padre Túlio, da província de Goiás. Padre Túlio, celebrar o Corpus Christi aqui no Santo Sepulcro, o que, que o senhor hoje fala para todos aqueles que vêm à Canção Nova nesse dia?
8: Sim, primeiro eu envio uma saudação fraterna de paz e bem a você que nos acompanha. E sim, este ano eu tenho a graça de celebrar Corpus Christi na Terra Santa e em especial aqui na Basílica do Santo Sepulcro. Este lugar que entrelaça a cruz e o sepulcro vazio, um lugar santo onde Jesus oferece totalmente a sua vida através da paixão e morte e também ressuscita, ou seja, aqui é consumado todo o mistério da nossa salvação. E é bonito pensar que este mesmo mistério, que é atualizado todos os dias, através do Santíssimo Sacramento, em todos os altares do mundo, a cada hora, a cada dia, nos quatro cantos do mundo, aconteceu aqui. É o único e mesmo mistério. Então, é uma emoção muito profunda e, ao mesmo tempo, um chamado a me dar conta sempre de novo desse maravilhoso dom, que é ter a presença de Jesus Eucarístico a cada dia na nossa vida, nos acompanhando no nosso peregrinar.
7: Muito bem, e aqui nós estamos celebrando desde ontem, né? Quando nós estivemos com o patriarca na procissão, também um momento de fazer os 3 giros que nós fazemos em torno da edícula, a vigília à noite, estávamos aqui ontem, e hoje, com toda essa solenidade também, com essa procissão maravilhosa do Santíssimo Sacramento. Muito obrigado, Frei Túlio.
8: É isso.
6: O Instituto Nacional de Meteorologia emitiu um alerta para queda de temperatura em 12 estados.
9: Isso refere-se ao período que vai da meia-noite desta quinta-feira até o meio-dia de sábado, cobrindo os estados de Santa Catarina, Paraná, São Paulo, Rio de Janeiro, Minas Gerais, Espírito Santo, Bahia, Piauí, Tocantins, Goiás, Mato Grosso e Mato Grosso do Sul, além do DF. O meteorologista do IMET, Olívio Bahia, explica qual será a variação de temperatura nos estados com alerta amarelo.
10: E a queda aproximada entre 3 a 5 graus em algumas localidades. Já está baixa a temperatura em algumas áreas, né? No sul já não estão superando os 27 graus, então deve ter uma quedinha mais. No sudeste também, em algumas localidades, por exemplo, principalmente as áreas mais altas, ali as temperaturas não estão superando 25 graus. Então com essa queda o dia fica frio, não só à noite, mas também no decorrer do dia não teremos temperaturas tão elevadas nesses próximos dias.
9: Olívio passa algumas recomendações para se proteger do frio.
10: Sempre tomar cuidado, especialmente no início do dia, para quem está saindo para trabalhar e também para aquelas pessoas que gostam de aproveitar a noite aí, né? É sempre bom se manter bastante agasalhado, afinal de contas é um período que além das temperaturas mais baixas, também temos baixa umidade do ar, então isso acaba trazendo, provocando impacto à saúde humana, especialmente naquelas pessoas que são mais sensíveis, pessoas alérgicas, pessoas com rinite, então um cuidado especial em função do frio.
9: Além do alerta amarelo para queda de temperatura, o IMET também emitiu alerta laranja para fortes chuvas em 3 estados: Pernambuco, Alagoas e Paraíba. As áreas afetadas são a região metropolitana de Recife, a Mata Pernambucana, a Mata Paraibana e o Leste Alagoano. Com informações da Agência Brasil e supervisão de Rafael Gasparuto, da Rádio Nacional em Brasília, Vitor Mendes.
6: Atenção, estudantes, termina amanhã a inscrição para o Enem 2026. O exame desse ano terá atendimento especial para alunos com TOC, ansiedade e TDAH.
11: O Exame Nacional do Ensino Médio terá novidade no atendimento especializado para candidatos que vão fazer as provas em novembro deste ano. O INEP incluiu no edital do Enem de 2026 o direito a suporte específico para estudantes diagnosticados com fibromialgia e com transtornos mentais, o que engloba casos de crise de ansiedade, transtorno obsessivo compulsivo, conhecido pela sigla TOC, e transtorno do déficit de atenção com hiperatividade, TDAH. Na prática, os participantes que se enquadrarem nessas novas regras poderão contar com um acompanhante nos dias do exame. Esse profissional ou familiar ficará aguardando em uma sala reservada e monitorada por fiscais, podendo ser acionado a qualquer momento para dar apoio ou ajudar na estabilização do estudante. A medida tenta acompanhar a explosão na demanda por acessibilidade no exame, que registrou um salto de quase 200% nos atendimentos especiais entre as edições de 2022 e 2025. Os candidatos que precisam de recurso de acessibilidade devem fazer o pedido no momento da inscrição, anexando o laudo médico comprobatório diretamente na página do participante. O prazo final para garantir a inscrição no Enem termina nesta sexta-feira, dia 5 de junho. Vale lembrar que o exame continua assegurando o atendimento especializado para gestantes, lactantes, idosos e pessoas com deficiência física, visual ou auditiva. Da Rádio 2, Milena Abreu.
6: A gente acompanha agora uma reportagem de Alan Barbosa sobre notícias divulgadas recentemente sobre a presença de bactérias encontradas em alguns produtos durante a análise da Agência Nacional de Vigilância Sanitária.
12: Primeiro, lotes de uma marca de detergente. Agora, um lote de água mineral, ambos recolhidos por conta da bactéria Pseudomonas aeruginosa. Em maio, a Anvisa determinou que a fabricante do sabão líquido IP retirasse parte da produção contaminada das prateleiras, como alerta aos consumidores para não fazerem uso do produto com lotes específicos. Já a água mineral Cristal foi retirada por iniciativa da própria empresa, a mineração Bom Jesus, localizada em Luziânia, Goiás, após uma inspeção da Anvisa. Médico infectologista Julival Ribeiro explica que a bactéria Pseudomonas aeruginosa é mais perigosa em pessoas imunossuprimidas.
13: O maior risco, na realidade, são para as pessoas que estão internadas em hospitais e pessoas com doenças graves, imunossuprimidas, que a pseudomonas pode causar diversas infecções, por exemplo, pneumonia, pode causar infecção da corrente sanguínea. Então, o grande problema, na realidade, né, é mais em pacientes hospitalizados. No caso do detergente IP, que encontrou essa mesma bactéria agora na água cristal, isso é um alerta para que a vigilância sanitária de cada estado, de cada município, fique atenta para fazer essas visitas técnicas, né, frequentemente.
12: De acordo com a Mineração Bom Jesus, a bactéria foi encontrada em uma amostra coletada pela Anvisa no Distrito Federal. Após ser notificada, a empresa realizou análises em mais de 300 amostras, com resultados negativos para qualquer micro-organismo indicador de contaminação. Segundo o médico Julival Ribeiro, a bactéria está mais presente na nossa vida do que imaginamos.
13: A bactéria Pseudomonas aeruginosa, ela é encontrada na água, no solo e em vários outros locais, sobretudo úmido. Pseudomonas pode causar diversas infecções, por exemplo, se a gente usar uma piscina que ela não tiver bem clorada, pode levar a uma infecção de ouvido. Um paciente diabético pode ter uma lesão no pé por Pseudomonas. Se alguém toma uma água mineral, começa a ter, por exemplo, dor abdominal, começa a sentir alguma coisa diferente, ele deve procurar unidade de saúde, por exemplo, uma UPA.
12: Ainda em relação à água mineral cristal, a empresa esclarece que 99% das garrafas do único lote contaminado, o P-2001-26, já foram recolhidas. E como o produto é de rápida circulação, a expectativa da Mineração Bom Jesus é que o lote já foi consumido. De qualquer forma, quem tiver o produto do lote P-2001-26 em casa ou no comércio, pode entrar em contato com o serviço de atendimento ao consumidor da empresa para orientações sobre substituição ou reembolso. Agência Rádio Web de Brasília, Alan Barbosa.
6: A Canção Nova em Cachoeira Paulista promove o acampamento de Corpus Christi. Mais detalhes da programação com Isaac Vale.
14: O evento segue até o próximo domingo e conta com procissões, oração do terço, missas e pregações. Com o tema O Pão Vivo que Desceu do Céu, o acampamento tem como uma das principais atrações o tradicional tapete, composto por 38 desenhos e 350 metros de extensão. Nesta quinta-feira, a programação conta com cânticos, além de pregações dos padres José Augusto e Donizete Heleno. Às 16h, padre José Augusto celebra a Santa Missa no Santuário do Pai das Misericórdias. Às 21h, a Hora Santa, também no santuário, terá a participação do coral Canção Nova. A previsão é que as atividades se encerrem por volta das 22h30 da noite. O evento será transmitido pelo Sistema Canção Nova de Comunicação e também pelo CN Plus.
6: Papa Leão XIV estará em viagem apostólica à Espanha de 6 a 12 de junho. Sidney Fernandes.
15: Um dos momentos marcantes da visita do Papa à Espanha será a inauguração da Torre de Jesus Cristo da Basílica Sagrada Família em Barcelona. A igreja está em obras há 140 anos. Após a conclusão da Torre Central no ano passado, se tornou o templo mais alto do mundo. A missa com a presença do Papa será em 10 de junho e marca os 100 anos da morte de Antoni Gaudí, arquiteto responsável pela construção da igreja, declarado venerável pelo Vaticano também em 2025. O Papa João Paulo II esteve no local em 1982 e Bento XVI em 2010. Pensamos que o casamento dura até que a morte nos separe, mas no rito bizantino se diz até que a morte nos una. E é claro, esta é a Sagrada Família, não algo que separa o céu da terra, mas algo que une a vida dos humanos aos céus, afirma a arquiteta. A Espanha, um dos países mais católicos da Europa, viu o número de fiéis diminuir, mas nos últimos anos a presença de jovens na igreja freou essa queda. Dos 48 milhões de habitantes, 93% se declaram católicos, ou seja, 44 milhões de fiéis. A presença da igreja em solo espanhol conta com mais de 22 mil paróquias, 130 bispos, 18 mil padres, 600 diáconos, 34 mil religiosos, além de milhares de unidades educacionais, centenas de hospitais e mais de 3 mil instituições de caridade.
6: O mês de junho é dedicado ao Sagrado Coração de Jesus. Nesta quarta-feira, o Papa convidou a nos aproximarmos da fonte da misericórdia e da ternura de Deus.
16: Entre uma multidão de cerca de 20 mil pessoas na Praça São Pedro, nesta quarta-feira, estavam peregrinos de língua portuguesa, tanto de Portugal, provenientes da região norte do país, de Campo, e também de Vila do Conde, do distrito de Porto, como do Brasil, com grupos que vieram da paróquia de Santa Inês, de Rio Branco, no Acre, da cidade paulista de Ibitinga, além de voluntárias do Movimento dos Focolares do País. Na saudação durante a audiência geral, o Papa Leão XIV lembrou que junho é o mês dedicado ao Sagrado Coração de Jesus. E o convite do pontífice foi para que nos aproximemos dele para transformar o nosso coração.
17: Saluto cordialmente tutti i pellegrini di lingua portoghese.
16: Queridos irmãos e irmãs, neste mês dedicado ao Sagrado Coração de Jesus, aproximemo-nos da fonte da misericórdia e da ternura de Deus para que o ressuscitado transforme o nosso coração, tornando-o mais paciente, generoso e compassivo.
17: Rendendolo più paziente, generoso e compassionevole. Il Signore vi benedica.
16: Se nesta quinta-feira a Igreja celebra a solenidade de Corpus Christi para, na Eucaristia, contemplar Jesus, pão partido e oferecido por cada um de nós, como disse o Papa na audiência geral, 8 dias depois os fiéis comemoram a festa do Sagrado Coração de Jesus, conforme decreto do Papa Pio IX. É uma das devoções mais difundidas no mundo por honrar o coração do Senhor e falar diretamente do amor de Deus por nós. A celebração cai no próximo dia 12 de junho, primeira sexta-feira depois da oitava de Corpus Christi, como foi pedido em revelação pelo próprio Cristo. As origens da devoção remontam à França, berço de santos e lugar de aparições marianas, quando Santa Margarida Maria Alacoque recebeu visões de Jesus e Maria que revelaram o poder do Sagrado Coração de Jesus. A primeira vez que lhe apareceu foi em 1673 e o próprio Jesus revelou cumprir grandes promessas na vida de quem se dedicasse à devoção ao Sagrado Coração. A devoção, que existia desde os primeiros tempos da Igreja, acabou se popularizando ainda mais após a morte de Santa Margarida, em 1690, aos 43 anos. E a Igreja instituiu a festa do Sagrado Coração de Jesus 2 séculos depois das aparições, após várias crises e oposições, em 1856, por Papa Pio IX. Que todos nós, contemplando o Sagrado Coração de Jesus, como já escreveu o cardeal Orani João Tempesta, arcebispo do Rio de Janeiro, sejamos mais ternos e misericordiosos, testemunhando o ressuscitado e construindo pontes de solidariedade e de paz.
6: E antes de encerrar essa edição, a gente ouve agora uma reflexão de Frei Fernando Maria, confessor na Basílica de São Pedro, no Vaticano.
18: Quem come a minha carne e bebe o meu sangue permanece em mim e eu nele. Como o Pai que vive me enviou e eu vivo por causa do Pai, assim aquele que me recebe como alimento viverá por causa de mim. João 6, 54, 56 a 57. Ora, será que é tão difícil compreender e crer nesta verdade eterna? O alimento natural nos dá vida natural comprovadamente. Assim também o corpo e o sangue de Cristo Eucarístico nos dá a vida eterna, como ele mesmo disse. O que mais precisamos para crer? De certo, quando vivemos essa dimensão da comunhão com o Senhor, tudo o que fazemos para a glória do Pai revela a sua presença em nós, formando a unidade perfeita do seu corpo, a Igreja. Pois, como escreveu São Paulo, o cálice da bênção, o cálice que abençoamos, não é a comunhão com o sangue de Cristo? E o pão que partimos, não é comunhão com o corpo de Cristo? Porque há um só pão, nós também somos um só corpo, pois todos participamos desse único pão. Portanto, caríssimos, a vida em estado de graça consiste em receber o Senhor Jesus na Eucaristia e nele permanecer praticando a sua palavra e realizando as suas obras, pois foi isso que ele nos ensinou.
6: E assim nós chegamos ao final do Jornal Canção Nova desta quinta-feira. Com produção e apresentação minha, Ana Elisa Castro, nos trabalhos técnicos, Fernando Laurindo, jornalista responsável, Marcelo Tel. Outras informações você acessa em noticias.cancaonova.com. Jornalismo Canção Nova, serviço da vida e da esperança. Uma ótima tarde para você.
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10: Estou de volta, boa tarde, agora 1h30, sou eu, Luciana Paula, com você neste intervalo do acampamento de Corpus Christi. Eu quero mandar um alôzinho para o senhor João Sabino de Viçosa, Minas Gerais. Ele disse que a família está ouvindo. Então, mando um abraço também para a família do senhor João Sabino de Viçosa, Minas Gerais. Ele esteve aqui conhecendo a Rádio Canção Nova, só que não deu para ele entrar no ar porque nós estávamos no jornalismo. Mas então, um abraço para a família do senhor João Sabino de Viçosa, Minas Gerais.
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10: E nós estamos falando sobre o acampamento de Pentecostes, sobre a Eucaristia neste dia. Também, quinta-feira, dia especial da Eucaristia. Nós estamos com vários peregrinos passando pela chácara aqui, que vieram para o acampamento e que estão aqui dando um alôzinho. Quero dizer também para todos vocês que estão em casa, que venham para o acampamento de Pentecostes, ainda dá tempo. Nós estamos na quinta-feira, nós temos sexta, sábado e domingo, de uma programação toda especial para você. Estamos aguardando você aqui na Canção Nova. E você que está na sintonia da Rádio Canção Nova, mande seu alôzinho dizendo: você já teve alguma experiência com a Eucaristia? Mande para nós, conte para nós qual a sua experiência com a Eucaristia. Ou mande só um alôzinho e peça uma música que nós vamos tocar para você. E agora nós vamos de música.

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1: Nós acabamos de ouvir a música Pão da Vida com o nosso querido e saudoso Monsenhor Jonas Habib. E a próxima música eu quero oferecer para Cássia Damares. Ela é de Aparecida, só que ela tá na roça em Cunha. Ela falou que participou da missa, da procissão e pede que mande um abraço pro marido Luiz Fernando e para as minhas crianças, Maria Luísa e Davi. Deus abençoe você, Cássia Damares, pela sua sintonia aqui na Rádio Canção Nova. Um abraço também para o seu marido, Luiz Fernando, para seus filhos, Maria Luísa e Davi. Continue na sintonia, que essa próxima música é para você. Nossa Senhora.

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1: Você acabou de ouvir Thaís Oliveira, Incomparável é o Seu Amor. E agora eu quero mandar um alôzinho pro Alexandro de Surubim, Pernambuco. Ele falou que está na escuta da Rádio Canção Nova e essa música vai para você, Alexandro. Anjos de Resgate, Majestosa Eucaristia, o seu pedido musical.

Este foi o pedido de Alexandro de Surubim, Pernambuco, que está na sintonia da Rádio Canção Nova neste intervalo do acampamento de oração. Você sabia que a Eucaristia é fonte de graça também na sua vida? Sim, a Eucaristia também é fonte de graça. É fonte de cura, de libertação, é um alimento para nossa alma e também é fonte de graça na nossa vida, na sua vida. E você? Eu tenho perguntado aqui. Está participando da Santa Missa? Tem recebido a Santa Eucaristia? Para isso, você também precisa estar em estado de graça. O que é estar em estado de graça? Ter feito a sua confissão, estar com a sua confissão em dia. Estando com a sua confissão em dia, você pode comungar, desde que você não tenha nenhum impedimento canônico. Então, coloque sua vida em dia, meu irmão. Preciso colocar a minha em dia também, já tá nos dias, eu devo fazer a minha confissão. Eu vou fazer a minha confissão aqui, tem um confessionário com a graça de Deus aqui na Canção Nova, temos padres para nos confessar. E você que está aí na sintonia, que vem aqui para o acampamento, se não der para confessar aí na sua comunidade, venha confessar aqui na Canção Nova, que nós temos os padres aqui que atendem confissão também. E eu já quero perguntar para você, você participou hoje da procissão? Você, sua cidade fez algum tapete? Porque aqui na Canção Nova nós fizemos um tapete tão lindo para Jesus passar. Diz aí, se na sua cidade você participou da confecção do tapete. Manda para nós aí o seu alôzinho, que nós estamos aqui na Rádio Canção Nova e daqui a pouquinho, gente, nós teremos na continuidade do acampamento de oração a pregação do Padre Donizete. Padre Donizete, um padre aqui da Canção Nova, nosso vice-presidente da comunidade, ele estará pregando agora à tarde para nós. Você não pode perder, permaneça na sintonia. Gente, acho que eu tô com fome, viu? Que eu tô acelerada. Eu acho que tudo isso é fome. Quero mandar um abraço para Ivete de Paranamirim. Parnamirim, gente, tô lendo errado aqui. Rio Grande do Norte. Quero mandar um abraço também para Marinês do Sítio Bebedouro, em Passira. Passira, é isso? Passira, Pernambuco. Manda um abraço também para quem tá aqui? Essa daqui não tem o nome, não dá para mandar. Tô mandando um abraço para você. Ai, meu Deus, sou Maria da Penha, de Cataguases, Minas Gerais. Ela também está na sintonia da Rádio Canção Nova. E todos vocês que estão na sintonia da Rádio Canção Nova, que não mandaram seu alôzinho, mas estão aí curtindo a Rádio Canção Nova, acompanhando o nosso acampamento de oração. Quero mandar um alôzinho para você que está em casa. Nós vamos ouvir mais uma musiquinha e daqui a pouco estamos de volta. Música.

0: 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E eu já quero me despedir de você que está na sintonia da Rádio Canção Nova, porque o nosso acampamento do Corpus Christi já está começando lá no Rincão. Então, já quero dizer para você, fique na sintonia com André Florencio na animação e logo em seguida a pregação do nosso querido Padre Donizete.
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0: Levanta o seu braço comigo. Levanta o seu braço e fala: eu abro meu coração a ti, Jesus.
1: Eu abro meu coração.
0: Eu abro as portas do meu coração para ti, Senhor.
1: Eu abro as portas do meu coração.
0: Envia o teu Espírito Santo sobre nós.
1: Envia o teu Espírito Santo sobre nós.
0: Coloca a mão sobre o seu coração agora. E diga: vem Espírito de Deus.
1: Vem Espírito.
0: Possuindo todo o meu ser.
1: Possuindo todo o meu ser.
0: Eu quero Espírito Santo.
1: Eu quero, Espírito.
0: Eu me abro à tua presença.
1: Eu me abro à tua presença.
0: Incendeia a minha alma, Espírito Santo.
1: Incendeia a minha

as suas palavras, vai pedindo o Espírito Santo agora. Vai dizendo: vem Espírito Santo sobre a minha vida, vem Espírito Santo sobre este momento, vem Espírito Santo sobre este lugar, vem Espírito Santo sobre os meus pensamentos, vem Espírito Santo sobre os meus sentimentos, vem Espírito de Deus neste momento sobre mim, sobre toda a minha vida. Eu me abro agora à tua presença, Espírito Santo, e quero ser tomado por ti neste momento. Eu quero, Espírito Santo, ser conduzido por ti. Quero ser preparado por ti para a palavra que será colocada a nós. Vem, Espírito Santo, me dando um coração adorador. Vem, Espírito Santo, me dando um coração cheio de amor por Jesus. Vem.

suas palavras. Desculpe dizer assim, vai gastando o teu vocabulário, pedindo, clamando o Espírito Santo sobre você agora. Como necessitados que somos, nós queremos, Espírito Santo, experimentar da tua presença nesta tarde. Você que também está nos acompanhando, vai agora pedindo, vai clamando o Espírito

Adore e Alá Cantore. Deixa o Espírito ir unificando as nossas vozes e o nosso coração. Deixa o Espírito ir nos tornando um só povo, porque a palavra será pregada para o povo do Senhor, que nós fazemos parte, e é o Espírito quem constitui este povo, e é isso que Ele está fazendo agora conosco. E como este povo do Senhor, estenda suas mãos sobre o Padre Donizete, que aqui está. E nós pedimos agora, Senhor, sobre este teu sacerdote, pedimos uma porção dobrada do teu Espírito, Senhor, para que Ele possa vir falar aos nossos corações, para que Ele possa trazer a nós a boa nova, para que Ele possa, para que o Senhor possa através dEle nos convencer de que temos que ter um coração teu, Senhor, um coração apaixonado por Ti. Mas Senhor Jesus, dá a Ele agora toda a capacidade de falar a nós, toda a sabedoria.

0: Nós entregamos a vida do Padre Donizete, seu sacerdócio, sua missionariedade, todo o seu ser ao Imaculado Coração de Maria, rezando juntos com fé. Ave Maria, cheia de graça, o Senhor é convosco. Bendita sois vós entre as mulheres, e bendito é o fruto do vosso ventre, Jesus. Santa Maria, Mãe de Deus, rogai por nós, pecadores, agora e na hora de nossa morte. Amém. Vai se sentando, silenciando o seu coração e se preparando para ouvir a palavra do Senhor.
1: Rogai por nós, Santa Mãe de Deus. Boa tarde. Vocês estão bem? É uma alegria encontrar cada um de vocês aqui na Canção Nova, que vieram para esse dia tão lindo, né? A celebração maravilhosa que tivemos nessa manhã de hoje. Então, é uma alegria poder receber você aqui. Você que está em casa também, nos acompanhando, né, pelo Sistema Canção Nova de Comunicação, pela rádio, pela TV. Como é bom poder chegar na sua casa, poder também fazer parte aí da sua vida, do seu dia a dia, e levar também até você a palavra de Deus. Vamos juntos meditar a palavra desta tarde, que nos coloca dentro desse mistério de amor, que é a Eucaristia, mas ao mesmo tempo nos recorda aquela vocação de cada fiel batizado, a vocação à santidade. O tema que nós vamos refletir nesta tarde é Eucaristia e santidade, estas duas realidades que fazem parte da vida de nós cristãos, porque vocês vão se recordar que na Lumen Gentium, no capítulo 11, no número 11, perdão, da Lumen Gentium, está lá explícito: munidos de tantos e tão grandes meios de salvação, todos os fiéis, de qualquer estado ou condição, são chamados pelo Senhor à perfeição do Pai. Aqui nesse número 11 estão condensadas estas duas realidades, Eucaristia e santidade. O texto é bem claro, ele diz assim: munidos, ou seja, repletos, cheios, né, de tantos e tão grandes meios de salvação. O que, que nós estamos celebrando hoje? Eucaristia. Não é o sacramento da nossa salvação, da nossa redenção? Então nós estamos tocando hoje no mais alto, esse grande sacramento da nossa salvação, que é a Eucaristia. Então, munidos desta graça espetacular, o texto diz: todos os fiéis. A santidade é só para bispos e padres?

só para as freiras, para os consagrados, para os missionários da Canção Nova. A santidade é para quem? Para todos nós, para todo fiel, a santidade. Então, de qualquer estado ou condição, seja casado, seja padre, seja solteiro, seja viúva, somos chamados pelo Senhor à perfeição do Pai, à santidade do Pai. Esta é a nossa vocação. Então, nós temos um chamado, um apelo, mas Deus, que nos chama a esta santidade, Ele não nos abandona. Ele nos dá a capacidade de alcançar esta meta. Porque, coitados de nós, chamados à santidade, se nós não dispuséssemos dos meios para chegar até ela, nós estaríamos perdidos. Se Deus não tivesse dado a cada um de nós, na sua bondade, meios para chegar até a santidade. E a Eucaristia é esse meio privilegiado, abençoado, que nós recebemos para chegar até a santidade a qual Deus nos chama. Pega comigo o texto do Evangelho de São João, no capítulo 6, versículo 51, 56 e 57. Você que trouxe a Bíblia, você que está acompanhando em casa, João capítulo 6, os versículos 51, 56 e 57. É o texto para meditarmos nessa tarde. Acompanhe com o padre, por favor. Eu sou o pão vivo que desceu do céu. Quem comer deste pão viverá eternamente. E o pão que eu darei é a minha carne para a vida do mundo. 56. Quem come a minha carne e bebe o meu sangue permanece em mim e eu nele. Como o Pai que vive me enviou e eu vivo pelo Pai, também o que comer de mim viverá por mim. Palavra da salvação. Aplauda a palavra de Deus. Porque esta palavra de salvação nos revela a grandeza do mistério da Eucaristia. Ela é para nós este meio pelo qual nós podemos alcançar a vida eterna. Vejam, o texto é bem claro. O pão que eu darei é a minha carne para a vida do mundo. Esta vida aqui não é bios. O texto original diz que esta vida aqui é zoé. Zoé é diferente de bios. Bios é a nossa vida humana, biológica, carnal. Mas essa vida aqui, zoé, é uma vida plena. É uma vida cheia de sentido. Então, é para esta vida que Deus nos chama. E Ele diz: eu sou o pão vivo que desceu do céu. E quem comer desse pão viverá eternamente. O que é viver eternamente? É morar onde? Onde? Não é na rua da sua casa, não. Não. É morar onde? No céu. E como é que se entra no céu? Sendo santo. Sendo santo. Então, este pão que desceu do céu vai nos levar para a vida eterna. Grave isso. Tem tudo a ver a Eucaristia com a santidade, porque a Eucaristia é o céu na terra, né? Quando a gente experimenta e celebra a Eucaristia, é o céu na terra. E a santidade é a terra no céu. A gente pode fazer, né?
esse trocadilho. A Eucaristia é o céu na terra, e a santidade é a terra no céu. Esta é a realidade diante da qual nós nos encontramos, a beleza desse mistério. E Jesus, Ele nos dá esta graça de participar da vida de Deus. Ele deixa bem claro: quem comer deste pão, o verbo usado aqui, phagein, quer dizer assimilar, assumir. Esse assumir aqui é tomar a vida de Cristo para mim. Gente, comungar, participar da mesa eucarística, não é entrar numa fila, não é receber um alimento material. Entrar na fila da comunhão é assimilar a vida de Cristo, é assumir a vida de Cristo como sendo minha. Diga comigo: pela Eucaristia, a vida de Cristo é a minha vida. Cristo se torna a minha vida. Olha que responsabilidade. Olha que responsabilidade para mim e para você, quando nós entramos numa fila de comunhão. Entramos não para o cumprimento de um preceito. Entramos não para que as pessoas nos vejam, mas nós entramos para entrar em comunhão com aquele que nós comungamos. Eu assumo a vida de Cristo para a minha vida. Só que tem um mistério que vai ainda mais fundo, porque não bastasse isso, mas acontece também o movimento contrário. Porque no mundo vegetal, no mundo mineral, tem uma lei que prevalece: o mais forte assimila o mais fraco, não é? Quando você come alguma coisa, algum alimento, você assimila esse alimento, certo? Cai no seu estômago, vai para a sua corrente sanguínea, você assimila aquilo que você come. Agora, no mistério da Eucaristia, acontece o contrário. Porque na Eucaristia, aquele que é comido é que assimila quem o come. Olha só que loucura. Na Eucaristia, aquele que é comido, Jesus, que se dá como alimento, é Ele que assimila quem o come. Quando você recebe Jesus, além e antes de você tomar a vida de Cristo, é Ele que toma a sua vida, é Ele que assimila você. Gente, a grandeza desse mistério é tão maravilhosa que Santo Agostinho resumiu dizendo assim: quando ele experimentou esse mistério e Jesus falou a ele: serei eu a assimilar você. Olha que coisa maravilhosa! É o Cristo dizendo para mim e para você: cada vez que você abre a sua boca e diz amém, né, para o Padre, quando ele diz o corpo de Cristo, você tem que dizer o quê? Amém. Não precisa falar uma ladainha na frente do Padre, não, tá? É só amém. Porque tem gente que vem e fala: amém, Jesus, eu creio, aleluia, Senhor. Não, é para falar amém. É só o amém. E já é muita coisa. Porque dizendo amém, eu estou dizendo: eu creio, eu quero a vida de Cristo para mim, mas eu também estou dizendo: agora Cristo possui a minha vida. Cristo me assimilou dentro dele, porque agora eu participo da vida dele e ele me assimila. Olha que coisa maravilhosa. E por isso, esta assimilação, não é, nos dá, como eu falei, uma grande responsabilidade. Porque se eu estou assumindo a vida de Cristo, se Cristo está me assumindo dentro dele na sua vida, a partir desse momento eu tenho um novo modo de viver. Eu preciso viver igual Cristo. Eu preciso viver da mesma forma que o Cristo.
Gente, é um mistério maravilhoso, não é não? Vocês não ficam impactados com isso, não? Não dá assim uma pane na cabeça? Dá, porque tem até uma composição da Idade Média, São Tomás de Aquino, você já ouviu esse hino? Ele chama Adoro-te Devote, já escutou? E tem um trecho desse hino que é espetacular. Ele diz assim:

0: Olha só, tato e vista falham, bem como o sabor. Porque o que que você pega quando o padre diz o corpo de Cristo e coloca na sua mão? Você pega uma hóstia, não é? Consagrada, é o corpo de Cristo, mas é pão. O que que os seus olhos estão vendo? É uma partícula consagrada, corpo de Cristo. Quando você põe na boca, é farinha e é água, sabor de farinha e água. Então, tato falha, o olhar falha, o sabor falha. O que que fica? O que que sobra? Faz o gesto assim, ó. Sobra o ouvido. Porque o que que o ouvido escuta quando o padre está consagrando aquela matéria do pão e do vinho? Isto é o meu corpo, este é o meu sangue. Então, pela fé você escuta a grandeza desse mistério e crê que ali está a presença real de Jesus. Que coisa preciosa, que coisa maravilhosa esse mistério do qual nós comungamos, do qual nós participamos. E aí a gente tem na nossa igreja aquela expressão, né? A fé na presença real de Jesus, né? Você já escutou isso quantas vezes, né? Hoje, inclusive, dia de Corpus Christi, nós, para o mundo, fazemos uma profissão de fé pública. Você sabia que hoje é o dia de você fazer uma profissão de fé pública? Da fé na Eucaristia, na presença real de Jesus, no Santíssimo Sacramento? Você sabia disso, não é? Sabe o que que isso faz para lembrar você? De você não ter vergonha lá no seu ambiente de trabalho, aonde você convive com as pessoas, onde você passa o seu tempo, de você não ter vergonha de professar a sua fé e dizer que você é católico, que você vai à missa, que você adora Jesus, que você reza o terço. É para nos acordar, porque muitas vezes nós nos acovardamos diante dos mistérios da nossa fé e nos impressionamos quando as pessoas vêm testemunhar, né, a nossa fé. A gente fica assim, espantado, né? As pessoas dizem, ah, encontrei Jesus, agora parei de beber. Nossa, meu Deus, que coisa espetacular. E é espetacular, né? Alguém que deixa um vício para trás, depois do seu encontro pessoal com Cristo. Mas mais ainda, o mundo precisa se maravilhar com esta grandeza que é a Eucaristia, testemunhada por mim e por você, sem medo, sem covardia, de dizer, eu creio na presença real de Jesus, no Santíssimo Sacramento do altar. Quem aqui crê, levante a mão, por favor. Ai, que bênção. Então eu quero questionar você. Você crê mesmo na presença real de Jesus na Eucaristia?
1: Sim.
0: Sim? Agora, essa presença, ela é real mesmo? Ou é só durante a missa? Porque durante a missa, independe de você, viu? Independe até da santidade daquele que celebra. Eu devo celebrar a Santa Missa em estado de graça, eu devo, esta é uma obrigação moral minha. Porém, se eu a celebrar mesmo em pecado, Jesus estará presente do mesmo jeito, independe da minha santidade. Então, a presença real de Jesus, ela irá acontecer independentemente de mim e de você. Mas eu quero saber se você está de verdade na presença real de Jesus. Se a sua presença com Jesus, ela é real. Porque você pode estar na missa com a cabeça lá não sei aonde. Você pode estar na missa respondendo mensagem no celular. Você pode estar na missa, mas com seu coração em tantas outras coisas, porque basta sair da missa, você já vai para as suas realidades de pecado, você volta para a sua vida velha, como se nada tivesse acontecido. Então hoje é o dia de você resgatar, se é a presença real de Jesus. Presença real quer dizer que aquele que eu adoro, ele habita dentro de mim, a presença dele é real. Ele está aqui na minha vida, Ele habita dentro de mim. É presença real quando você ama Jesus de verdade. Porque, repito, na missa, na adoração, todos nós fazemos comunitariamente o nosso ato de adoração à presença real de Jesus. Mas Ele quer estar presente realmente na sua vida. Ele quer estar presente realmente em cada passo que você der. Ele quer se fazer presente em cada momento da sua vida. Ele não quer se separar de você. Porque o mistério da Eucaristia não é um ato da minha devoção particular, não é um ato privado meu, a minha comunhão, a minha Eucaristia, não. A Eucaristia é para nós um momento que nos faz depois reproduzir aquele mistério em todos os momentos da nossa vida. Isso está claro para você? Tá? Na sua cabecinha está claro que você não pode separar a sua vida cultica, a sua vida na paróquia, na comunidade, na sua igreja, na sua catedral, da sua vida depois, diária? Porque quando nós recebemos esta graça de Jesus assimilar a nossa vida, se unir a nós nesse mistério de amor, nós adotamos uma forma eucarística de viver. Quem recebe a Eucaristia se torna eucaristizado, se torna agora morada desse mistério, e a partir da comunhão, nós recebemos uma forma eucarística de viver, ou seja, viver eucaristicamente, que equivale à santidade, é a mesma coisa. Viver eucaristicamente, viver em profundo relacionamento de comunhão e intimidade com o Senhor. Tanto que o versículo 57, que eu li para vocês, diz: como o Pai que vive me enviou, e eu vivo pelo Pai, também o que comer de mim, viverá por mim. Ou seja, toda a nossa existência vai passar pelo mistério da Eucaristia. Gente, não tem como separar. Não tem como separar. Santo Inácio, ele dizia que os cristãos, eles eram aqueles que viviam segundo o domingo. Você sabe que o domingo é o dia de quem? Ah, não é do shopping, não? Ah, é do Senhor? Olha que beleza, não é da praia e da água de coco? Você pode até descansar, né? Que é louvável que você descanse, porque eu sei que você trabalha muito, você tem todo o direito de ter o seu descanso, não é? Inclusive o domingo é o dia também para celebrar a família, celebrar o descanso do trabalho, porém, domingo é o dia do Senhor. É o dia do Senhor. E Santo Inácio dizia que os cristãos eram aqueles iuxta dominicam vivere, aqueles que viviam segundo o domingo. Ou seja, o cristão é aquele que vive a segunda, a terça, a quarta, a quinta, a sexta e o sábado, tendo o domingo como modelo, assumindo o dia do Senhor, o dia da Eucaristia, como modelo para viver de forma consciente todos os dias da semana, recordando que Cristo me libertou, que Cristo me fez passar da morte para a vida. Então, se eu vou à missa no domingo, a segunda-feira não pode ir por água abaixo. A segunda-feira não pode descambar, né? A segunda-feira não pode ser vivida de uma outra forma. O domingo tem que iluminar toda a minha semana. Gente, por isso que é importante a participação na missa dominical. Porque ali você aprende a viver em comunidade. Porque a missa não é só sua. É a comunidade que celebra, não é? Que coisa maravilhosa. Nós formamos ali a chamada Assembleia Litúrgica, que coisa linda, né? Todo mundo ali, num só coração, numa só alma, tem um ritmo, né? A liturgia, você sabe que ela tem um ritmo. Hora de ficar sentado, hora de ficar em pé, hora de se ajoelhar, tem os gestos da mão, da inclinação de cabeça, inclinação de corpo. Então, quando eu entro na Assembleia Litúrgica, eu aprendo a fazer comunhão com os meus irmãos, porque eu não posso levar para a missa uma espiritualidade minha pessoal. Ah, não, padre, é porque Deus me pediu para ficar de joelho a missa inteira. Ah, é? Ah, interessante. Então você não entendeu nada do que é Assembleia Litúrgica. E eu acho que esse Espírito Santo aí está um pouquinho confuso, não está não? Porque se na liturgia nós temos um movimento da graça de Deus que santifica a todos, nós somos diferentes, culturas diferentes, lugares diferentes, mas ela tem uma harmonia, que é a harmonia do Espírito, e nós formamos a Assembleia Litúrgica com os nossos irmãos. Então o domingo ensina para você que você tem irmãos, você não basta a si mesmo. E aí você vai viver a segunda, a terça, a quarta, a quinta, a sexta, o sábado, sabendo que você tem irmãos, você não é sozinho no mundo, que você é comunidade, que você tem uma família, que você tem irmãos de comunidade na sua paróquia. Olha que coisa maravilhosa. O domingo nos dá o primeiro banquete da Santa Missa. Qual é? Qual é a primeira mesa da qual nós comungamos na Santa Missa? O padre Roger lembrou isso hoje na Santa Missa. Qual é? A palavra. Na missa nós comungamos da palavra de Deus, aquela palavra que vai me dar força para vencer todas as minhas tribulações ao longo da semana. Meu Deus do céu, que palavra forte, que palavra libertadora. Então eu vou na Santa Missa para ouvir a palavra de Deus e ela me alimentar ao longo da semana. Porque quando bater a minha porta a provação, as insídias de Satanás, as tentações, eu vou responder com a força da palavra. E depois nós recebemos o banquete da Eucaristia. Jesus está vivo dentro do meu coração. Que coisa maravilhosa. Então, o domingo é modelo para viver todos os outros dias. Então não acorde na segunda-feira com cara de velório, não, tá? Por favor. Ah, é segunda-feira. Ah, é segunda-feira? Parece que nem foi a missa ontem, foi domingo, dia do Senhor. Tanto é que no final da Santa Missa o padre ainda disse: a alegria do Senhor é a nossa força, ide em paz e o Senhor vos acompanhe. O que você responde? Oh, graças a Deus. E aquilo vai te alimentar durante toda a semana. Gente, por isso que não tem como dissociar Eucaristia de santidade. Não tem como fazer diferente, porque nós vivemos uma vida eucaristizada. Nós recebemos Jesus na Eucaristia, assimilamos a vida de Cristo. Cristo nos assimilou, então eu sou um outro Cristo. Eu preciso ter as ações do Cristo, eu preciso ter as palavras do Cristo, os sentimentos de Cristo, porque eu estou eucaristizado. Cada ato que eu vivenciar, eu preciso manifestar o mistério que eu professei no domingo. pensamentos, afetos, palavras e obras têm que manifestar a vida de Cristo. Feche os seus olhos por um instante. Não se distraia não, viu? Não se distraia. Porque o maligno, ele é muito sutil para arrancar do nosso coração a palavra que está sendo semeada. Então peça agora, Senhor Jesus, eu quero ter os teus pensamentos, os teus sentimentos, as tuas palavras, as tuas ações, porque eu sou uma pessoa eucaristizada e eu preciso viver de acordo com o mistério que eu celebrei. É isso, meus irmãos e minhas irmãs, é este nosso eu miserável, pecador, frágil, que agora está eucaristizado. É um eu eucaristizado. Como é o seu nome, por favor? Alice, Aline, Maria, Renata. Pois é, você agora está eucaristizada. Pelo poder da Eucaristia, você é chamado, é chamada a viver conforme o alimento que você recebeu. E que bom que nós vamos agora em caminho, tendo a Eucaristia como esse nosso alimento, que agora nós temos que buscar a santidade. Nós temos que agora então viver de acordo com o mistério que eu celebrei. Eucaristia e santidade. E tem um texto bonito de São João Paulo II, Ecclesia de Eucaristia, número 19, que diz assim: a Eucaristia é um pedaço do céu. Olha que lindo. A Eucaristia é um pedaço do céu. É um raio da glória da Jerusalém Celeste, que atravessa as nuvens da nossa história e vem para iluminar o nosso caminho. Olha que coisa maravilhosa, um pedaço do céu, onde você participa. Muitas pessoas que vêm aqui na Canção Nova, normalmente elas chegam aqui e dizem assim para nós: a Canção Nova é um pedacinho do céu, não é? Talvez você já tenha dito isso, estando aqui, nesses dias, você vai constatar: a Canção Nova é um pedacinho do céu, não é? Mas sabe por que as pessoas falam isso? Não é porque aqui não tem anjo não, tá? Não tem anjo. Os missionários que aqui vivem e consagraram suas vidas são seres humanos que podem inclusive falhar com você, tá? Já estou te dizendo. O que faz da Canção Nova um pedacinho do céu é que aqui é um território eucarístico. Por esta chácara existem várias capelas, tem inclusive uma ali que você pode acessá-la, que se chama Sagrada Família, em que Jesus está exposto 24 horas para a adoração. Então a Canção Nova só é um pedacinho do céu, porque aqui se celebra a Eucaristia e se adora a Eucaristia. É por isso. E é isso que o Papa está nos recordando, porque não é só a Canção Nova que é um pedacinho do céu, não. Qual é a sua paróquia? Fala para mim. Ih, tem gente que não sabe nem o nome da paróquia, crê em Deus Pai. Qual? Agora sim, é isso mesmo, é essa paróquia aí. Diga assim: a minha paróquia é um pedaço do céu. Toma consciência disso, tá? Porque esta é a verdade. Eu tenho certeza que na sua paróquia se celebra missa, não é? Graças a Deus. E graças a Deus que você tem a possibilidade de participar da Eucaristia. Porque aqui a gente se compadece com os nossos irmãos que estão em territórios, em lugares, gente, que a missa só chega às vezes uma vez por mês ou uma vez por ano. E a gente tem a nossa paróquia. E às vezes reclama, né? Murmura, fala mal do padre, reclama da paróquia, reclama da celebração. A sua paróquia é um pedaço do céu, porque ali se celebra a Eucaristia, ali se adora a Eucaristia. E você recebe um raio da glória da Jerusalém Celeste, que atravessa as nuvens da sua história. Tem tempestade na sua vida? Tem umas nuvens aí meio, né? Parece que vai chover? Está passando por alguma tribulação, alguma dificuldade? A Eucaristia é esse pedaço do céu, é esse raio de luz da Jerusalém Celeste que atravessa as nuvens da sua história e vem iluminar o teu caminho. Você não está sozinho, você não está sozinha. Você tem a Eucaristia, você tem a presença real de Jesus no Santíssimo Sacramento do altar. Você tem esta graça, esta beleza, este dom precioso, este dom maravilhoso. E você pode, quantas vezes você quiser, porque eu sei que na sua paróquia tem missa até durante a semana, né? E aí está em casa, está lá, sem fazer nada, só mexendo no celular, ou fazendo coisas supérfluas, coisas que não te edificam, e você pode até participar ao longo da semana desse mistério da Eucaristia. Gente, não perca a oportunidade, por favor, não perca a oportunidade que você tem. Eu tenho que lembrar para você, não é um mero preceito, não é uma mera obrigação você tirar a sua hora do domingo e ir participar da Eucaristia. É um banquete de amor, é um encontro seu com Jesus, para que você possa vencer as tuas lutas pessoais, os teus pecados, os teus vícios, as tuas misérias. É para você encontrar alguém que vai te fazer companhia nas tuas lutas, no meio das tuas adversidades. Eu venho de uma terra que se chama Rio Pomba, Minas Gerais. Alguém já ouviu falar? Já? Tocantins? Misericórdia, milagre mesmo. Ubá? Vocês conhecem, né? Já não estou sozinho. Não estou sozinho. Pois é, eu venho de uma terra que se chama Rio Pomba, lá em Minas Gerais, zona da Mata Mineira. E eu sou de uma cidade em que viveu uma serva de Deus, hoje serva de Deus, o nome dela Floripes Dornelas de Jesus. Ela era conhecida como Lola. E ela, na idade entre os 19 e 20 anos, sofreu uma queda de um pé de jabuticaba e ficou paraplégica. E pouco tempo depois desta queda, ela começou a manifestar um fenômeno que se arrastou por mais de 60 anos. A Lola, ela não comia, não tomava água, não tinha necessidades fisiológicas e não dormia. Ela vivia 24 horas contemplando Jesus na Eucaristia, comungada, que ela recebia, e também adorada, porque o bispo permitiu que ela tivesse no quarto dela o Santíssimo. Ela colocava os travesseiros atrás para se encostar, nem usava colchão, e ali encostada ela contemplava Jesus ali no seu sacrário 24 horas. Ela passou mais de 60 anos, mais de 60 anos, sem se alimentar com o único alimento da Eucaristia, da Eucaristia. Vejam, é uma coisa espetacular, é uma manifestação mística da presença real de Jesus na nossa vida. Foi para recordar a minha cidade, e agora queira Deus que ela seja elevada à honra dos altares, serva de Deus em processo de beatificação na nossa arquidiocese de Mariana, para lembrar também a você que está acompanhando em casa, a Eucaristia é o seu tesouro, a Eucaristia é o seu sustento, a Eucaristia é a sua fortaleza, a Eucaristia é a salvação da sua vida. Não fique sem ela, não se afaste dela, não deixe de recebê-la. Preguiçoso, preguiçosa, joga para trás os teus pecados e começa uma vida nova. Seja um tabernáculo para Jesus habitar, seja morada de Deus. Não despreze mais a grandeza desse mistério e viva a sua vida em santidade, para que você seja uma morada digna para Jesus. Não perca mais tempo, não perca mais tempo, não deixe de ir buscar Jesus presente na Eucaristia. Volte para a sua comunidade, volte para a sua paróquia, volte para a missa do domingo. O domingo é um fragmento do tempo que está impregnado de eternidade. Veja que coisa maravilhosa, o domingo é um pedaço do tempo, gente, é uma hora. Talvez o seu padre demore uma hora e quinze, uma hora e meia, não tem problema. Não vá de relógio para a missa, porque Jesus não foi de relógio para o Calvário. Não vá, deixe esse bendito desse relógio em casa. Porque quando Jesus subiu ao Calvário, carregando a cruz dos nossos pecados e da nossa condenação, Ele santificou o tempo. Então, não seja mesquinho e não seja miserável com o autor da tua salvação, calculando o tempo e dizendo muitas vezes na Santa Missa: esse padre não vai parar não? Esse padre não vai parar de falar não? Se esse padre parar de falar, você vai se perder. Muitas vezes ele precisa falar, ele precisa cansar você mesmo, para você não se perder, porque muitas ovelhas estão se perdendo, porque os pastores deixaram de falar. É assim. O domingo é um fragmento de tempo impregnado de eternidade, porque o domingo, gente, o domingo viu o crucificado sendo ressuscitado. Olha que maravilha, o domingo ele viu o crucificado sendo ressuscitado. Então domingo é dia de ressurreição. Coloque lá na sua agenda: domingo é dia de ressurreição, é dia de me fortalecer em Cristo Jesus, é dia de me libertar daquilo que eu vivi ao longo da semana, os pesos, as dores, as dificuldades. Mas também o domingo é o dia de eu receber a graça de Deus para me colocar de pé e enfrentar as dificuldades que eu vou ter ao longo da próxima semana. É o dia do Senhor, celebrando o dia do Senhor até que Ele venha definitivamente, porque você sabe que Ele vai voltar, não sabe? A Eucaristia, ela traz em si uma certa tensão. Que tensão é essa? Agora, mas também Ele virá uma segunda vez. Quando o padre diz no final da consagração: eis o mistério da fé, o que você responde? Anunciamos e proclamamos: vinde Senhor Jesus. Mas como é que Ele vai vir se você não for santa? De que vai adiantar Ele vir se você não estiver aguardando Ele em santidade? Se você não estiver comungando o corpo de Cristo de forma honrosa, de forma digna, se preparando bem, buscando o sacramento da reconciliação, vivendo em paz com as pessoas da sua família, sendo uma pessoa de comunhão, a Eucaristia nos coloca, gente, nesta tensão. Eu estou caminhando para encontrar o Cristo, Eu estou caminhando para a minha meta, para a meta da minha vida. Ela só traz um antegozo da alegria plena que eu vou ter um dia, face a face, diante do Senhor. É só uma antecipação do paraíso. Ela me coloca então nessa tensão, na feliz expectativa da vinda gloriosa do Senhor. Cada domingo, gente, cada domingo, nós estamos mais perto da vinda gloriosa do Senhor. E Ele virá. E Ele virá. E aí, qual é a consequência desta tensão? A minha caminhada. Eu não posso viver de qualquer jeito. Vou repetir: Eucaristia e santidade. Eu preciso caminhar na espera de Jesus, em santidade, numa ativa esperança, dedicando diariamente cada momento da minha vida a estar em comunhão com o Cristo, a estar em comunhão com Cristo, e rejeitando todo e qualquer pecado, todo e qualquer pecado, porque é o oposto de uma vida em santidade, é o pecado. Eu quero finalizar trazendo para você as realidades que nós recebemos na Eucaristia, os frutos da Eucaristia. O Catecismo da Igreja Católica, no número 1393, anota aí, depois você lê em casa, 1393, diz assim: a comunhão ou a Eucaristia afasta-nos do pecado. O corpo de Cristo que recebemos na comunhão é entregue por nós, e o sangue que nós bebemos é derramado pela multidão para a remissão dos pecados. É por isso que a Eucaristia não pode unir-nos a Cristo sem nos purificar ao mesmo tempo. Olha só, a Eucaristia afasta-nos do pecado. Quem está lutando aqui contra o pecado, levante a mão. Que bom, que maravilha. Se você não sabia, a Eucaristia, ela apaga os nossos pecados veniais, não é? Você sabia disso? A Eucaristia apaga os nossos pecados veniais. E a Eucaristia, ela nos impede de cometer pecados mortais. Preste atenção. Ela apaga os nossos pecados veniais e ela nos impede de cometer pecados mortais. Óbvio que se você estiver em pecado mortal, você tem que buscar o sacramento da reconciliação. Mas se você recebe Jesus na Eucaristia, com o seu coração purificado, com o seu coração em Cristo, buscando uma vida de santidade, a Eucaristia vai privar você de cometer pecados mortais. Olha que arma poderosa. Olha que bênção maravilhosa para a nossa caminhada de santidade. Porque a santidade é tirar o pecado da nossa vida. É nos afastar do pecado, da vida velha, e viver na graça de Deus. Isso é santidade. E veja o que a Eucaristia está dando a mim e a você: a graça de não pecar mortalmente, a graça de não cair em pecado mortal. De você, quando estende a sua mão, se você recebe, né, a Eucaristia na sua mão, não é na ponta do dedo, né? Eucaristia não é com a ponta do dedo, não, não é pinça, não. É na mão. E a Igreja te permite você receber na mão. Quando você recebe na sua mão, você tem que depois pensar 3, 10, 1000 vezes antes do que você vai fazer com a sua mão quando você sai da missa. Você não vai mais mandar mensagem para aquele homem casado. Você não mais vai ficar fornicando, vivendo fora da castidade. Você não vai mais acessar pornografia. Você não vai mais apontar o dedo para as pessoas, condenando elas ao inferno, porque você recebeu a Eucaristia. Ela nos preserva de cometer os pecados mortais. A Eucaristia nos transforma em Cristo. É um novo jeito de viver. É um novo eu que eu recebi. Um eu eucaristizado. Um eu que agora traz as marcas do Cristo. que foi assimilado pelo Cristo, e não pode viver menos do que uma vida de santidade, aguardando a vinda gloriosa de nosso Senhor. Está claro isso para você? Tá? Então fica em pé. Vamos proclamar esse estilo de vida. Vamos proclamar que nós queremos aguardar em santidade, nos alimentando da Eucaristia, a vinda gloriosa do Senhor. Diga com o Padre: Senhor Jesus,
1: Senhor Jesus,
0: eu quero te acolher.
1: Eu quero te acolher
0: de forma totalmente nova.
1: De forma totalmente nova.
0: Nesse dia de hoje.
1: Nesse dia de hoje.
0: Corpus Christi.
1: Corpus Christi.
0: Te acolhendo, Senhor.
1: Te acolhendo, Senhor.
0: Em minha vida.
1: Em minha vida.
0: E assim, Jesus.
1: E assim, Jesus.
0: Eu sou.
1: Eu sou.
0: Eucaristizado.
1: Eucaristizado.
0: Eu recebo a sua vida.
1: Eu recebo a sua vida.
0: E você recebe a minha vida.
1: E você recebe a minha
0: vida. E assim,
1: vida.
0: Jesus.
1: E assim, Jesus.
0: Eu quero caminhar.
1: Eu quero caminhar.
0: Numa vida santa.
1: Numa vida santa.
0: Numa vida digna.
1: Numa vida digna.
0: Porque eu sou uma pessoa
1: eucaristizada.
0: E preciso viver
1: à altura desse mistério.
0: Solta sua voz e canta.

Estenda a sua mão, eu quero abençoar você agora. Estenda a sua mão acolhendo a bênção. Que o Senhor abençoe agora o seu propósito de viver uma vida de santidade a partir do mistério da Eucaristia que você recebe. Você não pode ser mais o mesmo. Você não pode ser mais a mesma. Você não pode viver de qualquer forma. Por isso, abençoa, Jesus, o propósito desses teus filhos e filhas que se decidem a viver de forma eucarística, assumindo a grandeza do mistério do teu amor na Eucaristia, para que todos os seus atos manifestem isto. Derrama sobre eles a tua bênção, em nome do Pai, e do Filho, e do Espírito Santo. Amém. Amém. Amém.

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6: Exercei a paciência e firmai vossos corações, porque a vinda do Senhor está próxima. Carta de São Tiago, capítulo 5, versículo 8.
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9: A paz de Jesus, o amor de Maria, que a alegria do Espírito Santo esteja sempre no seu coração, a você que nos acompanha pela Rádio Canção Nova, uma ótima tarde. Estamos começando essa hora especial, a hora da misericórdia, e nesse dia todo especial, hoje é quinta-feira. Quinta-feira é dia de louvor e adoração, mais ainda porque é o dia de Corpus Christi, ou seja, o corpo de Deus. Hoje nós vamos contemplar e pedir a misericórdia do Senhor e clamar pelo corpo, sangue, a alma e a divindade do nosso Senhor Jesus Cristo. Estamos aqui também para adorá-lo e glorificá-lo. Eu sou Edésio Luiz, membro aqui da comunidade Canção Nova. Junto comigo está o Soares, também o Fernandinho. Boa tarde aos meus irmãos. Também ao padre Marcos Valadares. Daqui a pouquinho, se Deus quiser, saindo do confessionário, ele corre para cá para rezar conosco nessa hora da misericórdia. Hoje também contemplamos, né, a instituição do sacerdócio. Toda quinta-feira é dia também de louvar a Deus pelos nossos queridos padres e rezar por eles, pedir ao Senhor que tem misericórdia de todos os nossos irmãos sacerdotes. Você pode participar conosco através do nosso WhatsApp 12 991455871. Vou repetir, 12 991455871, não esquecendo de colocar o seu nome, a cidade da onde você está nos ouvindo e a sua intenção. Está começando agora a Hora da Misericórdia.

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0: Pai das misericórdias e Deus de toda a consolação, ouvi-nos. Essa hora da divina misericórdia que nós nos colocamos na presença do Senhor e clamamos, Senhor, tende misericórdia de nós e do mundo inteiro. Pedimos a Jesus misericordioso por todos os irmãos que estão rezando conosco nessa hora, a você que está acompanhando a Rádio Canção Nova, Deus os abençoe muito e obrigado pela sua presença nesse momento especial onde nos unimos em oração como família, como irmãos, rezando pelas suas intenções e pelas nossas intenções aqui. Nós queremos clamar, Senhor, tenha misericórdia, e rezar em ação de graças também pela instituição da Eucaristia, também pelos sacerdotes, e também rezar em ação de graça pelo dom da vida dos irmãos que fazem aniversário no dia de hoje. A Edilaine Tomé, aqui é a esposa do Tiago Tomé, nossa irmã de comunidade. Edilaine, Deus te abençoe muito, minha irmã, rezando por você, por sua saúde física, mental, espiritual, psicológica. Também colocamos a Elzinha, aqui da comunidade Canção Nova, completando mais um ano de vida. O seminarista Williams, da comunidade Canção Nova. A Maria das Graças, também da comunidade Canção Nova. A Fabiana Azambuja, também da comunidade Canção Nova, fazendo aniversário hoje. Quero colocar todos em ação de graças, pedindo ao Senhor misericordioso por cada um desses nossos irmãos. E você, tem alguém que faz aniversário no dia de hoje? Vamos rezar também em ação de graças. Colocamos também pela saúde e clamamos ao Senhor pela recuperação da Manuela, da Gabriela, do Vinícius, do Álvaro, da Gabi, da Tiana, do Antônio, da Ilza, da Marta, da Dona Olívia, da Dona Maria Isabel, o Noel Rangel, a Dona Laísa Helena, o Padre Lucas Gonçalves, o Padre Marlon Múcio, Padre Francisco, Padre Ariovaldo. Também colocamos aqui o Padre Murilo, clamamos a misericórdia pelo Padre Murilo de Silveiras. Também o senhor Afonso Rocha, lá em Portugal, que está passando também pela luta contra o câncer. Queremos colocar esses irmãos no coração de Jesus misericordioso. O Laércio Soares é de Lorena, está colocando aqui as suas intenções, rezando pela alma de seu José Antônio, que acabou de falecer. Nos unimos em oração pela alma do seu José Antônio. A Maria Aparecida, da cidade Aparecida, está colocando as suas intenções, em especial pela saúde da Luísa Maria, a Isabela Pereira, a Laís, e também em oração, segundo mês do seu neto, Teodoro. Nos colocamos aqui rezando por ele. O Carlos Alberto, da cidade Cruzeiro, reza conosco por toda a sua família. Carlos, suas intenções. A Maria Pereira, de Vitória da Conquista, na Bahia, também está rezando conosco, colocando as suas intenções. Todos os motoristas, as crianças, também colocamos um processo na justiça. Gilvan, da cidade de Potim, Gilvan, um abraço, irmão, pela sua família também, por todas as famílias, pelas almas do purgatório. As intenções do Júlio César, da cidade de Leopoldo, Minas Gerais, colocamos aqui também, Júlio, a você e todos os irmãos aí na cidade de Leopoldo, Minas Gerais. O Tiago Luiz é de Ponte Nova, Minas Gerais, reza conosco nesse momento, colocando as suas intenções, em especial a sua mamãe Terezinha, pedindo também para suas irmãs Thaís e Tamires. Colocamos a Renildes, da Vitória da Conquista, na Bahia, rezando conosco pela a senhora Persília, está internada na UTI. Colocamos ela no coração de Jesus. Maria Santos, da cidade Cruzeiro, rezando por toda a sua família. Elvis Oliveira, da cidade de São Paulo, capital, rezando também por toda a família. Deus abençoe, irmão. Paulo César, de Vitória da Conquista, na Bahia, reza conosco, trazendo toda a sua família. Wesley, da cidade de Barbacena, apresentando a sua família e as suas intenções. Também temos aqui as intenções do Luiz Carlos Manfrim, da cidade de São José do Rio Preto. Um grande abraço a todos os irmãos aí que nos acompanham pela Rádio Canção Nova em São José do Rio Preto. Rezamos em especial pelo Padre Ariovaldo, pela paz no mundo, pela cura e libertação e pela chuva. A Catarina, da cidade de Cruzeiro, também rezando conosco. A Ana Amélia, de Guaratinguetá, se une a oração por toda a família. Maria Aparecida de Brasília, Deus abençoe, minha irmã. Rezando com você, com toda a sua família, colocamos aqui todas as suas intenções. Apresentamos aqui também Adriana Mendes, ouvindo a Rádio Canção Nova em Vitória da Conquista. Deus abençoe, Adriana. A você, Edriana. Colocamos você e toda a sua família no coração de Jesus, todos os irmãos em Vitória da Conquista da Bahia, também os meus irmãos de comunidade aí em Vitória da Conquista. Sandra de Corumbá, no Goiás, Deus abençoe, Sandra. A você, a sua família e todas as suas intenções, apresentamos nessa hora da Divina Misericórdia. A Valéria de São Caetano do Sul está rezando conosco pelo seu matrimônio, pela sua família, pela paz no mundo e pelas almas do purgatório. Colocamos aqui também Ana Clara, aqui da comunidade, que trabalha aqui conosco, nossa colaboradora, rezando conosco também. Rezamos por você, viu, Ana Clara, e seu esposo, apresentamos aqui. Soares, boa tarde, meu irmão, seja bem-vindo. Intenções para rezarmos juntos?
3: Boa tarde, Edésio, boa tarde, Fernandinho, e boa tarde a você que está ligado e rezará conosco o Terço da Misericórdia. Hoje eu rezo pela minha conversão, pela minha família, minha esposa, meus filhos, minha nora, meu sogro, por toda a minha irmandade lá em Curitiba, no bairro Santa Felicidade, também pelos meus irmãos que estão lá em Caruaru e João Alfredo, Pernambuco, pela dona Raquel, nossa companheira de Terço Mariano, pela alma do seu esposo, seu Carlos Cavalcante, também pelas almas dos seus pais, pela Bárbara Renato Salgado, pelas suas necessidades, pelo Benedito Gonçalves, o Biba, aqui de Cachoeira Paulista, pelo Gilberto de Canas, aqui é uma cidade próxima a nós aqui, pelo seu filho que está lá em Portugal, o Gil, também pelo Vate Dias, Clóvis Moraes e família, pelos aniversariantes, por todos os motoristas, carreteiros, em especial eu coloco pelo Giovanni de Souza, meu companheiro, ali, pela saúde dele, que, e a sua esposa que está junto com ele, que ele se encontra internado na Santa Casa de Guaratinguetá, pelas pessoas que estão em tratamento oncológico, assim como o Giovanni está, pelas pessoas nos leitos das UTIs, pelos desempregados, pelo João Henrique Satim e todos da família Satim, pelo Terço dos Homens São João Paulo II, aqui de Cachoeira Paulista, da paróquia Nossa Senhora Aparecida, na pessoa do Jacó, Rufino, Adriano, seu Sebastião, o Riberto, o Adelmo, pelas almas dos meus pais, pela alma da senhora Sônia Aparecida Bocalão Rodrigues, pelo Zezinho, a Márcia, lá em Iretama, no Paraná, por todos da área de saúde. Também coloco aqui os guardas que trabalham nas redes bancárias, segurança, por todos os policiais, civis, militares, pelos bombeiros, pelos taxistas, por todos os mototáxis, pelas pessoas que estão aí desabrigadas, pelos filhos prediletos, que são os que não têm um lar para retornar, que vivem na rua. Amém.
0: Amém. Rezamos por você, Fernandinho, as suas intenções. Também toda a sua família, com o Fernandinho, todos os irmãos colaboradores da Canção Nova. Colocamos os doentes, os agonizantes, as almas do purgatório. Também pelo nosso querido Papa Leão XIV, na pessoa do Papa, todos os bispos, sacerdotes, os seminaristas, os diáconos, os irmãos e irmãs religiosos. Rezamos pelos lares de terceira idade, aqui os nossos queridos irmãos mais velhinhos, né? Nossos queridos vovôs e vovós nos lares de terceira idade. E por todas as pessoas que cuidam desses irmãos, queremos pedir a Jesus misericordioso. Colocamos aqui também os irmãos que estão nos presídios, colocamos a cada um seus familiares. Pedimos ao Senhor misericórdia, pedimos pelos médicos. Rezamos aqui pela Rosileia de Lorena, está rezando conosco pela alma do seu Nerisvaldo, foi sepultado ontem, também por João Pedro, por sua saúde. Colocamos aqui a Ana Cláudia, da cidade de Lorena, está rezando conosco, pedindo por sua saúde também e sua família. Soares, mais intenções, irmão?
3: Também queremos colocar aqui a que sempre reza conosco, a Rosane Gomes, lá do Rio de Janeiro, pela situação que está vivendo ela, o seu filho Felipe, todos os seus familiares, também pelo seu esposo Ricardo. Amém.
0: todas essas intenções, mas aquelas que estão aí no seu coração, por cada sócio evangelizador, a você que tem colaborado e contribuído com a Canção Nova, muitíssimo obrigado. Deus abençoe muito, rezamos por você, também por toda a sua saúde. Com essas intenções, mas aquelas que estão aí no seu coração, rezemos juntos o Terço da Divina Misericórdia.
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0: Pelo sinal da Santa Cruz, livra-nos Deus nosso Senhor dos nossos inimigos. Em nome do Pai, do Filho e do Espírito Santo. Amém. Pai nosso, que estais nos céus, santificado seja o vosso nome. Venha a nós o vosso reino. Seja feita a vossa vontade, assim na terra como no céu. O pão nosso de cada dia nos dai hoje. Perdoai-nos as nossas ofensas, assim como nós perdoamos a quem nos tem ofendido. E não nos deixeis cair em tentação, mas livrai-nos do mal. Amém. Ave Maria, cheia de graça, o Senhor é convosco. Bendita sois vós entre as mulheres, e bendito é o fruto do vosso ventre, Jesus. Santa Maria, Mãe de Deus, rogai por nós, pecadores, agora e na hora de nossa morte. Amém. Creio em Deus Pai, Todo-Poderoso, Criador do céu e da terra, e em Jesus Cristo, seu único Filho, nosso Senhor, que foi concebido pelo poder do Espírito Santo, nasceu da Virgem Maria, padeceu sob Pôncio Pilatos, foi crucificado, morto e sepultado, desceu à mansão dos mortos, ressuscitou ao terceiro dia, subiu aos céus, está sentado à direita de Deus Pai Todo-Poderoso, de onde há de vir a julgar os vivos e os mortos. Creio no Espírito Santo, na Santa Igreja Católica, na comunhão dos santos, na remissão dos pecados, na ressurreição da carne, na vida eterna. Amém.
3: Eterno Pai,
0: eu vos ofereço o corpo e o sangue, a alma e a divindade de vosso diletíssimo Filho, nosso Senhor Jesus Cristo, em expiação dos nossos pecados e os do mundo inteiro.
3: Pela sua dolorosa paixão,
0: tende misericórdia de nós e do mundo inteiro.
3: Pela sua dolorosa paixão,
0: tende misericórdia de nós e do mundo inteiro.
3: Pela sua dolorosa paixão,
0: tende misericórdia de nós e do mundo inteiro.
3: Pela sua dolorosa paixão,
0: tende misericórdia de nós e do mundo inteiro.
3: Pela sua dolorosa paixão,
0: tende misericórdia de nós e do mundo inteiro.
3: Pela sua dolorosa paixão,
0: tende misericórdia de nós e do mundo inteiro.
3: Pela sua dolorosa paixão,
0: tende misericórdia de nós e do mundo inteiro.
3: Pela sua dolorosa paixão,
0: tende misericórdia de nós e do mundo inteiro.
3: Pela sua dolorosa paixão,
0: tende misericórdia de nós e do mundo inteiro.
3: Pela sua dolorosa paixão,
0: tende misericórdia de nós e do mundo inteiro.
3: Eterno Pai, eu vos ofereço o corpo e o sangue, a alma e a divindade de vosso diletíssimo Filho, nosso Senhor Jesus Cristo, em expiação dos nossos pecados e os do mundo inteiro.
0: Pela sua dolorosa paixão,
3: tende misericórdia de nós e do mundo inteiro.
0: Pela sua dolorosa paixão,
3: tende misericórdia de nós e do mundo inteiro.
0: Pela sua dolorosa paixão,
3: tende misericórdia de nós e do mundo inteiro.
0: Pela sua dolorosa paixão,
3: tende misericórdia de nós e do mundo inteiro.
0: Pela sua dolorosa paixão,
3: tende misericórdia de nós e do mundo inteiro.
0: Pela sua dolorosa paixão,
3: tende misericórdia de nós e do mundo inteiro.
0: Pela sua dolorosa paixão,
3: tende misericórdia de nós e do mundo inteiro.
0: Pela sua dolorosa paixão,
3: tende misericórdia de nós e do mundo inteiro.
0: Pela sua dolorosa paixão,
3: Tem de misericórdia de nós e do mundo inteiro.
0: Pela sua dolorosa paixão.
3: Tem de misericórdia de nós e do mundo inteiro.
0: Eterno Pai,
3: eu vos ofereço o corpo e o sangue, a alma e a divindade de vosso diletíssimo Filho, nosso Senhor Jesus Cristo, em expiação dos nossos pecados e os do mundo inteiro. Pela sua dolorosa paixão,
0: tende misericórdia de nós e do mundo inteiro.
3: Pela sua dolorosa paixão,
0: tende misericórdia de nós e do mundo inteiro.
3: Pela sua dolorosa paixão,
0: tende misericórdia de nós e do mundo inteiro.
3: Pela sua dolorosa paixão,
0: tende misericórdia de nós e do mundo inteiro.
3: Pela sua dolorosa paixão,
0: tende misericórdia de nós e do mundo inteiro.
3: Pela sua dolorosa paixão,
0: tende misericórdia de nós e do mundo inteiro.
3: Pela sua dolorosa paixão,
0: tende misericórdia de nós e do mundo inteiro.
3: Pela sua dolorosa paixão,
0: tende misericórdia de nós e do mundo inteiro.
3: Pela sua dolorosa paixão,
0: tende misericórdia de nós e do mundo inteiro.
3: Pela sua dolorosa paixão,
0: tende misericórdia de nós e do mundo inteiro.
3: Eterno Pai, eu vos ofereço o corpo e o sangue, a alma e a divindade de vosso diletíssimo Filho, nosso Senhor Jesus Cristo, em expiação aos nossos pecados e os do mundo inteiro,
0: pela sua dolorosa paixão.
3: Tende misericórdia de nós e do mundo inteiro.
0: Pela sua dolorosa paixão.
3: Tende misericórdia de nós e do mundo inteiro.
0: Pela sua dolorosa paixão.
3: Tende misericórdia de nós e do mundo inteiro.
0: Pela sua dolorosa paixão.
3: Tende misericórdia de nós e do mundo inteiro.
0: Pela sua dolorosa paixão.
3: Tende misericórdia de nós e do mundo inteiro.
0: Pela sua dolorosa paixão.
3: Tende misericórdia de nós e do mundo inteiro.
0: Pela sua dolorosa paixão.
3: Tende misericórdia de nós e do mundo inteiro.
0: Pela sua dolorosa paixão.
3: Tende misericórdia de nós e do mundo inteiro.
0: Pela sua dolorosa paixão.
3: Tende misericórdia de nós e do mundo inteiro.
0: Pela sua dolorosa paixão.
3: Tende misericórdia de nós e do mundo inteiro.
0: Eterno Pai,
3: eu vos ofereço o corpo e o sangue, a alma e a divindade de vosso diletíssimo Filho, nosso Senhor Jesus Cristo, em expiação aos nossos pecados e os do mundo inteiro. Pela sua dolorosa paixão,
0: tende misericórdia de nós e do mundo inteiro.
3: Pela sua dolorosa paixão,
0: tende misericórdia de nós e do mundo inteiro.
3: Pela sua dolorosa paixão,
0: tende misericórdia de nós e do mundo inteiro.
3: Pela sua dolorosa paixão,
0: tende misericórdia de nós e do mundo inteiro.
3: Pela sua dolorosa paixão,
0: tende misericórdia de nós e do mundo inteiro.
3: Pela sua dolorosa paixão,
0: tende misericórdia de nós e do mundo inteiro.
3: Pela sua dolorosa paixão,
0: tende misericórdia de nós e do mundo inteiro.
3: Pela sua dolorosa paixão,
0: tende misericórdia de nós e do mundo inteiro.
3: Pela sua dolorosa paixão,
0: tende misericórdia de nós e do mundo inteiro.
3: Pela sua dolorosa paixão,
0: tende misericórdia de nós e do mundo inteiro.
3: Deus Santo, Deus Forte, Deus Imortal, tende piedade de nós e do mundo inteiro. Deus Santo, Deus Forte, Deus Imortal, tende piedade de nós e do mundo inteiro. Deus Santo, Deus Forte, Deus Imortal, tende piedade de nós e do mundo inteiro. Em nome do Pai, do Filho e do Espírito Santo. Amém.
0: Obrigado, Soares. Deus te abençoe, irmão.
3: Eu que agradeço. Agradeço a você, agradeço a Deus, Fernandinho e todos que estão rezando conosco por esse momento especial do nosso dia. Que a misericórdia de Deus venha sobre cada um de nós e sobre as nossas necessidades.
0: Vamos dizer juntos? Ó sangue e água, que jorraste do coração de Jesus como fonte de misericórdia para nós, eu confio em vós.

festa do coração de Jesus. Consolarei em todas as tuas aflições. Estou contigo. Sagrado Coração de Jesus, nós temos confiança em vós.

0: Pão da Vida com Márcio Todeschini, antes Corpo Santo com Max Lucena.
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0: Pai das misericórdias e Deus de toda a consolação, ouvi-nos. Estamos vivendo a hora da misericórdia aqui pela Rádio Canção Nova 89.1 em Cachoeira Paulista, São Paulo. E também aqui em Cachoeira estamos vivendo o acampamento de Corpus Christi. Esse dia muito especial para nós e queremos prolongar esses dias até no domingo, meditando, rezando, falando do corpo e sangue de nosso Senhor Jesus Cristo. E queremos convidar você a vir participar conosco. Se não der, acompanhe pelas nossas TV, pela rádio, pela internet, tudo aquilo que está sendo falado e também vivido. Hoje a procissão, além da Santa Missa, claro, que é o ápice de tudo, a procissão com o corpo de Jesus foi lindo, maravilhoso, com a Eucaristia, Padre Roger Luiz, estava o Padre Marcos Valadares. Ah, e Padre Marcos Valadares está aqui com a gente também. Sua bênção, Padre. Seja bem-vindo.
3: Deus abençoe. Cheguei aqui agora, estava vendo os confessionários aqui na Canção Nova. O confessionário hoje estava cheio, né? Graças
0: louvado
3: a Deus.
0: Seja Deus, né?
3: Também tivemos alguns padres também ajudando, mas contudo, teve algumas situações no finalzinho ali, né?
0: Uhum.
3: Mas graças a Deus.
0: Ainda mais quando chega perto das 3 horas para vir para a rádio, sempre chega aquela alma que está necessitada, né, padre?
3: Mas graças a Deus deu para atender, tivemos, graças a Deus, atendemos todas as pessoas, né?
0: Uhum.
3: E estamos aqui para meditar um pouco sobre a misericórdia de nosso Senhor.
0: Quero mandar um abraço aqui para Maria Helena, aqui de Cachoeira Paulista, está rezando conosco. Deus te abençoe, Maria Helena. A Rose, de São José dos Campos, também trazendo as suas intenções, sua família. A Elza Ramos, da cidade de Cruzeiro, também reza conosco. Vamos trazer agora a mensagem do Diário de Santa Faustina, Gotas de Misericórdia. A você que tem o Diário de Santa Faustina, meditamos no parágrafo 1133. 1133, que nos diz assim: Solenidade do Corpus Christi. Durante a oração, ouvi estas palavras: Minha filha, que o teu coração se encha de alegria. Eu, o Senhor, estou contigo, nada temas, está em meu coração. Neste momento, percebi a grande majestade de Deus e compreendi como nada se pode comparar ao simples conhecimento de Deus. A grandeza exterior desaparece como poeira diante de um só ato de conhecimento mais profundo de Deus. Vou repetir essa mensagem e peço a graça do Espírito Santo sobre o Padre Marcos, sobre cada um de nós aqui, para acolher aquilo que Deus está nos falando e para podermos colocar na prática. Essa mensagem ela escreveu na solenidade do Corpus Christi, no ano de 1937, e é atual praticamente. Diz Santa Faustina assim: Durante a oração, ouvi estas palavras: Minha filha, que o teu coração se encha de alegria. Eu, o Senhor, estou contigo, nada temas. Estás em meu coração. Nesse momento percebi a grande majestade de Deus e compreendi como nada se pode comparar ao simples conhecimento de Deus. A grandeza exterior desaparece como poeira diante de um só ato de conhecimento mais profundo de Deus.
3: Que bonito, né? E Santa Faustina teve esta chamada de locução interior, né? Que os santos têm, mas não somente os santos, né? Cada um de nós podemos ter essa locução interior. Quando a gente fala assim, eu senti Deus falando no meu coração, né?
0: Uhum.
3: Essa é uma expressão simples de dizer, uma locução interior, que Deus falou no nosso interior, no nosso coração. Senti que Deus falou isso. Então, isso é para todos nós, né? Cada um de nós temos uma mística, que é uma conversa interior com Jesus. Você conversa interiormente com Jesus? Você conversa dessa
0: sim,
3: com Jesus?
0: Sim.
3: Então, quantas vezes Jesus já falou no seu coração, né?
0: Uhum.
3: Então, e quantas vezes o Senhor coloca aquela palavra, ele está fazendo adoração, ou não somente aquela palavra, mas uma sensação de uma paz interior, de uma certeza que, mesmo naquela situação de tribulação, estou no caminho certo, dando aquela força de Deus, aquele vigor. Então, isso é uma experiência mística, Deus falando no nosso coração com simplicidade. Inclusive, Santa Faustina diz aqui, quando Jesus falou com ela, né? Minha filha, que o teu coração se enche de alegria, né? Hoje é um dia de muita alegria, né? Festa do Corpo Santo de Cristo. E no dia da solenidade do Corpo Santo de Cristo, que ela teve esta locução interior, né? Eu sou o Senhor, estou contigo. Olha que bonito, né? Confirmando com a palavra de Deus. Quantas vezes o Senhor diz na palavra, eu sou o Senhor, estou contigo. Nada temas, não tenhas medo, né? Quantas vezes Jesus fala no nosso coração, quantas vezes Jesus fala na palavra de Deus, não tenhas medo. Então também as locuções interiores confirmam-se com a palavra de Deus e confirmam-se também com o magistério da igreja, né? Nada temas, estás em meu coração. Nesse momento percebi, agora ela dizendo, né? Daquilo que ressoou dentro do coração dela. Neste momento percebi a grande majestade de Deus e compreendi como nada se pode comparar ao simples conhecimento de Deus. Me tocou muito essa parte, né? Nada se pode comparar ao simples conhecimento de Deus. Deus se revela de forma simples e aos simples também, aos humildes. Eclesiastes capítulo 3, versículo 20 diz assim, que aos humildes Deus revela os seus mistérios. Então, por exemplo, o mistério do corpo e sangue de Cristo, a Eucaristia, é um mistério. Mas Deus revela o mistério? Revela. Revela aos humildes. Tem todo um mistério da Eucaristia, né? O corpo e sangue de Cristo, o pão que se transforma, uma transubstanciação, a palavra teológica é essa, né? Uma mudança. O pão se torna a carne e o vinho se torna o sangue de Cristo. Nós comungamos ali, sentimos o gosto de pão, como diz Santo Tomás de Aquino, né? Quase que perdi aqui. Fui buscando aqui, uhum. Encontrei. Santo Tomás de Aquino que diz, tem gosto de pão, mas não é pão. É o corpo de Cristo. Tem gosto de vinho, mas não é vinho. Tem cheiro de vinho, mas é o sangue de Cristo. Então, é um mistério. E a gente somente vai perceber a revelação desse mistério na nossa vida, justamente isso, em alguns momentos, com simplicidade. Deus nos vai nos revelando com as coisas simples, o conhecimento dele. Às vezes uma sensação interior, como eu falei com você agora, uma sensação interior, uma palavra que vem no seu interior, como veio aqui para Santa Faustina, onde Deus foi revelando ela coisas profundas. A grandeza exterior, continua ela dizendo, a grandeza exterior desaparece como poeira, tudo aquilo que é grande. Que é grande Deus, aparece diante de Deus, diante da simplicidade das coisas de Deus, né? Diante de um só ato de conhecimento mais profundo de Deus, que ato simples de conhecimento, toda aquela grandeza aparece, porque somente Ele permanece, né? Olha, com simplicidade, os santos não falam desta forma, né? Eu estava meditando aqui também, falando dessa simplicidade que Santo Afonso diz aqui, que é o simples. Deus vai revelando seus mistérios. Então, por exemplo, Santo Afonso Maria de Ligório, quando ele fala da instituição da Eucaristia, no dia de hoje, ele fala de forma simples, pegando também os santos, como por exemplo, São Bernardino, dizendo assim que as provas de amor que se dão na hora da morte ficam mais firmemente na memória e se prezam mais. Vai explicar o mistério, né? Ele diz assim, que daí o costume dos amigos, ao morrer, deixarem alguns presentes, né? Uma peça de roupa, um anel. As pessoas que amaram umas às outras deixam alguma coisa para recordar aquela amizade, né? Aí ele diz assim, mas vós, Jesus, partindo desse mundo, olha que bonito, partindo desse mundo, o que nos destes em memória do vosso amor? Não uma veste, não um anel, não nada assim de material, de simbólico, mas deixastes o vosso corpo, o vosso sangue, alma e divindade, vós mesmos, todo, sem reservas, deu-se todo, não reservando nada para si, diz São João Crisóstomo. Olha que bonito, né? Ele deixou a si mesmo, na simplicidade do pão e do vinho consagrados, que já é o corpo e o sangue de Cristo em cada Santa Missa. Deus, de forma simples, vem a nós. E nós só podemos dizer graças e louvores a todo momento, né? Ao Santíssimo e Diviníssimo Sacramento.
0: Amém.

promessa do coração de Jesus. Serei teu refúgio durante a vida e na hora da morte. Permanece em mim. Sagrado Coração de Jesus, nós temos confiança em vós.

0: Jesus, meu verdadeiro amor. Essa canção é linda. Se ninguém te adorar, eu vou. Compadre Diogo Albuquerque. E antes, é o Corpo de Deus com Frei Silvio.
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0: Pai das misericórdias e Deus de toda consolação, ouvi-nos. Estamos vivendo aqui na Canção Nova o acampamento de Corpus Christi. O acampamento Canção Nova está acontecendo aqui em Cachoeira Paulista. Começou já na manhã de hoje, às 8 horas da manhã, com a Santa Missa. Depois a procissão foi maravilhosa. Ontem, né, passamos a noite ali fazendo o tapete. Foi lindo ver os missionários, né, Padre? Nossa, as crianças, bonito, né? Todos ali fazendo o tapete, e hoje Jesus passou. Que lindo, maravilhoso. Tivemos já pregação de manhã, à tarde, e daqui a pouquinho vamos ter a Santa Missa. A missa vai ser presidida pelo Padre José Augusto, e você é nosso convidado a estar conosco. Mais tarde, às 17h50, estaremos aqui na rádio rezando o terço, mas também teremos o Santo Terço Mariano, ali diretamente do...
2: Santuário.
0: Vai ser no santuário, né,
2: Padre? É, e eu vou estar lá rezando o texto, santuário,
0: Padre Marcos vai estar lá. E logo à noite, a hora santa, com o Padre José Augusto, Padre Sidney, um momento especial de oração, e você é nosso convidado. Padre, nos abençoe e nos envie em missão.
2: Então vamos abençoar nesta grande solenidade da festa do Corpo Santo de Cristo, né? A essência da nossa fé católica, hein?
0: Verdade.
2: A igreja não existe sem Eucaristia. Se tivesse Eucaristia, não tinha um sacerdócio, por exemplo. Né? Então hoje nós celebramos o Corpo Santo de Cristo, mas também nós lembramos da instituição também do sacerdócio, né? Então quero nesta bênção pedir a bênção de Deus sobre os sacerdotes, sobre os padres da sua paróquia. Lembra do padre da sua paróquia agora perceber esta bênção? Nos bispos, né? Os nossos bispos nas nossas dioceses, conduzindo nosso povo de Deus. Todos os párocos fazem um grande trabalho aí de pastoreio das nossas comunidades, que celebram várias missas durante os domingos aí também, outros dias. Senhor, que o Senhor abençoe, abençoe as nossas paróquias, abençoe os nossos padres, Senhor, que são aqueles que trazem para nós a Eucaristia, o teu corpo, o teu sangue, alma e divindade, que o Senhor mesmo instituiu. Dá força para eles, Senhor, conduzir o rebanho. E conta a nós, Senhor, renova a nossa fé na Eucaristia, nossa fé, Jesus, nesse grande mistério que o Senhor revelou para nós, tão simples, tão profundo e tão caro para nós, Senhor, tão singelo. A bênção de Deus Todo-Poderoso, Pai, Filho e Espírito Santo.
0: Amém. Amém. Obrigado, Padre. Deus abençoe o Senhor também.
2: Amém. Deus abençoe.
0: Amém. Obrigado também ao Fernandinho. Deus abençoe, Fernandinho, a você em casa. Fiquemos na paz de Jesus, amor de Maria. Que a alegria do Espírito Santo esteja sempre no nosso coração. Deus quiser, amanhã às 15 horas, estaremos aqui para rezar com você a Hora da Misericórdia. Deus abençoe. Música.

0: promessa do coração de Jesus. Abençoarei as casas onde a imagem do meu coração for exposta e honrada. Consagra teu lar. Sagrado Coração de Jesus, nós temos confiança em vós.
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0: Pai das misericórdias e Deus de toda a consolação,
1: ouvimos.
0: Uma boa tarde a todos que estão aqui no Santuário do Pai das Misericórdias. Uma boa tarde também a você que nos acompanha pelo sistema Canção Nova de Comunicação. Que alegria podermos estar juntos nesse dia tão especial para toda a nossa igreja. Esta missa, ela será, as intenções dessa Santa Missa, pela alma de Luiz Carlos César, falecido no dia de hoje, e também pelo sétimo dia de José Mariano dos Santos. Também rezamos e recebemos a caravana de Campos dos Goitacazes, salesianos, 43 pessoas que estão conosco para vivenciar este dia na Canção Nova. E a alegria de ter você e todos vocês conosco. Para recebermos a procissão, entoemos o nosso canto de entrada.

0: Em nome do Pai, e do Filho, e do Espírito Santo.
1: Amém.
0: Irmãos eleitos segundo a presciência de Deus Pai, pela santificação do Espírito, para obedecer a Jesus Cristo e participar da bênção da aspersão do seu sangue, graça e paz vos sejam concedidas abundantemente.
1: Bendito seja Deus que nos reuniu no amor de Cristo.
0: Todos os anos e todos os domingos, a igreja nos dá essa graça que Jesus deu à sua igreja, de celebrarmos o sacrifício de nosso Senhor Jesus Cristo. Jesus se torna presente no altar. Aquela quinta-feira santa, ele instituiu este sacramento que nós estamos celebrando aqui agora, e que é o cerne da Igreja Católica. Se nós tirarmos a missa, nós nos tornaremos simplesmente protestantes, porque os protestantes não têm a missa. Aqui está o cerne da nossa alma, da nossa vida. Inclinemos a nossa cabeça diante de Deus nosso Senhor e peçamos perdão a Deus pelas vezes que nós participamos deste sacrifício sem a devida devoção e reconhecimento.

Deus Todo-Poderoso, tenha compaixão de nós, perdoe os nossos pecados e nos conduza à vida eterna.

Senhor Jesus Cristo, neste admirável sacramento, nos deixastes o memorial da vossa paixão. Dai-nos venerar de tal modo o sagrado mistério do vosso corpo e sangue, que experimentemos continuamente os frutos da vossa redenção. Vós que sois Deus e viveis e reinais com o Pai na unidade do Espírito Santo, amém.

Leitura do livro do Deuteronômio. Moisés falou ao povo dizendo: lembra-te de todo o caminho por onde o Senhor teu Deus te conduziu esses 40 anos no deserto, para te humilhar e te pôr à prova, para saber o que tinhas no teu coração e para ver se observarias ou não os seus mandamentos. Ele te humilhou, fazendo-te passar fome e alimentando-te com o maná que nem tu nem teus pais conhecieis, para te mostrar que nem só de pão vive o homem, mas de toda a palavra que sai da boca do Senhor. Não te esqueças do Senhor teu Deus, que te fez sair do Egito, da casa da escravidão, e que foi teu guia no vasto e terrível deserto, onde havia serpentes abrasadoras, escorpiões, e uma terra árida e sem água nenhuma. Foi ele que fez jorrar água para ti da pedra duríssima e te alimentou no deserto com maná que teus pais não conheciam. Palavra do Senhor.

Glorifica o Senhor, Jerusalém. Ó Sião, canta louvores ao teu Deus, pois reforçou com segurança as tuas portas e os teus filhos em teu seio abençoou.

A paz em teus limites garantiu e te dá como alimento a flor do trigo. Ele envia suas ordens para a terra e a palavra que ele diz corre veloz.

Jacó a tua palavra, seus preceitos e suas leis a Israel. Nenhum povo recebeu tanto carinho, a nenhum outro revelou os seus preceitos.

Leitura da primeira carta de São Paulo aos Coríntios. Irmãos, o cálice da bênção, o cálice que abençoamos, não é a comunhão com o sangue de Cristo? E o pão que partimos, não é a comunhão com o corpo de Cristo? Porque há um só pão, nós todos somos um só corpo, pois todos participamos deste único pão. Palavra do Senhor.

0: Naquele tempo, disse Jesus às multidões dos judeus: Eu sou o pão vivo que desceu do céu. Quem comer deste pão viverá eternamente. E o pão que eu darei é a minha carne dada para a vida do mundo. Os judeus discutiam entre si, dizendo: Como é que ele pode dar a sua carne a comer? Então Jesus disse: em verdade vos digo, se não comerdes a carne do Filho do Homem e não beberdes o seu sangue, não tereis a vida em vós. Quem come a minha carne e bebe o meu sangue tem a vida eterna, e eu o ressuscitarei no último dia. Porque a minha carne é verdadeira comida e o meu sangue verdadeira bebida. Quem come a minha carne e bebe o meu sangue permanece em mim e eu nele. Como o Pai que vive me enviou e eu vivo por causa do Pai, assim aquele que me recebe como alimento viverá por causa de mim. Este é o pão que desceu do céu. Não é como aquele que os vossos pais comeram. Eles morreram. Aquele que come este pão viverá para sempre. Palavra da salvação.
1: Glória a vós, Senhor.
2: Padre Joaquim, padre aqui da Canção Nova, padre Daniel, né? Que eu conheci ali na sacristia. Eu me dirijo aos senhores, dirigindo-me também a todos os sacerdotes da Igreja Católica, em especial a mim também. Não percam a fé na presença de Jesus na Eucaristia. Não percam. Porque nós, sacerdotes, nós podemos cair nesta tentação de uma verdade que, a nível humano, não é fácil de acreditar, diante até mesmo das palavras de Jesus no Evangelho de hoje, nesta solenidade que nós estamos celebrando, que é a solenidade do Santíssimo Corpo e Sangue de Cristo. Jesus está falando que Ele é o pão vivo descido do céu. Quem come deste pão viverá eternamente. Eu sou o pão vivo descido do céu. Ele não veio das extremidades deste mundo. Ele não veio nem do norte, nem do sul, nem do leste, nem do oeste, nem do centro-oeste. Ele veio do céu para se fazer carne e alimento para todos nós. Nesse capítulo 6 do Evangelho de São João, que foi lido agora, que apenas uma parte, quando os discípulos ouviram Jesus falar que ele era o pão descido do céu, e que ele disse que o corpo dele, a carne dele, seria alimento para nós, e o seu sangue também. Ali diz que os discípulos acharam que ele estava louco e começaram a sair um por outro, um atrás do outro. E ali diz que a partir daquele momento eles não andavam mais com Jesus, porque eles achavam que eles estavam diante de um louco. Como é que nós podemos comer a carne deste homem? Não entenderam o que o Senhor estava falando. E Jesus, ele também não ficou dando explicações. Aí ele olhou para os 12 e disse: e vocês também não vão? Vocês também não vão embora também não? Aí Pedro, primeiro papa da igreja, responde: a quem iríamos nós, se só tu tens palavra de vida eterna? Em outras palavras, Pedro estava dizendo: eu também não entendo muito dessas coisas não, mas se o Senhor falou, está falado. Se o Senhor falou, está falado. Se Jesus quis tornar-se alimento no meio de nós e se tornar presente no meio de nós através dessas espécies do pão e do vinho, e que na hora que nós sacerdotes impomos as mãos e ali é transubstanciado no corpo e no sangue do Senhor, se Jesus disse que é assim, é assim, assim será. Pode questionar, pode falar o que quiser, pode falar contexto bíblico, pode dizer no grego que quis dizer isso, pode falar o que quiser. Jesus disse que isto é o meu corpo, isto é o meu sangue. Se você é um católico que vive dizendo que isso não é verdade, você deixa de ser católico a partir do momento que você diz que isso não é verdade. Aí você vai ser protestante, vai ser o que você quiser, menos católico. Porque é presença, mas quando nós olhamos, nós vemos pão. Quando nós olhamos, vemos vinho. Mas já não é mais vinho, já não é mais pão. É corpo, é carne, é sangue, porque assim ele disse. Um sacerdote, infelizmente, ele caiu nessa tentação. Não é que ele caiu na tentação, é o demônio estava tentando ele. E ele entrou num conflito muito grande diante desta questão. Mas será? Será que é verdade o que Jesus falou? Aí ele fez aquela peregrinação lá para Roma, e aos pés de Pedro, dos restos mortais de Pedro lá em Roma, ele pediu que essa fé dele fosse devolvida. E na volta ele foi celebrar a missa, e naquele momento Jesus, querendo salvar aquele sacerdote que estava em crise e que poderia abandonar o sacerdócio por causa disso, porque se ele não acreditasse, não haveria mais motivo dele ser padre. Naquele momento em que ele pronunciou as palavras: bendito Deus que mostrou de forma visível, não invisível, através daquele pão consagrado, o sangue caindo, e aí molhou aquele corporal, aquele sacerdote. A fé que ele havia perdido, agora ela retorna, porque ali é sangue que está ali. Imediatamente ele leva para o bispo, o bispo vê, tem todo um contexto, só estou resumindo, e talvez já foi falado aqui também. Corpus Christi, corpo de Deus, corpo de Cristo, é verdade. O que Jesus falou não é mentira, porque Deus não mente. E Deus agora, ele realizou aquele milagre que todos os dias se acontece aqui neste altar, e no altar lá da sua paróquia, aonde você participa. É aquele milagre que acontece, mas quando nós sacerdotes elevamos, você continua vendo pão, mas nós professamos que é Cristo. Naquele momento, aquele sacerdote viu com os próprios olhos. Se você quiser, depois entra no Google, hoje também na IA, né? Inteligência Artificial, aí, coloca lá, presença de Jesus na Eucaristia, milagres eucarísticos, você vai ver um monte. Até o Carla Kutz fez também, né? Manifestou. É presença, é alimento para a nossa alma, como eu falei de manhã. Peço, seminarista, pega o microfone lá. Mas ao mesmo tempo, você vai ali na credência, não é? Credência, né? Daqui. E pega lá a patena com o cálice, não, a patena com a galheta, com o vinho. Então acompanhe eles, os dois, e rezem por eles para que eles sejam bons padres no futuro, viu? São seminaristas. Vejam só. Pão, isso aqui é pão de trigo. Eu posso pegar e fazer assim tchum, e jogar aqui como um disco voador, tchum, sai voando por aí. Pão, posso pegar aqui, jogar no chão, pisar, posso estraçalhar aqui e jogar. Pode ser pão aqui, vinho. Com álcool, viu? É com álcool. Os protestantes que vivem dizendo que é sem álcool, né? É com álcool. Quando Jesus instituiu o sacramento da Eucaristia, era vinho com álcool. Vinho. Beber aqui. Se jogar no chão. Vinho. Simplesmente vinho. Agora, depois que forem trazidos aqui, pode continuar aí, Tico e Teco. Trouxer para cá, e nós sacerdotes, aquele pároco, seu pároco lá na sua paróquia, na hora que ele invocar o Espírito Santo sobre esse pão e esse vinho, e aí pronunciar aquelas palavras, naquela noite, Jesus estando com os seus apóstolos, ele tomou o pão em suas mãos, deu graças e o partiu e disse: isto é meu corpo. Depois ele pegou, que é dado por vós, depois ele pegou o cálice que está com o vinho dentro: isto é o meu sangue. Acabou de pronunciar essas palavras. Agora não se pode mais fazer disso aqui, me desculpe, um disco voador. Não. Agora se prostra em adoração, porque já não é mais pão, é Cristo, é Jesus Cristo, é a segunda pessoa da Santíssima Trindade, é o Filho de Maria que se fez carne e habitou entre nós, é aquele que curou o cego de nascença, é aquele que curou o paralítico, é aquele que andou sobre as águas, é aquele que multiplicou os pães, é aquele que estava diante de Pilatos, humilhado diante de Pilatos e diante de Herodes, é aquele que foi erguido na cruz e que sua mãe estava aos pés da cruz E ele falou para João: este é o teu filho, mãe, este é o teu filho, filho, eis aqui a tua mãe. É aquele que crucificado disse: Pai, perdoa-lhes, em tuas mãos eu entrego o meu espírito. É aquele que morreu e no terceiro dia ressuscitou. É ele que vai estar aqui. Por causa dessas mãos que foram ungidas por um bispo católico. Mãos sagradas que consagra, que traz Jesus no meio de nós. Presença real, como nós cantamos ali. É interessante que quando Jesus... Pode continuar aí. É interessante notar que Jesus, no capítulo 28 do Evangelho de São Mateus, antes dele subir para o céu, ele falou para os discípulos assim: eis que estarei convosco todos os dias até o fim dos tempos. Até quando esse mundo se acabar, eu estarei convosco todos os dias. Segunda, terça, quarta, quinta, sexta, sábado, domingo. Segunda, terça, quarta, quinta, sexta, sábado e domingo. Segunda, terça, quarta. Um mês. Segunda, terça, quarta, quinta, sexta, sábado, domingo. Segunda, terça, quarta, quinta. 2 meses. 1 ano. 2 anos. 3 anos. 4 anos. 2000 anos. Presente. Os apóstolos, provavelmente, naquele momento, eles ainda não tinham entendido com clareza o que Jesus estava dizendo. Mas agora nós temos a clareza. Como que ele estaria presente se ele voltou para a casa do Pai? Que mistério, meus irmãos. Está na casa do Pai, está no céu, e ao mesmo tempo está aqui, presente na Eucaristia. Vinho antes da consagração. Pão de trigo antes da consagração. Uma vez eu falei para uma pessoa que eu não bebo bebida alcoólica. Aí a pessoa disse assim: ah, mas o senhor bebe vinho na missa? Never, no. Eu não bebo vinho. Nem na missa eu bebo vinho. Antes da consagração. Se eu beber aqui agora, isso aqui, realmente, estou bebendo vinho. Mas até agora, 29 anos de padre, até agora, antes da missa, eu não bebi. Eu estaria bebendo vinho. Na hora que consagra, eu não bebo vinho, eu bebo sangue. É sangue de Cristo. Como está ali na leitura do Evangelho de hoje, esta carne é verdadeiramente comida e este sangue é verdadeiramente bebida. Não é vinho, é sangue. Se ali for vinho, eu tiro minha batina, tudo isso aqui, e vou andar como um leigo. Deixo de ser padre. Se depois da consagração, isso aqui for um teatro que está acontecendo na Igreja Católica, eu deixo de ser padre e vou andar por esse mundo doido e louco, porque eu vou estar dizendo: você me fez louco, porque o Senhor disse que era o teu corpo, você disse que era o teu sangue e agora não é, você me deixou louco. Mas isso nunca vai acontecer, porque é o corpo do Senhor. Podem ir.
3: Obrigado.
2: Então vejam, é presença. Não nos deixemos levar pela influência protestante. Cuidado, católicos. Um católico não pode perguntar e tirar dúvida com um protestante a respeito da presença de Eucaristia, porque se você for, você vai sair de lá um ateu. Um anticatólico. Porque você vai voltar mentindo, dizendo que Jesus é mentiroso, porque Jesus disse: isto é o meu corpo, isto é o meu sangue, eu sou o pão vivo descido do céu. Foi isso que Jesus falou. Não fui eu que falei, foi Jesus Cristo. Engraçado, né? Se as pessoas acreditam que Jesus abriu o mar vermelho, não é? Deus abriu o mar vermelho, não foi? O pessoal passou? Se você acredita que Jesus, que Deus abriu o mar vermelho, o pessoal passou, você não vai acreditar que ele está presente na Eucaristia se ele disse que é isso? Então você é da conveniência? Você só crê no que você acha que deve acreditar? Nós não cremos somente no que nós deveríamos acreditar, nós devemos acreditar em tudo que o Senhor falou. Eu sou o pão descido do céu. Então ele se torna alimento. Eu não quero simplesmente falar da questão do alimento, porque já falei de manhã e as pregações durante esse dia vai gerar em torno disso. Mas eu quero falar dessa presença real. Naquele pão que já não é pão, ali está Jesus, em corpo, alma e divindade. Existe um país aí, que eu não vou falar o nome aqui, mas que depois vocês vão deduzindo, que existe uma autoridade nesse país, que ele tem estátuas dele em todo o país. E quando uma pessoa passa em frente a essa estátua dele, tem que fazer reverência. Existem câmeras espalhadas por todo o país, e aquele que não fizer reverência vai ser preso e pode até ser morto. Porque tem que prestar reverência, isso é idolatria. Eu ouvi dizer também que nesse país, quando numa casa acontece um fogaréu lá, como é? A casa começa a queimar. Um incêndio, obrigado. Quando acontece um incêndio, porque em todas as casas tem o quadro dessa peça rara. E ali disse que quando acontece um incêndio, se tiver criança na casa, se tiver um doente na casa e a casa está pegando fogo, a primeira coisa que tem que fazer é pegar o quadro, tirar o quadro para ele não ser queimado. Depois você vai pegar as crianças e todos os outros. Se é verdade, eu não sei, porque eu nunca fui lá. Eu li, falaram. Mas eu quero destacar o aspecto de uma idolatria. E mesmo que as pessoas não queiram, nós católicos, nós não adoramos imagens como dizem por aí. Nós adoramos Jesus presente na Eucaristia. Nós adoramos a Trindade na pessoa de Jesus, que vem no altar na hora da consagração, e nós nos prostramos diante dele. Nós não adoramos o ostensório, nós adoramos aquele que está no ostensório, que é Jesus. Por isso aí, ó, Olha aqui, olha em frente ao banco de vocês aí, ó. Não tem um negocinho assim no... Que aquela mulher está até colocando o pé ali, ó. Pode continuar, não tira não. Coloca lá, vai. Vai lá, bem no pé dela, ó lá. Ó lá, tá vendo aquilo ali? Isso aí se chama um genuflexório, que é colocado no banco da Igreja Católica. Para quê? Não é para colocar o pé. Mas pode colocar, pode continuar. Fique em paz. É para colocar os joelhos. É para colocar os joelhos. Na igreja protestante não tem isso, tem cadeira. Por que que lá tem cadeira? Porque eles não têm Jesus presente na Eucaristia. Então eles não precisam chegar e ajoelhar. Nós, quando nós entramos, a primeira coisa que nós olhamos é aquela luz vermelha. Vai, focaliza lá agora, vai lá. Olha lá, a luz vermelhinha lá, ó. Olha lá o meu dedinho aqui. A luz vermelha lá. Você entrou na igreja, estou falando algo para vocês que é o óbvio que vocês já sabem. Entrou numa igreja católica, aquela igreja, aquela luz está acesa, ela simboliza, ela diz assim, ele está presente aqui. Aonde? Naquele negócio redondo ali que se chama sacrário. Lá na sua igreja pode ser quadrado, mas aqui, ali é redondo. Quando você entra, porque ele está presente, a primeira coisa que você faz ao entrar na igreja é isso aqui, ó. Olhos fixos nele. Depois você vai para o banco. E esse genuflexório que está aí, você se ajoelha e olha para ele e adora. Adoração. Quando você entra numa igreja católica, você não entra para ficar matraqueando e conversando e falando dos outros, esperando a missa que vai começar. O padre não entrou e fica ali conversando, vendo o que não deve ver. Não, entrou, genuflexão, joelhos no chão, no banco, olha para lá e começa a adorar aquele que está presente no meio de nós. Que na missa passada, o sacerdote pegou aquele pão e aquele vinho, consagrou, deu de comer a vocês, e o que sobra, coloca lá, para levar para os doentes. Mas enquanto não vai para os doentes, está ali, presente. E aí se adora. Vocês vão ver que daqui a pouco, quando eu rezar o prefácio junto com os dois sacerdotes, no finalzinho do prefácio, nós vamos dizer assim: com todos os anjos, com todos os santos, santo, aí nós falamos assim, santo, santo, santo. Lá no livro do Apocalipse, fala que João, ele teve uma visão, e nesta visão, ele viu uma multidão de anjos, miríades e miríades, para dizer milhões e milhões de anjos, que estavam em adoração diante do Cordeiro. E eles diziam, santo, santo, santo. Na hora da missa que nós cantamos o santo, que depois aquele ministério de música vai cantar, eles vão se unir. É a voz deles, quer dizer, não é só deles, é a voz da igreja representada aqui, que vai se unir à voz dos anjos que cantam sem cessar diante de Deus, santo, santo, santo. Mas por que que se canta? Porque naquele momento, Jesus vai se tornar presente aqui, a corte celeste. Junto com os santos que já estão no céu, vão todos descer. E vão ficar aqui em volta deste altar. Nós não vamos, nós não enxergamos com os nossos olhos. Mas a corte celeste toda, que adora Ele lá no céu, desce
3: para adorá-lo aqui na terra. E aí o sacerdote vai impor as mãos. Aí não sei se vocês já perceberam, vocês já viram que na hora da consagração se toca o sino? Você sabe por quê? Aí aquela de lá falou que não. Muitos, outros ficaram com medo, ficaram tudo quieto. Naquele momento que o sino toca, é para dizer assim: ei, católicos, vocês que estão participando da missa, agora Jesus vai estar no meio de nós. Quem está matraqueando, conversando, pare de conversar. Toda a atenção agora para o altar. Todo mundo voltado aqui para o altar. A corte celeste já desceu, os santos já vieram, estão todos aqui em volta do altar, eles já estão prostrados em adoração, porque o Senhor está chegando. Aí nós nos ajoelhamos também. Só aqueles que têm problema no joelho é que fiquem em pé, porque não conseguem se ajoelhar. Aquela senhora que está sentada ali na cadeira de rodas, ela não vai poder se ajoelhar. Mas ela ali, ela vai fazer o gesto de quem está adorando o Senhor. Aí o sacerdote fala: isto é meu corpo, isto é meu sangue. E Jesus se torna presente. É por isso que nós nos ajoelhamos. Tem umas historinhas aí meio na Igreja Católica, umas mentirinhas que tá vindo por aí, que eu não sei de onde é que vem. Eu acho que isso veio do inferno, porque do céu não veio. Não, não precisa se ajoelhar, fica em pé. Não. Deus é para ser adorado. E para ser adorado, precisa colocar os joelhos no chão. Ou você pode se prostrar, né? Mas aqui não é para se prostrar, não. Prostrar é deitar totalmente assim no chão. Aqui se ajoelha. O demônio não está querendo que Jesus seja adorado. Está dizendo: não, precisa não, fica todo mundo em pé. Se lá naquele

corte celeste desce. Quem é você para não colocar seus joelhos no chão? É aqui que nós adoramos. Depois ele vem e se torna alimento. Nós vamos nos alimentar dele. Meu Deus, se nós católicos tivéssemos consciência de que naquele momento nós estamos colocando Deus dentro de nós, meu Deus do céu. Se nós tivéssemos essa verdadeira consciência, não é mentira, é verdade, é Ele que se torna alimento para nós. Se nós tivéssemos consciência de que eu estou colocando, é Deus aqui dentro. Mas missa diária, né? Todo dia missa diária. Aí já fica, já vai no mecânico, né? Assim, sabe o mecânico? Ele está entendendo o que eu estou dizendo. Ré maior. Aí os cantores. Ré menor. Nem precisa ensaiar, é só fazer assim. Daqui a pouco você vai ver, ele vai estar ali e vai fazer assim, ó. A coisa é tão mecânica que nós vamos assim, ó. O corpo de Cristo. É Deus, gente. E quando nós vamos recebê-lo, nós precisamos ir com ato de piedade. Sabe como é que é o ato de piedade quando nós vamos receber o Cristo? Nós deveríamos todos vir com as mãos postas. Piedade, ó. A gente vem assim. Tem esse que vem assim, ó. Chega lá. É Deus. É Deus que você vai receber. É Deus. Não é qualquer coisa. Não é hambúrguer, me desculpe dizer assim. Piedade. Aí tem gente que agora que está querendo dar uma de santo. Burro que não perdeu a fé. E acho que nem sabe nem o que está fazendo. E fica dizendo isso. Piedade. Eu sei, a igreja ela fala que diante de Deus, na hora da comunhão, você pode receber na mão ou você pode receber na boca. E aí é uma brigaiada, meu Deus, eu não sei. O demônio fica fazendo, até na hora de comungar fica brigando, fazendo coisa para distrair o povo. Eu quero em pé, tem que ser em pé. A pessoa está ali, em pé. Gente, você está com Deus aqui, você está brigando com a pessoa aqui? Faz assim, ó, dá. Depois diz, vai lá na sacristia que eu quero conversar com você. Mas não fica aqui, em pé. Em pé. Pelo amor de Deus. Mas eu achei interessante uma vez, eu vi um vídeo de uma pessoa aqui no santuário, se eu não me engano. Se eu estiver mentindo, me enganando, eu vou prestar conta a Deus, mas foi aqui no santuário. Uma pessoa pegou e levou. Para onde? Os satanistas fazem isso. Vai lá, pega e traz. Para fazer profanação. Porque Jesus fica quieto, né? Ah, se Jesus chegasse e dissesse, na hora que alguém fosse fazer alguma coisa, ele mostrasse o seu poder. Mas ele, eu não sei, é um mistério, ele fica quieto. Se a pessoa quiser pegar Jesus Eucarístico e fazer o que quiser, levar, ele vai deixar. Ele não vai fazer nada, não. Agora, né? Depois você vai ver o que vai acontecer. Depois da morte. Agora. Eu fiquei admirado com um satanista grandão aí. Nesses podcasts da vida que tem. Ele estava dizendo o seguinte. Vocês pensam que nós satanistas não

0: acreditamos na presença de Jesus lá? Nós cremos, Ele está lá sim. É por isso que nós mandamos as pessoas irem lá pegar para a gente profanar. Nós não vamos nas igrejas protestantes porque não está lá não. Nós vamos na igreja católica porque é lá que Ele está. O satanista falou isso. Pode procurar lá nos YouTube da vida que você vai encontrar. Se até o satanista crê, imagine nós. E aí nós recebemos Jesus. Eu, desde quando eu fui ordenado sacerdote, eu sempre dei na boca. Eu sempre gosto de dar na boca. Não é por causa desse negócio aí, tanta gente agora falando. Não é por causa disso, não. É porque eu penso que é para receber na boca. Depois tem umas pessoas aí que pegam na mão e ficam jogando. Ah, pelo amor de Deus. Dou na boca. Mas também não estou aqui fazendo briga nem com... Ah, não. Cada um, cada sacerdote dê do jeito que quiser. Eu, Padre Zé Augusto, dou na boca. E aí? E eu não estou dizendo que eu sou melhor do que o outro que não quer dar na boca. Pelo contrário, eu sou pior do que ele. Eu sou tão pior do que ele que eu quero dar na boca. E aí você recebe, volta para o banco com Deus. Não é macarronada, é Deus. Aí você se ajoelha de novo e adora aquele que veio do céu, filho da Virgem Maria, que veio do céu, que morreu na cruz. Ele está dentro de mim. Em adoração. Hóstia Santa. Hoje nós vamos cantar, que eu vi o pessoal ensaiando aí, essa música, Hóstia Santa. Aqui. Pode cantar ela até acabar. Hóstia Santa. É Deus. Eu creio. Eu nunca tive dúvida da presença de Jesus na Eucaristia. Eu nunca tive dúvida. E peço Jesus hoje, nessa solenidade do seu preciosíssimo corpo e sangue, que essa certeza nunca desapareça de mim e que continue até a última missa que eu celebrar. Eu não quero cair na tentação daquele sacerdote. Mas graças a Deus, Deus sempre tira um bem de um mal, né? E aí a partir daquele momento surge essa celebração de hoje, onde os católicos andam pelas ruas do Brasil e do mundo, dizendo eu creio, e vai cantando. E o sacerdote levando Jesus e todo mundo atrás, cantando, professando a fé. Os ateus dizendo, e os bobos lá. E nós, pode deixar a gente com a nossa burrice. Aí os protestantes, é idolatria. Pode deixar a gente ficar na idolatria. Quando morrer e passar desta vida para outra, nós vamos ver quem é que está certo. Só depois que passar dessa vida para outra. E você não se envergonhe de se prostrar diante de Jesus Eucarístico. Não se envergonhe. Porque Ele disse, isto é meu corpo. E isto é meu sangue. E eu não vou demorar mais, porque a hora está passando. E eu estou com fome de Deus. Eu estou com fome. A minha alma já está dizendo, estou com fome. Eu estou com fome e eu não posso deixar minha alma morrer. Se bem que a alma não morre, né? Claro. Então, eu já vou encerrar. Porque eu preciso ir para ali, para o altar. Para pegar aquele pão. E pegar aquele vinho. Os meninos vão trazer, os seminaristas vão colocar ali. E eu vou impor as minhas mãos que foram ungidas no dia da ordenação. do padre Joaquim, do padre Daniel, e vou impor as mãos. E quando o sino tocar, aí a igreja toda se ajoelha em adoração. Porque aquele que está lá se torna presente aqui, nesse momento. E nós adoramos. E depois ele vai se tornar alimento e vai ficar dentro de nós. Meu Deus do céu, todas as vezes que nós saímos da missa, nós saímos com aquela alegria de dizer: eu me alimentei de Deus, porque ele disse: isto é meu corpo, isto é meu sangue. Aquele que come da minha carne e bebe do meu sangue, eu permanecerei nele e ele vai permanecer em mim. Ontem eu estava atendendo uma moça que é da comunidade. É a primeira vez que eu estava conversando com ela. E ela disse: padre, foi lá no passado. Eu vim de uma família muito católica. Mas foi no dia da minha primeira comunhão, padre, que eu tive o meu encontro pessoal com Jesus Cristo. Na hora que eu recebi. Padre de Deus, já não falou isso não, dessa forma, eu que estou falando. Padre de Deus, eu senti Deus em mim. Que maravilha. E espero que no dia de hoje você possa sentir Deus em você. Incline a sua cabeça agora. Nessa atitude de silêncio, se preparando para o grande mistério. Acrescentando um detalhe: se você estiver em estado de pecado mortal, não receba hoje. Só depois que você se confessar. Porque Paulo disse que aquele que come do corpo e do sangue do Senhor indignamente está tomando a sua própria condenação. Nos preparemos então. Agora, abram os olhos. Canto de preparação para as ofertas. O pão e o vinho vai se transubstanciar. A substância do pão vai mudar. A substância do vinho vai mudar. Na hora que eu elevar, não é para você abaixar a cabeça, é para você olhar. Tem gente que quando eleva, abaixa a cabeça. Não, é para olhar. Senão não era para elevar. Olhe, meu Deus, Jesus. Quando levar o cálice que está contido o sangue, meu Deus, é o sangue de Jesus. Louvado seja nosso Senhor Jesus Cristo. E a sua mãe. Voltados, o pessoal vai passar aí, né? Já tem um pessoal aí para vocês depositarem a oferta, que vai se transformar no corpo e no sangue do Senhor. Mas depois, todo mundo com o olhar voltado para cá, tá certo? Porque é um momento sublime. E na hora que o sino tocar, ele está chegando. Vamos lá. Em pé. Hoje é solenidade. Estou tão com vontade de comer o pão. Já. Creio em Deus Pai Todo-Poderoso, Criador do céu e da terra, e em Jesus Cristo, seu único Filho nosso Senhor, que foi concebido pelo poder do Espírito Santo, nasceu da Virgem Maria, padeceu sob Pôncio Pilatos, foi crucificado, morto e sepultado, desceu à mansão dos mortos, ressuscitou ao terceiro dia, subiu aos céus, está sentado à direita de Deus Pai Todo-Poderoso, donde há de vir a julgar os vivos e os mortos. Creio no Espírito Santo, na Santa Igreja Católica, na comunhão dos santos, na remissão dos pecados, na ressurreição da carne, na vida eterna. Amém. Podemos sentar.
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0: irmãos e irmãs, para que o meu e o vosso sacrifício seja aceito por Deus Pai Todo-Poderoso.
1: Receba o Senhor por tuas mãos este sacrifício, para a glória do seu nome, para o nosso bem e de toda a sua santa igreja.
0: Senhor, nós os pedimos, concedei benigno à vossa igreja os dons da unidade e da paz, misticamente simbolizados por estas oferendas. Por Cristo nosso Senhor.
1: Amém.
0: O Senhor esteja convosco.
1: Ele está no meio de nós.
0: Corações ao alto.
1: O nosso coração está em Deus.
0: Demos graças ao Senhor nosso Deus.
1: É nosso dever e a nossa salvação.
0: Na verdade, é digno e justo, é nosso dever e salvação dar-vos graças, sempre e em todo lugar, Senhor Pai Santo, Deus Eterno e Todo-Poderoso, por Cristo Senhor nosso. Sacerdote verdadeiro e eterno, ao instituir o rito do sacrifício perene, ele se ofereceu a vós por primeiro como vítima de salvação e nos mandou perpetuar a oferta em sua memória. Seu corpo, por nós imolado, é alimento que nos dá força. Seu sangue, por nós derramado, é bebida que nos purifica. Por isso, com os anjos e arcanjos, os tronos e as dominações, e todos os coros celestes, entoamos o hino da vossa glória, cantando a uma só voz. Música.

0: Na verdade, vós sois santo, ó Deus do universo, e tudo o que criaste proclama o vosso louvor, porque, por Jesus Cristo, vosso Filho e Senhor nosso, e pela força do Espírito Santo, das vida e santidade a todas as coisas, e não cessais de reunir para vós um povo que vos ofereça em toda parte, do nascer ao pôr do sol, um sacrifício perfeito. Por isso, ó Pai, nós vos suplicamos, santificai pelo Espírito Santo as oferendas que vos apresentamos para serem consagradas, a fim de que se tornem o corpo e o sangue de vosso Filho, nosso Senhor Jesus Cristo, que nos mandou celebrar estes mistérios.
1: Enviai o vosso Espírito Santo.
0: Na noite em que ia ser entregue, Jesus tomou o pão, pronunciou a bênção de ação de graças, partiu e o deu a seus discípulos, dizendo: tomai todos e comei, isto é o meu corpo, que será em

Do mesmo modo, no fim da ceia, ele tomou o cálice em suas mãos, pronunciou a bênção de ação de graças e o deu a seus discípulos, dizendo: tomai todos e bebei, este é o cálice do meu sangue, o sangue da nova e eterna aliança, que será derramado por vós e por todos para a remissão dos pecados.

0: Mistério da fé.
1: Anunciamos, Senhor, a vossa morte e proclamamos a vossa ressurreição. Vinde, Senhor Jesus.
0: Celebrando agora, ó Pai, o memorial da paixão redentora do vosso Filho, da sua gloriosa ressurreição e ascensão ao céu. E enquanto esperamos sua nova vinda, nós os oferecemos em ação de graças este sacrifício vivo e santo.
1: Aceitai, ó Senhor, a nossa oferta.
0: Olhai com bondade a oblação da vossa igreja e reconhecei nela o sacrifício que nos reconciliou convosco. Concedei que, alimentando-nos com o corpo e sangue do vosso Filho, repletos do Espírito Santo, nos tornemos em Cristo um só corpo e um só Espírito.
1: O Espírito nos una num só corpo.
2: Nós o suplicamos, Senhor, que este sacrifício da nossa reconciliação estenda a paz e a salvação ao mundo inteiro. Que o mesmo Espírito faça de nós uma eterna oferenda para alcançarmos a herança com os vossos eleitos, a Santíssima Virgem Maria, Mãe de Deus, São José, seu esposo, os vossos santos apóstolos e gloriosos mártires, e todos os santos que não cessam de interceder por nós na vossa presença.
1: Fazei de nós uma perfeita oferenda.
3: Nós vos suplicamos, Senhor, que este sacrifício da nossa reconciliação estenda a paz e a salvação ao mundo inteiro. Confirmai na fé e na caridade a vossa igreja que caminha neste mundo, com o vosso servo, o Papa Leão, o nosso bispo Vladimir, com os bispos do mundo inteiro, os presbíteros e diáconos, os outros ministros e o povo, por vós redimido. Atendei propício às preces desta família, que reunistes em vossa presença, reconduzi a vós, Pai de misericórdia, todos os vossos filhos e filhas dispersos pelo mundo inteiro.
1: Lembrai-vos, ó Pai, da vossa igreja.
2: Acolhei com bondade no vosso reino os nossos irmãos e irmãs que partiram desta vida e todos os que morreram na vossa amizade. Unidos a eles, esperamos também nós saciar-nos eternamente da vossa glória por Cristo Senhor nosso. Por Ele dais ao mundo todo bem e toda graça.
0: Por Cristo, com Cristo e em Cristo, a vós, Deus Pai Todo-Poderoso, na unidade do Espírito Santo, toda honra e toda glória,

0: obedientes à palavra do Salvador e formado por seu divino ensinamento, ousamos dizer: Pai nosso, que estais nos céus, santificado seja o vosso nome, venha a nós o vosso reino, seja feita a vossa vontade, assim na terra como no céu. Pão nosso de cada dia nos dai hoje, perdoai-nos as nossas ofensas, assim como nós perdoamos a quem nos tem ofendido. E não nos deixeis cair em tentação, mas livrai-nos do mal. Livrai-nos de todos os males, ó Pai, e dai-nos hoje a vossa paz. Ajudados pela vossa misericórdia, sejamos sempre livres do pecado e protegidos de todos os perigos, enquanto aguardamos a feliz esperança e a vinda do nosso Salvador, Jesus Cristo.
1: Vosso é o reino, o poder e a glória para sempre.
0: Senhor Jesus Cristo, dissestes aos vossos apóstolos: eu vos deixo a paz, eu vos dou a minha paz. Não lheis os nossos pecados, mas a fé que anima a vossa igreja. Dá-lhe segundo o vosso desejo a paz e a unidade. Vós que sois Deus com o Pai e o Espírito Santo.
2: Amém.
0: A paz do Senhor esteja sempre convosco.
1: O amor de Cristo nos une.

0: Quem come a minha carne e bebe meu sangue, permanece em mim e eu nele, diz o Senhor. Eis o Cordeiro de Deus que tira o pecado do mundo.
1: Senhor, eu não sou digno que entreis em minha morada, mas dizei uma palavra e serei salvo. Chegado o momento da Sagrada Comunhão, aproximemo-nos com fé e piedade. Comungue aqueles que participaram da missa desde o início, e a comunhão pode ser recebida na boca ou na mão. Se for na mão, coloque uma mão sobre a outra em forma de trono. Todo cuidado com os fragmentos da Santa Eucaristia. Comungue na sua mão esquerda e tome a Eucaristia na sua mão direita e coloque na boca. Aqueles que não puderem comungar sacramentalmente, façam neste momento a sua comunhão espiritual.

0: Concedei-nos, Senhor, a participação eterna na vossa divindade, que no tempo presente é prefigurada na comunhão do vosso precioso corpo e sangue. Vós que viveis e reinais pelos séculos dos séculos.
1: Amém.
0: Padre Joaquim, o seu sacerdócio é uma bênção. Padre Daniel, o seu sacerdócio é uma bênção. Sem os senhores e sem mim, como nós iríamos alimentar esse povo que tem sede de Deus? Creamos, Jesus está presente realmente na Eucaristia. O Senhor esteja convosco.
2: Ele está no meio de nós.
0: Pela intercessão da bem-aventurada Virgem Maria, a Mãe da Eucaristia, abençoe-vos o Deus Todo-Poderoso, Pai e Filho e Espírito Santo.
2: Amém.
0: Cheios de Deus, ide em paz. E que o Senhor e Nossa Senhora vos acompanhem.
3: Graças a Deus.

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1: Graças a Deus que tudo tem remédio.
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6: Ó Santíssimo Sacramento, ó Divino Sacramento, todo louvor e toda a graça vos sejam dadas a todo momento. 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
0: Mas tu, ó Senhor, és minha defesa, és a minha glória, tu que ergues a minha cabeça. Salmo 3, versículo 4. 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

0: e é cheia de graça, o Senhor é convosco. Bendita sois vós entre as mulheres, e bendito é o fruto do vosso ventre, Jesus. Santa Maria, Mãe de Deus, rogai por nós, pecadores, agora e na hora da nossa morte. Amém. Eis aqui a escrava do Senhor. Faça-se em mim segundo a vossa palavra. Ave Maria, cheia de graça, o Senhor é convosco. Bendita sois vós entre as mulheres, e bendito é o fruto do vosso ventre, Jesus. Santa Maria, Mãe de Deus, rogai por nós, pecadores, agora e na hora da nossa morte. Amém. E o Verbo divino se fez carne e habitou entre nós. Ave Maria, cheia de graça, o Senhor é convosco. Bendita sois vós entre as mulheres, e bendito é o fruto do vosso ventre, Jesus. Santa Maria, Mãe de Deus, rogai por nós, pecadores, agora e na hora da nossa morte. Amém. Rogai por nós, Santa Mãe de Deus, para que sejamos dignos das promessas de Cristo. E agora, através das mãos de Nossa Senhora, a sua mãe, a nossa mãe, a mãe da sua família, a mãe daqueles que você ama e pelos quais você é responsável, através das mãos dela, a bênção daquele que é o Filho da Virgem Maria, Rei dos Reis e Senhor dos Senhores, que abranja todas as suas situações, todos os seus problemas, todos aqueles que lhe são caros. Sobre tudo isso, especialmente sobre você, a bênção do Deus Todo-Poderoso, Pai, Filho e Espírito Santo. Amém.
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Em nome do Pai, do Filho e do Espírito Santo. Amém. Creio em Deus Pai Todo-Poderoso, Criador do céu e da terra, e em Jesus Cristo, seu único Filho, nosso Senhor, que foi concebido pelo poder do Espírito Santo. Nasceu da Virgem Maria, padeceu sob Pôncio Pilatos, foi crucificado, morto e sepultado, desceu à mansão dos mortos, ressuscitou o terceiro dia, subiu aos céus, está sentado à direita de Deus Pai Todo-Poderoso, donde há de vir a julgar os vivos e os mortos. Creio no Espírito Santo, na Santa Igreja Católica, na comunhão dos santos, na remissão dos pecados, na ressurreição da carne e na vida eterna. Amém. Pai nosso que estais nos céus, santificado seja o vosso nome, venha a nós o vosso reino, seja feita a vossa vontade, assim na terra como no céu. O pão nosso de cada dia nos dai hoje, perdoai as nossas ofensas, assim como nós perdoamos a quem nos tem ofendido, e não nos deixeis cair em tentação, mas livrai-nos do mal. Amém. Ave Maria, cheia de graça, o Senhor é convosco. Bendita sois vós entre as mulheres, bendito é o fruto do vosso ventre, Jesus. Santa Maria, Mãe de Deus, rogai por nós, pecadores, agora e na hora de nossa morte. Amém. Ave Maria, cheia de graça, o Senhor é convosco. Bendita sois vós entre as mulheres, bendito é o fruto do vosso ventre, Jesus. Santa Maria, Mãe de Deus, rogai por nós, pecadores, agora e na hora de nossa morte. Amém.

Maria, cheia de graça, o Senhor é convosco. Bendita sois vós entre as mulheres. Bendito é o fruto do vosso ventre, Jesus. Santa Maria, Mãe de Deus, rogai por nós, pecadores, agora e na hora de nossa morte. Amém. Glória ao Pai, e ao Filho, e ao Espírito Santo, como era no princípio, agora e sempre. Amém. Contemplamos os mistérios luminosos. Primeiro mistério. Contemplamos o batismo de Jesus no Rio Jordão. Veio Jesus da Galiléia ter com João junto ao Rio Jordão para ser batizado por ele. Pai nosso que estais nos céus, santificado seja o vosso nome. Venha a nós o vosso reino. Seja feita a vossa vontade, assim na terra como no céu. O pão nosso de cada dia nos dai hoje. Perdoai as nossas ofensas, assim como nós perdoamos a quem nos tem ofendido. E não nos deixeis cair em tentação, mas livrai-nos do mal. Amém. Ave Maria, cheia de graça, o Senhor é convosco. Bendita sois vós entre as mulheres. Bendito é o fruto do vosso ventre, Jesus. Santa Maria, Mãe de Deus, rogai por nós, pecadores, agora e na hora de nossa morte. Amém. Ave Maria, cheia de graça, o Senhor é convosco. Bendita sois vós entre as mulheres. Bendito é o fruto do vosso ventre, Jesus. Santa Maria, Mãe de Deus, rogai por nós, pecadores, agora e na hora de nossa morte. Amém. Ave Maria, cheia de graça, o Senhor é convosco. Bendita sois vós entre as mulheres. Bendito é o fruto do vosso ventre, Jesus. Santa Maria, Mãe de Deus, rogai por nós, pecadores, agora e na hora de nossa morte. Amém. Ave Maria, cheia de graça, o Senhor é convosco. Bendita sois vós entre as mulheres. Bendito é o fruto do vosso ventre, Jesus. Santa Maria, Mãe de Deus, rogai por nós, pecadores, agora e na hora de nossa morte. Amém. Ave Maria, cheia de graça, o Senhor é convosco. Bendita sois vós entre as mulheres. Bendito é o fruto do vosso ventre, Jesus. Santa Maria, Mãe de Deus, rogai por nós, pecadores, agora e na hora de nossa morte. Amém. Ave Maria, cheia de graça, o Senhor é convosco. Bendita sois vós entre as mulheres. Bendito é o fruto do vosso ventre, Jesus. Santa Maria, Mãe de Deus, rogai por nós, pecadores, agora e na hora de nossa morte. Amém. Ave Maria, cheia de graça, o Senhor é convosco. Bendita sois vós entre as mulheres. Bendito é o fruto do vosso ventre, Jesus. Santa Maria, Mãe de Deus, rogai por nós, pecadores, agora e na hora de nossa morte. Amém. Ave Maria, cheia de graça, o Senhor é convosco. Bendita sois vós entre as mulheres. Bendito é o fruto do vosso ventre, Jesus. Santa Maria, Mãe de Deus, rogai por nós, pecadores, agora e na hora de nossa morte. Amém. Ave Maria, cheia de graça, o Senhor é convosco. Bendita sois vós entre as mulheres. Bendito é o fruto do vosso ventre, Jesus. Santa Maria, Mãe de Deus, rogai por nós, pecadores, agora e na hora de nossa morte. Amém. Ave Maria, cheia de graça, o Senhor é convosco. Bendita sois vós entre as mulheres. Bendito é o fruto do vosso ventre, Jesus. Santa Maria, Mãe de Deus, rogai por nós, pecadores, agora e na hora de nossa morte. Amém. Glória ao Pai, ao Filho e ao Espírito Santo,
como era no princípio, agora e sempre. Amém. Segundo mistério, contemplamos as bodas de Caná. Houve um casamento em Caná da Galileia. Estava ali a mãe de Jesus. Pai nosso que estais nos céus, santificado seja o vosso nome. Venha a nós o vosso reino. Seja feita a vossa vontade, assim na terra como no céu. O pão nosso de cada dia nos dai hoje. Perdoai as nossas ofensas, assim como nós perdoamos a quem nos tem ofendido. E não nos deixeis cair em tentação, mas livrai-nos do mal. Amém. Ave Maria, cheia de graça, o Senhor é convosco. Bendita sois vós entre as mulheres, bendito é o fruto do vosso ventre, Jesus. Santa Maria, Mãe de Deus, rogai por nós, pecadores, agora e na hora de nossa morte. Amém. Ave Maria, cheia de graça, o Senhor é convosco. Bendita sois vós entre as mulheres, bendito é o fruto do vosso ventre, Jesus. Santa Maria, Mãe de Deus, rogai por nós, pecadores, agora e na hora de nossa morte. Amém. Ave Maria, cheia de graça, o Senhor é convosco. Bendita sois vós entre as mulheres, bendito é o fruto do vosso ventre, Jesus. Santa Maria, Mãe de Deus, rogai por nós, pecadores, agora e na hora de nossa morte. Amém. Ave Maria, cheia de graça, o Senhor é convosco. Bendita sois vós entre as mulheres, bendito é o fruto do vosso ventre, Jesus. Santa Maria, Mãe de Deus, rogai por nós, pecadores, agora e na hora de nossa morte. Amém. Ave Maria, cheia de graça, o Senhor é convosco. Bendita sois vós entre as mulheres, bendito é o fruto do vosso ventre, Jesus. Santa Maria, Mãe de Deus, rogai por nós, pecadores, agora e na hora de nossa morte. Amém. Ave Maria, cheia de graça, o Senhor é convosco. Bendita sois vós entre as mulheres, bendito é o fruto do vosso ventre, Jesus. Santa Maria, Mãe de Deus, rogai por nós, pecadores, agora e na hora de nossa morte. Amém. Ave Maria, cheia de graça, o Senhor é convosco. Bendita sois vós entre as mulheres, bendito é o fruto do vosso ventre, Jesus. Santa Maria, Mãe de Deus, rogai por nós, pecadores, agora e na hora de nossa morte. Amém. Ave Maria, cheia de graça, o Senhor é convosco. Bendita sois vós entre as mulheres, bendito é o fruto do vosso ventre, Jesus. Santa Maria, Mãe de Deus, rogai por nós, pecadores, agora e na hora de nossa morte. Amém. Ave Maria, cheia de graça, o Senhor é convosco. Bendita sois vós entre as mulheres, bendito é o fruto do vosso ventre, Jesus. Santa Maria, Mãe de Deus, rogai por nós, pecadores, agora e na hora de nossa morte. Amém. Ave Maria, cheia de graça, o Senhor é convosco. Bendita sois vós entre as mulheres, bendito é o fruto do vosso ventre, Jesus. Santa Maria, Mãe de Deus, rogai por nós, pecadores, agora e na hora de nossa morte. Amém. Glória ao Pai, ao Filho e ao Espírito Santo, como era no princípio, agora e sempre. Amém. Terceiro mistério, contemplamos a proclamação do Reino de Deus. O tempo se cumpriu e é chegado o Reino de Deus. Arrependei-vos e crede no Evangelho. Pai nosso que estais nos céus, santificado seja o vosso nome. Venha a nós o vosso reino. Seja feita a vossa vontade, assim na terra como no céu. O pão nosso de cada dia nos dai hoje.
Perdoai as nossas ofensas, assim como nós perdoamos a quem nos tem ofendido. E não nos deixeis cair em tentação, mas livrai-nos do mal. Amém. Ave Maria, cheia de graça, o Senhor é convosco. Bendita sois vós entre as mulheres, bendito é o fruto do vosso ventre, Jesus. Santa Maria, Mãe de Deus, rogai por nós, pecadores, agora e na hora de nossa morte. Amém. Ave Maria, cheia de graça, o Senhor é convosco. Bendita sois vós entre as mulheres, bendito é o fruto do vosso ventre, Jesus. Santa Maria, Mãe de Deus, rogai por nós, pecadores, agora e na hora de nossa morte. Amém. Ave Maria, cheia de graça, o Senhor é convosco. Bendita sois vós entre as mulheres, bendito é o fruto do vosso ventre, Jesus. Santa Maria, Mãe de Deus, rogai por nós, pecadores, agora e na hora de nossa morte. Amém. Ave Maria, cheia de graça, o Senhor é convosco. Bendita sois vós entre as mulheres, bendito é o fruto do vosso ventre, Jesus. Santa Maria, Mãe de Deus, rogai por nós, pecadores, agora e na hora de nossa morte. Amém. Ave Maria, cheia de graça, o Senhor é convosco. Bendita sois vós entre as mulheres, bendito é o fruto do vosso ventre, Jesus. Santa Maria, Mãe de Deus, rogai por nós, pecadores, agora e na hora de nossa morte. Amém. Ave Maria, cheia de graça, o Senhor é convosco. Bendita sois vós entre as mulheres, bendito é o fruto do vosso ventre, Jesus. Santa Maria, Mãe de Deus, rogai por nós, pecadores, agora e na hora de nossa morte. Amém. Ave Maria, cheia de graça, o Senhor é convosco. Bendita sois vós entre as mulheres, bendito é o fruto do vosso ventre, Jesus. Santa Maria, Mãe de Deus, rogai por nós, pecadores, agora e na hora de nossa morte. Amém. Ave Maria, cheia de graça, o Senhor é convosco. Bendita sois vós entre as mulheres, bendito é o fruto do vosso ventre, Jesus. Santa Maria, Mãe de Deus, rogai por nós, pecadores, agora e na hora de nossa morte. Amém. Ave Maria, cheia de graça, o Senhor é convosco. Bendita sois vós entre as mulheres, bendito é o fruto do vosso ventre, Jesus. Santa Maria, Mãe de Deus, rogai por nós, pecadores, agora e na hora de nossa morte. Amém. Ave Maria, cheia de graça, o Senhor é convosco. Bendita sois vós entre as mulheres, bendito é o fruto do vosso ventre, Jesus. Santa Maria, Mãe de Deus, rogai por nós, pecadores, agora e na hora de nossa morte. Amém. Glória ao Pai, ao Filho e ao Espírito Santo, como era no princípio, agora e sempre. Amém. Quarto mistério: contemplamos a transfiguração do Senhor. Jesus chamou Pedro, Tiago e João e subiu ao monte para adorar. Enquanto ele orava, mudou-se a aparência de seu rosto e sua roupa tornou-se branca e resplandecente. Pai nosso que estais nos céus, santificado seja o vosso nome. Venha a nós o vosso reino, seja feita a vossa vontade, assim na terra como no céu. O pão nosso de cada dia nos dai hoje, perdoai as nossas ofensas, assim como nós perdoamos a quem nos tem ofendido. E não nos deixeis cair em tentação, mas livrai-nos do mal. Amém.
Ave Maria, cheia de graça, o Senhor é convosco. Bendita sois vós entre as mulheres. Bendito é o fruto do vosso ventre, Jesus. Santa Maria, Mãe de Deus, rogai por nós, pecadores, agora e na hora de nossa morte. Amém. Ave Maria, cheia de graça, o Senhor é convosco. Bendita sois vós entre as mulheres. Bendito é o fruto do vosso ventre, Jesus. Santa Maria, Mãe de Deus, rogai por nós, pecadores, agora e na hora de nossa morte. Amém. Ave Maria, cheia de graça, o Senhor é convosco. Bendita sois vós entre as mulheres. Bendito é o fruto do vosso ventre, Jesus. Santa Maria, Mãe de Deus, rogai por nós, pecadores, agora e na hora de nossa morte. Amém. Ave Maria, cheia de graça, o Senhor é convosco. Bendita sois vós entre as mulheres. Bendito é o fruto do vosso ventre, Jesus. Santa Maria, Mãe de Deus, rogai por nós, pecadores, agora e na hora de nossa morte. Amém. Ave Maria, cheia de graça, o Senhor é convosco. Bendita sois vós entre as mulheres. Bendito é o fruto do vosso ventre, Jesus. Santa Maria, Mãe de Deus, rogai por nós, pecadores, agora e na hora de nossa morte. Amém. Ave Maria, cheia de graça, o Senhor é convosco. Bendita sois vós entre as mulheres. Bendito é o fruto do vosso ventre, Jesus. Santa Maria, Mãe de Deus, rogai por nós, pecadores, agora e na hora de nossa morte. Amém. Ave Maria, cheia de graça, o Senhor é convosco. Bendita sois vós entre as mulheres. Bendito é o fruto do vosso ventre, Jesus. Santa Maria, Mãe de Deus, rogai por nós, pecadores, agora e na hora de nossa morte. Amém. Ave Maria, cheia de graça, o Senhor é convosco. Bendita sois vós entre as mulheres. Bendito é o fruto do vosso ventre, Jesus. Santa Maria, Mãe de Deus, rogai por nós, pecadores, agora e na hora de nossa morte. Amém. Ave Maria, cheia de graça, o Senhor é convosco. Bendita sois vós entre as mulheres. Bendito é o fruto do vosso ventre, Jesus. Santa Maria, Mãe de Deus, rogai por nós, pecadores, agora e na hora de nossa morte. Amém. Ave Maria, cheia de graça, o Senhor é convosco. Bendita sois vós entre as mulheres. Bendito é o fruto do vosso ventre, Jesus. Santa Maria, Mãe de Deus, rogai por nós, pecadores, agora e na hora de nossa morte. Amém. Glória ao Pai, ao Filho e ao Espírito Santo, como era no princípio, agora e sempre. Amém. Quinto mistério, nós contemplamos a instituição da Eucaristia. Jesus tomou o pão, dizendo: Tomai, isto é meu corpo. E tomando o cálice, disse: Isto é o meu sangue. Pai nosso que estais nos céus, santificado seja o vosso nome. Venha a nós o vosso reino. Seja feita a vossa vontade, assim na terra como no céu. O pão nosso de cada dia nos dai hoje. Perdoai as nossas ofensas, assim como nós perdoamos a quem nos tem ofendido. E não nos deixeis cair em tentação, mas livrai-nos do mal. Amém. Ave Maria, cheia de graça, o Senhor é convosco. Bendita sois vós entre as mulheres. Bendito é o fruto do vosso ventre, Jesus. Santa Maria, Mãe de Deus, rogai por nós, pecadores, agora e na hora de nossa morte. Amém. Ave Maria, cheia de graça, o Senhor é convosco. Bendita sois vós entre as mulheres.
bendito é o fruto do vosso ventre, Jesus. Santa Maria, Mãe de Deus, rogai por nós, pecadores, agora e na hora de nossa morte. Amém. Ave Maria, cheia de graça, o Senhor é convosco. Bendita sois vós entre as mulheres, bendito é o fruto do vosso ventre, Jesus. Santa Maria, Mãe de Deus, rogai por nós, pecadores, agora e na hora de nossa morte. Amém. Ave Maria, cheia de graça, o Senhor é convosco. Bendita sois vós entre as mulheres, bendito é o fruto do vosso ventre, Jesus. Santa Maria, Mãe de Deus, rogai por nós, pecadores, agora e na hora de nossa morte. Amém. Ave Maria, cheia de graça, o Senhor é convosco. Bendita sois vós entre as mulheres, bendito é o fruto do vosso ventre, Jesus. Santa Maria, Mãe de Deus, rogai por nós, pecadores, agora e na hora de nossa morte. Amém. Ave Maria, cheia de graça, o Senhor é convosco. Bendita sois vós entre as mulheres, bendito é o fruto do vosso ventre, Jesus. Santa Maria, Mãe de Deus, rogai por nós, pecadores, agora e na hora de nossa morte. Amém. Ave Maria, cheia de graça, o Senhor é convosco. Bendita sois vós entre as mulheres, bendito é o fruto do vosso ventre, Jesus. Santa Maria, Mãe de Deus, rogai por nós, pecadores, agora e na hora de nossa morte. Amém. Ave Maria, cheia de graça, o Senhor é convosco. Bendita sois vós entre as mulheres, bendito é o fruto do vosso ventre, Jesus. Santa Maria, Mãe de Deus, rogai por nós, pecadores, agora e na hora de nossa morte. Amém. Ave Maria, cheia de graça, o Senhor é convosco. Bendita sois vós entre as mulheres, bendito é o fruto do vosso ventre, Jesus. Santa Maria, Mãe de Deus, rogai por nós, pecadores, agora e na hora de nossa morte. Amém. Ave Maria, cheia de graça, o Senhor é convosco. Bendita sois vós entre as mulheres, bendito é o fruto do vosso ventre, Jesus. Santa Maria, Mãe de Deus, rogai por nós, pecadores, agora e na hora de nossa morte. Amém. Glória ao Pai, ao Filho e ao Espírito Santo, como era no princípio, agora e sempre. Amém. Infinitas graças vos damos, soberana Rainha, pelos benefícios que recebemos de vossas mãos liberais. Dignai-vos agora e sempre tomar-nos debaixo do vosso poderoso amparo. E para mais vos agradar, vos saudamos com uma salve, Rainha. Salve, Rainha, Mãe de Misericórdia, vida, doçura e esperança a nossa salve. A vós bradamos os degredados filhos de Eva. A vós suspiramos gemendo e chorando nesse vale de lágrimas. Eia, pois, advogada nossa, esses vossos olhos misericordiosos a nós volvei. E depois deste desterro, mostrai-nos Jesus, bendito fruto do vosso ventre. Ó clemente, ó piedosa, ó doce sempre Virgem Maria, rogai por nós, Santa Mãe de Deus, para que sejamos dignos das promessas de Cristo. Amém. Em nome do Pai, do Filho e do Espírito Santo. Amém.

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1: Eu quero desde já invocar a Virgem Maria no meio de nós. Você sabe que um dos títulos de Nossa Senhora é Rainha da Paz. Você sabe que a primeira mulher não nos trouxe a paz. A primeira mulher nos trouxe a inimizade com Deus. A primeira mulher nos trouxe a separação de Deus. A Bíblia diz em São Paulo, apóstolo, que nós éramos inimigos de Deus. Portanto, a primeira mulher nos trouxe a inimizade com Deus. Só que no livro do Gênesis, quando a primeira mulher cai, Deus já avisa a serpente que virá uma outra mulher que vai estabelecer de novo a paz entre Deus e os homens. Esta mulher é a Virgem Maria. Uma mulher esmagará sua cabeça, serpente. Essa mulher é a Virgem Maria. Portanto, se uma mulher trouxe a inimizade entre Deus e os homens, uma outra mulher trouxe a paz entre Deus e os homens. Porque a verdadeira paz é ter Jesus Cristo. Amém?

0: nossa mãe.
1: Eu vos invoco, pois me atendereis, ó Senhor. Inclinai vossos ouvidos para mim e escutai a minha voz. Salmo 16, versículo 6.

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1: O Papa Leão XIV continuou sua catequese, a reflexão sobre a Constituição sobre a liturgia do Concílio Vaticano II. Destacou alguns elementos da Sagrada Liturgia, como o rito, o sinal e o símbolo. Sobre a catequese em Roma, Danúbia Gleiser conversou com o presidente em exercício da comunidade Canção Nova, Padre Wagner Ferreira, que se encontrou nesta quarta-feira com o Santo Padre.
2: O Papa Leão XIV deu sequência ao ciclo de catequeses sobre o Concílio Vaticano II. Ao meu lado está o Padre Wagner Ferreira, presidente da comunidade Canção Nova, que esteve presente na audiência, cumprimentou o Papa pessoalmente e traz detalhes da audiência. Padre, bem-vindo. Começo perguntando como foi estar ali presencialmente com o Papa Leão XIV.
3: Olha, é sempre uma graça cumprimentar o Santo Padre, essa oportunidade de que eu tive de falar da Canção Nova, de dizer que daqui a 2 anos a Canção Nova estará completando 50 anos e que nós esperamos também ter aqui em Roma um encontro com o Santo Padre para celebrar o Jubileu de Ouro da Canção Nova.
2: E qual foi o foco hoje da audiência geral que você pode destacar?
3: Já tem algumas semanas que o Papa está fazendo a sua catequese sobre a Constituição Sacrosanto Concilium, que é a Constituição sobre a liturgia do Vaticano II. E ele destacou a questão da importância na liturgia do rito, do sinal e também do símbolo. Então, são elementos constitutivos da liturgia que nos ajudam a bem celebrar o mistério de Cristo, o mistério pascal do Senhor. Principalmente, ele falou, o rito, ele nos ajuda a melhor escutar a palavra de Deus, nos ajuda a celebrar a liturgia em ação de graças, em adoração, e também viver a comunhão fraterna, o encontro fraterno com os irmãos, porque o rito nos envolve no mistério de Cristo Jesus.
2: E o Papa também falou da celebração de Corpus Christi e também desse início de mês do Sagrado Coração de Jesus. Queria que o senhor comentasse um pouco.
3: Sem dúvida, tendo em vista a realidade da liturgia, nós celebramos em toda a igreja, nesses dias, o mistério do corpo de Cristo, Corpus Christi, que é um momento assim de celebração pública, né? Até porque em muitas cidades se fazem procissões, se fazem os tapetes, como a gente vê lá no Brasil, né? Os lindos tapetes que fazem para enfeitar as ruas da cidade. Então é um testemunho público da fé do povo católico na presença real de Jesus Cristo. Estamos no mês de junho, né? O mês do coração de Jesus. O Papa falou também na sua catequese sobre a importância de nós abrirmos o nosso coração para o amor do coração de Jesus.
1: Da Central de Jornalismo Canção Nova, Daniel Gonçalves.
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1: Santa Margarida Maria Lacoque recebeu as revelações sobre o Sagrado Coração de Jesus. As promessas são um convite a viver a fé e a, sem medo, nos aproximarmos do seu amor.
2: Junto ao coração do meu Jesus, descansará meu coração.
1: O coração de Jesus bate forte por você.
3: Removerei de vosso corpo o coração de pedra e vos darei um coração de carne. Livro de Ezequiel, capítulo 36, versículo 26.
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maravilhoso. A melhor coisa que existe é o silêncio do altar, porque é no altar que tem a presença de Deus.

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8: Nas ruas, nos tapetes coloridos, nas procissões, proclamamos. Graças e louvores sejam dados a todo momento ao Santíssimo e Diviníssimo Sacramento.
9: Jesus, fonte de misericórdia que jorra do tempo.
8: Ele é o pão da vida, pão para a alma que tem fome. É Jesus que passa vivo na Eucaristia.
10: Quem é bom tira coisas boas do tesouro do coração, que é bom. Mas quem é mau tira coisas más do seu tesouro. Evangelho de São Lucas, capítulo 6, versículo 45.
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11: Olá, meu irmão, olá, minha irmã, seja muito bem-vindo, bem-vinda a esse programa especial que está se iniciando agora. Meu nome é Ulisses Henrique, sou missionário da comunidade Canção Nova, estou junto contigo a partir de agora para um especial de Corpus Christi. Vai ser bênção, vai ser bom demais, vai edificar a nossa fé. Quero acolher e abraçar você que está na sintonia com seu rádio ligado pela Rede Canção Nova de Rádio, acompanhando a nossa programação. Você que está acompanhando também pelo nosso site, radio.cancaonova.com, ou você através dos nossos aplicativos, Rádio Canção Nova e também o CN Plus, ok? Queremos trazer para você esse especial de Corpus Christi, devido à importância dessa celebração para a nossa fé, uma solenidade para a Igreja Católica, não é? Corpus Christi, essa expressão vem do latim e significa

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1: Estamos de volta com um programa especial de Corpus Christi. Eu sou Ulisses Henrique, missionário da comunidade Canção Nova. E para você que está chegando nesse momento, nesse programa especial, eu quero fazer uma pergunta. Você que está desde o início também. Como tem sido a sua experiência, a sua vivência com Jesus vivo na hóstia consagrada? Padre Jonas Habib, nosso pai fundador, sempre viveu uma espiritualidade profundamente eucarística. E ele trazia em tantas pregações a realidade da presença de Jesus na Eucaristia como uma fonte de cura, como um remédio para tantas situações que nós vivemos em nosso interior, em nossa alma, em nossa vida. Padre Jonas, no livro Eucaristia, Nosso Tesouro, que foi publicado pela editora Canção Nova, ele dizia o seguinte, nessa ideia, nesse pensamento, nessa linha de que o corpo de nosso Senhor Jesus Cristo na hóstia consagrada não é apenas um alimento para os santos, para os perfeitos, mas é um remédio para santificar, purificar e aperfeiçoar a cada um de nós, pecadores, pequenos, enfermos. Vou citar para você textualmente um trecho, pequeno trecho do livro Eucaristia, Nosso Tesouro, do Padre Jonas Habib. Ele escreveu assim: o remédio para curar as doenças espirituais é a Eucaristia. É o próprio corpo e sangue, alma e divindade de nosso Senhor Jesus Cristo. O remédio eficaz para o nosso corpo e para a nossa alma. Comungando o corpo do Senhor, nossos pensamentos, sentimentos, ideias e fantasias são purificados. Uma descontaminação acontece pela Eucaristia. Não há câncer pior do que aquele que atinge a nossa fé, mas também não há remédio mais poderoso e eficaz para esse mal do que a Eucaristia. Vamos agora de música e já já eu volto para a gente continuar conversando sobre isso.

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1: Que nós possamos nos entregar a Jesus, deixar que Ele venha fazer em nós toda a sua obra.

Graças e louvores sejam dados a todo momento ao Santíssimo e Diviníssimo Sacramento. Nesse especial de Corpus Christi, quero trazer para você agora duas dicas para ajudar a você viver bem e colher frutos bons, melhores, da sua participação na Santa Missa, sobretudo no momento da comunhão eucarística. Baseado nos ensinamentos do nosso pai fundador, Padre Jonas Habib, nós devemos já ir para a Santa Missa, já cultivando no coração aquela atitude como que de um enfermo que vai até o médico que ele confia, o médico que ele sabe que vai dar o remédio eficaz para sua necessidade. Primeira dica, então, é: aproveite bem o ato penitencial já no início da Santa Missa, nessa celebração eucarística. O ato penitencial é um momento que, se nós vivemos com profundidade, com real contrição, arrependimento dos nossos pecados, a gente não se distraindo e não repetindo as palavras ou cantando mecanicamente, automaticamente, porque já está acostumado, não. Se nós mergulhamos e falamos com Deus de verdade do nosso arrependimento, isso abre espaço dentro de nós para aquilo que Deus vai fazer depois, nos outros momentos da celebração. Segunda dica, então, é no momento da liturgia da palavra. A liturgia da palavra é o momento onde Deus quer falar pessoalmente com cada um de nós. Então não se distraia, meu irmão e minha irmã. Não fique conversando, não dê atenção se alguém do seu lado está puxando conversa, né? É um momento precioso, sagrado. Deus quer falar conosco, quer preparar o nosso coração, quer apontar direções, quer trazer respostas. Às vezes Ele quer nos corrigir também. Então preste atenção na homilia, preste atenção nas leituras da liturgia da palavra. Assim, você vai se preparar muito bem para depois, na hora da comunhão eucarística, comungar Jesus com profundidade, com propriedade, dignamente. E você vai colher muitos frutos. Vamos rezar através da música? Música.

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18: Estou de volta com você, eu sou Ulisses Henrique, da comunidade Canção Nova. Estamos aqui dentro de um programa especial sobre Corpus Christi. Meu irmão e minha irmã, você sabe que a Eucaristia é um dos 7 sacramentos que Jesus instituiu na sua igreja. Foi instituído na última ceia. Se você quiser, confere na sua Bíblia, o Evangelho segundo São Mateus, capítulo 26, versículos de 26 a 28. É ali que Jesus institui, é ali que Jesus fala: isto é o meu corpo, isto é o meu sangue, e fazei isto em memória de mim. Na última ceia também, Jesus acabou unindo dois sacramentos que nunca mais se separaram: a Eucaristia e a ordem. A ordem é o sacramento pelo qual o sacerdote é ordenado padre, presbítero. Também o bispo recebe outro grau, né, do sacramento da ordem, e se torna um episcopo da igreja. Meu irmão e minha irmã, sem sacerdote não tem Eucaristia. E sem Eucaristia, a missão do sacerdote fica esvaziada também. Por isso, hoje, celebrando Corpus Christi, eu convido você, adiante de Jesus Eucarístico, na adoração, na celebração, a orar, a interceder, a suplicar em favor de cada um dos nossos padres, de cada um dos nossos sacerdotes, porque eles fazem um bem tremendo para todos nós. Uma graça que nós talvez só vamos ter noção da grandeza dela quando chegarmos no céu, com a graça de Deus. Vamos valorizar a Santa Missa, valorizar Jesus vivo na hóstia consagrada, valorizar o sacerdócio dos nossos padres. Chegando agora, mais música para você.

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1: Meu querido irmão, minha querida irmã, você está na sintonia da Rede Canção Nova de Rádio. Estamos indo para a última parte do nosso especial de Corpus Christi, ok? Então eu trago para você uma frase de um grande santo da história da igreja, São João Crisóstomo. Olha o que ele ensinava. Que ensinamento poderoso! A Eucaristia nos transforma em outros Cristos. Este sangue, quando recebido dignamente, afasta os demônios, chama os anjos e o próprio Senhor dos Anjos é o remédio da nossa alma. Meu irmão e minha irmã, quando nós recebemos Jesus na hóstia consagrada, nós precisamos nos unir a Ele de todo o nosso coração. Esse momento da missa é preciosíssimo, como todos os outros, mas precisa da nossa atenção, precisa da nossa devoção, precisa do nosso amor ardente a Jesus, precisa de uma fé fervorosa. Não podemos receber o corpo e sangue, alma e divindade de Jesus na Santa Missa de um modo distraído, jamais. De um modo rotineiro, jamais. Cada Eucaristia deve ser recebida como se fosse a primeira e a última da nossa vida. São João Crisóstomo fala que é preciso ser recebido dignamente. Então, dignamente é isso. Quando nós nos preparamos, quando nós estamos em dia com a nossa confissão, não estamos com pecados gravíssimos dentro de nós, pecados mortais, né? Assim, quando nós comungamos bem preparados, com todo fervor, com todo amor a Jesus, é real. Jesus vivo dentro de nós afasta de nós os demônios. Por isso São João Crisóstomo ensinou isso. Atrai os anjos por quê? Porque os anjos veem que Jesus está vivo dentro de nós e eles querem adorar Jesus junto conosco. Que beleza, que precioso. É remédio da nossa alma, que nos cura espiritualmente, nos cura emocionalmente e muitas vezes nos cura fisicamente. Quero voltar àquela pergunta. Meu irmão e minha irmã, como tem sido a sua experiência, a sua atitude, a sua vivência diante de Jesus Eucarístico? Como tem sido? E aqui eu quero abrir um parênteses para lembrar você que, por algum motivo das leis de Deus, das leis da igreja, por causa dos ensinamentos da palavra de Deus, tem algum motivo que te impede de receber Jesus na hóstia consagrada, você não deve simplesmente abandonar a Santa Missa, não, porque ali tem muita graça para você. Além de participar da Santa Missa inteira e no momento da comunhão eucarística, você pode se ajoelhar no seu lugar e falar para Jesus, é chamada comunhão espiritual. Falar: Jesus, eu não posso receber teu corpo e sangue fisicamente, mas eu quero receber você na minha alma com todas as graças que dessa forma você pode derramar em mim. Sim, a Santa Missa é lugar para você também.

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1: Meu irmão e minha irmã, eu quero deixar para você mais música, música que ajuda você a rezar, tá legal? E eu vou ficando por aqui. Deus abençoe você, continue na sintonia da nossa programação. Aproveite a graça de Corpus Christi.

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16: 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Boa noite para você que está na sintonia da Rádio Canção Nova 89.1 FM. Este é o programa Panorama Musical e eu, Ana Raquel, vou estar com você até as 9 da noite hoje, hein? Hoje é quinta-feira, dia de adoração. Acolho você que está nos acompanhando aqui no Vale do Paraíba, no Brasil e além Brasil. Você que nos acompanha também pelo aplicativo da Rádio Canção Nova, no CN Plus e no endereço da internet, radio.cancaonova.com. Seja bem-vindo à Rádio Canção Nova. Abrindo a nossa programação de hoje com Igor Fernandes, o céu é o limite.